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10: Amado por um e odiado por outros, o árbitro de vídeo terá um pouco mais de autoridade no jogo a partir dessa edição do torneio. Agora, o VAR poderá chamar o árbitro para revisar lances de segundo cartão amarelo, o que gera expulsão. Antes, ele só podia recomendar revisões para o cartão vermelho direto. Ele também poderá corrigir escanteios marcados incorretamente para os times, apenas avisando o árbitro, sem necessidade de revisão no monitor.
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22: Estamos aí nessa noite de terça-feira, tudo certinho? Eu sou o Fernando César, chegando, hein? Tem Super 6. E quando tem Super 6, tem o quê? Tem o quê?
23: Hã? Hã? Hã?
22: Tem presente! presentão. Você já sabe como é que funciona, né? A sua rádio do seu jeito.
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22: Então vamos lá, gente, porque eu tenho aqui a garrafa térmica exclusiva da Band FM, ideal pra você levar pra academia, pra você levar pro parque, fazer aquela caminhada. Eu deixo ela do meu lado aqui pra ficar dando golinho de golinho. Golinho, golinho, sabe? Aí quando você vê, você já tomou um litro. O litrão, é, faz bem, não é verdade? Ó, gente, tem o mascote da Band FM também, pra embelezar mais a cabeceira da sua cama. Você vai colocar o mascote na sua cama, lógico. Não é verdade? Então vamos lá pras músicas. Você tem que votar em qual você mais gosta. Diga pra mim. Primeira, Gustavo Lima, Café e Amor. A segunda vem com Maiara e Maraíza, Quem Sente Saudade Sou Eu. Terceira música, Ferrugem, Arrependidaço. Quarta, Panda, Eu Te Seguro. Quinta música, Lauana Prado, Escrito nas Estrelas. Sexta e última música, Natan, Aproveita Que Eu Tô Obrigado. E aí, destas, qual você mais gosta? Você vai dizer pra gente através do nosso telefone 11 37 43 13 13, ou do nosso WhatsApp 11 99991 9197. Bora, começou?
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0: Band FM, tá aí a terceira música da Super 6. Ferrugem, arrependidaço. Ó, só parei pra avisar que continua valendo a garrafa térmica exclusiva da Band FM. Você vai levar pra academia, pro parque, vai fazer aquela caminhada. Garrafa pra qualquer hora e do seu jeito. E ainda tem o mascote da Band FM, tá bom? Você participa mandando a sua mensagem através do WhatsApp no 11 99991-9197 ou também pode ligar aqui na Band 11 37 43 1313. Bora pra quarta música da Super 6? Panda, eu te seguro.
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1: Band FM, tá aí Natan com Zé Vaqueiro, aproveita que eu tô obrigado. Gente, daqui a pouquinho a gente confere a música vencedora e quem ganhou o presente aqui na Band.
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1: Babi!
3: Fernando, tá de volta na Band FM com outras informações.
1: Claro, vamos lá.
3: O Brasil registrou em 2024 a menor taxa de homicídios dos últimos 11 anos.
1: Ó.
3: Os dados são do Atlas da Violência 2026, divulgado hoje pelo IPEA em parceria com o Fórum Brasileiro de Segurança Pública. A taxa caiu para 20,1 homicídios a cada 100 mil habitantes. Na prática, isso significa cerca de 20 assassinatos para cada grupo de 100 mil brasileiros. Ao todo, o país registrou oficialmente 42.590 homicídios em 2024, uma queda de 7,4% em comparação com o ano anterior e o menor índice desde o início da série histórica. Entre os estados, o Amapá apresentou a maior taxa, 45,7 homicídios por 100 mil habitantes. Já São Paulo teve o menor índice do país, com 6,6 homicídios por 100 mil habitantes. Um beijo, Fernando. Boa noite.
1: Boa noite. Até amanhã, Babi. Valeu.
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3: Fala, meu povo! Tudo certo por aí? Olha só, restando aqui poucas horas para fechar terça-feira, você está junto com a gente aqui na Band FM. Muito obrigado pelo seu carinho, viu? Agora tem resultado da Super 6. Você participou? Minha companhia é tudo do meu jeito. Então vamos ver quem faturou o presentão aqui na Band. Tô torcendo por você, viu? Daqui a pouco tem Band Love e mais uma história de amor que vai te emocionar bastante, tá bom? 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
3: Vamos para o resultado. É a garrafa térmica exclusiva da Band FM para você tirar uma onda na academia, no parque, né, para fazer uma caminhada. Garrafa de qualquer hora e do seu jeito. Tem o mascote da Band FM também. Vai para as mãos do meu amigo Marco Antônio Alves de Matos. Ô Marcão! Valeu a participação, parabéns. Bora pra música vencedora da Super 6.
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0: FM, Felipe Rodrigo, ignora. Caramba, olha essa música que a gente vai tocar agora. É uma das baladas mais icônicas de um grupo americano, é um grupo feminino, né? A gente tá falando de Spice Girls, e essa música foi lançada em dezembro de 1996. A música se chama Two Become One. Lembra dessa?
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0: te ter. Band FM Eduardo Costa, imagina eu aqui na noite da Band, agora 9 horas e 52 minutos. Gente, ó, daqui a pouquinho tem Band Love, daqui a pouquinho História de Amor. E eu já adianto que você pode participar mandando aquela mensagem que vem direto daqui, ó, do coração. Sim, você pode mandar aquela mensagem bem bonita para aquela pessoa especial. Fala aí como é que foi a sua terça-feira também. Hoje ficou tranquilo, tranquila. Manda a sua mensagem e você automaticamente concorre a presentão, tá bom? Ah, você não sabe qual é? Então calma que daqui a pouquinho eu explico, combinado?
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12: Fala, meu povo, tudo bem? Uma ótima noite para você que tá junto com a gente aqui na Band FM. Eu sou o Fernando César. A partir de agora tem Band Love.
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12: Tem muita música boa, tem a sua participação e daqui a pouquinho, história de amor do Band Love também.
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12: Aqui na sua rádio do seu jeito.
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12: Love. Uma excelente noite para você que tá junto com a gente aqui na Band FM. Começando mais um Band Love nessa terça-feira. Você que tá junto com a gente é o nosso convidado, nossa convidada para interagir, mandar a sua mensagem através do nosso WhatsApp 11 99991-9197. Ah, gente, temos presentes. Sim, é o kit personalizado João Bosco e Vinícius e Band FM. Vem com big copo térmico, vem chaveiro com abridor de bebidas, suporte de celular, bolsa térmica, tudo com a marca João Bosco e Vinícius e Band FM. Tudo que você tem que fazer é mandar sua mensagem de amor para aquela pessoa especial, que tal? Hã? Então manda sua mensagem e participa com a gente. Hoje temos mais uma história de amor e a gente tem muita música boa aqui no nosso Band Love.
16: O que será?
12: Essa, por exemplo. Bruno e Marrone, será?
16: Em viver.
12: Olha só, Luiz Miguel, La Barca.
16: Porque tu barca tiene que partir.
12: Ah, tem essa aqui também, ó. Lady Gaga com Bruno Mars, Die With A Smile. Ter sim, Marília Mendonça. Eu sei de cor.
15: Vai deixando a gente pra outra hora.
12: E aí? Você vai mandar sua mensagem? Então já participa a partir de agora, tá bom? Manda sua mensagem que daqui a pouquinho eu coloco ao vivo aqui no Band Love. Little Texas, My Love, pra começar a edição de terça-feira aqui do Band Love. Boa noite pra você.

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0: Band FM Rita Lee, mania de você. É o que a gente ouviu aqui no Band Love, daqui a pouco. Richard Marx, Angelia. Daqui a pouco aqui no nosso Band Love. Agora 10 horas 14 minutos. Agora é o seu momento e a sua hora de mandar mensagem pra gente através do nosso WhatsApp 11 99991-9197. Tá valendo presentão pra você. Mandou mensagem, concorreu, tá? Hoje a gente tem um kit personalizado João Bosco e Vinícius e Band FM. Vem com big copo térmico, chaveiro com abridor de bebidas, vem suporte de celular, bolsa térmica, tudo com a marca João Bosco e Vinícius e Band FM. Só você interagir com a gente através do nosso WhatsApp 11 99991-9197. Oi, tudo bem?
1: Boa noite.
0: Boa noite.
1: Aqui é a Aline de São Paulo. Eu queria mandar um grande beijo, um forte abraço pro meu tio Marcelo Rocha, lá em Corumbá. Dizer pra ele que a gente ama ele demais, que a gente tá morrendo de saudade. Tamo junto.
0: Que legal, tá mandado aqui. Obrigado aí pelo seu carinho. Uma ótima noite pra você, tudo de bom, viu? Eu recebi a mensagem aqui do André, o esposo André. Alô, André, um abraço, viu? Obrigado aí pelo seu carinho. Eu gostei das palavras do André. Ele fala o seguinte: eu quero mandar um recado muito especial pra minha esposa Kemi. Amor, quero que você saiba o quanto eu te amo e o quanto sou grato por tudo que vivemos juntos. Você é uma mulher incrível, forte, carinhosa, uma mãe maravilhosa para as nossas princesas Helena e Clara. Admiro muito o seu jeito de cuidar da nossa família, a sua dedicação e tudo que fazemos juntos todos os dias. Mesmo com as dificuldades da vida, você continua sendo o meu porto seguro e a pessoa mais importante da minha vida. Eu te amo demais, hoje e sempre, com muito amor, do seu esposo André. Gente, olha o André. André, adorei aqui as suas palavras e eu tenho certeza que a sua esposa abriu o sorriso de orelha a orelha agora ao escutar essa dedicatória sua aí pra ela, viu? Tudo de bom pra vocês, que Deus os abençoe muito. Olá, tudo bem?
2: Boa noite, Band FM, aqui tá falando Cristina, diretamente de que é. Gostaria de mandar um alô especial pro meu filho, Thomas, certo, pra minha esposa, Sirlege. Eu amo vocês, cada dia mais apaixonado por vocês. Estou na estrada aqui, ouvindo a Band FM.
0: Legal, obrigado aí pela sua mensagem, uma ótima noite pra você. Agora, 10 horas e 16 minutos... E eu quero falar sobre prioridades. Há prioridades que a gente vai dando na vida, mas a gente não olha para nós mesmos, né? A gente não faz muitas vezes o nosso gosto, os nossos desejos, por causa dos outros. Então, a mensagem que eu quero trazer para você agora aqui no Band Love é exatamente sobre isso. Seja a sua prioridade. Honre o seu processo. Reconheça o seu valor. Se trate com gentileza. E não aceite, em hipótese alguma, menos do que você merece.

0: Band FM, Henrique Diego. Esqueci Você, versão acústica que você ouviu aqui no nosso Band Love. A sua rádio do seu jeito. Chegou a hora de escutarmos e nos emocionarmos com a história de hoje. E é claro que você participa com a gente através do nosso WhatsApp no 11 99991-9197. Está no ar a história de amor do Band Love.
1: Band Love, Band FM. Tem culpas nessa vida que a gente consegue dividir. Quando um casamento acaba, por exemplo, você culpa o outro. Você culpa o tempo, o trabalho, a rotina, a vida corrida. Sempre existe alguma coisa para dividir o peso. Mas existem dores que chegam com o endereço certo. E quando elas chegam, não sobra ninguém para apontar o dedo além de você mesmo. O meu nome é Marcelo e eu tenho 38 anos. Ou tinha. Porque a verdade é que a pessoa que eu era morreu numa terça-feira chuvosa, numa estrada, a quase 300 quilômetros de casa. E eu só continuei respirando. Antes disso, eu era só um homem comum, casado há 13 anos com a Patrícia, pai do Gabriel, de 10 anos, e da Sofia, de 6. E durante muito tempo, eu tive certeza que eu era um cara feliz. Eu conheci a Patrícia numa festa de aniversário. Ela derrubou vinho na minha camisa e ficou tão desesperada tentando limpar que acabou piorando tudo.
2: Ai, desculpa, desculpa, pelo amor de Deus, desculpa, estraguei sua roupa.
1: Calma, tá tudo bem, não tem problema.
2: Ai, olha, eu estrago, minha nossa. Ai, que vergonha.
1: Olha aqui, não tem problema, tô falando sério, relaxa, tá tudo certo.
2: Não vai ter jeito. Depois dessa eu vou ter que casar com você, né? É o mínimo que eu posso fazer.
1: Foi tão automático, tão diferente, tão engraçado que eu me apaixonei naquele exato segundo. A Paty era exatamente assim. Espontânea, divertida, cheia de atitude. Ela fazia amizade com todo mundo e qualquer pessoa. Conversava com desconhecidos, era o centro das atenções em qualquer lugar que fosse. Já eu era totalmente o oposto. Mais quieto, mais fechado, mais tímido. E acho que foi por isso que deu tão certo. Ela me puxava para a vida, sabe? Ela me melhorava. O nosso começo de namoro parecia filme. A gente dormia à tarde conversando, saía sem dinheiro, comia lanche na praça, fazia mil planos, sem até ter um real no bolso. E tudo funcionava. Funcionou durante muito tempo. A gente se casou, depois veio o Gabriel e na sequência a Sofia. Nossa vida nunca foi perfeita, mas sempre foi maravilhosa. Era uma família normal, uma família feliz. A família que eu sonhei um dia em construir. De verdade. Mas a vida tem uma mania estranha, né? Ela não destrói as coisas de uma vez. Ela vai mudando. Mudando aos poucos. Quase sem a gente perceber. Primeiro vieram as responsabilidades. Depois as contas, depois escola, trabalho, rotina, reuniões, boletos, carro quebrando, roupa para lavar, reforma da casa, filho doente, noite sem dormir. E quando a gente percebe, a vida inteira passa a funcionar no automático. A Patrícia continuava sendo a Patrícia. Ainda fazia amizade na fila do mercado, ainda falava muito, ainda ria alto assistindo TV. Mas eu comecei a observar menos isso. E isso, para mim, até dói admitir. Eu não deixei de amar minha esposa. Eu acho que eu só parei de enxergar ela. Ela deixou de ser a menina da festa e virou a mãe do Gabriel, a mãe da Sofia, a mulher que perguntava se eu paguei o condomínio, a mulher que reclamava porque eu largava a toalha em cima da cama. E era só isso que eu observava. Eu também deixei de ser o cara que ela conheceu e virei o homem casado que chegava do trabalho, jantava em silêncio, tomava banho e ficava mexendo no celular até pegar no sono. A gente até que não brigava muito. Esse talvez fosse o problema, porque quando um casamento começa a adoecer, nem sempre tem grito. Às vezes tem silêncio, distância, cansaço e existe uma sensação horrível que apareceu entre a gente. E isso eu demorei para perceber. A sensação de olhar para a pessoa que você ama e pensar: quando foi que a gente virou isso? Eu lembro de uma noite específica. As crianças já estavam dormindo e eu estava sentado no sofá mexendo no celular. Aí a Patrícia saiu do quarto, parou na minha frente, ficou me olhando e eu não desviei meu olhar. Continuei olhando para a tela.
2: Marcelo.
1: Oi, Patrícia, o que foi?
2: Você nem percebeu que eu cortei o cabelo.
1: Ah, é? Nossa, verdade. Olha, ficou bom, hein?
2: Faz 3 dias, Marcelo. Você sabe o que é pior? Não, sério, você sabe o que é pior?
1: O quê?
2: O pior é que eu acho que eu poderia desaparecer dessa casa por uma semana e você só ia perceber quando eu acabasse a roupa limpa, a sua roupa limpa.
1: Nossa, Paty, que exagero. Que drama que você tá fazendo. Você fala como se eu fosse um marido horrível.
2: Eu não falei isso. É você que tá falando.
1: Eu ainda tentei falar alguma coisa, mas a Patrícia ficou em silêncio. Sabe, às vezes, o silêncio machuca muito mais. Porque ela não gritou, ela não aumentou a voz, ela não continuou a discussão. Só baixou a cabeça, como alguém que estava cansada demais, cansada de repetir, cansada de insistir, cansada de tentar explicar a mesma dor pela 100ª vez. E hoje, eu vou dizer para você que eu daria qualquer coisa para aquela discussão ter continuado. Qualquer coisa. Naquela época, eu achei que o problema era a briga. Achei que era só uma fase ruim, mas eu estava errado. Aliás, eu estava muito errado. Depois daquela noite, alguma coisa mudou. Ou talvez até já tivesse mudado fazia tempo e eu só comecei a perceber depois, porque as discussões começaram a aparecer com mais frequência. E não eram por grandes motivos. Nunca eram. Era a louça na pia, era a conta atrasada, era eu chegar tarde, ela reclamar do celular, eu reclamava que ela vivia estressada. Sabe, coisa tão pequena, ridícula até. Mas eu acho que casal nenhum briga pelo motivo da briga. A discussão quase nunca é sobre a toalha, sobre o atraso, sobre a bagunça. Na verdade, é sobre tudo, menos aquilo que vai ficando guardado. E a gente começou a guardar coisa demais. O Gabriel e a Sofia perceberam até antes da gente. Porque filho percebe. Mesmo quando você acha que está escondendo, eles começaram a ficar em silêncio quando a gente discutia. Começaram a se olhar, começaram a mudar de assunto. E isso me matava. Porque eu prometi para mim mesmo que meus filhos nunca cresceriam dentro de uma casa, de um ambiente pesado. Mas sem perceber, a nossa casa estava ficando exatamente assim. O clima pesou. Mas mesmo no meio das brigas, tinha uma coisa estranha. Eu ainda amava a Patrícia, com todas as minhas forças. Amava de verdade. Eu não tinha olhos para outra mulher, eu nem queria ter. Isso nem passava pela minha cabeça. E eu sei que com ela era a mesma coisa. Ela ainda me amava também. Só que amor sozinho também não conserta duas pessoas cansadas. Por que que aquilo estava acontecendo? Por que que a gente se amava tanto e não conseguia viver em paz? Por que que tudo parecia estar fora do lugar? Você sabe me dizer por que que duas pessoas que se gostam acabam chegando num limite desses? Até hoje eu não consigo entender como é que duas pessoas que começaram tão bem conseguem se perder no meio do caminho, sem ter nenhum motivo aparente. Como dois desconhecidos viram melhores amigos, depois viram marido e mulher, têm filhos, constroem uma vida inteira e, de repente, começam a agir como estranhos dentro da própria casa. Olha, eu não sei. De verdade. Talvez a gente vá se afastando em centímetros e um dia percebe que a distância ficou grande demais. Difícil demais para voltar. Foi aí que a Patrícia inventou a viagem com as crianças. E era para ser só um feriado, sabe? Vamos passar um feriado fora, vamos sair um pouco. Ela insistiu que a gente precisava respirar, sair da rotina, ficar junto. Hoje eu até acho que ela estava tentando salvar alguma coisa. Tentando salvar a gente, talvez. E a pior parte. A pior parte é que naquela época, eu achei aquilo uma péssima ideia. Eu reclamei a viagem inteira, desde o começo. Reclamei porque estava cansado, porque tinha trabalhado muito, porque não queria pegar a estrada, sabe? Era feriado, ia ter um baita trânsito e eu queria ficar em casa. Mas hoje eu sei que eu não estava reclamando da viagem. O problema era eu. Porque quando a gente está mal por dentro, qualquer coisa vira motivo. Naquele dia nós saímos cedo. Patrícia entrou no carro, fechou a porta, colocou o cinto e ficou olhando pela janela, em silêncio, o caminho todo. Os primeiros minutos foram muito estranhos. Aquele silêncio pesado mesmo. Nem parecia que a gente estava indo para um lugar gostoso, para passar o feriado, se divertir. Tudo bem que estava chovendo muito. E aí uma hora eu disse que ia ser ótimo passar o final de semana inteiro com aquela chuva.
2: Você faz questão de estragar tudo. Você mudou muito, Marcelo. Você com seu jeito, seu mau humor, eu nem te reconheço.
1: Você também mudou, vai. Não pensa que não. Você tá me culpando, não sou só eu. Você também passa o dia reclamando. E olha, Patrícia, na boa, chega, vai. As crianças estão no carro e eu não quero brigar na frente delas.
2: Como se elas não vissem o dia a dia dos pais em casa, né?
1: Claro, né? A mãe delas está sempre gritando, sempre dando chilique.
2: Ah, agora o problema então sou eu.
1: Sim.
2: Sempre, né? Bem típico de você mesmo.
1: Patrícia, eu já disse. Olha, depois a gente conversa.
2: Você não manda em mim. Eu falo quando eu quiser, como eu quiser e o que eu quiser.
1: Meu Deus do céu, você é insuportável. Eu me arrependo do dia que você apareceu na minha vida, sabia? Eu queria que tudo fosse diferente, tudo.
2: Você é horrível, Marcelo. Isso não é coisa que se fale, tá?
1: Depois disso, ninguém falou mais nada. Eu percebi que a Patrícia virou de lado e começou até a chorar. Nessa hora eu me arrependi. Porque a raiva passa rápido, né? Muito rápido. Principalmente quando você acha que excedeu. Que passou do limite. Eu lembro de olhar para o vidro, eu lembro da chuva aumentando, eu lembro de pensar, quando a gente parar, eu vou pedir desculpa para ela. Eu vou pedir desculpas. Eu precisava pedir. Eu tinha exagerado, eu tinha passado dos limites, eu nunca tinha feito aquilo. Nada daquilo também que eu falei era verdade. Óbvio que não, a gente fala cada coisa na hora da raiva que né, a gente não sabe por quê. Mas naquele momento em que eu estava pensando nisso, pensando em parar em algum lugar para pedir desculpas, pensando em parar num posto, pensando em achar um restaurante, alguma coisa para conversar melhor com ela, nesse momento foi que eu vi os faróis. Os faróis de um caminhão vindo rapidamente. Um caminhão vindo rapidamente na nossa direção. Eu vi, ele tinha atravessado a pista. Estava chovendo muito e ele perdeu totalmente o controle. Isso aconteceu em segundos. O caminhão invadiu a nossa faixa. E depois disso, eu só lembro do barulho. Quando eu abri os olhos, eu achei até que tinha dormido. Foi essa a primeira sensação. Eu achei que tinha dormido no volante. Tava tudo esquisito, tava tudo branco demais. Tinha um barulho de aparelho apitando, a minha cabeça tava pesada, meu corpo inteiro doía. Eu tentei levantar e não consegui. E lembro da primeira coisa que eu pensei. Meu Deus do céu. A Patrícia vai ficar desesperada. Depois eu pensei no meu filho e na minha filha. E eu comecei a olhar em volta, sem entender. A minha cabeça estava muito confusa. Na hora, uma enfermeira veio ao meu encontro e chamou o médico. Depois veio outro médico e... E eu só perguntava pela minha família. Mas eles só me pediam calma e não me respondiam nada. Na verdade, eles nem olhavam nos meus olhos. Eles... Olha, parecia que eles não estavam nem me ouvindo. Foi então que entrou uma mulher. Eu acho que era psicóloga, sei lá. Eu lembro da expressão dela. Eu lembro dela sentando perto da cama e... Foi naquele momento que alguma coisa dentro de mim soube antes mesmo dela abrir a boca. O corpo da gente sabe. A gente sente quando vem uma notícia ruim. A gente sabe quando a vida tá prestes a acabar. E aí ela me contou e eu comecei a balançar a cabeça. Não, não, não é possível. Não é possível, não, não, não é verdade. Mas no fundo eu até já sabia. A Patrícia não resistiu. O Gabriel também não. E a Sofia também. A notícia que me deram foi essa. Num acidente, ninguém sobreviveu. Os três. Eu perdi os três de uma só vez. Olha, existe uma coisa que ninguém conta sobre uma dor dessas. Você não sente. Na hora, você não sente essa dor por completo. O seu corpo não deixa. Porque também se deixasse, olha, você morreria junto. Então eu parei e fiquei olhando sem nenhuma reação. Conta sobre uma dor dessas. Você não sente. Na hora, você não sente essa dor por completo. O seu corpo não deixa. Porque também se deixasse, olha, você morreria junto. Então eu parei e...

Não é possível que isso aconteceu. Não é possível que isso é verdade. Eu lembro até que depois de algum tempo eu comecei a gritar. Arranquei o acesso do braço, lembro de tentar levantar da cama, lembro que veio muita gente me segurar ali. Porque não era para eu estar. Não era para eu estar vivo. Não era para eu estar ali, não era para eu estar no hospital em cima daquela cama. Porque a verdade é que eu não perdi só a minha família. Eu perdi qualquer motivo para continuar vivo, você entende, né? E a partir dali, a pior parte começou. Porque o luto veio, mas a culpa veio junto. E a culpa não deixa ninguém descansar. Principalmente quando a última coisa que a sua esposa ouviu de você foi: eu me arrependo do dia em que você apareceu na minha vida. A culpa por isso, a culpa por tudo. Já faz tempo que tudo aconteceu, mas ainda existem dores que eu confesso a você. O tempo não leva, o tempo nunca apaga. E eu acabei aprendendo uma coisa da pior forma possível. A gente vive achando que sempre vai ter um depois. Eu faço depois, peço desculpas depois, converso depois. Eu paro, arrumo um tempo e falo sobre isso. E dou um abraço e resolvo. Mas às vezes não existe depois. E desde aquele dia, eu preciso te contar uma coisa. Desde esse dia, eu acordo todas as manhãs. Todas as manhãs, tentando lembrar da voz da Patrícia, do sorriso do Gabriel, do jeito que a minha filha Sofia segurava minha mão. Eu tento desesperadamente trazer alguma lembrança bonita de volta. Mas existe uma memória que sempre chega antes. Uma memória que insiste em bater aqui na minha cabeça. A minha esposa, chorando em silêncio, e eu dizendo que me arrependia de ter conhecido ela. Por algum motivo que eu não sei qual, eu sobrevivi ao acidente. Deus sabe o que faz. Mas por que eu sobrevivi? Por que hoje eu tô aqui? Não faz sentido para mim. Porque eu não tô de verdade. Eu nunca consegui sobreviver ao último minuto antes daquele acidente.

Band FM, Ana Vilela Trembala. E a música diz tudo, né? A música diz que a vida é um trembala, parceiro. É, e muitas vezes a gente não tem oportunidade de demonstrar o que a gente realmente pensa. Às vezes a gente não tem tempo de falar as coisas que o nosso coração quer dizer. A gente às vezes deixa pro dia seguinte. A gente deixa o tempo passar. Não, depois eu falo. Uma hora eu demonstro. Um momento eu explico pra ela que ela é especial pra mim. Ah, não, agora deu vergonha. Ah, não, agora não é a hora. A gente vai deixando. Vai deixando, vai deixando. E é, parceiro, a vida é um trem-bala. O Marcelo nos ensina da pior maneira possível que o amor não pode esperar. O amor não pode esperar. O perdão não pode esperar. O abraço não pode esperar. O te amo. O desculpa, foi mal, eu errei. Também não pode esperar. É, eu tô falando com você mesmo que tá adiando todas essas coisas. É difícil, né? Não vá dormir brigado. Não saia sem dizer te amo, porque a estrada pode acabar antes do seu perdão chegar. Eu quero a sua participação a partir de agora no nosso WhatsApp. 11 999919197. Eu quero que você diga primeiro o que você achou dessa história, o que você aprendeu com ela, em quem você pensou na sua vida que você gostaria de dizer coisas que às vezes no dia a dia você não fala. O Band Love está aberto não só hoje, todos os dias, para você demonstrar esse carinho, para você demonstrar esse afeto, para você reconhecer aquela pessoa que ama. O Band Love é nosso, você sabe. A gente aqui apresenta, a gente toca as músicas, mas na hora de demonstrar, aí é com você. E o Band Love é aberto para a sua participação não só hoje, todos os dias. Tô aguardando a sua mensagem. Daqui a pouquinho eu coloco a sua participação ao vivo aqui no nosso Band Love.

0: Band FM, Belo Eternamente.
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0: Daqui a pouco o Yahoo, Caminhos de Sol.
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0: Linda música, né? Essa música tá no playlist Band Love. Daqui a pouco a gente vai escutar ela inteirona aqui, tá bom? 11 horas e 13 minutos. É, gente, tô vendo muitas mensagens aqui no WhatsApp. Mensagens emocionadas, outras reflexivas, outras mensagens de amor. E essa história, ela veio pra isso mesmo, pra dar aquele famoso chacoalhão na gente, né? Às vezes o dia a dia deixa a gente tão frio. Às vezes o dia a dia, a rotina, deixa a gente apenas preocupado com os objetivos do dia, sem a gente se preocupar de demonstrar o que a gente sente, o que a gente gosta. Eu quero ler a sua mensagem a partir de agora no nosso WhatsApp. Boa noite, meu nome é Sayonara, eu fiquei muito triste com a história. Eu tenho 8 anos que eu não vejo a minha mãe. É, meu amor, eu imagino que essa história fez você refletir bastante, né? Espero que você reflita, espero que você pense no que fazer e torço para que vocês falem novamente. Não sabemos o que aconteceu, né? Mas a gente torce aí sempre pro melhor, né? Que Deus te abençoe, uma ótima noite. E a história de hoje é exatamente para isso. Para a gente começar a refletir, vale a pena a mágoa? Vale a pena a gente não pedir perdão? Vale a pena a gente guardar aquele problema anos e anos dentro do coração? Será que faz bem pra gente? Complicado, né? Olá, boa noite.
2: Boa noite, Band. Boa noite a todos que estão ouvindo a programação nesse momento. Aqui é o Cido Rodrigues. Sou de Cuiabá, Mato Grosso, iniciando uma viagem aqui agora, indo sentido o estado do Paraná. Ligado na Band, acompanhando essa história.
0: E aí?
2: Só uma coisa me marca nessa história, né?
0: O quê?
2: A Bíblia diz que a palavra tem poder, né?
0: Tem.
2: A palavra tem poder. E no momento da discussão, o rapaz disse que a pior coisa que aconteceu foi quando a moça apareceu na vida dele, né?
0: É.
2: E da mesma forma como ela apareceu, ela saiu, né?
0: É.
2: Então, assim, realmente, né? Como se diz, a Bíblia diz, né? A palavra tem poder e realmente tem. Valeu, Band. Cido Rodrigues.
0: É, exatamente, né? Do jeito que ela apareceu, ela sumiu. E o que ela construiu com ele também, né? Difícil, história muito difícil, né? Boa noite.
3: História muito triste de hoje, mas faz a gente repensar. Só queria passar e dizer que eu amo muito a minha namorada, demais da conta, que eu não me vejo mais a minha vida sem ela.
0: Legal. É. E posso falar, é isso que você tem que fazer mesmo, demonstrar o carinho, demonstrar o amor, demonstrar que ama todos os dias, não é verdade? Não pra gente se prevenir, mas é pra gente demonstrar mesmo, demonstrar o que nós sentimos para as pessoas que amamos. Não é verdade? Isso a gente tem que valorizar mais às vezes, né? Oi, tudo bem? Boa noite.
4: Nossa, que tristeza desse cara.
0: É.
4: Eu tô aqui plantos, não sei nem o que falar.
0: É.
4: Que ele tenha força, porque aí é difícil, não sei nem o que falar. Eu vou chegar na minha casa hoje.
0: É.
4: Hoje não, amanhã cedo. A primeira coisa que eu vou fazer é abraçar minha esposa e meu filho.
0: Faça isso.
4: O que eu tenho que falar pra esse rapaz aí, força, né? Força. Fé em Deus.
0: É isso. Que você dirija com segurança aí. E que você, com essa história, você... Não só você, né? Mas todos nós aprendamos a demonstrar o que nós sentimos pros nossos queridos, né? 11 horas e 17 minutos. É uma história que deixa a gente sem palavras. Qual é o conforto para uma história dessa, né? Quais as palavras que a gente vai conseguir confortar o nosso amigo, né? É muito difícil. Você que tá junto com a gente, o que você falaria para ele agora? Diga pra gente através do nosso WhatsApp 11 99991 9197. Daqui a pouquinho eu trago mais mensagens e eu coloco a sua também. A gente continua o Band Love. Luiz Miguel La Barca, aqui no Band Love.

0: Raios de Sol aqui no nosso Band Love. Você continua mandando a sua mensagem através do nosso WhatsApp 11 999919197. Daqui a pouquinho eu coloco a sua participação ao vivo aqui no nosso Band Love.
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6: Gente, tudo bem? Excelente noite. Você continua curtindo aqui o nosso Band Love e eu tô aguardando a sua participação aqui no nosso WhatsApp, tá bom? A sua rádio do seu jeito.

0: Band FM, Grupo Disfarce, 22 minutos, linda música que a gente curtiu aqui no Band Love. 11 horas e 46 minutos. A gente recebe muitas mensagens no WhatsApp e você fique à vontade para interagir também. E ó, só para te lembrar, tem presentão para você aqui na Band FM no final do Band Love, tá bom? Ó, você que manda mensagem pra gente, concorre daqui a pouquinho. É o kit personalizado João Bosco e Vinícius e Band FM. 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Só você mandar mensagem pro nosso WhatsApp que automaticamente você concorre, tá bom? Deixa eu ver aqui mais mensagens. Estamos comentando sobre a história, uma história que mexeu muito com a gente, né? Com certeza mexeu com você que está conosco aqui, você que escutou a história. É uma história muito complicada, né? Uma história que realmente mexeu muito conosco. O Marcelo e a Patrícia eram casados por 13 anos, tinham dois filhos, o Gabriel e a Sofia. Uma família linda, construída com amor, mas o tempo que deveria unir foi aos poucos afastando. A rotina, o cansaço, as contas, os filhos, o silêncio foi tomando o lugar do diálogo, as discussões viraram rotina. E aí, o amor que sentiam um pelo outro já não conseguia passar por cima da mágoa. Mesmo assim, eles se amavam. Por isso a Patrícia teve uma ideia, uma viagem em família para respirar novos ares, para tentar salvar o que ainda restava. Ela acreditava que o amor deles merecia uma última chance, só que aí houve um acidente. Antes, uma briga feia, os nervos explodiram, aconteceu a briga e no calor do momento Marcelo soltou as palavras que nunca deveria ter dito. Que se arrepende de tê-la conhecido. Ele falou, me arrependo de ter te conhecido. E aí, minutos depois, um caminhão perdeu o controle, a água na pista, o impacto, e num segundo tudo acabou. A gente não sabe o próximo segundo da nossa vida, a gente não sabe o destino, né? E hoje ele se arrepende, mas não tem como voltar atrás. E muitas mensagens chegam aqui emocionadas, comentando sobre a história de hoje. Olá, tudo bem?
1: Boa noite, tá falando que é Cristina, de Jequié, Bahia. Linda história, essa história emocionante. Essa história, pensei na minha esposa, nos momentos que eu brigo com ela, que meu filho está em casa escutando tudo. Nos momentos que eu viajo, não falo para ela o quanto eu amo ela, quanto ela me faz feliz. É. Hoje na vida, é um trem bala.
0: É um trem bala.
1: Você tem que amar como se fosse o seu último dia.
0: É isso.
1: Aprendi
0: é isso.
1: Que eu tenho que dizer pra ela que todo dia eu amo ela. Eu te amo. É uma frase que não vou ter que falar constantemente.
0: É isso. É isso. Histórias assim servem pra gente dar valor pras coisas que temos e muitas vezes nós não damos valor, não é verdade? Obrigado aí pela sua mensagem. Uma ótima noite pra você.
1: Você tem que amar como se fosse o seu último dia.
0: É isso.
1: Aprendi
0: é isso.
1: Que eu tenho que dizer pra ela que todo dia eu amo ela. Eu te amo. É uma frase que não vou ter que falar constantemente.
0: É isso. É isso. Histórias assim servem pra gente dar valor pras coisas que temos e muitas vezes nós não damos valor, né?

0: Grande FM Los Lobos, Dona, aqui no nosso Band de Love. Ó, gente, você continua mandando a sua mensagem aqui através do nosso WhatsApp no 11 99991-9197. Daqui a pouquinho a gente começa a última hora do Band Love e a gente vai ter o resultado do presentão e você pode se dar bem aqui. Daqui a pouco, aqui no Band Love. 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
4: Pessoal, tudo bem? Tudo certinho? Uma ótima noite para você que tá junto com a gente aqui na Band FM. Eu sou o Fernando César. A gente continua com mais uma hora de Band Love, hein? E viramos o dia hoje, quarta-feira, dia 27 de maio, hein? E você tá aqui na sua rádio do seu jeito.

0: de FM Tears for Fears, Woman in Chains, aqui no nosso Band Love, meia-noite 34. Obrigado pela sua audiência. Estamos juntos aqui nesse início de quarta-feira, meio de semana. Obrigado aí por você estar junto com a gente no Band Love. Quero lhe avisar que mais tarde vai começar o Band Coruja também. O Diego já está vindo aí, daqui a pouco ele aparece. E você vai se divertir madrugada dentro com o programa mais louco da madrugada, tá bom? A gente aqui tá curtindo o nosso Band Love, você continua mandando a sua mensagem através do nosso WhatsApp. Quero te lembrar também que tá valendo aqui o kit personalizado João Bosco e Vinícius e Band FM. 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O pessoal está participando com a gente aqui, comentando sobre a história, uma história que emocionou muita gente, nos emocionou também. Eu quero a sua participação, você fique à vontade para opinar sobre a história, para refletir junto conosco, uma história complicada. O Marcelo nos ensina, da pior maneira possível, que o amor não pode esperar muitas vezes, o perdão não pode esperar, aquele abraço gostoso, carinhoso também não pode esperar, o eu te amo também não pode esperar, né? Muitas vezes a gente pode não ter uma segunda oportunidade para demonstrar o nosso carinho, o nosso amor, o nosso afeto, não é verdade? E também nos ensinou que a gente não pode deixar a raiva falar mais alto do que o amor. Você pode se arrepender para sempre de um segundo de explosão. E o Marcelo, ele comprovou na história de hoje, né? Então não vá dormir nunca obrigado. Não saia sem dizer um eu te amo. Porque a estrada pode acabar antes do seu perdão chegar. E aí fica difícil. Aí não tem volta, né? Olá, tudo bem? Boa noite.
1: Boa noite. É muito triste, né, a pessoa passar por isso.
0: É.
1: Mas assim, não desanime, que Deus com certeza tem um propósito na tua vida para que você tenha sobrevivido a tudo isto. Eu já passei por algo parecido e pode ter certeza que Deus está cuidando de tudo.
0: Com certeza. É isso. Obrigado aí pelo seu carinho. Uma ótima noite para você, viu? Gente, também estou recebendo aqui muitas mensagens de beijos, mensagens de abraço, mensagens de carinho. E é disso que a gente gosta também, né? Eu quero ler aqui algumas mensagens. A Carla Dias participa com a gente. Oi, meu querido, bom dia. Eu amo a Band Love. Quantas músicas lindas. Parabéns, eu estou na escuta esperando o Diego Lopes entrar aí de novo, né? É verdade. Daqui a pouquinho ele chega, viu, meu amor? Obrigado aí pelo seu carinho. Uma ótima noite para você, viu? Tem mais mensagem chegando aqui. Boa noite, eu quero dizer que eu amo a minha família. É a Elisângela, de Campos dos Goitacazes. Obrigado aí pelo seu carinho. Um beijo na sua família, tudo de bom, viu? Boa noite, Fernando. Tudo bem, querido? Tudo bem. Por aí tá chovendo? Aqui tá uma chuvinha gostosa. Eu tô ouvindo você. E ainda fica melhor. Obrigado. Com essa seleção de músicas, então, tudo de bom. Uma ótima semana para você. Uma ótima semana para todos aí da Band. É a Sueli da Zona Sul. Ô, Sueli, obrigado aí pelo carinho de sempre, viu? Uma ótima noite para você. Ah, vocês querem música boa? É mesmo? Então vamos lá. Olha essa música que tá vindo aqui agora. Hã? Hã? Sam Smith, Dancing with a Stranger. Linda música que você vai curtir agora no Band Love.

0: Band FM! Pericles com Ellen Caroline, dois rivais, pra fechar aqui o nosso Band Love. É quarta-feira, hein, gente? Meiou a semana, Dieguito!
1: Opa, chegamos!
0: Aí, ó, já meiou a semana, hein?
1: É, a meiota já passou, agora é só alegria.
0: Não passou ainda, não. Também. Calma aí também. É o pessoal, nem tá de olho na sexta-feira.
1: É verdade, cara. Ainda não, ainda vamos
0: ver. Eu queria uma esperança aqui, mas tudo bem.
1: Acabou de chegar, né?
0: É verdade.
1: Acabou de quartar.
0: Mas não deu nem uma hora. O cara já tá falando que, ó,
1: tá sexta!
0: Quase quinta.
1: Sextou.
0: Muito bem.
1: Acelerando.
0: Mas seria bom, hein? Seria bom.
1: Ô, Fê, você fica até quando?
0: O Dias
1: não trabalha mais?
0: Até sexta-feira. O Dias não precisa trabalhar, né?
1: Esse mês de férias,
0: precisa trabalhar,
1: cara.
0: Né? A diretoria é assim.
1: É diferente, né?
0: Ele não avisa quando volta, ele só avisa que vai.
1: Ah, é
0: assim que funciona.
1: Quando dá na telha, eu volto.
0: Eu volto aí, vamos fazendo. Vamos tocando a loja. Então a gente tá tocando.
1: É verdade.
0: Até sexta-feira.
1: Ah, legal.
0: Sexta-feira, meu último dia aqui no Band Love.
1: Sim.
0: A partir de segunda, Marcelove de volta.
1: Opa.
0: Na programação do Band Love.
1: Coisa boa, descansadinho.
0: Descansadinho,
1: né?
0: Eita, tranquilinho, para falar de amor.
1: Ei,
0: tá vendo?
1: Que maravilha.
0: Bom, é o kit personalizado João Bosco, Vinícius e Band FM. 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
1: Opa, Alessandro!
0: Ô, Alessandro, ó, já guarda esse chaveiro com abridor de bebidas aí pra sexta-feira, que sexta-feira tem,
1: hein? É verdade.
0: Sexta-feira tem. Vem pegar quinta ou quarta.
1: Já pensou que legal, cara? Ó, os amigos chegam em casa, tá lá com o abridor do João Bosco e Vinícius.
0: Olha aí, cara.
1: Aí você bota a moda
0: então,
1: do menino pra tocar.
0: Não, ou então você tá no barzinho, tá, o garçom não chega, demora, tá, você fala, op, olha aqui, ó.
1: Nossa.
0: Olha que beleza.
1: Só o barulhinho.
0: Você vai lembrar da gente, hein? Você vai lembrar da gente. Vamos nessa?
1: Bora.
0: Então bora, então.
1: Bora começar a bagunça aqui.
0: E eu tô ó, ó. Oh. Tô lá já.
1: Vai lá, tchau, gente.
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12: Hora, 1h03 agora, 1h03, tudo bem? De boinha na manhã, tranquilo? Quarta-feira, 27 de maio. A partir de agora, bebê! Tá na hora do Band Coruja. Vamos começar a bagunça, vamos? Aqui é assim, né? A sua rádio do seu jeito. Começou.
13: Começou, eu. Yo, 1 da manhã,

0: agora, é agora, bebê. Bom dia, bom dia, bom dia. Começa agora, começa agora. Band Coruja no ar. Você tá bem aí? Tá tudo de boa? Tudo na manhã? Tudo tranquilinho? Está feliz? Como foi a sua... A sua o quê? Quarta-feira acabou de começar, ô louco!
1: Ah, meu Brasil, a saudade foi pro mar.
0: Pum, pum. Rio de Janeiro. Ó, já mandei a sua mensagem. Você que já mandou até agora, até esse exato momento. Ah, já mandei o áudio. Fui o primeiro que mandei. Não interessa. Manda de novo, porque eu acabei de pagar todas as mensagens. Eu chego já fazendo aquela limpa, senão não tem espaço. Então manda de novo, para de reclamar e aperta no microfoninho, manda meu bom dia, fala como é que tá aí, o que que você aprontou, o que que você tá aprontando, tá fazendo o servicinho sem nota pela rua, né, sem vergonha. Hã? Conta pra nós como é que tá a sua vida aí, tá legal, tá animadinha, tá aprontando muito, conta uma história boa para nós, porque nós viemos para isso. Nós viemos para ouvir as suas histórias. A gente quer saber o que que você anda aprontando. A gente quer saber o que que o seu vizinho anda fazendo. Nós gosta de fofoca. Nós gosta de falar da vida alheia. Nós gosta de arrumar briga. Nós fala direito porque... Abaixa o volume do rádio quando for gravar esse áudio, seu cavalo. Fala pertinho do microfone. Ah! A boca pra falar, articule as palavras. Será que eu vou ter que ensinar? Será que eu vou ter que dar aula de como é que fala? Abre a boca e falar? Vai. Para agora, papá, para.
2: Bom dia, Diego.
0: Bom dia. Bom dia.
2: Band Coruja no ar, melhor áudio do Brasil. Tamo
0: agora.
2: Aí.
0: É nóis.
2: Nas BRs.
0: É nóis.
2: Acompanhando essa rádio aí que mantém a turma acordada, uma turma. Animada, tá
0: e feia.
2: Bom dia pra todo mundo aí. Marlon e a minha esposa Flávia por cá.
0: Tá com a esposa, é? Tá com a esposa, você rola. Você vai pra estrada com a sua esposa, Marlon? Como é que é essa vida de ter a mulher 24 horas no cangote por dia? Porque às vezes a gente passa de um fim de semana com a mulher, já na segunda-feira. Não, não, não, não. Deixa eu ir trabalhar, pelo amor de Deus, que eu não aguento mais. A mulher é assim, ela não pode ver o cara quieto porque ela arruma um trampo pra nós. A mulher não pode ver o cara sossegado. Você tá sentadinho no sofá, às vezes você não quer fazer nada. Às vezes você quer ficar no mundinho do nada. Todo homem tem um mundinho do nada. A gente fica sentado pensando em absolutamente nada, só panguando. Isso, inclusive, tem um nome. Chama-se ócio criativo. Às vezes a galera precisa do ócio criativo. O ócio não é ruim. A gente ama o ócio. Ficar sentado sem fazer nada. Nem prestando atenção no que tá passando na TV, tá? Aí lá e vem ela. Ué, tá pensando em quem? Ué, será que ele tá pensando em outra? Ah, tá muito pensativo. Você não me ama mais? Por que que você não me ama mais? O que que tá acontecendo no nosso relacionamento? Eu só tô quieto! O cara só tá quieto, velho. Agora, ô Marlon, conta pra nós como é que é viajar com a mulher. Como é que é viajar com a sua esposa? Imagine você, meu amigo. Vem cá. Deixa eu falar um negócio aqui pra você, bem pertinho. Vem cá. Você, meu amigo do aplicativo... Imagine, geralmente a galera do aplicativo não usa muito o banco da frente, né? Não gosta muito. Imagina só a sua esposa do seu ladinho durante todo o seu turno de trabalho. Essa é a vida do Marlon. A mulher, o nome do filme da vida da mulher é Marlon e Eu. Porque ela não desgruda do Marlon. Ela viaja, ele vai pra estrada, ó, a mulher vai junto, vai junto. Aí o Marlon, com toda certeza do mundo, é um baita de um pau mandado, igual eu e você, meu amigo, que tá me ouvindo agora, que é casado. E o próximo áudio que ele mandar, provavelmente vai ser falando o seguinte. Ah, Diegão, eu fui abençoado. Porque a minha esposa é nota 10. A minha esposa é parceirona. Você quer apostar? Chegou a resposta do Marlon. Fala, Marlon.
2: Ô, Diegão, é sim, eu rodo com a minha esposa 24 horas, porque ela dirige também, entendeu? Nós dois somos motoristas de carreta. Cara, e a vida na estrada com a esposa é a melhor coisa do mundo. Tem seus atritos, tem dia, mas 90% é só alegria, graças a Deus.

0: O nome do filme da mulher é Marlon e Eu. Ou Marlon, a Patroa e as Crianças. É. Anda, rola e rebola, rebolando sem parar. É
1: geração, anos 60, que quase se arrebenta de tanto se esfregar. Bom dia, Diegão, mãe de Iná. Ah, cara, essa história do Marlon aí, você já sabia de sal e corteado, sei lá, eu já confundi tudo aqui. Mas, bom dia aí pra todo mundo aí.
2: Ah, você já sabia de sal e corteado. Às vezes eu fico assim também, cara. Eu falo mais difícil. Pô, tudo bom, você falar sem pensar, né? O cara quer falar sem pensar, velho. Ué, essa aí você já sabia de sal e corteado. Ô, moço, tudo bem? Tudo bom? Tudo bom? Viu a mortadela de... Viu a sandodela de mortal-ish? E uma cocalada bem gecola.
1: Bom dia, Diegão, mãe de Iná. Ah, cara, essa história do Marlon aí, você já sabia de sal e corteado.
2: Ah, eu rio duas coisas bestas, velho.
0: Ei, Rogério, sal e corteado. Você tá doido?
2: Ai, meu Deus. Fala, Marlon.
3: Ô, Diegão, aí você me complica. Se eu falar alguma coisa errada, eu já levo a mão no pé do ouvido. Eu tô deitadinho aqui na cama só escutando a prosa. Misericórdia, não complica não, bichão.
2: Ai, mulher brava, né? Ô, como é que é? Se mulher boa é mulher braba, né? Não tem uma música assim? Quem canta essa música, gente? Se mulher boa é mulher braba, né?
4: Bom dia, Diegão, bom dia.
2: E aí?
4: Aqui é o Paulinho aqui, fazendo carregamento aqui na Shopee pra Betinho.
2: Pronto.
4: Que é o seguinte, Diegão. Eu viajo com a minha esposa 24 horas. É só alegria, cara.
2: Olá,
4: só...
2: mais um.
4: Nossa, tem nem palavras pra descrever, viu?
2: Olha, que bom, hein?
4: Beleza, Diegão?
2: Beleza.
4: E aí, amor? Falei tudo, tá vendo?
2: É, vai.
4: Falei certinho?
2: Vai, não fala não pra ver. Fala ao contrário pra ver.
5: Fala, Diegão. Vamos que vamos até assim. Ô, Marlon, ou a sua mulher é muito boa, é diferente... Ou você tá com a faca na jugular, viu? Porque minha mulher começou a vender comida em casa, foi 6 meses de sofrimento. 6 meses eu chegava em casa todo dia, tinha que olhar pra cara daquela bruxa, todo dia na discussão, graças a Deus que ela alugou um salão. Agora você vem falar que, maior prazer, é o meu orgulho, é estar trabalhando do lado da minha mulher 24 horas, tão velha na tua cara, seu corno.
2: É, não é, cara, isso é antinatural. Deixa eu falar, tem coisas que são antinaturais. Ô Plácido, por exemplo, quando você vai aplicar suas coisas aí, um gesto antinatural é o ser humano próprio se autoferir. Então não dá pra... Até dá, mas com o tempo, né? Mas é antinatural você pegar uma agulha e enfiar em você mesmo. E você colocar o próprio seu dedo no teu olho. É antinatural o cara trabalhar com a mulher 24 horas por dia. Porque no mundo animal, biologicamente falando, não vem, ai, ele não gosta, cala a boca. O macho foi feito pra caça e a mulher, mas daí já vão lá, vai vir um monte, ai. A não ser no leão, né? Leão fica em casa de boa, a mulher que vai caçar comida. Eles querem jogar bonito,
0: eu só quero é pôr pra dentro. Fala aí, umbigo sujo. Cara, é difícil ser gordo, cara. Eu não aguento mais ser gordo, velho. Eu fui pra comprar um pastel no aplicativo, cara. Um pastel. Maldita promoção. Pague 5, leve 6.
2: Caraca, velho.
0: Eu tô no terceiro pastel já, cara.
2: E ele mostrou a foto. Ele tá com 6 pastéis, velho. um sacote com 6 pastel de dentro. Ele tá comendo ali com a mocassim de couro grudada no pé e a bermuda. Hoje ele é uma bermuda militar, tá igual eu. Botei uma calça militar. Ele tá com a bermuda militar, um mocassim. Uma bermuda militar, um mocassim de couro grudada no pé.
0: Ah, ouve o áudio acima das fotos aí, né? A foto é só pra comprovar que é eu mesmo.
2: Eu vi.
5: Ô, Murilo, quer um pouquinho de sal e corteado pra pôr no pastel?
2: Não, ele sabe de sal e corteado. De sal e corteado. Ah, eu rio de umas bobagens, cara.
5: Bom dia, Diegão.
2: E aí?
5: Tá quase, mano. Essa música aí, quem canta de mulher braba, é Caju e Castanha, meu irmão. Tamo junto, seu vagabundo.
2: Valeu, mano. Tamo junto. Obrigado.
1: É bonito e eu só quero é pôr pra dentro.
2: É, não é nada de Caju e Castanha, né? É o Lobé, é o Lobé. Caju e Castanha.
6: Vai se ferrar, Gregório, quenga de rodoviária. Errei, uai. Fazer o quê? Só ir corteado.
7: Diego, boa noite.
2: Oi!
7: Zerose.
2: Hã?
7: Ô, Diego, eu tenho uma fofoca pra te contar. Eu uma gosto. Coisa que aconteceu comigo.
2: Vai lá,
7: quero
2: nós
7: compartilhar.
2: Gosto. Vamos lá.
7: Diego, eu tava conversando com o menino já uns 3 meses. Conversa vai, conversa vem.
2: E
7: conversa...
2: Só um minuto. Como é que é? Peraí.
7: Vou te contar de uma coisa que aconteceu comigo. Eu quero compartilhar. Diego, eu tava conversando com o menino já uns 3 meses. Conversa vai, conversa vem. E a conversa tava interessante. Marcamos pra se ver, não deu certo. Marcamos pra se ver, não deu certo. Um dia que a gente marcou que ia dar certo, uma menina mandou mensagem pra mim falando, né, que queria falar comigo. Ele falou pra mim que ela era doida, que era ex dele. Certo?
2: Ih, cara. Sempre assim.
7: Peraí, até aí,
2: só
7: tudo
2: uma
7: bem?
2: Outra coisa, atenção, mulheres. Deixa eu falar uma coisa séria, aproveitando que a Rose está falando aqui. Desculpa te interromper, Rose. Só pra já dar esse adendo, porque depois eu esqueço. Minha memória é uma bosta. Quando alguma suspeita pairar e o cara falar, não, isso é uma doida, é porque... Você tá com a razão. O homem é burro. O homem não tem argumento na hora de que ele tá pressionado. Se der pressão no cara, os argumentos fogem. Porque o homem é assim. Se ele fala, não, amor, isso é uma doida. Quando fala que é doida, é porque aí tem. Vai. Continua aí, Rose, vai.
7: É, que queria falar comigo, ele falou pra mim que ela era doida, que era ex dele. Certo? Até aí, tudo bem? Quando foi à noite, eu estava fazendo uma viagem, trabalhando de Uber, né? Peguei 2 passageiros, um casal. Quando eu olho, era a menina que ele falou que era louca e ele.
2: Ah, não!
7: Ah, Diego, fiquei tão chateada. Essa viagem de 5 minutos demorou 1 hora. E só que o desejo ficou no ar, né? E a gente tá conversando de novo. O que que eu faço, Diego? Me ajuda, Diego. Eu xingo ele. Ou dou uma chance pro garoto. O que que eu faço?
2: Começa agora! A primeira enquete da noite. Você vê como esse programa é maravilhoso. Não tem roteiro, não tem pauta, não tem porra. Mas as coisas vão surgindo naturalmente do jeito que deve ser. Ô Rose, atenção. Atenção para os conselhos do Band Coruja. Começa agora. Conselhos do Band Coruja. Tudo para a sua vida melhorar. A Rose estava interessada num rapaz. Ela questionou sobre uma rapariga. O cara falou, não, isso é minha ex, isso é uma doida. Ela, motorista de aplicativo, recebeu uma chamada que quem chamou? A doida. Estava com quem? Com o cara. Foi a corrida longa? Foi a corrida longa. E ela voltou a conversar com o rapaz. Ela vai dar uma de Zé Filipa. ou ela não quer mais nem saber do cara. Começou a festa. 3 meses ela tá trocando ideia com o cara. 3 meses.
0: Faz o seguinte, ó. Se prepara, toma um banhão. Vai lá e faz nheco-nheco com ele. A hora que ele estiver chegando, você tira e sai correndo.
2: Nossa, que maldade, velho. Caraca, que maldade. Tem uma música do Safadão que fala isso, não é? Só pra castigar.
6: Ô, Rose, vou te dar um conselho. Usa esse cara, velho. Faz o que você tem que fazer, todo desejo que você tinha por ele, vai lá e usa ele. Faz de tudo que você quiser. E no final ainda você faz um fio terra nele ali, só pra ele aprender, eita, larga a mão de ser tonto. Não, mas use e abuse. E depois você some. Acabou. Aí você conta a história pra gente, como que foi, bonitinho aí, pra gente ficar ligadão. E já manda uma foto aí pros 10 segundos.
2: Pera aí, cara. O cara já tá querendo, o tarado já tá querendo saber como é que é a Rose. Olha, mande aí o seu áudio, conselho para a Rose. Depois você escreve assim: conselho para a Rose.
8: Ah, Rose, deixa de conversinha. Você tá doida pra liberar pro cara? Libera logo e mata essa vontade, mulher.
2: Olha, mas que coisa, né? Oi, Raíssa. Não, você não tá bloqueada. Você não tá vendo que tua mensagem tá chegando, Raíssa? Manda áudio, cavala.
9: Rose.
2: Olha, atenção. Agora um conselho de uma mulher pra Rose. Presta atenção, Rose.
9: Mas, e aí, o que que ele falou depois? Ele deve ter ficado calado durante a viagem, mas depois, como que ele se explicou?
2: É, Rosa, a gente quer saber o resto da história. É mesmo, é verdade. Como é que foi o desenrolar aí? Ele te falou? O que que ele falou? O que que ele falou?
10: Bom dia, Diego. Em quarto. Ô, Rosa, vou dar um conselho pra você. Arruma o Vinícius Júnior pra você e põe dentro do seu carro, do seu Uber, e passe perto dele, dá umas buzinadas e fala: perdeu o Playboy.
2: É, vingança, vingança, vingança.
11: Ô, Diegão, tem uma ideia aqui, ó. Fala pra ela escolher alguém aqui da madrugada. Olha, dos doidos aqui. Sair com de nós, postar foto e marcar o trouxa. Falar: algo que você perdeu.
2: É.
11: A ideia é boa, hein?
2: Olha,
11: fica
2: Rose,
11: a dica aí.
2: A maioria da galera aqui estão querendo ou vingança ou... É, vingança de qualquer jeito, mas de uma forma ou de outra. Ou que você saia com o cara mesmo. Um até falou, olha, vai lá na hora que o cara estiver quase finalizando, você sai fora, deixa ele na vontade. Cara, isso é muito ruim, né?
12: Ô, Rose, você tinha que ter falado pra ela: nossa, você é a esposa dele, que delícia. Bora fazer um bacanal, nós três.
2: Nossa.
12: A hora é essa. Para de frescura e vai sentar gostoso.
2: Olha, mas que áudio bosta. Bacanal, é velho esse, hein? Vamos para um bacanal. Ninguém mais fala bacanal. Bacanal, só quem nasceu em 60 que fala. Ai, vamos para um bacanal.
13: Rose, conversa com ele. Fala que você tá com umas vontades estranhas e queria ajuda dele pra realizar. Pega e fala que quer chamar uma coleguinha, uma amiga, pra ir você e ela. E vai passando vontade nele, entendeu? Aí quando for pra acontecer, você foge. Só deixa ele no cio, só.
2: É, a galera tá querendo que você deixe ele na vontade, Rose. Ô, Rose, mas conta pra nós aí, como é que foi o desenrolar da história? Ele pegou, ele falou o quê? Depois disso aí, ele falou o quê? É que os homens é meio tarado, né? Vamos ouvir as mulheres, vai, atenção. Conselho das mulheres para Rose, fala.
14: Oi, Diego, bom dia, Rose. Olha, primeiro você dá uma bela iludida nele. Pelas conversas, né? Você fala que vai fazer isso e aquilo, promete o mundo de fundo. Na hora lá, você faz só o basiquinho. No final, você dá uma... né? Uma mordida na cabeça do morango.
2: Eita!
14: De pescoço duro. E tira uma foto e depois manda pra outra e bloqueia ele. Só pra castigar. Quero ver. Vinga, dele, não merece.
2: Meu Deus, gente. dar uma mordida, tirar uma foto e mandar pra outra.
15: Olha, meu ponto de vista aí, primeiro, eu acho que ela tem que conquistar a esposa, entendeu? Levar ela pra sair, dar um rolê, sentar a língua nela.
2: Oxe.
15: Aí depois pega o corno safado e fala aí, eu peguei sua mulher, seu otário. Você quis fazer de besta, quem fez você de besta foi eu.
16: Engravida dele, pede pensão.
2: Engravida dele, pede pensão. Meu Deus do céu, Rose, não faça isso. Não, não. Aí você vai acabar com a vida do cara. Pera aí, a Rose mandou áudio aqui. Vamos saber como é que foi o desenrolar da história. Fala, Rose.
7: Ai, Diego, eu não tô conseguindo.
2: Nossa, que risadinha gostosa, Rose. Olha a risadinha da Rose. Ria, Rose. Nossa, que risadinha. Começa agora. Risadinha da Rose. Pera aí, Rose, vai. Fala, Rose, fala, fala, fala. Ah, nossa senhora, Rose.
7: Ai, Diego, eu não tô conseguindo nem falar.
2: Ô, Rose, você falando desse jeito, a galera fica imaginando coisa. Rose.
7: Não tô conseguindo nem falar.
2: Não, você consegue, você aguenta. Pera, Rose.
7: Ai, Diego, eu não tô conseguindo nem falar.
2: Assim não,
7: muito
2: Rose.
7: Bom. Ela desceu do carro primeiro, a minha sorte...
2: Calma, Rose.
7: Ah, é muito bom.
2: Calma, Rose, calma, Rose. E sacode duro, não se cansa agora. Começou a
7: festa, mexe a cabeça. Ai, Diego, eu não tô conseguindo nem falar, meu. Muito bom. Ela desceu do carro primeiro. A minha sótica não me reconheceu, porque ela, né, entrou no meu Instagram. E aí, não tô conseguindo nem falar. Ela pegou, desceu do carro, ele veio falar, olhou pra mim, tipo, parou assim do lado do carro. Eu, sai fora, nem quero ideia, hein? Aí ele... Não mandou mais mensagem, aí falou que ficou com medo de mim, né? Porque eu fiquei brava e ficou com vergonha. Aí, por acaso, ele postou um negócio lá da Copa do Mundo e eu comentei hoje, né? Aí foi o pé do assunto. Mas eu amei os conselhos, muito bom, muito bom.
2: Bem. Muito bem, muito bem. Que bom que ajudamos a Rose. Que bom que ajudamos a Rose. E agora a gente quer saber o desenrolar da história, Rose. Ô, Diego, a risada da Rose é melhor do que as vinhetas que você usa aí, pois é. Vai, Rose, vai, Rose, vai. Calma, Rose.
7: Ai, Diego, eu não tô conseguindo nem...
2: Não, você aguenta, você consegue. Dança tudo! Você consegue, vai, Rose, vai!
17: Ô, Rose, a parada é o seguinte. Fala o seguinte. Você marca com ele, instiga ele, vai mandando as mensagens bem provocantes, passa o dia todinho provocando ele. Aí quando chegar a noite, você pega e dá um bolo nele e bloqueia.
2: Pronto. A galera quer que você se vingue, Rose. E tem outros marginal aqui que tá pedindo o teu Instagram.
7: Ah, oh, caralho.
2: Ei, Rose, pera aí, Rose.
18: Só essa risada da Rose já escapou a corrente, já. Agora de manhã que essa já foi, já.
2: Maravilhoso, cara.
19: Ah, Diegão, não sei não, hein. Tô achando que essa Rose aí tá igual a menina de ontem que foi na casa da amiga dela, dormiu sem calcinha com o periquitossauro do... a amostra, só pra atiçar no marido da amiga. Não sei não, hein. Aí depois de um tempo ela vai e me manda mensagem pro cara. Ah, tá querendo sentar no manjolo.
20: Ô, Diego.
2: Oi.
20: Aí já tá no papo, já tá no papo. Ela tá Oi, querendo sentar. Ela tá querendo sentar, não tem jeito não.
2: Tá cansada?
20: Vai com fé, vai com fé, senta e seja feliz.
2: Tá cansada, Rose? Tá cansada?
19: Rose, não acredito que você deixou eu daquele jeito.
15: O Diego, com essa risadinha dela aí, leva ela pra um passeio. Perguntar ela se ela quer ir pro passeio.
2: Ô, Rose, você quer ir no passeio?
15: Rapaz, que risada gostosa da Feb Tiff.
2: Você quer ir no passeio?
15: Chega
2: a dar
15: uma suvelada aqui, mas...
2: Que uma suvelada.
20: Ô, Rose, você é muito boa, Rose. Devia chamar esse cara, dar um talento nele, depois não queria mais ele. Ah, você é devagar, filha. Tem de saber fazer o bem bolado.
2: Ô, Rose, conta pra nós, o que você tá pensando em fazer, hein?
3: Ô, Diegão, bom dia. Rapaz, a Rose vacilou. Era pra Rose ter invadido um motel. E quando ela questionasse, ela mostrava as conversas.
2: Ah, mas aí é...
3: Entendeu? Valeu, Diegão.
2: Aí não, a Rose agiu, sabe com o quê? Com uma coisa que falta no mundo. Inteligência emocional. Aliás, essa vai ser talvez o tema... Cadê o Davi, hein? Hoje o Davi... No momento motivacional vai falar sobre inteligência emocional. Ouviu aí, né, Davi?
21: É, depois do Ras fazer tanto vucu-vucu pelo Brasil, encontramos ele, o rei do vucu-vucu, Eduardo Costa, meu irmão.
22: Cadê o corporativismo masculino? Eu tô vendo os homens aí tudo querendo ferrar com o cara.
2: Pois é, ô Figueira. É, mas o homem é assim, né? A mulher tem uma coisa que chama sororidade. Ela vê uma mulher em perigo, ela quer ajudar, né? Passando apuro. Algumas também, que tem umas que não tá nem aí, né? Agora o homem não, o homem quer ver o outro se lascar. Eles querem pegar a Rose.
23: Bom dia, Diego. Essa Rose aí tá se fazendo de sucrilhos. Pra ganhar leite,
2: você
23: tem que levar leite.
2: Olha lá, o cara falou aqui, ó. Diego, manda ela fazer igual o Tatu. Igual o John Tatu. Se finge de bezerra pra mamar deitada. Calma, Rose, calma.
24: Ô, Rose, faz o seguinte, ó, sai comigo, a gente tira uma foto, ou a gente faz um vídeo, aí manda pra ele.
20: Ô, Diego, tu fica dando moral pro Davi aí, o Davi tá toda hora na concorrência lá, Diego, te liga, Diego, não dá nem pra entender o que o Davi fala.
25: Ô, Diego, você já reparou que independente do assunto que esteja sendo desenvolvido nesse programa, eu tomo porrada de graça.
26: Rose safadinha, olha. Não aguentou, não resistiu, voltou atrás. Você nunca amou ninguém, só quer
27: saber de vucu vucu vucu que não demora. Fala, Diegão, aqui é o Mário do Japão. Ô, Diegão, pergunta pra Rose aí se ela quer participar do sorteio. É, chama. Cortou, hein? Uma ótima quarta-feira pra todos aí. Forte abraço.
2: Ô, Rose, você quer participar do sorteio ou você prefere ir no passeio? Conta pra nós aqui. Só pra nós ver o negócio aqui. Rapidinho, vai. Ladies and gentlemen, this is Mambo number 5. Ô, Rose. Sorteio ou passeio? Escolhe agora, vai.

0: É um passeio ou uma chamada misteriosa? Então, né, eu vou no passeio, porque o passeio eu já sei no que vai dar, né? O outro eu já não sei.
1: Tá bom, Rose, tá bom. Você não quer saber aonde é o passeio? Não quer saber qual que é o sorteio?

0: pelo normal e o hair.
1: Eu sei que o passeio vai dar certo, sabe por quê? Porque o Chapeuzinho...
0: Para de ligar o filho de uma mãe na hora do áudio, ó, animal.
1: Foi, e o lobo mal atacou ela, entendeu? Então eu vou no passeio, que já é assim, uma certeza.
0: Ah, ela quer ir no passeio. Ah! Mambo number five.
2: Aí, Rose, quem soma, multiplica. Chama todo mundo pra fazer uma orgia. E acabou, vai ser feliz. E se puder, chama mais um. Que quatro é pá, tá? Tamo junto.
3: Ó, Diegão, bom dia, bom dia, bom dia. Mano, arruma essa Rose pro Davi, irmão. Arruma essa Rose pro Davi. Pra
0: baixa essa bosta desse rádio quando for mandar áudio, seu animal. Ela vai no passeio, ela falou que ela vai no passeio. Ela quer ir no passeio. Qual passeio?
4: É. Passeio pau na tua cara!
0: Trumpet! Errou!

0: Marcelinho, o Uber não tem mais o que fazer, né, velho? Ele colocou o carro dele na sala da casa dele e tá polindo o carro agora.
1: Uma breve homenagem ao Bola no Pânico da Rádio.
2: Ô, Dieguinho, Dieguera.
0: Conselho para a Rose. Tia,
2: vocês já começaram com o passeio? Coitada da mulher. Será que ela vai querer passear com vocês? Ei, lasqueira. Como mulher é sonsa, né? Eu falei pro meu marido, amor, o que que significava passeio? Depois aí ele pegou um vídeo pra mim e mostrou na plataforma com vários duplos sentidos. Nossa, aí tudo que vocês falam, eu já tô esperta, já tô sabendo como funciona a mente masculina. Beijão, bora tomar um chazinho leão, chazinho leão. Boa. Hoje é quarta, né? Nossa, esse feriado me matou. Tô perdida. Tchau, Dieguinho.

0: sorte.
1: Essa é a Rose? Essa aqui é você, Rose? Não. Peraí. Gostoso.

cara! Olha a Rose! Eu não sabia! Ô Rose, você só usa rosinha, Rose? Ah, por isso que o seu nome... Ah, o seu nome é Rose e você só usa rosa? Muito nova pra você, mas... Essa, você faz dancinha no TikTok também? Ah, olha a Rose. Ô, Rose, mas esse cara é um trouxa, hein? Ô, Rose, você deve ouvir muita graça no aplicativo, não ouve? Não, que o cara entra no carro, dá de cara com isso aqui, ó. Olha o vídeo dela, olha o vídeo. Eita, Rose.

0: Eita, Rose, não desce. Não, uma mulher dessa, com essa risada. Peraí, Rose. É, gente. Vocês querem ver a Rose? Querem ou não? Vamos lá. Rose, 10 segundos, pode? Começa agora! 10 segundos apresentando a Rose para o Brasil e o mundo. Aí você vai ver o vídeo dela. Você vai voltar aqui e vai me falar se o cara não é um baita do idiota. O cara que troca uma mulher dessa e ainda é trabalhador, trabalhadeira. Olha, Rose. Você de rosinha. Peraí, deixa eu fazer o stories aqui, rapidão, rapidão. Tem 10 segundos só e vou apagar, hein? Vale aquela nossa regrinha que, por enquanto, tá dando certo. Se alguém printar ou gravar tela, eu vou bloquear. Eu vou bloquear. Ô, Rose, essa tatuagem... O que que essa tatuagem quer dizer, Rose? Tem algum significado, Rose? Peraí. Deixa eu fazer a história aqui. Atenção. Só um minuto. Vou contar até 10 e vou apagar. No Instagram, arroba Diego Lopes. Diego com Y, seu animal. É o último story, vai. Vamos lá. 3, 2. Peraí. Olha a Rose. Olha a Rose. Toda de rosinha. Olha a Rose. Oi, Rose. Dança, Rose. Dança, Rose. Dança, Rose, dança! Eita, Rose! Boa! Pera aí, deixa eu ver se gravou. Só um minuto, só um minuto.
1: Dança, Rose, dança, Rose!
0: Tá, beleza, beleza. Postando, postando. Postando, postando. Postando, postando, postando, postando. Tá postando. Calma que tá carregando, calma que tá carregando. Carregando, carregando. Tá carregando ainda, calma que não postou. Postou, eu vou contar. Cala a boca, mas tá alto esse. Aí, postou, postou, postou, postou. Postou, vai lá. Vou contar até 10 e vou apagar. 10. 9. 8. 7. 6. Tô contando devagar que é pra dar tempo. 5.
2: Para de mentira que essa aí não é Rose. Não existe Rose novinha assim.
0: Ela é novinha assim. 4.
3: E esse cardão pendurado aí.
4: Não, essa aí eu manjo, a Rose, essa aí sou experiente, comer desarmando é comigo mesmo.
0: 2! 1!
5: Essa Rose aí, eu digo, ela é diferenciada, né, velho? Ela vem com Kinder Ovo, né?
0: Acabou!
6: Eu acho que essa Rosa aí, ela joga de zagueiro.
7: Ah, eu até iria na Rose, mano, mas falaram que cachumba é contagioso, aí eu fiquei com medo agora.
8: A gente é muito cego, né? A gente não viu a legenda embaixo, seu cavalo.
0: Ai.
9: Eu acho que essa Rose aí é Rosivaldo, não?
10: Fala, Diegão, é a musa do verão, né? Eu senti na área, firmeza, rapaz, você não reparou nada nesse vídeo da Rose aí, não, Diegão? Eu acho que essa Rose vem com linguiça e com dois ovos.
0: Ei! Paranam!
11: Vocês são loucos de tonto. Vocês vão acreditar no Diegão? Tá internando vocês. Ele só posta lá quando a pessoa autoriza. É. E com certeza essa rosa é aquela rosinha da Rose Rosinha.

0: É, agora ela mandou um vídeo original dela. Agora. Ô, Rose, esse aí você vai fazer, sabe o quê? Você vai postar no teu Insta e me marca. Aí eu compartilho e todo mundo te segue lá, tá bom? Só pra eu me redimir da sacanagem da galera. Eu sacaneei a galera. Eu sou muito sacana, eu sou muito sacaninha.
1: Por que será que eu tô com a impressão que Diegão Canela Fina tá de palhaçada nesse vídeo da Rose?
0: Vai lá ver,
1: que será que ele tá inventando?
0: Vai lá ver.
2: Vocês estão enganados, velho. É isso daí, a Rose não tem um grilo, não. Deve ter um gafanhoto. É um gafanhoto que ela tem no meio das pernas ali. Ah, Diegão, você para de enganar nós, mano. Pelo amor de Deus. Tô cansado já de ser enganado por você.
3: Ô, Diego, bom dia. Você não fez eu parar o caminhão pra ver a Rose, não, né? Você tá doido. Misericórdia.
4: Acho que ela não é Rose também, não, viu? Rose novinha assim, bonita, delícia. Não é Rose, não.
0: Baixa essa bosta desse rádio, seu animal.
5: Ah, agora queremos saber mais também, não. É armadilha atrás de armadilha. Você tá maluco?
6: Vai lá, seus curiosos, vai lá brincar lá com o bate-bate.
7: Bacana, tô muito bacana.
8: Bom dia, Diegão. Tu gosta de um Kinder Ovo, hein, jovem? Ave Maria. E quer ainda dividir com os outros, sabe qual?
9: É dentro, Diegão. É dentro, desarmando ainda.
0: Olha aí, ó. Do time do Nunes.
9: Muito suspeito, hein, Diego? Você querer mostrar... A mulher, você tá doido, você tá maluco.
10: A Rose falou que tinha um grilo de 15 centímetros.
0: Ei!
10: Será? Eu acho que eu fui enganado.
4: Isso aí não é Rose, é José. É José. Entendeu?
8: Não, uma coisa que eu acho engraçado, velho. Todo traveco, toda trans, mano, tem um manjolo do tamanho de um braço, velho. E não usa a porra do bagulho. E a gente que usa é um negocinho de 5 centímetros. É uma desvantagem do caramba. Eu tô fora disso aí, velho.
11: Todos os meus amigos da rodagem aí curte. Não tem um que não curte. Estão falando isso aí porque tá na rádio. Quando vê no posto, joga pra dentro da cabine.
0: Será? Todos? Não escapa um, Nunes? Todos da rodagem curte?
12: Kiss me quick, me order.
8: Ainda bem que eu tava com passageiro, não deu tempo de ir lá olhar.
13: Já peguei coisa pior e paguei.
0: Ai,
11: todos da rodagem, geladeira, suco do pica-pau, suco da mimosa, caçambeiro, todo mundo curte isso aí.
0: Rapaz, tá certo isso. Eu achei que era só os que tinham a bolinha vermelha na cabine.
8: Ô, Diego, manda esse gaúcho ir falar só por ele só, hein? Minha mãe falava que não era todo mundo.
0: Olha lá.
8: Aí dá pra descarregar um caminhão de cimento.
14: Ô, Diego, uma coisa que eu estranhei é que geralmente os caminhoneiros, depois que vê isso aí, liga aí te xingando, manda mensagem, né? Falando um monte aí. Dessa vez não teve reclamação nenhuma.
0: Nenhuma.
11: Não, Diego, da bolinha vermelha, eles liberam.
0: Ah.
11: O motorista que tem a bolinha vermelha no para-brisa, libera.
0: Ah, entendi.
8: Não era todo mundo.
0: Olha lá.
8: Aí dá pra descarregar um caminhão de cimento.
14: Ô, Diego, uma coisa que eu estranhei é que geralmente os caminhoneiros, depois que vê isso aí, liga aí te xingando, manda mensagem, né? Falando um monte aí. Dessa vez não teve reclamação nenhuma.
0: Nenhuma.
11: Não, Diego, da bolinha vermelha, eles liberam.
0: Ah!

0: Entendi.
1: Ô, Nunes, seu mal acabado, não me meça com a sua régua, não, viu?
0: Ó, o Marlon.
1: Se você gosta, é problema
0: tá,
1: seu.
0: Tá com a mulher do lado,
1: não,
0: Marlon.
1: Não é à toa que eu só ando com a minha esposa. Esse negócio de Kinder Ovo, nunca.
0: É. Ele tá com a mulher do lado, nós falando isso. Ô, Marlon, mas quando a tua esposa não tá... Fala a verdade pra nós, mano. Ela já dormiu, Marlon. Só pra nós.
2: Você é louco, Diego. Que bruaca, mano. De novo você zoando nós, né? Ah, brincadeira, mano. Nem vi. Nem Instagram eu tenho.
3: O Marlon é doido pra chegar em casa e deixar a esposa lá. Pra poder pegar um também.
0: Conversa esquisita, né, Marlon?
4: Bom dia, Diego Lopes. Estou aqui ligadinho no melhor programa da América Latina. Um abraço grande, Irã Duarte, e aos amigos do Bando Coruja em geral. E nossos irmãos caminhoneiros aí das estradas. Um abraço grande, Irã Duarte. Valeu.
0: Valeu, Irã. Valeu, Irã.
5: Ô, Diego.
0: Oi.
5: Eu acho que não devia ser a bolinha vermelha. Devia que ele bier, devia ter a bolinha, a luzinha cor rosa.
0: Você já reparou daqueles caras que tem aquela na cabine uma bolinha vermelha? Eu achei que era alguma função, que era funcional aquilo.
6: Vai saber se a mulher do Marlon já não é o Kinder Ovo, por isso que ele só anda com ela.
7: É por pra dentro.
8: Ô, Diegão, pede pro Rogério mandar pra você, pra você ver a merda que ele fez com ele. Foi deixar a barba preta, ficou parecendo o Gustavo Lima, bem acabado. Pede pra ele o vídeo pra você ver.
0: Manda foto aí, mo. Olha lá, o Marlon mandou foto da mulher dele. Ele tá dirigindo, ela tá deitadinha lá atrás na cama. O Marlon mandou a foto da mulher dele. Aí tá certo, mano. Tem que andar com a mulher mesmo. A mulher tá atrás ali. Qualquer coisa ela passa um chicote no pescoço. Você que vacila pra ver aí.
2: Depois que o Nunes deu aula aí sobre mandar a brasa, desarmando, Diegão, tô perdoando mais nada.
0: Ô, Nunes, você devia vender um curso. Ô, Nunes, o que tá dando dinheiro agora é vender curso na internet, cara. Você devia fazer um curso como desar... Como é que come desarmando? Pra não ter perigo.
3: Eu agora tô fazendo... Fala com o coach aqui, eu sou o coach.
0: É.
3: O coach das trans, é comer desarmando é gostoso. Só puxando a blusa.
0: Ei!
9: Eles querem impressionar.
10: Ô, Diegão, já que o Marlon mandou a foto da cristal dele aí, mano, posta a foto pra nós ver esse diamante
0: tava
10: aí.
0: Tava demorando.
9: É por pra dentro.
3: Ô, Nunes, fala por você, rapaz. Fala pela maioria, não, seu
0: olá,
3: Zé Ruela.
0: Olá.
3: Seu vacilão.
0: Vai mexer com os caras, ô, Nunes.
9: Tá bonito, eu só quero é pôr pra dentro. É pôr pra dentro. É pôr pra dentro. Eles querem jogar bonito.
10: Aí, Nunes, você tá deixando de ganhar dinheiro, mano, ó. Dá pra você fazer os vídeo-aula, tá ligado?
0: Olha aí, eu acho que a galera ia comprar, hein, Nunes. Eu, pela repercussão aqui, eu acho que a galera compraria teu curso aí de comer desarmando. Ó, o Marlon.
1: Ô, doidão, esposa minha, mulher de respeito, não é pro seu bico, não, urubuzão.
0: É.
1: Sai daqui, carniceiro.
0: É isso aí, carniceiro. Toma, trouxa.
3: Ô, Diego, pior que tem os motoristas, Diego, que eles não comem desarmando. Ele joga pra dentro é pra mamar. Tem uns caras aí que mamam aí, ó. Principalmente os caras do baú, geladeira deitada.
0: Olha aí.
3: Os tanqueiros, barriga de aço.
0: É mesmo? Rapaz, eu não sabia disso que o povo da rodagem era desse tipo.
5: Ô, Diego, então o Nunes é o famoso coach. É o Pablo Nunes Maçaneta.
11: Vai, Diego, faz 10 segundos com a gostosa da mulher do Marlon aí.
0: Para!
12: Diego, me salva minha reputação aí, viu? Porque, ó, tem os meninos do meu Instagram que estão escutando a rádio. Salva eu aí, pelo amor de Deus.
0: Os caras mandando mensagem pra ela, achando que ela é o de...

0: Cardan. Ô, Rose, você fez o que eu falei? Você postou o vídeo lá? Posta lá esse vídeo aí seu que você tá de rosa aí, me marca, tá? Aí eu vou repostar pra todo mundo ver quem é o Rose original.
1: Diego, postei e te marquei.
0: Tá, então vou repostar agora, nesse exato momento. Também vou deixar só 10 segundos, porque senão aí me complica. Porque a Rose é mulher, é bonita e minha mulher é ciumenta. Então vai lá, 10 segundos com a Rose original agora, vai. Mas eu vou apagar. Pera aí. Só um momento. Arroba Diego Lopes, pera aí. Vou repostar agora, vou repostar. Hã? Ah, é verdade, pera aí.
1: Ô Diego, um menino tá, pediu o telefone da Band, falou que quer se redimir, quer se defender, que eu faço?
0: Que menino? Ah, o cara que saiu com a menina que você tá pegando? Pera aí, gente, tá ficando interessante essa. Pera aí que eu já volto, pera aí. Ó, já vou repostar lá, Rose, pra você seguir ela. Legal. Passa o telefone daqui pra ele, Rose, pra ele mandar mensagem. Vamos ouvir o que ele quer falar.

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0: Band FM, a Ana Castela cantando com o Trouxa.
1: Coloca o capacete que lá vem pedrada.
0: Não, desculpa, Zé, eu tô zoando, mas porra, velho, não. Não, Zé, você não vai fazer isso, Zé.
1: Bora, que hoje é dia, eu vou lançar.
0: Não, você não vai fazer isso, Zé. Você não, Zé.
1: Cachorrada, bora.
0: Oh, é, Zé.
1: Eu vou lançar braba.
0: Você não, Zé. Você não, Zé.

0: Não, eu vi lá o perfil da Rose. Deus me livre de seguir esse diabo. Se é que você me entende.
1: É, a mulher é brava, né? É, só pra avisar que eu já postei lá a Rose, tá bom? Já tá lá no Stories. Bonitinho o vídeo da Rose original. Ela tá de rosinha. Eu falei, calma, Rose. Calma, Rose. Calma, Rose.
2: Diegão, você falou simplesmente o que milhões de brasileiros têm vontade de falar.
1: Não é, cara? Ah, Zé, pelo amor, Zé.

0: malvada.
1: Ah, não. Se ele pegar a Virgínia, vai ser a mesma coisa de dar um brinquedinho, um carrinho sem roda pra uma criança. Não vai prestar pra mais nada. Não tem jeito, né, cara? O Vini Júnior acabou com o brinquedo, pô.
2: É, mas tá bom. Tá bom, já falamos muito disso ontem. Já tá bom, já tá bom. Já tá bom, já. É? Já tá bom, já.
3: Coloca o capacete.
2: Para, Zé Felipe. Para, Zé.
4: O problema do Zé Felipe voltar com a Virgínia, mano, não é nem ele em si, nem que o bagulho tá zoado. É aquela mãe chata dela que vai junto de brinde, mano. Puta que véia chata, mano.
5: Ô, Diegão, sabe o que eu acho da Virgínia do Zé? Você acha que o Zé tá lá ligando pra ele? O Zé quer passar o manjolo nela e outra. É engajamento na internet, no Instagram. Aí os tontos vai lá, fica curtindo, olhando, vendo o que tá acontecendo. E só tá enchendo o bolso deles cada vez mais. Embora já tenha dinheiro pra caramba, mas cada centavo que cai na conta dele lá, eles agradecem os trouxas. Eles tá lá se divertindo. É, mais ou menos isso.
2: Ô, Cátulos. Vem cá, Cátulos. Só um momento, gente. Geralmente o Cátulos só fala bosta. Eu tava bloqueado até ontem, né? Que falou bosta pro... O Pedrão, ele meteu o bloco no Cátulos. Mas agora, você falou uma coisa que é real, cara. Não sei se você tá percebendo, mas as músicas do Zé faziam mais sucesso quando a Virgínia fazia a dancinha. Ou eu tô enganado? Você lembra dessa aqui?
6: Vai achando que não vai doer, que vai ser molezinha.
2: Será que é tudo questão de marketing?
7: Chama! Vai!
2: Quando a balada acaba... Não, imagina se o Zé lança uma moda agora, uma pedrada agora, e a Virgínia faz a dancinha. Ah, meu amigo.
6: Ser assim.
2: Eu não sei não, hein?
6: Tu pode me evitar, pode me bloquear.
2: Pode ser. Cara, deixa eu falar um negócio. No mundo da internet, as regras são diferenciadas. No mundo da internet, as coisas são diferentes. É, pode, não, você pode falar o que você quiser. Você pode falar o que você quiser, mas que a mulher é boa na divulgação, no marketing, ela é. E quando ela dava sentada, hein? Ei. Calma, Virgínia.

0: Sim, dava aquele bom dia fazendo a dancinha, lembra? Xicrinha de café na mão.
1: Eu aposto você também.
2: Ah, Diegão, se o Zé pegar a Virgínia agora, que graça vai ter? Vinícius Júnior acabou
0: com o Total, chega! Que coisa, você sabe falar a mesma coisa.
3: Ô Diegão, quando ele largou da Virgínia, ele foi lá e fez aquelas músicas sentado lá, cantando aquele sertanejo antigo lá do...
0: É verdade.
3: Do Christy Ralph, enfim.
0: É.
3: Não foi muito pra frente, mano. Tocou algumas coisas lá, mas não foi. Mas quando faz música com ela, que ela rebola, mostra o bumbumzão bonito.
0: Nossa,
3: dela.
0: Nossa, velho.
3: Engajamento vai lá em cima e tudo. Ei, sobe, pai.
0: Você lembra?
3: Isso é dinheiro, tchau, ei, obrigado.
0: Você lembra da Virgínia dançando isso aqui, ó? Eita, cachaça boa.
4: Bem pedrada.
5: Alguém já viu o vídeo desse satanás com o nome de Virgínia andando de bicicleta elétrica?
0: Não.
5: Quem não viu, vai lá ver.
0: Manda aí.
5: Não tem como recusar uma mulher dessa, velho.
0: Ô, mas você aceitaria qualquer coisa por causa de uma mulher dessa? Só porque ela é multimilionária. Tem 70 empresas. E tem essa raba.
6: Brota na minha casa, eu vou te dar o chave.
0: Só porque ela tem cara de quem faz um chabão?
6: Dado, toma, toma, vapo,
0: você aceitaria ela ir e voltar a hora que ela quer?
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3: Esses caras que falam aí que o Vinícius Júnior deixou um arrombo lá, esses caras viram a piroca dele?
0: Pois é, cara.

0: Ô, Diegão, Diegão, esses caras só ficam falando do manjolo do
1: Pois
0: do
1: é, bichu, cara. Né, pai?
0: Acho que é desejo, quer dar uma sentada no manjolo dele, cara.
1: Cara, eu acho.
0: Miséria de manjolo pra lá.
1: Eu acho. Cara, tá aparecendo mesmo, cara. É impressionante, mano. Os caras que falam. Ó, desde ontem os caras estão falando a mesma coisa. Ai, mas olha, ó, mais uma. O Vini. O que tá falando de Vini Júnior, cara? Tô falando da reconciliação de um casal que se ama.
2: Digão, com essa dinheirama que ela tem, ah, rapaz do céu, aceitava o que ela quisesse, largava dela, voltava, a hora que ela quisesse voltar com a amante, eu falava, vamos lá, eu levo você na casa da amante, você dá uma brincada com ela, depois você volta.
3: Dentro do meu quarto, toma, toma, vá pro papo, toma rebolado, toma, toma, vá pro papo, se liga dentro...
4: Mulher boa que nem ela, assim, é igual a melancia. 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
1: Ei. Aí ele olha na bola do olho dela e fala o seguinte.
5: Mais louca que essa mina não existe. E mais pirada que ela eu não conheço. Só dá trabalho pras amigas sem limite. Não toma jeito nem se vira do avesso. E hoje à noite ela vai curtir balada. Amanhã cedo vai ter prova, ela nem liga. Falou pro...
6: Olha, Diego, esse vídeo aí. Olha, que satanás, Diego. Você recusaria isso?
5: Vira...
6: Tá nenhuma.
5: Tá, e ela vai tumultuar no camarote. Se tiver...

0: Mas que é gostosa, é, viu?
1: Eu não vejo essas coisas, gente. Eu não vejo.
2: Ele fala isso, quero fazer uns três com você. Só que eu por baixo e tu por cima.
1: Calma, viu?
2: Aquela adrenalina.
3: Você toda possuída.
2: Me puxar pela camisa.
1: Calma, Virgínia. Calma, Virgínia, calma.

0: É, Diego, sobre esse caso aí da Virgínia aí, como diria o saudoso Davi, bora, bora aí, bora, bora aí.
1: Que saudoso, tá louco? É, Diego, tem uma vidente aí falando que a Virgínia vai ser a próxima desencarnada. Que isso? Muito bem, muito bem. Chega de falar de Virgínia e de Zé Felipe. Eu quero mais histórias. Vamos lá? Mais histórias da vida real. Vamos voltar para a nossa insignificância. Agora 12h32. Deixa eu beber um gole do meu café. Só um momento.

0: 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Olha lá, vem falar da Virgínia de novo. Sabe aquele copão que a Virgínia chupou na CPI?
1: É por pra dentro.
0: Como é que é aquela marca? Eu esqueço o nome daquela marca, gente. Como é que é o nome daquele negócio que a Virgínia chupa? É a... Eu esqueço da marca, gente. Do urso de água. Como é que é o nome daquele negócio que a Virgínia chupa?
2: Ô, canela fina é Stanley, animal, Stanley.
0: Cala a boca!
3: É canudos de carne, Diego.
0: Cala a boca!
3: Canudos de carne.
1: Enquanto eles entendem.
4: É copo Stalin, burro.
1: É pôr pra dentro. É pôr.
3: Rola!
0: Cala a boca!
1: Eu só quero é pôr pra dentro. É pôr pra dentro.
3: É John Tex, Diegão.
1: Eles querem jogar bonito e eu
3: toca. Dedão sem unha.
1: Eu agora tô fazendo.
5: A coca do Vini Júnior.
0: Cala a boca.
3: É Fimose.
0: Cala a boca.
1: Conhecimento.
3: Juninho Cabeçudo.
0: Ei.
3: Ah. Do jeito que ela tá, ela tá chupando uns 4-5 tipos de.
1: Eu só quero é pôr pra dentro.
0: Tá bom, chega. 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Eu quero histórias reais agora. Quero saber de fofocas da vida real. Porque aqui na Band FM, no Band Coruja, nós gostamos de saber da sua vida. 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
1: Caraca, aí, Diegópolis. Olha, peguei duas passageiras feministas, mas feminista mesmo, mano. Fedida, gorda, arranheta, cabelo pintado, mano. Nossa, aí a gente foi em altos papos. Nossa, falamos do voto feminino, a importância da mulher na sociedade. Nossa, como eu sou mentiroso.
2: Ah, você não é mentiroso, você é flexível. Você é o camaleão, você se adapta ao ambiente, tá certinho, cara. Hoje em dia tem que ser assim.
3: Ô, Diego, é sorvete napolitano.
2: Ei, já foi. É, esse aí quem gosta é o Nunes. Peraí, deixa eu mandar pra ele. É, a Mara Tassini mandou um vídeo de uma moça, um cara desarmando. Ô Nunes, vou te mandar um vídeo aí, bom pra você colocar no teu curso, tá? Vem. Oi! Calma, moços, são dois moços. É a Índia, essa é a Índia. Olha o tamanho da Índia. Eita, a Índia da Bahia. Ainda tem um cipó. Cadê a Carla, hein? Ô, Carla! A Carla... O que você achou da Índia, ô?
4: Essa Índia aí tem um arco e flecha grande, hein, Diego? Já tá desarmada.
2: Esse já fez o curso da Índia. Vamos lá pra histórias da vida real. Vamos lá. 3, 2, 1.
5: Bom dia, Dieguinho Lopes. Ai, Diego. Nossa. Que bomba. Ontem... A resinha de ontem pegou, viu? Ai, Diego, ontem, depois daquela hora que você mandou o áudio no ar, aí às 2 horas da manhã tá meu ex me ligando. Aí eu falei, oi, você tá onde? Você tá em casa. Aí ele falou, você tá dormindo? Você tô, você me acordou. Aí ele falou assim, não, é porque eu tô ouvindo aqui Band Coruja, é um programa que tem na Band, que passa as madrugadas, você já ouviu falar? Aí eu falei assim, já ouvi falar. Aí Diego, não, porque eu tô vendo, falando aqui Carla Dias, da Bahia e tal. Aí eu falei assim, é mesmo? Aí eu não peguei a história, eu tava falando. Aí a Valessa minha, Diego... Foi porque ele não pegou meu áudio. Nossa! Se ele tivesse pegado meu áudio, ouvido meu áudio. Ai, apesar que eu não devo nada, né, Dieguinho? Eu não devo nada, meu problema, sabe o quê? Que eu tenho uma filha de 8 anos e tal. Aí, né, você já sabe. Vê o nome da mãe e tal, na rádio. Nossa, ela é isso aqui e tal. Ai, pensa no babado que deu. Minha cunhada.
2: Tá, susto da gota.
5: Nossa, uma Carla Dias, coincidência, uma Carla Dias. Só que eles tudo, a Valença minha, que eles não pegaram meu áudio. Aí eu falei assim, nossa, caramba, velho. Tudo isso aconteceu só porque eu mandei um áudio na Band. Olha só. Aí, né, mudando de assunto, sobre a galera que criticou aí e tal, a mulher...
2: Para de ligar o animal, deixa ela falar. Fala, cara.
5: Falando que ia jogar álcool, depois jogar fogo. Bom, felizmente esse risco com o marido dela, ela não corre, né? E outra, eu não dei Dieguinho pra ele, não.
2: Não deu?
5: Tá lógico que eu não dei pra ele, sabe?
2: Poxa.
5: Mas o povo não vai acreditar, né? Apesar que eu não devo satisfação pra ninguém, na minha vida pra ninguém. Sou livre e tal. Então, os camaradas aí, não, pegou. Ou pegou ou vai pegar. Não, não pegou. Não pegou, não pegou, porque eu não quis, né? Porque se eu quisesse, há muito tempo, ó, já tinha pegado. Mas no caso aí, correu, viu? Nossa, caramba, Dieguinho. Você faz sucesso na Bahia toda, no mundo todo, né?
2: Alô, Bahia.
5: Todo mundo escuta. Meu ex-namorado, ele é policial, disse que tava ouvindo lá no batalhão.
2: Eita.
5: A tropa tudo vendo. Quase, é só as mulheres, moço.
2: Olha aí, cara.
5: Aí, parece que eles não pegou o áudio, Diego, senão, olha o que ia correr.
2: Para de ligar o filho da mãe. Deixa ela falar.
5: Nossa, eu fiquei assim, que absurdo, nunca mais eu mando um áudio pra Diego falando disso e disso e tal. Apesar que eu não devo nada pra ninguém, né, Diego? Beijos. Tenha um bom dia, Carlinha da Bahia.
2: Tá bom, Carlinha. Carlinha da Bahia, da Bahia. A nossa grande audiência na Bahia, enfim, ela contou a história dela ontem, o ex viu, o ex ouviu, tava no batalhão, ouviu. O cara que ela falou, o marido da vizinha ouviu, a vizinha ouviu. Tá, todo mundo ouviu e agora ela tá lascada lá na Bahia. Alô!

0: Sassarica, Sassarica, Carla, Sassarica. Oi! Bahia!
1: Requebra!
0: É Bahia!
2: Requebrar, requebrar, requebrar, sim. Pode falar, pode rir de mim.
3: Ô, Carla, o dia que você quiser ser entrevistada num podcast, você manda um e-mail lá pra Band, lá pra turma lá. Eles convidam você pra ir lá no Estação FM, tá bom?
0: Deixa
3: bom
0: ela falar.
3: Bom dia pra senhorita.
0: Deixa
3: também,
0: ela
3: tá?
0: falar. Eita, bagaceira da porra! Tá na boca do povo agora, hein, Carlinha? A Carlinha tá na boca do povo. A Bahia só comenta da Carla Dias. Ela diz que não deu pro amigo da mulher, pro marido da amiga. A Bahia diz que ela deu. O ex dela trabalha no batalhão e tá ouvindo nós agora. A Bahia só quer saber da Carla Dias.
1: Pode requebrar, oi! Requebrar, requebrar, requebrar, sim. Pode falar, pode rir de mim.
4: Meu Deus! Nossa, é baiana com força, meu! Ah! Me bloqueia, cara! Vai tomando!
0: Ei! É o jeitinho dela falar. Calma, paciência, que baiana é assim. Ela fala com swing, com jeitinho. Ai, meu...
1: Vai!
0: Alô, Bahia!
5: Chegando o seu que áudio longo dessa baiana, rapaz. Mais uns 10 minutos eu chegava na Bahia.
1: Requebrar, requebrar, requebrar, sim. Pode falar, pode...
6: Desgraçada, mandou um podcast, eu não entendi uma frase do que essa infeliz falou. Eu quero mais que ela se lasque. Ela é esse corno desse ex dela aí.
0: Para.
6: Que descobriu que ela é uma rapariga. Ô, oh, rapariga não. Fica mostrando a periquita pra todo mundo.
0: Ei!
6: Aí. Se lascou.
0: Peraí, ela não mostrou pra ninguém. Ela dormiu, simplesmente dormiu sem calcinha. E a Tajarana saiu pra tomar um ar.
1: Quando ela passa, agita a cidade, pois é
0: garra... Vamos mandar um beijo pra Nalva, tá em Itapevi lá curtindo a gente. Obrigado, Nalvinha. O programa tá parecendo Caps hoje. Só hoje, Nalvinha?
1: Seu sentimento não há de mim. Bom, bom, já bom. Falei, te quero, não tenho vergonha de te assumir, não.
6: E depois uma fala que baiana é preguiçosa, hein, Daniel? Essa aí não teve preguiça não, hein, Diagão? Essa aí botou a boca no trombone, hein? Literalmente.
0: Botou mesmo, botou. Falando em baiano, olha quem chegou.
7: Olha que sotaque, eu tava com saudade desse sotaque. A Valência que ele não ouviu meu áudio. Ô, Carlinha, a Valência que eu tenho esse áudio aqui guardado. Agora eu vou começar a te estoquir, tá? Ou você faz pix pra mim, ou eu solto o áudio na rede.
0: É. Por que que é a Valência? Eu também não entendi. É, tem uns dialetos, né? Uma gira que é só de lá, né, mano?
1: Quero você.
0: Alô, Bahia!

0: Foi?
1: É, Carla, agora, se ele tinha uma suspeita que era você, agora ele tem certeza, porque já como você escuta a Band toda noite, ele no batalhão também escuta, né? Aí lascou. Ai, ei, salve minha Bahia!
0: Alô, Bahia!
2: Em cima, em cima, em cima, mais!
3: E o pior, Diego, que o sotaque da mulher que disse que ia prender fogo nessa Carla Dias é aqui do Sul. Alguém aqui do Rio Grande do Sul ameaçou ela. Essas loucas do Rio Grande do Sul não dá pra meter. Cuidado, vocês nordestinas, hein?
0: Ei.
3: Beijo, Lucimara, de Santa Maria, no Rio Grande do Sul.
0: Pera aí, Lucimara.
4: É, Carla Dias. Se não pegaram o seu áudio ontem, hoje pegaram.
0: É, não tem escapatória.
5: É, de pegar fogo, o Rio Grande do Sul entende bem.
0: Cala,
5: né?
0: A boca, Edinaldo.
6: Ei, Diegão, apesar de ser de lá, também acho engraçado falar a Valença. É que fazem 30 anos que eu moro aqui em São Paulo e depois de muito tempo também estou ouvindo a Valença. A Valença nada mais é do que ainda bem que.
0: Ah!
6: É isso, ainda bem que isso ou que aquilo.
0: A Valença.
6: É engraçado mesmo, eu também achei legal, porque faz muito tempo que eu não ouço esse dialeto que é só de lá.
0: É muito legal, né, cara?
6: Eu a Valença aqui, ainda bem que.
0: Ah, lá, a Valença que. A Valença que ela tá viva, né?
7: Que beleza, gente!
0: Que beleza aqui! Cadê meu povo da Bahia, hein? Cadê você da Bahia? Mande áudio agora! Agora! Agora! Pega no. Entendeu? Aqui o povo vai ter que esperar que é meio devagar. Ah, pega o telefone agora. 11, salva o contatinho da Band. Pera aí, deixa eu falar com o meu povo da Bahia. Deixa eu passar o contato pra galera da Bahia. Agora vai ser barril dobrado, viu, pai? Vem cá, vem aqui. 11 9991 9197. 11 9991 9197. Mande a sua mensagem agora. Manda o áudio com esse sotaque gostoso.

0: mudou com o toque do nada, mestre. Porra, mestre. Nada foi pra Angola, mestre. Muito bem, muito bem, muito bem. Muito obrigado, mestre. Suassuna tá meio perdido no berimbau hoje ali, né, mestre? Valeu, obrigado, mestre. Obrigado, obrigado.
1: Bom dia, Diego. Nós, baianos, bota pra brocar, meu
0: bota
1: amigo.
0: Pra brocar.
1: Bota aqui, é seguro.
0: Oh, boa, gostei, gostei.
2: Acha mesmo que o baiano vai levantar da sua caminha quentinha pra salvar o contato? O baiano não pega nem fila. Quando vai pegar uma fila, ele coloca um chinelinho lá e vai sentar na sombra, rapaz.
0: Pera aí, Edilão. A dançar merengue.
3: É Emanuele, na rodagem.
0: Olha, Emanuele da rodagem. Só um momento.
3: Ei, Diego, um abraço pro pessoal aí da Band. Eu tô com vocês toda noite na rodagem aqui em Vitória da Conquista, na Bahia. Aqui a gente conhece a nossa cidade aqui na Bahia, conhecida como a Suíça Baiana. Faz frio, é onde tem um festival de inverno da Bahia. Bacana demais. Tô muita risada com vocês de madrugada. Abração.
0: Oi, Manoeli.
3: É, Manoeli, na rodagem.
0: Que voz bonita, Emanuele. Ô, Emanuele, essa da foto do perfil é você, Emanuele? Não. Oh, yeah. Tchica-tchica. Emanuele, vem cá. Deixa eu ver um negócio.
3: Diegão, todo mundo aqui, quando entra no meu carro, pergunta: Emanuele, você canta? Você acredita que nem ritmo eu tenho?
0: Eu e duvido.
3: Sim, a da foto sou eu mesma. De Vitória da Conquista.
0: Emanuele, vem cá. Deixa eu ver um negócio.
3: Diegão, todo mundo aqui, quando entra no meu carro, pergunta: Emanuele, você canta? Você acredita que nem ritmo eu tenho?

0: Que vozeirão da poxa, velho. Não, você vai cantar pra nós. Canta um pedacinho, só um pedacinho de qualquer coisa. Pera aí, deixa eu ver aqui uma boa pra você cantar aqui. É, não sei, cara. O que que... Com essa voz? Parece a voz de quem, gente? Não, que voz é essa, velho? Vai, ô Manoel, canta pra nós, vai. Vem, Manoel. Emanuele. Vai, Emanuele, vai. Vai, Emanuele, vai.
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0: Ei, ei, ei.
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0: É amor, é tanto amor que eu sinto esse momento. É tão bonito esse mar de mãos. Ver todo mundo assim cantando junto é maravilhoso.
1: Olha a voz dela!
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1: Caraca, mano!
2: Tempo nossa união.
1: Mano, é! Ah, muito bem, parabéns, viu, mano? Parabéns, parabéns. E o Instagram, mano? E o Insta? Qual é o Insta, Manoel?

0: Bom dia, Diego. Nós baianos bota pra brocar,
1: meu. Bota amigo. Pra brocar, meu. Alegria, alegria. Alegria, alegria. Aliás, falando em baiano, falando em alegria, falando em coisa boa, hoje, gente, é aniversário da nossa delícia, da nossa gostosa, da nossa Michele! Michele, canta, Michele. Vai você agora, Michele. Vai, Michele. Vai, Michele. Vai, Michele. Cheira, cheira, cheira. Chega, chegue. Chegue, né? Chegue, chegue, chegue. Chegue, chegue, chegue.

0: purgo, para cá, purgo.
1: Você já cagou em tudo, vai pro intervalo, vai. Sobe daqui, vai pro intervalo, vai.
0: Cala a boca.
2: Sai do chão,
0: Manoel. Não vou. Sai do chão, Manoel.

0: Canta, Michele, canta, Michele.
1: Para.
0: Para, Michele. Para, peraí. Para, Michele. Michele, Michele, Michele. Cadê? Não vai cantar não, Michele?
2: Agora, ouvindo esses áudios dos meus conterrâneos baianos, agora eu entendi o porquê o baiano de segurança trabalha 12 horas com aquele despertador na orelha.
0: Que maldade, cara. Ô, Plástico, só vou deixar porque você é de lá, né?

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9: FM pontualmente 3 da manhã, 3 em ponto. 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

0: Mas o caipirão já tá pagando uns 50 mil reais já nesse áudio aí pra você vender pra ele.
1: De pertinho com o Zaneto Cristiano, não periga, hein? Vai com o Zaneto, fica com a ereção.
2: Ei!
1: Perigoso acertar um.
2: É o Zé Metro. Zé Metro! Muito bem, muito bem, muito bem! Ah, cadê? Deixa eu ver aqui. Cadê? Muito bem.
3: Chegou o Gastazinho, mamãe!
2: Olha quem tá aqui, ó.
4: Bom dia, Diego Lopes. Vamos que vamos. Grande abraço pra você e pra todos os vídeos.
2: Ai, tchau. Que beijinho gostoso.
4: Acabei de acordar.
2: Acabou de...
4: Base, fica com Deus. Tchau, tchau.
2: Acabou de acordar, Catiele. Catiele, Catiele. Ela virou de... Hoje não é aniversário da Michelle, eu me enganei. É, na verdade, eu li errado o que ela escreveu. Hoje é aniversário da Ivete Sangalo, não é isso? É. Parabéns pra Viveta. Vai. Fala, Manoel. Fala, Manoel.
5: Diegão, eu tô sem Insta no momento, cara.
2: Tá.
5: Eu tô estudando pra AB, que é em agosto.
2: Ah,
5: e apresento meu TCC agora, em junho, porque as férias aqui começam
2: vai
5: em
2: ser
5: junho, né?
2: Começam advogada, antes, advogada. São João,
5: e eu apresento meu TCC agora em junho.
2: Tá.
5: Em junho. E eu tenho um tempo de rede social.
2: Tá
5: por
2: certo.
5: Por conta dessa questão aí do estudo mesmo e da dedicação que essa reta final precisa, né?
2: Ó. Oh.
5: Mas logo, logo, com fé em Deus, eu derrubo a FGV, que é a banca da OAB.
2: Chupa a FGV.
5: E eu libero o Insta pra geral.
2: Boa. Manoel, você vai ser o quê? O que você quer ser quando crescer? Você quer ser o quê? Você quer ser advogada? Você quer ser... delegada, investigadora, juíza? O que você quer ser? Muriloco tá tomando o guaranazinho dele de um litro. Tá virado num samuca lá hoje.
6: Diego, é aniversário da Ivete Sangalo?
2: Hoje é.
6: Porra, mano, que da hora, velho. Mudou porra nenhuma na minha vida.
2: Ei.
6: Vai te lascar, aniversário da minha caceta.
2: Para.
7: E aí, chupa toda, toda.
2: Ô, Diego, pergunta pra Manoela se ela quer ser a Deolane Bezerro. Pera, que Deolane Bezerro que é?
7: Chupa, quem quiser pular, ô, pode.
2: Diego,
7: pular.
2: Pergunta pra Emanuele qual que é a vara que ela vai trabalhar. Cala a boca.
8: Toda, e aí, eu chupo toda. Todo.
2: Tome!
7: É de babaixá.
9: E ela não seja uma Deolane Bezerra da cidade. Bezerra? Tá bom.
2: Que ela não seja.
9: Que ela não seja uma Deolane Bezerra da cidade. Bezerra?
2: Deolane Bezerra da Silva misturou tudo. Bezerra da Silva.
7: A sua boca longa. Céu da sua boca.
2: Deolane Bezerra da Silva. O Bezerra da Silva deu, tomou um susto agora.
7: A tua boca longa.
9: Bezerra? Tá bom.
7: É uma avião da céu da sua boca.
9: Que ela não seja uma Deolane Bezerra da cidade.
2: Ah, eu rio com as besteiras dessa, gente.
7: Disse toda. Chupa toda. Disse toda.
5: Indo dormir, pessoal. Diegão, obrigado aí pela...
2: Ah, não.
5: Pelo entretenimento de altíssima qualidade.
2: Ah, Emanuele, não vai não, Emanuele.
5: Eu amo quando a senhora entra no carro e do nada gemidão.
2: A Manoeli mandou a foto dela. Essa foto é você, Manoeli? Não. Você é Manoel Araújo? Seu sobrenome é Araújo? Lembra a cantora Manoel Araújo? Que cantava na banda Cheiro? Ou Beijo? Não sei que banda que era.
8: Chupo toda! Ai, adoro! Bom dia, Tiaguinho!
2: Bom dia, Tami!
8: Com essa barbinha maravilhosa!
2: Gostou da barbinha? Luz. Gostou da barbinha, Tami? Panam, pam, pam, panam, pam, pam, pam!
4: Engoli.
2: Você entendeu, né, o que a Mara Tassini quis falar?
10: Toda. A Emanuele, conheço. Oxe, com a palma da minha mão.
2: Ei.
10: Ah, quantas homenagens, hein, Emanuele?
2: Não é a Emanuele do Cine Privé, não. É a motorista de... Se bem que dava um enredo bom de filme, né? Ah, imagina. A motorista Emanuele. Olha, a Emanuele, hoje em dia, se existisse ainda a Emanuele, as histórias de Emanuele, seria assim... A motorista de aplicativo. Emanuele, em Dirigindo pelo Aplicativo. É de babaixa, eu vou. Aí o cara chama a viagem e a chega a Emanuele. Oh yeah. Oh yeah. Lá vem a Emanuele.
10: Emanuele e as suas aventuras no Uber Seta.
2: Ei! 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E eu posso falar, a mulher é bonita, velho. Eu não tô com muita graça porque eu não sou, eu não sou. Eu não sou de muita graça, eu não sou. Não vou compartilhar a foto dela com ninguém porque ela não autorizou. E ela vai ser advogada. Ela já tá, já, inclusive já passou na ordem, já vai fazer o exame da ordem. É perigoso, é perigoso. Pum, pum, pum.
11: Ó, Diego, a Emanuele Araújo substitui a Ivete Sangalo na... Na banda Eva.
2: Ah, é verdade.
11: Tava na banda Eva.
2: É verdade, é verdade.
12: Não, deixa comigo. Agora a Emanuela vai gemer. Chega o ouvidinho dela, bem baixinho, gostosinho, e fala assim: moça, deixa pra próxima corrida.
10: Com vocês, Emanuele Mama Drive.
2: Emanuele. Oi, Emanuel.
13: Todas as mulheres que o Diego fala que é bonita estão manjolo, velho. Cuidado, hein, gente.
11: Vem aí na Band. Tami Privé. Tami Privé. Com as noites de um conto de fada.
2: Nossa, olha que fada. Essa fada. Essa fadinha. Essa fadinha. Tami, Tami. Alô, Bahia, alô, Bahia. Bora, Mara Tassini. Aí eu topei. Diego, bora fazer um filme adulto na Puma. Recompensa é a Puma. Pronto, aí fechou. Eu acho que vai dar. Acho que dá bom isso, nós vender esse filme aí, Mara Tassini. Imagina, eu desse tamanho numa Puma.

0: pior é a Juliana do bonde, do forró, né? Fica fazendo luxo lá. Ah, no cozinho não.
1: Ei, pera eu!
2: Digão, bom dia. Digão, hoje eu tô igual a Emanuele. Doido pra mandar um Uber pro espaço. Região, taxista.
3: Pera aí, Região. Calma, Região.
2: Digão, bom.
4: Delícia.
3: Calma, Emanuele.
4: Que tesão.
3: Calma, Emanuele.

Nossa, quem que... quem que... Cara, fizeram na IA a Virgínia... A Virgínia dormindo com o Davi, bora, bora. O Vini Júnior chorando na janela. E os lanches, os bauru dele ali. Quem que fez isso, cara? Da onde saiu isso?

0: Diego Lopes, atenção, põe bombas exclusivo. Olha, viu? Esse bocô. O Neymar vai ficar fora dos dois amistosos da seleção
1: Ah,
0: brasileira.
1: papai, de
0: E
1: novo
0: na
1: esse.
0: segunda-feira ele vai ser reavaliado para
1: Aonde?
0: ver se joga o torneio ou é cortado. Põe exclusivo aí.
1: Ah, pera aí, ô
0: Fenomenal,
1: fenômeno.
0: não, não. Pesar. Eu acertei, fenomenal, não,
1: Ah, vai pra
0: não, não.
1: lá, pelo menos.
0: Falou, vai dormir, um forte abraço, sai
1: Sai
0: cachorro.
1: daí, sai cachorro. Ah, você só erra. A essa altura que fala que o Neymar não vai jogar. Da onde você tirou isso? O Jota falou, esse vagabundinho ainda não foi demitido?
2: Agora vamos marcar o dia, tá bom?
1: Tá.
2: E aí a gente vai lá no cartório, passa o seu nome depois que ai, o fato consumado tá entendendo.
1: Tá.
2: E aí a gente abre um OnlyFans, tá?
1: Boa.
2: Aí metade é minha, metade é seu, o que você acha?
1: Gostei, boa, boa, vamos pra cima, vamos fazer isso aí. Vamos, chega de trabalhar, vamos ganhar dinheiro, né? Vai pra lá, fenomenal. Pera aí, fenomenal.
3: Escuta esse áudio aí da fadinha.
1: Olha a fadinha. Fala, fadinha, fala.
4: Quem me chamou? Quem me chamou foi você?
1: Não.
4: É você?
1: Eu não.
4: Você que chamou a safadinha.
1: Olha a safadinha, a safadinha.
4: Eu vou aí, voando, tá?
1: Venha. Beijo.
4: A safadinha.
1: Olha.
4: Chegando.
1: Que coisa mais linda.
5: Fenomenal, tá na hora de passar no médico de novo. Dobrar a dosagem do remédio. Ó, Ale, faz um favor pro nós. Vai na cadeirinha sua, tem um fuzil chamado Break.
1: Ei!
5: Tira ele e testa no maradeiro.
1: Pera aí, cara. Oi, Xi, não foi você que fez isso aí, não? Achei que você que tinha feito, mano. Não foi? Ficou perfeito, velho.
6: Esse aí é o amor do taxista. Que a gente sabe, viu? Que é do taxista esse aí. A safadinha.
0: Diego, a informação é segura, Diego.
1: Ah,
0: ele
1: é.
0: Vai ser reavaliado. Ele tá fora dos amistosos finais. É fenomenal. Não, não, não, não.
7: Vem de bio ainda, tem de bio. Tem uma Emanuele nova lá, cabelo preto.
1: Eu... Ah, na HBO tem uma Emanuele nova? Sério? Mas então é essa aqui, porque essa aqui também tem o cabelo preto. Cabelão. Moça do cabelão preto.
7: Vem bolado, diga, vem bolado. O vídeo de corno e o cata da virgem lá.
1: Ficou legal, não ficou, Davi?
8: Tem nada de taxista, não. É tudo do Uber, filho. Sai
1: Ei.
8: Fora.
9: Fala, Diego. Bom dia. É o Marcos aqui, motorista sem limite, posto de Caldas. Diego, mole pergunte. E o Mickey vagabundinho? Sumiu, que nunca mais ninguém viu falar?
1: Ele tá em outro turno, mano. Mudaram ele lá na Disney.
10: Boa madrugada, Diego Lopes, ex-equipe de Brasília. Queria perguntar aí pra mulherada aí solteira. Já pensou se eu cozinho com pinto dentro? Corta pra 18, me dá um momento. Corta pra mim.
1: Nossa.
11: Ô Diego, não que seja do meu interesse, mas um amigo meu quer saber. A Emanuele da HBO, como assim? Que hora? Quando?
1: Vai, Davi, agora você vai ter que passar a programação. Começa agora! Dicas de filmes com Davi, bora, bora! Começa agora! Começa agora! É, as viagens de Emanuele. Tem lá, Davi? Tem?
12: Falando em Davi, Diegão, cara, imagina o convite que eu recebi do master, do maioral, do grande chefe, Davi. O Davi me convidou pra comer o macarrão dele, Diego. Você acredita, cara?
1: Olha, eu ia. Eu ia. Esse fogo que queima por dentro e lento. Imagina o tanto de proteína que tem naquilo, é uma maravilha. Pra você que treina, Edinaldo.
13: Diego, agora sim eu vou te contar uma bomba.
1: Opa!
13: Uma bomba daquelas bombásticas.
1: Qual?
13: Vai ser melhor que o Fenomenal.
1: Qual?
13: A irmã da Deolane tentou sacar 1 milhão no Banco Itaú e o Banco Itaú sinalizou ela para a polícia. Bomba.
1: Meu Deus, bomba! Ai, que bomba! Mas essa família não tem uma que presta, velho. A mãe foi pra... Como é que tá esse andamento aí ainda, doutora, hein? Doutora. A influência. A mão pra cima, cintura solta.

0: E foi de fontes seguras, tá? Diretamente do Google Drives. Bomba da Deolane. Já era.
1: Ih, ô, Fenomenal, furaram o teu furo, hein? O pessoal tá sabendo mais do que você, Fenomenal. Eu falo pra você, cara. Durante o dia você tem que estudar, tem que ouvir a Cacá, tem que ver o que o Léo Dias tá falando lá, tem que assistir a Sônia Abrão. Tem que estudar, fala pra você, cara.
2: Aí cheguei, bom dia, gente. Como é que vocês estão? Ô, Davi, cadê o Davi? Davi, você é bom pra filme que passava da Emanuele, do Cine Band Privé? Qual que é aquele que o rapaz tinha um controle remoto, controlava as mulheres? Sabe se tem pra comprar desse?
1: Davi, vem cá, Davi. Responde pra nós. Tu lembra disso? Eu não lembro. Eu não assisti essas coisas, não, velho. Controle remoto?
3: Coitado. Aí pega um chinesado ou não? Aí vai lá, tipo, no. Acho que. Tipo, parece que é um bordel, né? Aí, tipo, tem um cara lá que grita nisso, o cara fica sentado falando que tem que. O que é pra fazer, entendeu ou não? O cara quer fazer com ela, o cara fica falando, comandando, então. Entendeu? O cara quer fazer, ela deixando lá, Manoeli. Bonito, cabelo preto curto.
1: Caramba, mano. Será que essa é a Manoeli aqui? Caraca, velho. Igualzinho, olha lá. Igual, quer dizer, igualzinho. A descrição, né?
2: Aí você vira a lata, Diego. Você que falou pra mim que o filme era bom.
1: Eu não falei nada disso, não falei nada. É, Diego, avisa o Caipirão que o nome do filme é Clique. Não, mano. Não, Clique é com o outro lá, é com o Adam Sandler, não é? É o Adam Sandler? Não é esse controle remoto, é outro que ele tá falando. Ele tá falando da Emanuele.
3: Não tô falando mulher, não. Agora é tudo espaço, Caipira. É tudo espaço agora. Os imprevistos saem bem assim. Tinha assim, o calendário da época do Playboy. Playboy, as Playboy, que era a capa da Playboy, pegava os caras lá, como eu lembro. Tinha que prever da hora que tinha assim na época. Que é os calendários da Playboy. Era da hora esse tinha que prever.
1: É, enfim. Tá, dicas culturais com o Davi Bora.
2: O Flick eu já assisti também, o Adam Sandler lá.
1: É.
2: Porque o filme é muito triste. Eu sou coração de pedra, mas naquele eu chorei, viu? É muito triste aquele filme.
1: Ai, ele é sensível. É chorar com um clique, velho.
4: Chegou essa notícia, velho. Bom dia pra gente. Lucas, já juntou de Batuba. Isso aí foi quando ela foi presa lá. E aconteceu isso aí. Isso aí já tá pior que Fenomenal, essa notícia aí.
1: É, então já foi, já. Também já foi.
5: O nome do filme é Clique. Com Adam Sandler. Aquele mesmo cara que fez. Como é que é o nome? Aquele espinguço lá, cara.
1: O espinguço, é.
6: Ah, Diegão, canta comigo aí, ó.
1: Bora.
6: 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Então resolvi me entregar
1: completamente.
6: Quase morri no momento em que fiquei sabendo.
1: Para de ligar, cretino. Deixa ele cantar.
6: Que me perdendo para outro eu estava. Quem será o seu outro amor? Por que me
1: traiu desse jeito? Para de ligar, vagabundo! Deixa ele cantar!
6: Traiu desse jeito! Venha
1: arrancar essa dor! Para de ligar, vagabundo!
6: Essa dor que você colocou dentro do meu peito! É o vai do lixo, sai cachorro!
1: Lixo, sai cachorro!
7: Alô, dona de casa! Pamonha, pamonha, pamonha.
1: Aí canta, hein? Aí canta, hein? Você viu? No tom original do Paraná, rapaz.
7: Olha a pamonha.
1: Quem será?
7: Olha o cural. Vai
1: Tamo.
8: Vai, pamonha, vai.
9: Lazareto desse cotoco do velho do lixo. Passa a noite inteira sem mandar um áudio. O primeiro áudio que ele manda é cantando. Vai se lascar, velho do lixo.
1: Chamoada.
8: Vai, pamonha.
10: Poxa vida, bom dia, Diegão. Anderson Silva de Ribeirão Preto. Canta pra caralho esse cara aí.
1: Você viu, cara?
10: Tá aceitando pedido?
1: Vai.
10: Tem como parar? É a dupla. João Barbies é bigode, marmita e marmota.
1: Tá aceitando
10: pedido. Um abraço,
1: pedido.
10: Band, bom dia.
1: Tem como parar. Ô, Anderson Silva, por que que você não vai cuidar da tua luta e cala a sua boca?
8: Por isso a pamonha é muito alta.
11: A pamonha é mais embaixo.
8: Se eu te dou
1: minha... Anderson Silva mandando mensagem pra nós essa hora.
8: Se eu te dou minha pamonha...
1: Parou de lutar, né, velho? Vem cá que eu vou dar um pau no C, você vai ver.
8: Vai, Curau.
1: Vai, pamonha. Vai, Curau.
12: Não bastava a baiana chata lá, agora ele cantando.
1: Pelo Para, jeito. Deixa aí.
8: Cias, tragam panelas. Vai,
13: pamonha. Bom dia, rapaz dia. Do céu, esse velho do lixo aí da enxurria em cabrito. Deus o livre. Ainda bem que ele tem outra profissão, porque se dependesse da música... Tava enrolado esse velho do lixo.
1: Para de inventar moda que ele é cantor, rapaz. Antes de qualquer coisa, ele era cantor. Eu sempre fui cantor, né, velho do lixo?
8: Mas quanto você acha?
14: Ei, velho do lixo! Você tá aceitando pedidos? Queria pedir pra que pare.
1: Ô, John, você tá com um reverb bonito aí, hein? Ô Anderson, você é amigo do Marlboro? Ah, mano! Marlboro foi meu professor nos rodeios. Peraí, deixa eu só colocar o áudio do Tatu de novo. Olha que reverb bonito.
14: Ei, velho do lixo! Você tá aceitando pedidos? Queria pedir pra que pare.
1: Caramba, mano, você tá numa catedral? O que que é? Fala assim, ó. Pá! Fala assim, ó. Pá! Fala aí, fala aí.
8: Macias, tragam panelas.
1: Tô com o quê? Não entendi. Reverb. É um eco. Um eco. Ai. Tá cagando agora no banheiro? Tá cagando?
8: Curau, tragam bacias.
15: Tá tudo andando no banheiro, essa praga.
1: É.
8: Macias, tragam panelas.
16: Ai. Só pra eu falar igual um pato, eu já falo enrolado. Fala cueque, cueque, cueque.
1: É, fala
16: cueque.
1: Assim, cueque. Cué, cué, cué. Ah, canta um canto gregoriano aí, Tatu Pai. Aminota petuna tome a mi. 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
8: Vai, pamonha.
1: Vai, Tatu, vai, vai.
14: Não, Diego, tô dentro do vestiário aqui do ginásio.
1: Nasio. Vai, Tatu, faz assim, ó. Vai, Tatu, carai.
8: Vai, pamonha. Vai, Curau. Quanto você acha que custa essa pamonha? Mas quanto você acha que custa
14: essa
8: pamonha? Mas quanto...
17: Sou daquele beat

0: acho que eu apaguei. Vai que você salva essa porra.
1: Ah, mostra o ecozinho aí, Tatu, vai.
2: Veste a calça Santropé.
1: Eco, ecozinho, eu falei eco.
0: Oxi, lá ele.
3: Rapaz, não obriga o Tatu a cantar, não. A língua dele não consegue, você não vê? Uma hora dessa você morre engasgado. A língua parece que tem um nó no meio. Aí.
1: Ah, muito bom, cara. Ah, mostra o ecozinho aí, Tatu, vai.
2: Veste a calça Santropé.
1: Eco, ecozinho, eu falei eco.
0: Oxi, lá ele.
3: Rapaz, não obriga o Tatu a cantar, não. A língua dele não consegue, você não vê? Uma hora dessa

0: Para Atos Noturnos, Diego, que Atos Noturnos é sexo lugar público ou não? Os canal tchá-tchá, pornô, tchá-tchá, da Canal Brasil.
1: Oxe, que é isso, Davi?
2: A voz do velho do lixo já foi bem melhor, viu? Agora acabou a voz dele. Acho que o churume que, tá, que ele tá inalando do lixo tá acabando com a voz dele. Sai, vira lá.
1: Ô Anderson, chama no Insta lá, mano, pra nós trocar ideia. Cadê o Malboro, esse vagabundo?
3: Véio do lixo canta bem, Diego? Diga que estiver na praia, fala pra ele ir no seu apartamento pra vocês cantarem umas modas. Vê se vocês é expulso do prédio.
1: É que lá no caso não pode barulho, né? Alô, Rio de Janeiro! Pa, pa, pa, pa, pa, pa, pa, alô, Rio de Janeiro!
4: Papara, papara, papara, claque, bum. Para, pa, pa, pa, pa, pa, pa, pa, pa, pa. Morro do Dendê é ruim de invadir. Nós com os alemão.
5: Ô Diego, ele tá com a cabeça dentro da privada.
4: Eu vou dizer como é que é.
6: Diego, ela vai ficar presa até dezembro, até sair o julgamento.
1: Quem?
6: É fenomenal, não.
1: Quem? A irmã dela ou ela?
4: Eu dou maior conceito para os
1: amigos. Ô, fenomenal, vai se informando aí, ó. Vou perguntar pra você da Virgínia.
4: Ei, Deus! DJ!
1: Vou perguntar pra você da treta do Thiago Leifert com o Cajuru. Vou perguntar pra você da Bezerra Menezes da Silva. E do Francisco Cuoco.
7: Pai, vocês param de ficar zoando o Tatu, mano, que a vida já faz isso. Parem de zoar o Tatu.
3: Tá com medo de morrer, não, Diego? Tem duas mulheres nos seus stories lá. Uma com uma banana no meio das pernas e uma outra loira, até que bonita.
1: Ah, é, Rose, esqueci de apagar. Esqueci, vou lá apagar.
6: Diego. A Deolane Santos.
1: Deolane
6: ela
1: Santos.
6: Vai ficar presa até dezembro desse ano, eu digo. Vai sair o julgamento. E o irmão dela também tá pra ir. O filho dela também tá aí pra preso.
1: Tá aí pra preso?
6: O filho dela também tá pra ir preso também.
1: Tá pra ir preso? Mas já eles conseguem o perdão.
0: É com o Tchubachango, Tchubachari preso, preso, Tchubachari, Tchari, Tchus. 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
1: chari. Não, Davi, canta Sweet Child of Mine. Vai, Davi.
8: Caramba, eu imaginei o Tatu cagando na catedral, hein?
9: Aleluia, já me repó. Eu queria beber teu sangue.
1: Para, ô.
10: Vai se lascar, caipira. Ô, Diego, tava olhando aqui a Rosa aqui no Insta aqui. Com todo respeito, hein? Mas é comestível.
1: O que que tu tava olhando, Tatu? Pera aí, eu não sei se eu entendi errado, velho. Só um momento. Ouvi de novo o áudio dele.
10: Ô, Diego, tava olhando aqui a Rosa aqui no Insta aqui. Com todo respeito, hein? Mas é comestível.
1: Tu come, é? Tatu, não é de comer não, velho. Tatu, não é de comer não, mano.
11: Chegou gastazinho, mamãe!
10: Ô, Diego, tava olhando aqui a Rosa aqui no Insta aqui. Com todo respeito, hein? Mas é comestível.
1: Não é de comer não, Tatu. É só pra chupar.

0: Eu tava olhando a rola. Ah, aquele passarinho que vai voando, vai direto no seu.
1: Amiguinha de fora, entra na roda e rebola, rebolando sem parar. É geração anos 60 que quase se.
0: Tu, essa sua deficiência aí, ferra toda hora, hein? Tudo bem, pode comer a rola, Tatu. Todo mundo ouviu.

0: Ô, Tatu, você tem que arrumar essa língua aí, mano.
1: Tu, essa sua deficiência aí te ferra toda hora, hein? Vai de bundinha,
2: remexendo a cinturinha sem deixar cair no chão. Ô, Diego, tava olhando aqui a Rosa aqui no Insta aqui. Com todo respeito, hein? Mas é comestível.
0: Com esse eco ainda, ficou perfeito, velho. Ai, meu Deus.
3: Nossa, eu achando que o Tatu era um boi. Na verdade, ele é um alce mesmo, né? O chifre é só pra disfarçar a viadagem, desculpe.
4: Veste a calça santropeia. Tatu doceu agora, você acabou de assinar o atestado de óbito. Você parece que você falou assim, sai pra lá, poma, como o negócio é roxo.
2: Saia de corpo baixo, de barriguinha de fora, e tá na moda rebota. Ô, Diego, você é um vagabundo. Não é à toa que eu te chamo de vagabundo da pena fina. Ô, Diego, seu vagabundo. A Rose! A Rose! A Rose! A Rose!
0: Então requebra, esfrega, requebra, esfrega. Ele mandou assim, tchau, volto daqui a 16 dias.
5: Acende, acende o fogo da comadre.
0: Meu Deus.
5: E vai de frente.
6: Diegão, só pra saber, isso aí é viadeza ou viadagem?
0: É.
6: Tatu.
7: Mas, Diegão, bom dia. Clássico carreteiro por Tatu, Deus abençoe nossa quarta-feira aí, hein? Ô, Tatu, para de graça, mano. Para de graça. Você não come ninguém, não, seu virgem.
8: Ô, Tatu, onde você trabalha? Não tem convênio médico, não tem plano de saúde? Marca um fonoaudiólogo urgente, filho. Marca. Eu não quero ver você sofrer.
0: Ai.
8: Se o fonoaudiólogo não resolver, você marca uma cirurgia mesmo. Corta um pedaço dessa língua.
9: Consulta com o fonoaudiólogo, R$800. Passar vergonha na banda de coruja de graça.
0: Não tem preço.
2: Ai, meu Deus.
10: Ô, Diego, tava olhando aqui a Rosa aqui no Insta aqui, com todo respeito, hein? Mas é comestível.

0: Diego, cancela meu jantar com o Tatu, já não quero mais.
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0: Forrozão, Forrozão. Banda Magnífico. Eita, essa cantora nova aí.
1: Eu sempre fui.
0: Eita.

0: Eita. Alô, minha Paraíba! Alô, minha Paraíba!
1: Poderá dizer. Campina Grande!
0: Eita, Paraíba!
1: Esse é o nosso verdadeiro amor por você!
0: Tome forró! Tome forró! Tome! Olha a hora, 4h44.

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1: Alô, Tiagão, alô, Maitá! Lá no Amazonas curtindo nós, Tiagão, né, Tiagão? Tamo junto aí, Tiagão.

0: essa cantora eu não conhecia, não, velho. Cadê a Valquíria? Saiu a Valquíria? Faz 30 anos que ela saiu. É, vocês viram que a Raquel desmarcou o jantar, infelizmente. Magnífico. Banda Magadão. A paulada é forte. Toda banda tem, não tem essas vinhetinhas, não tem? Tem.
1: Sem você eu não teria.
0: Tá bom, mas tá bom. Obrigado, já tá bom já. Obrigado, muito bem, muito bem. Muito bem, muito bem, muito bem.
2: Raquel, Raquel, você não pisa na bola não, Raquel. Não tô contando com você pra desencaiar o de um tatu.
0: Já
2: tem
0: era.
2: Não essa não, que ah, não desmarca jantar.
0: Não.
2: E você, Diego, você é um traíro, porque você começa com aquele negócio, nossa, o reverb, não sei o quê. Aí, ó, o que que deu? Ele se empolgou,
3: ó. Que é a postura, os caras agarram o cara aí, ó. Cara,
0: ei, o Davi tá lá nos filmes pornô dele lá.
3: Meu Deus, é homem com homem, até filme inteiro foi chateado.
0: Não, homem com homem não, Davi. Turno, carro, não, cara, não, então pega não, não. Para de assistir, ô Davi, para de assistir essas coisas aí, Davi. Homem com homem.
3: Que é a postura, os caras agarram o cara aí, ó. Cara, homem com homem aí, ó. Cara aí, ó. Lá.
0: Eita, Davi, eita, Davi. Tu gosta, né, Davi, de ver essas coisas aí, né, Davi?
4: O Diego, antigamente, o Tatu nunca mandava áudio, ele sempre mandava texto, né? E eu não entendia. Caramba, esse cara nunca manda um áudio. Hoje eu entendo por que ele não mandava áudio.
0: Só se lasca. A Raquel já deu linha.
5: Diego, cancela meu jantar com o Tatu, já não quero mais.
0: Olha aí, né, Raquel?
5: Ah, não, não, já tenho as minhas dúvidas. Agora fiquei embasbacada. Acho que não dá certo mais isso. Não sei não, hein, meninos? Acho que não rola mais não, caipirão.
6: Diegão, por favor, pede a localização da Catrícia que eu vou na captura dela. Queria saber como é que ficou ela depois da cirurgia. Região taxista.
0: Aí, Catrícia. Cadê a Catrícia, hein? Catrícia! O Diego manda um abraço aqui pra galera da Fadel Transporte. Um abraço pra galera Fadel. Alô, Fadel! Alô, Fadel! Ah, eu preciso agradecer a Fox também, a Andre. A Andre mandou pra nós uns dois copos da polícia lá do Paraná, Polícia Civil do Paraná. Muito obrigado aí, viu, Andre? Beijo pra você, obrigado. Já vou usar no fim de semana, já tomar uma. Qual a música, Bruno?
7: É tudo boi! 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
8: Não podemos esquecer dele! John Tatu!
0: Então fala, Tatu!
9: Ô Diego, sinceramente eu não sei quem é mais vagabundo. Se é você ou se é o caipira que tá aí caminhando na porra desse no grupo.
0: Eu não mandei pro caipira, não. Eu não mandei pro caipira, não, Tatu. Caipira tá enviando teu áudio, é?
10: Depois do rasgo...
0: Alguém salvou, alguém tá salvando isso aí.
11: Diegão, você viu o Davi assistindo filme de homem com homem, né? Ele não quer saber de quem é o buraco, ele só quer saber de ver a bola entrando, ô Diegão.
12: Com certeza, meu velho.
0: Você não quer ver a moça, pra aquela hora.
13: Ô, John Tatu, estamos todos com você, beleza? Ô... Dá mais uma chance pro cara aí, ô, Raquel.
0: Raquel, Raquel.
13: Por favor aí, ó. O cara tá, né? Tá aí, ó. Já tá até entrando em depressão aí, já.
9: Ô, seu vagabundo da perna fina. Se você não encaminhou pra ele, ele tá encaminhando no grupo lá como?
0: Eu não sei, eu não sei. Alguém salvou, ué. Alguém salva, alguém tá ouvindo, gravando o programa, salvou bem a parte do áudio, cortou, editou e mandou.
14: É vucu, vucu, vucu.
0: Uai. Eu não mandei nada, não mandei, nem salvei aqui, eu nem salvei.
9: Ô Diego, tava olhando aqui a Rosa aqui.
0: Ah, pera aí, ô Tatu, pera aí.
15: Tem mulher aí que só quer usar a gente, só quer fazer o vucu, vucu, vucu.
9: Com todo respeito, hein?
10: Mas é comestível. Eu conheço um monte desse tipo.
0: Rapaz, eu não tô nem aí, eu gosto de ser um... Alguém mandei aí pra ele.
4: Tatu, mostra sua força, Tatu. Faz a declaração de amor pra Raquel aí. Pra ela vir correndo pros teus braços,
0: Tatu. Vai, Tatu, vai, capricha. Aproveita que tá nesse eco aí. Pega, vucu, vucu, vucu, vucu, vai embora. Você... Já faz aquela bonita, bonita.
12: Davi saiu do chanchada pro chuchada.
0: É.
14: Davi não quer nem saber de quem que é o buraco, né? Só quer ver a Rose entrar, né?
0: A Rose. A Rose do John, né? A Rose do Tatu. Olha lá, ele tá mandando vídeo igual um louco. O que que é isso, Davi?
14: Tá, ok. O cara tá pegando aí por trás, eu tô vendo um filme aqui, ó.
0: Ei!
14: Só quer saber de pouco. Eu gosto de peixereca, eu gosto de peixereca.
0: Ah, tá.
14: Tem que um filme diferente, só isso aí. Eu tô vendo vocês pegando aí, ó. Os caras pegando vocês aí, ó.
0: Pera aí. Gente, sobre o que que era a mensagem do Davi hoje que eu tinha falado? Eu esqueci. Cara, esqueci, velho. Eu tinha escolhido o tema já. Eu esqueci. Se alguém lembrar aí, me fala.
14: Superação, diga. Superação. Eu vejo a história do Quem Ama Não Esquece, gostei.
0: Não, que superação. Para de ficar roubando a mensagem do Quem Ama Não Esquece, você também.
10: O coordenador depois não vê essa bagaça, ainda bem que é novo, mas eu acho.
5: Olha, meninos, eu acho que eu não vou perdoar de todas as formas, sabe por quê? Porque mesmo que não tenha sido a rola, ele estava olhando a Rose.
0: Ah,
5: entendeu?
0: Então, tipo assim, agora eu entendi.
5: Ao vivo?
0: Agora eu entendi.
5: Isso,
0: agora eu entendi.
5: Ver? Não, não, não. Eu não aceito esse tipo de coisa, tô fora.
0: Ó, quem ligar vai ser bloqueado, não quero nem saber, vou bloquear.
15: Davi, faz um stories multivacional hoje de limpeza, de como deixar as coisas limpas, cheirosinho.
0: É, boa, Davi, faz aí.
16: O tema do Davi hoje é agarrar o campo e comer as bolas.
0: Para! Esse foi o de ontem.
17: Me deixando sem prazer. Me deixando sem prazer. Só quer saber de vucu, vucu, vucu, que não demora.
18: Boa, Davi, faz aí.
19: Vou fazer esse story. Tá fazendo lavagem da sua casa. Que a sua casa tá louco. Tá
0: calma, Davi,
19: tá,
0: calma, tá calma. Lá, calma, Davi, deixa ele.
20: Da banda que você tava tocando agora, hein?
0: Ah, Magníficos. Bonita, né? Magníficos.
16: Ô, John Tatu, aí ferrou, mano. Você cagou e sentou em cima.
10: Rapaz, eu não tô nem. O tema do Davi hoje devia ser como respeitar os ouvintes.
21: Eduardo Costa e do
0: Burraço. Ai.
10: Ô Diego, tava olhando aqui a Rosa aqui.
0: Calma, ô.
17: Me pega, vucu, vucu, vucu, vucu, vai embora. Você nunca me amou.
0: Eu já falei pra você, para de ficar manjando essas coisas aí.
22: Então, bom dia. Eu acabei de chegar aqui. Eu vi um negócio aqui. O Diogo Tatu tá achando rola comestível agora.
0: É.
22: Conversa essa daí.
0: É o passarinho, a pomba, pomba, pomba.
14: Caso você for gravar vídeo motivacional, não dê tempo de áudio, né? Faz um favor, grava, você vem de longe e chega na câmera, porque de perto assusta a gente.
17: É vucu, vucu, vucu, vucu, vucu.
14: Vucu, vucu, vucu, vucu, cara, pega pro cara pra ele, vucu, vucu, pra valer.
17: Mas você nunca me amou e só me quer pra aquela hora, mas me pega, vucu, vucu, vucu, vucu, vai embora.
15: Esse programa não tem respeito a ninguém, vocês ficam falando da sexualidade das pessoas, do que eles têm preferência sexual. Gente, a gente está em 2026, tem que respeitar a nossa categoria, merece respeito, certo?
10: Diegão, John Tatu aí tá igual um gavião, viu? Cada baixada é um pinto que leva.
0: Ele diz que é gavião, que é gostosão e se acha bonito. Gavião só dorme no pau, gavião só vive com pinto no bico. Gostou da minha imitação de Gino?
4: Por que tu não vai sentar num prego sem cabeça?
0: Ei!
23: Vai, boca de veludo! Boca de veludo! Vai ali pra o corre, vai lá direito, caramba!
10: Mas ô Diego, o Tatu foi infeliz, ele se lascou todo dia. Não tem gente de arrumar mais não, Tatu. Perdeu.
0: Já era,
10: perdeu,
0: Tatu.
10: Perdeu, bacana.
0: Já foi, mano.
10: Sai cachorro?
0: Sai cachorro?
23: Bom dia, Diegão. Cadê o Edinaldo aí com a história triste dele? que comia pomba lá no Nordeste.
0: Rola.
1: O Davi manja rola.
0: Para, para.
2: É, viado.
0: Para.
18: Começa agora, Lacração da Madrugada.

0: cintura.
1: Por que que eu não apaguei? Eu já apaguei, não apaguei, Carlos?
2: Dança comigo, não se cansa agora.
3: É verdade, né? O Edinaldo ficou ligeiro, né? Porque se fosse bomba, ele vinha com a sacolinha do Chaves, com a varetinha pendurada nas costas, não, o clima já estava armado. Mas como é rola,

0: Esse John Tatu aí é um comédia, viu, meu? Tá querendo comer a roia aí, é?
1: Ei!
0: Ô, John Tatu, aí você, como disse o colega, não cagou e sentou em cima, ele cagou e comeu. Você tá louco?
2: O John Bezerra mandar um chupa pro Judas, porque o Judas é malhado uma vez por ano e o John é malhado toda vez. O Pão de Coruja. Ai, peraí.
1: Meu Deus, Maratacine. Peraí, Maratacine. Que isso, gente? Peraí.
2: Chupa pelo John.
1: Meu Deus, cara. Meu Deus, Maratacine. Meu Deus.
3: Diegão, o cara que falou pra respeitar a categoria, nossa, é o caramba, sai fora, me confunda.
1: Para!
4: Ô louco, isso aí foi a bijada da Maratacine? Pode olhar a próxima foto que ela postar, ela vai estar sequinha.
1: É Monjaro, é?
5: Ser traído, o ato da traição é horrível, né? Mas ser traído pela própria língua.
6: Ouvindo esses áudios da Maratacine, cara, faz a gente ficar com nojo da Pichelli, cara. Faz a gente ter nojo, tomar nojo de Pichelli, velho. Para com isso, mano.
1: É. Edinaldo, aí não, velho, aí não.
5: Em casa, uma vaca mijou perto de mim agora mesmo aqui. Olha, a vaca perdeu na potência.
1: Pera aí, ô! Pera aí, caipira.
7: Ele tem alergia de Pichelli. Vira homem, Edinaldo. Deixa de ser baitola, Fresco.
8: Pum, pum, pum. Pelo barulho do áudio que a Maratacine manda, ela mijando, hein? O barulhão. Se ela mijar no chão de terra, faz buraco.
1: Fala, Maratacine, fala. Fala. Pera aí, Maratacine. Não acaba nunca essa latrina. Olha,
4: Nossa, velho.
1: Nossa, ela ainda bateu a batidinha ainda.
2: Ai, Edinaldo, você não tem nojo, não é por causa do meu barulhinho chorando por baixo. Você tem nojo já de mulher, pronto, sabe?
1: Enche, Edinaldo.
9: Vai de bundinha remexendo a cinturinha.
5: Maratacine, em vez de ser cachoca, ela dá tapa.
1: Acabou, Maratacine? Calma, Mara. Eita!
5: Não, tá na hora de você aumentar aí a durinha, hein? Não gostar da Pichelli, pode aumentar a dura.
1: Eu falei pra ele não ficar tomando Deca pura.
5: Maratacine, ela olha no chibiu e dá um tapa e fala assim, toma pra você aprender a ficar mijando.
1: É educando, né? Tá educando.
4: Maratacine, se for lavar roupa, pode mijar dentro da máquina. Colocar no mínimo, enche em 2 segundos.
1: Tá bom, vamos lá. Vamos dando sequência aos trabalhos, vamos lá. Pera aí, deixa eu ligar pra ele. Hoje nós vamos inverter a história aqui, pera aí.

0: oi, Diego.
1: Baixa o rádio.
0: E por que isso? O filme é normal.
1: Baixa o rádio.
0: Tá, tá bom, peraí.
1: Aí. É, você vai falar sobre o que hoje, Davi?
0: Superação, né? Superação da mente.
1: Atenção, a mensagem motivacional de hoje com o Davi fala sobre superação.
0: Depois eu mandei um macarrão aí, pode postar aí, tá, Davi?
1: Tá, ah, vamos na mensagem. Primeiro na mensagem, vai. Superação da mente. Vai, Davi, vai.
0: Olha, eu tinha visto uma história, né? Me passou tudo bem, eu falo, mas uma história forte, mano.
1: Entendeu, não?
0: Nunca desejo o mal das pessoas, nunca penso mal das pessoas, porque realmente, né, pode acontecer.
1: Entendeu?
0: O que aconteceu? Tu quer me esquecer, é um exemplo só. Entendeu?
1: Entendeu?
0: E através disso aí, o rapaz super. Eu até consigo todo mundo que acontece alguma coisa aí. Supere. Supere através da mente, através do pensamento, não. O pensamento é a força da mente, o poder da mente, não. Supere. Acima de tudo, tem a Deus no coração. Superação. Superação é pensar muito, sentir muito. Fazer coisas diferentes, coisas para superar o que alguma tragédia aconteceu, alguma tristeza no coração. E saudade sim, tristeza não. Entendeu? Não, saudade sim, tristeza não. E realmente supere. Superação também é em tudo também. Também no trabalho também, superação em tudo. A verdade é, não tem inveja de ninguém, que a inveja também mata, né? Faça por merecer, entendeu? Não. Cumprimento o faxineiro. Faxineiro, se tiver um amigo seu, cumprimente. Até o gari que está trabalhando, cumprimenta. Todo emprego é digno, não, não.
1: É.
0: Cumprimente as pessoas, viu, não? Respeite as pessoas para ser respeitado e ter humildade. Acima de tudo, entendeu, não?
1: Uhum.
0: E realmente, poder da mente. Poder da mente é saber superar, chegar onde que você quer chegar, entendeu, não? Uhum. Entendeu, não? E deixar a inveja te dominar, porque a superação, poder da mente, é tudo na vida. Através disso aí, você consegue coisas, realmente, que você... se superou e conseguiu através de na vida, entendeu? Não, essa é a verdade.
1: Boa, Davi, boa! Momento motivacional com
0: valeu,
1: Davi.
0: Valeu, valeu.
1: Boa, hoje falando sobre superação da mente, maravilhoso. E agora... Sim. Agora a dica de filme, Davi, vai direto pra dica de filme, vamos lá.
0: A dica de filme é isso aí, quem gosta, Atos Noturnos, pra quem gosta, lógico, né?
1: Como é que
0: mas
1: é?
0: Eu tô vendo por ver.
1: Atos Noturnos?
0: Tá passando, passou assim, um cara que tocar lá, mas deixa pra lá. Mas não mostrou nada, não, isso aí corta um pouco, né?
1: Ah, só pegou,
0: mas
1: só pegou.
0: Mas o filme mesmo é... Esse Emanuel é bom, ele é da... só que passa a HBO, TV a cabo, né, Diego? Mas o negócio vai pra China lá, entendeu, não?
1: Uhum.
0: Deixa eu ver.
1: Mais um.
0: A freira e a tortura.
1: A freira e a tortura. Essa poxa, deve ser boa. Essa aí, ó. Essa deve ser boa.
0: É história muito boa. De uma mulher lá na época lá do Poço Fechado, que os caras torturavam ela. Era freira, mas depois pode ser freira. Não foi freira, não. Ela ficou com um policial na época aí. Depois,
1: nossa.
0: Policial depois matou o policial, só que depois ela. Ela foi com os caras aí, é uma freira a tortura, muito bom.
1: Tá bom.
0: Chanchada.
1: Beleza, vamos procurar. Valeu, Davi, abraço, Davi, abraço.
0: Valeu, Digo.
1: Muito bem, de mensagem motivacional sobre a superação da mente, a freira e a tortura como dica de filme. Esse é o Davi, bora. Valeu, Davi. Nossa, que salada.
2: Tanto quanto 23, entendeu ou não?
1: Entendeu ou não? Ele contou quantas vezes Davi falou entendeu ou não?
2: 23, entendeu ou não?
3: Ô Diego, contando que a gente tem um líder, se é que você me entende, um líder ladrão, por que não ouvir um doido falar de superação da mente?
4: Tá de freira, eu sou uma piadinha, né? Então,
1: olha,
4: o padre é meio cachaceiro, vivia umzinho, né?
1: Olha.
4: Aí saiu na rua meio cambaleando assim, ia vindo uma festa, deu um soco no meio da cara dela, virou de costa. Aí o padre balançando assim, levanta, Batman, vem pra você ver, eu vou te arregaçar.
1: Levanta, Batman.
5: Ai. Olha, Diego, a questão de chuva em São Paulo, parece que abriu as comportas aí, né, Maratacinho? Tá aberto as comportas, né?
1: É.
6: Eita porra, Tatu, se ajuda, Tatu. Não faz isso não.
1: Calma, Simplício. Simplício falou, rapaz, esse programa realmente faz milagre. Alguns meses atrás o Davi só falava em bater, matar, massacrar. Hoje ele passa mensagens motivacionais, tá vendo só?
7: Ah, pode piada de padre, então lá vai.
1: Não.
7: É, Joãozinho chegou pro padre e falou...
1: Não.
7: Ô padre!
1: Não!
7: Padre!
1: Não!
7: Não, não é difícil, não. Padre!
1: Não pode.
7: Aí o padre respondeu...
1: Para.
7: Ó, meu filho, é o Pinto.
1: Para, pão!
7: Aí o Joãozinho respondeu... Mas por que o

0: Não foi possível completar a sua ligação.
1: Ah, cala a boca!
0: Por favor, verifique o número e ligue novamente. Não foi possível completar a sua ligação.
1: Ah, cala a boca!
0: Por favor, verifique.
1: Para de... Oh. Me atende aí, ô oh, fenomenal. Não sei pra que ele tem três celulares, velho.

0: Vai, já liguei no outro. Já liguei no outro.
1: Alô, Dirco!
0: Olha ele aí!
1: Boa noite, boa noite, boa noite.
0: Chegou a hora de notícias e informações importantes com você agora, meu repórter especial, Alê Fenomenal!
1: Da televisão brasileira.
0: Vamos lá, o que que tá acontecendo na televisão brasileira, Alê?
1: Ô Diego, você tá sabendo que a Jimenez assinou com a Band, né?
0: De novo essa notícia?
1: Não, mas agora é oficial.
0: Agora é oficial?
1: Já tem data exclusiva.
0: Tá.
1: É no meio da Copa que ela vai apresentar o programa aí na Band.
0: Quando que vai começar a Copa?
1: É, a Copa começa dia 11 de junho.
0: Tá, e ela vai começar em junho?
1: Dia 12.
0: De julho ou junho?
1: Junho, é mês da Copa aí.
0: Olha, rapaz, e o programa dela vai ser sobre a Copa?
1: Não, vai ser sobre fofoca, moda, negócio de roupa, negócio do momento. Tudo que vem no assunto, ela vai... Vai pôr por dentro.
0: Vai pôr por dentro?
1: É, do assunto, né, Diego?
0: Ah, tá. Ela não tá trabalhando agora. Agora ela tá passeando, né?
1: Não, ela tem um canal no YouTube agora, né?
0: Ah, ela tem canal, é?
1: Tem canal no YouTube, gmnes.com.br.
0: Ah, entendi. E ela vai começar em junho aqui. Vamos lá, mais uma notícia então dos famosos. Mais uma. O que que você tem pra contar?
1: Mais uma bomba aí. Você falou da Deolane mais cedo. Vamos destrinchar.
0: Mais uma bomba.
1: A Deolane Santos, aí ela...
0: É Bezerra, Bezerra.
1: Não é, mas é Deolane Bezerra Santos.
0: Ah, tá.
1: É, então, o filho dela vai ir preso, né, Diego? Porque tá envolvido isso aí.
0: O filho também?
1: É, o filho, e parece que a família em geral tá envolvida nisso aí, mas tô investigando, né?
0: Meu Deus do céu, gente.
1: Só que tem outra bomba, o Felipe Campos.
0: Mais uma bomba.
1: O Felipe Campos tá processando o Rico lá da Fazenda, lá, que participou da Fazenda.
0: Você já contou isso ontem, Ale.
1: Não, mas eles estão brigados, saindo na porrada mesmo.
0: Ah, vão sair na porrada agora?
1: É, porque o outro falou, você não é homem, que não sei o quê.
0: Qual que é a próxima luta do Fight Show?
1: Olha, eu fiquei sabendo que a Jojo Todinho vai lutar.
0: A Jojo Todinho?
1: Vai lutar com a mulher lá que ameaçou ela lá.
0: A Malévola?
1: Isso, que ameaçou e ela tá processando.
0: Mas não pode ela Malévola com ela.
1: Mas a Todinho falou que o pau vai torar, né, irmão?
0: Será?
1: Vai torar. É igual aí, tem... Gente, esses dias aí nas minhas redes sociais me perguntaram se ia ter essa treta aí mesmo. Se era boato ou era fake news. E é verdade. Dessa treta.
0: Da Malévola?
1: Isso, é verdade mesmo. Diz que tem até processo.
0: Tá bom, vamos lá. Mais uma agora, mais uma bomba. Atenção, mais uma bomba. Ô, Ale Fenomenal, quem que tava no avião do Vini Júnior? As mulheres, quem eram?
1: Olha, as mulheres... Não, mas, ô Diego, aquelas mulheres ali... É bom... Sabe por que eu tô te falando aquilo lá das mulheres? Porque o Vinícius Júnior também... Não. O acerca e a Virgínia também.
0: O quê?
1: A Virgínia também pulou a cerca, gente.
0: Fez o quê? Ah, pulou a cerca.
1: Ela pulou a cerca. Você não tá ouvindo legal não, né, cavalo?
0: Não tô entendendo o que você tá falando. Ela pulou a cerca com quem?
1: Com quem? Com o Neymar.
0: Que Neymar?
1: Vários artistas famosos aí. Henrique Juliano.
0: Onde você tirou isso, menino?
1: Eu tô dando um furo. É furo.
0: Tá, e o Vini Júnior postou a foto hoje, ele não posta nada. Hoje ele resolveu postar que ele tava com um avião cheio de mulher, você viu?
1: E você tá sabendo que ele vai pro Qatar agora, mudou, né?
0: Ele vai catar quem?
1: Ele não vai mais ficar no Real Madrid, ele vai pro time do Qatar.
0: Tá, e quem que vai ser o camisa 10 da seleção, Vini Júnior ou Neymar?
1: Por enquanto tá entre Vinícius Júnior e Neymar.
0: Tá, eu sei, mas quem que vai ser?
1: Entre o Ancelotti e o Vinícius.
0: Não, o Ancelotti não vai usar a camisa 10. Ele nem usa a camisa.
1: Não, mas ele vai escolher o Vinícius Júnior porque tem mais convivente com o Vinícius.
0: Então vamos lá. Você tá cravando que quem vai ser o 10 da seleção é o Vini Júnior?
1: É, eu creio que sim, né?
0: Tá bom, mais uma aqui. Vamos marcar essa aqui, hein?
1: Errou! Não, errou nada, Fulcão. Eu tô falando há meses, vocês não estão botando fé.
0: Ó, mas o Vini Júnior, o Neymar é mais velho. Quem usa 10 é o mais velho, cara.
1: Mas o Neymar, não dizem que é a última Copa dele?
0: De quem?
1: Dizem, né? A mídia diz que é a última Copa, eu não acredito.
0: O Dunga?
1: A mídia brasileira.
0: Ah, a mídia.
1: Diz que é a última Copa dele, eu não acredito.
0: Não, cara. Mas
1: eu
0: o que,
1: não acredito.
0: Mas eu quero saber quem que vai ser o camisa 10 da seleção.
1: Eu acabei de falar, cavalo, o Vinícius Júnior.
2: Errou!
1: Errou nada. Gente, isso, mas é, ô Diego, agora me tira uma dúvida. Fala. Meu público, meus fãs me perguntam. Você já fez a bandeirinha da Copa aí, tudo da Copa? Já enfeitou a band? Me explica aí.
0: Não, quem tem que perguntar sou eu, né? Os seus fãs, se perguntar pra nós. Vamos lá, mais uma. Agora vamos.
1: Eu vou falar que você é o famoso aí da band. Você conhece tudo isso.
0: Vai, vamos lá. Fala do Chimbinha agora. O que, que o Chimbinha tá aprontando?
1: Olha, eu dei a bomba, né? Que a Joana vai voltar a cantar com o Chumbinha.
0: Tá,
1: Vocês não acreditaram, mas é verdade. E a filha da Joana casou, tá? Yasmin.
0: Tá, tem perguntas pra você, vamos ver.
3: Já não aposto em nada mais confiando no que ele fala. Nada.
0: Ih, ó, você vai ter que acertar alguma coisa, porque o pessoal tá...
1: Chupa um essa manga.
0: O pessoal tá desacreditado no C. A Raquel não acredita mais no C, não.
1: Ah, não.
0: Vai, vamos lá, fala do Chimbinha agora. O que, que o Chimbinha tá aprontando?
1: Olha, eu dei a bomba, né, que a Joana vai voltar a cantar com o Chumbinha.
0: Tá,
1: Chumbinha. Vocês não acreditaram, mas é verdade. E a filha da Joana casou, tá? Yasmin.
0: Tá, tem perguntas pra você, vamos ver.
3: Já não aposto em nada mais confiando no que ele fala. Nada.
0: Ih, ó, você vai ter que acertar alguma coisa, porque o pessoal tá...
1: Chupa

0: Ele tá, desboca, ele tá jogando leve, ó.
1: Olha, eu já falei pra você, o espelho não é seu fã, meu amigo. Não adianta você perguntar pra você mesmo.
0: Peraí, como é que é? Peraí, eu não entendi. Fala de novo, Murilo.
1: Olha, eu já falei pra você, o espelho não é seu fã, meu amigo. Não adianta você perguntar pra você mesmo.
0: Você fala com você mesmo?
2: Não, eu sou um cara talentoso, cara. Não é à toa que eu escuto a Band há 40 anos.
0: É verdade, é. Não é à toa que tem 40 anos de profissão de ouvinte, é verdade.
3: O Ale nominal é o Léo Dias do Band Coruja. Só que o Léo Dias tem dinheiro pra pagar processo, viu, Ale? Você não tem.
0: É, cuidado.
2: Ah, mas eu sou fenomenal e eu vou estar no Ratinho.
0: Vai estar... Como assim? Como assim no Ratinho?
2: Eu me inscrevi no Ratinho, vou estar no 10 mil.
0: Como assim?
2: Eu me inscrevi no 10 mil, cara.
0: É verdade isso, Ratinho? É verdade? Vou perguntar pro Ratinho, peraí.
4: Diego Lopes, quando você era meu funcionário, nunca desconfiei desse seu lado, Rick Martin.
0: Ah, cala a boca. Cala a boca, Ratinho. Sai daqui.
2: Ô Diego, tem até as músicas lá. Vai ter uma música forte lá no programa do Ratinho. Não perca o programa.
0: Tá, então quando você vai? Você já tem data?
2: Eu fiz a inscrição, tô esperando chamar.
0: Peraí, escuta aqui.
1: É, mas detalhe, né, Edinaldo? Ele tem o lado, né? Se alguém processar, ele ganha.
0: É.
2: Não, mas aqui eu já tenho minha defesa, meus fãs, meus públicos.
0: É, os fãs dele vão proteger ele, igual os fãs da Deolane estão lá fazendo protesto até agora.
2: Não, ô Diego, tem a Maratacine, fenomenal, merci beaucoup. Tanto que a Maratacine é artista, né, de mão cheia, né?
0: Olha lá, vamos lá, perguntas pro fenomenal.
5: Olha, fenomenal. Você tá dando notícia, tudo notícia vencida, rapaz. O jornal que você tá lendo já não é do dia. É jornal que você pega daquele que os lava rápido, põe no assoalho do carro. Jornal velho já que você tá lendo.
0: Estão falando que a notícia é velha, fenomenal.
2: Não é velha, é que vocês dormem e não prestam atenção.
0: Ixi, Maria.
2: Vocês dormem e acham que a notícia é velha.
0: Tome.
2: Vocês querem notícia nova? Vai trabalhar com o Major Pontinho.
6: Ô, Ale, é uma ideia top pra você. Pega seu Instagram e posta tudo lá sobre essas fofocas magníficas suas.
0: Ó, boa ideia, gostei! Gostei! Gostei! Gostei da ideia, gostei.
2: Tem um canal, tem um zap meu aí, tem um grupo no zap, Alexandre Fenomenal.
0: Não, você tem que postar mesmo no Instagram, aí o pessoal aí vai dar engajamento. Não, peraí. Ó, você tem que fazer o seguinte. Pera aí, ô cavalo, escuta. Você tem que fazer o seguinte, você abre a câmerazinha e fala, olhando pra câmera, as informações. Gente, hoje aconteceu o seguinte, o Vini Júnior, tarará, tarará, aí você grava e posta.
2: Não,
0: aí depois você fala do Neymar, fala outro, grava e posta, faz rios.
2: Vamos falar sinceridade agora. Esse Vinícius Júnior aí é de um CD só, cara.
0: Ó, estão falando que o Zé Felipe vai te processar.
2: Eu não acredito. Vocês acreditam, Papai Noel?
0: Olha lá, eu não sei não, viu?
2: Gente, hoje em dia, vocês têm que ser mais realistas, mais sincerão. Vocês estão muito Nutella, mano.
7: Hora do boi, caralho.
0: Cala a boca, idiota. Deixa eu bloquear esse trouxa.
2: Idiota.
0: É, vou bloquear esse imbecil, esse trouxa.
2: Você não pode falar palavrão,
0: não. É, não pode. Esse aqui é menos um idiota pra encher o saco.
2: Não pode, tem que ter modos. A banda vai com vários países.
0: É verdade, é uma rádio de família, esse trouxa, imbecil. Deixa eu bloquear.
2: Não é de família, mas a família brasileira ouve.
0: É de família, sim, a rádio de família.
2: Não é de família, mas a família brasileira ouve.
0: Pera aí. Deixa eu bloquear aqui. Pronto, tá bloqueado. Não fala mais. Vai lá, vai, mais uma pra encerrar, vai.
2: Vai. E tem essa agora, a Liana tá brigando com o Portioli.
0: Você já contou essa ontem também.
2: Não, mas agora é briga nova, menina. É briga nova.
1: Hora do boi se lascou!
2: Ô Murilo, você tá na marca do pênalti com o Pedro, hein? Cuidado, velho.
0: Ô, Ale, abraço, Ale, abraço, Ale, abraço.
2: Esse bocô.
0: Ah, nossas informações do mundo dos famosos, das celebridades, com Ale Fenomenal, o nosso repórter especial. Amanhã ele tá de volta com as mesmas notícias de hoje.
8: A diferença entre o Alê e o Léo Dias é que o Alê, a droga que ele usa é pré-escrita, né?
0: Para! Tá, cala a boca! Chega!
1: Ah, cala a boca, Alê! Você entendeu, não?
0: Ai! aí, o Jovem Brasil quer levar a sério, Jovem Brasil quer levar a sério, Jovem Brasil quer levar a sério, Jovem Brasil.
9: Socorro, o Davi Muriloco Felimenal. Esta me ameaçando com a sopa grudenta dele. Estou sul Pierre apavorada de medo.
0: Vai,

0: Vai beber a sua sopa
1: Diego
0: dele.
1: Socorro, o Davi Muriloco Fenomenal. Esta me ameaçando com a sopa grudenta dele.
0: Davi Muriloco Fenomenal. Vai beber a sopa dele sim, Iá. Vai beber lá.
2: O brasileiro é trouxa, Maria vai com as outras. O Ale Fenomenal grava vídeo, aí posta nas redes sociais, viraliza, fica rico e a gente fica aí chupando o dedo.
0: É, cara, você duvida que... Eu não duvido. Eu não duvido que aconteça isso. É bem capaz mesmo. Do jeito que o brasileiro é. Ah, é dois, três videozinhos que ele posta, ele viraliza. Nunca mais nós vamos ouvir falar de Ale Fenomenal. Você vai ver, nós vamos perder ele pro Brasilzão. Você vai ver. Tô indo embora, gente, agradecendo você pelo carinho. Muito obrigado pelo programa, pela bagunça, pela resenha da madrugada todinha, porque ele chegou. Bom dia, Tadeu!
3: Muito bom dia, Diegão, ouvinte da Band FM todo Brasil.
0: Como é que você tá? Você tá bem? Tá feliz? Tá feliz?
3: Cara, posso falar? Eu fui dormir, minha garganta tava melhor.
0: Ah, é?
3: Acordei, tá pior.
0: Ih, caramba.
3: Eu não sei exatamente o que aconteceu durante a madrugada, mas...
0: Ar-condicionado?
3: Não, não tem em casa.
0: Não tem?
3: É.
0: Você, deixa eu ver o que pode ter acontecido. Você foi dormir muito cansado? Você já ouviu falar numa teoria que quando você boceja, os espíritos opressores vêm e colocam... alguma coisa na tua...
3: Então deve ser... coisa na minha boca?
0: Na tua boca.
3: Mentira.
0: Quando você boceja... Dependendo do lugar que você tá, se você tem uma energia pesada, quando você boceja, eles vêm e colocam... na tua boca.
3: Eu tava na cama, então. Eu devo ter bocejado algumas vezes.
0: E aí você acordou com a garganta doendo?
3: Exatamente. Essa teoria, acho que é certeza.
0: Eu vou te mandar, tem uma pesquisa sobre isso.
3: Credo, que delícia.

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2: Às 5 horas e 5 minutos, gente. 5 horas e 5 minutos, hora de Brasília. Bom, bom, bom, bom, bom, bom. Metade da semana, hein, gente? É o alto do cume já, de novo. 27 de maio de 2026. Que esse dia, seja ele todo. Todo de amor, todo de alegria pra você. Muito bom dia pra você, ouvinte Band FM em todo o Brasil. Você que nos acompanha via internet, né? Você que está com o delay aí. Muito bom dia para você que nos acompanha no Bom e Velho FM em todo o Brasil através da rede Band FM Sat. Alô caminhoneiro, alô caçambeiro, alô motorista de aplicativo, alô taxista também, bom dia. Bom dia para quem tá viajando. Bom dia para você que está de plantão ainda. Passou, virou a madrugada com a Band FM, virou a madrugada com o nosso querido Band Coruja. Oi, oi, muito bom dia, Corumbá, Mato Grosso do Sul, um abraço para você, meu querido, não assinou, mas um forte abraço, muito obrigado pela sua mensagem, muito bom dia aqui pro Daniel, Daniel, bom dia, John Tatu, bom dia, Adnilton, bom dia, Salatiel, bom dia, Paulo César, bom dia, Carlos da Barbosa, bom dia, André Luiz, bom dia, Capão Redondo, bom dia. De amor e alegria. Ai, gente, minha garganta tá indo de arrasta, hein? Nossa, de amor, cara, achei que ia estar melhor hoje. Puxa vida. Shalom. Ah, olha, eu tive que falar shalom bem baixinho, porque... Nossa, velho. Oh, que triste, hein? Ô, Marcelo Rodella, bom dia também. Tudo de bom? Um abraço pra você, meu querido. Dá pra perceber, gente, que a minha voz tá meio... Meio esquisita. Quer dizer... Não que normalmente ela seja qualquer coisa, né? Mas hoje, especificamente, dá pra perceber que a voz tá meio assim? Tá meio mais lá do que aqui? Eu tô sentindo pegando aqui, ó. Pegando aqui. Olha o Pepe da Mecânica tá com a gente. Pepe, já tirei a vela. Raquel disse que a minha voz tá linda, Raquel. Eu não vou acreditar em você. Você é suspeita. Porque você é nossa fã, né? Então, um beijo pra você, Raquel. O Fábio de Atibaia tá com a gente também. Um abraço pro Clemilson aqui. Claro, não pode faltar, né? A receita do Clemilson pra garganta é chá de pau barbado ou chá de picão. Muito bom dia, homem vinheta.
3: Conga, conga, conga, bom dia.
2: Tudo bem com você?
3: Tudo bem, graças a Deus.
2: Ai, tá doendo.
3: Ah, não, sério?
2: Tá totói, tá totói.
3: Você não colocou nada nessa garganta?
2: Então, o Diego falou que tem os espíritos opressores,
3: eu
2: né?
3: Eu tô ouvindo.
2: Quando você boceja, ele coloca alguma coisa na sua boca.
3: Ah, mas que também,
2: que coisa, né?
3: Oportunistas, hein? Cuidado, hein, você que tá abrindo a boca aí.
2: Cuidado, você que tá bocejando aí, pelo amor de Deus.
3: O duro é se não for um espírito opressor, né?
2: De você repente, acha que é, né?
3: Vai.
2: Eu sou uma pessoa muito magra. Ô, Vinheta, e aí?
3: Oi,
2: tá tudo
3: querido.
2: Certo, cara?
3: Tudo bem, você?
2: Bem
3: só a gargantinha?
2: Só a gargantinha que tá me incomodando, mas de resto, a vida né? É bela.
3: A vida é bela. Então vamos lá, por mim tá tudo bem, tá tudo tranquilo. E nós vamos que vamos, tacando-lhe pau.
2: Vamos tacar pau. O negócio é tacar pau, né?
3: É,
2: a gente tá preparado, viu, gente? Você está preparado?
3: E aí, você?
2: Para uma jornada de alegria, de bom humor, uma jornada
3: e
2: de bobagens, besteiras.
3: É.
2: Diga, eu estou preparado. Manda no WhatsApp agora, 11 999919197. Fala o seu nome e diga, eu estou preparado. Eu estou preparada. Mande aqui no WhatsApp, tá?
3: Ai, conga, conga.
2: Oi, oi.
3: Ai,
2: oi.
3: Conga, la conga. Conga, conga, conga.
2: Raquel disse que vai bocejar mais, a boca dela está muito vazia.
3: Então boceja.
2: Boceja, lindão.
3: Se eu estiver do teu lado, você vai ver só.
4: Me vinheta,
3: oi!
4: Aqui é o Marcos Miguel aí.
3: Fala, querido.
4: Você tá doido, motorista? Excelente quarta-feira pra vocês aí.
3: É nóis,
4: tchau, obrigado,
3: velho.
4: Hein?
2: Valeu, meu querido. Um abraço pra você.
3: Obrigado,
2: tudo bom?
3: Queridão.
2: Lele está resfriada e preparada também. Ih,
3: ai, que coisa, né, gente?
2: Pegou ela, né? Ai, pegou. Que triste, né?
3: Pegou.
2: Beijo pra você, viu,
3: ai,
2: linda?
3: Que dó.
5: É o Márcio de Santo André. Eu estou preparado.
2: Muito bem, Márcio. Um abraço pra você.
3: Véio, vamos
2: o Márcio
3: pra cima.
2: Está preparado. Vamos pra cima, Márcio. Tudo de bom.
6: Tadeu, tô Oi. Preparado. Vai.
3: Vai.
6: Pode brocar, vai, Tadeu, vai.
3: Vai.
6: Vai, Tadeu.
3: Broca.
6: É eu.
2: Pera aí, gente. Pera aí.
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3: 5:10. Entra no ar. O seu gibi eletrônico diário de segunda a sexta. Você tem as informações que você precisa saber. Vai sair de casa. Tá indo pro trabalho, voltando, você estará bem informado aqui na Band FM, Band Bom Dia. E essa edição especial de número 5 é imperdível. Eu sou Pedro Quadras e vamos juntos com ela. Bom dia, Silvânia.
2: Muito bom dia, Pedro Quadras. Tudo bem com você?
3: Tudo ótimo, minha amiga. E você?
2: Tô mais pra lá do que pra cá, mas a gente tá aqui.
3: Ai, que coisa.
2: Temos uma missão, né, Pedro Quadras?
3: Verdade, verdade.
2: E essa missão cumpriremos todos os dias, faça sol, chuva, gripe ou qualquer outra coisa que nos tire a paciência.
3: Sabe por quê, Silvânia? O ouvinte está sedento de informação.
2: Sim, sim.
3: Tem ouvintes que estão usando o nosso querido pulo do gado, é como se fosse signo, não sai de casa sem ouvir. Tem gente que não sai de casa sem ouvir os signos.
2: Já se criou um hábito, né?
3: O hábito de ouvir. É, então, quer informação? Aqui você terá. Este é o pulo do gado. É isso. Quarta-feira, dia 27 de maio. O ano é 2026, Silvânia.
2: Olha, hoje, Pedro Quadras, é dia do desafio, viu?
3: Vamos se desafiar?
2: Vamos fazer um desafio?
3: Vamos. Gente, você que está aí, desafia um amigo, desafia a sua família. Qual é o desafio de hoje? O nosso é, mais uma vez, levar alegria a você.
2: Quero desafiar uma moça.
3: É, isso aí,
2: mulheres
3: boa.
2: Do Brasil.
3: Atenção.
2: Quero ver quem passa mais tempo beijando minha boca.
3: Isso,
2: vou
3: boa.
2: Vou fazer a maratona.
3: Boa.
2: O desafio tá feito, hein?
3: Então tá aí, o desafio tá feito, moças. Desafio aí, o mais tempo beijando a boca. Eu quero só ver, hein? Eu quero só ver, hein?
2: Dia do serviço de saúde.
3: Olha aí, saúde.
2: É o que interessa.
3: Obrigado.
2: O resto...
3: Não tem pressa.
2: Yeah, yeah!
3: Yeah, yeah!
2: Yeah, yeah! Hoje é dia do profissional liberal.
3: Olha aí.
2: Vale pro casal liberal também?
3: Lá, vale, vale, vale. Você que é casal liberal, você que permite, né? Que a sua parceira ou seu parceiro possa aí estar frequentando outros lugares, outras pessoas, que bom. E o importante é que o relacionamento seja feliz, porque não adianta nada também, né? Aquele casal tradicional, o casal que aquela história tudo com regras, sim, e não é feliz.
2: É isso.
3: Então, de repente, o casal liberal procurou algo para dar aquela pimentada no relacionamento e hoje libera o que é dele. É dele, libera para quem quiser também.
2: Dia Nacional da Mata Atlântica também.
3: Gente, por favor, atenção, vocês que estão nos ouvindo, vamos depilar. Né? Não vamos deixar a coisa também desta forma, né?
2: Por favor, mas
3: vamos
2: parabéns,
3: depilar.
2: Parabéns aí.
3: Parabéns aí à Mata Atlântica que a gente tanto depende.
2: Hoje também é Dia Mundial da Lontra. Que bichinho tão bonitinho é a lontra, né?
3: Gente, a lontra é maravilhosa. Eu fico tão feliz quando eu estou em algum lugar, algum rio ali, que eu possa ver a lontra. Ela é tão fofinha, tão bonitinha, ela é tão coisinha, uma gostosinha do pai. Quer dizer, 5:13.
2: Esses foram as efemérides de hoje, viu, Pedro Quadras?
3: Não deixando de parabenizar. Atenção, você da cidade de Sororé.
2: Sororé, atenção sororenses, né?
3: Gente, Sororé que tem aí 14 mil habitantes, Sororé que busca aí se emancipar e tornar aí realmente, porque até porque, meu querido, minha querida Silvânia, Sororé, ela vem aí há muitos anos aí crescendo, né?
2: Sim,
3: 14
2: sim.
3: mil habitantes.
2: Olha só.
3: Mas vem crescendo a cada dia. Hoje, às 3:18, nasceu mais uma criança em Sororé.
2: Oh, parabéns, pequeno sororense.
3: É verdade.
2: Bonito, hein?
3: Sororé, que em tupi-guarani significa buraco que progride.
2: Oh, parabéns, Sororé, uma salva de palmas. Parabéns.
3: A trilha muda, a entonação muda, a notícia pede passagem. Este é o Pulo do Gado, trazendo as principais informações do Brasil e do mundo. Gente, uma loucura aconteceu e, de verdade, olha só, ô Silvânia.
2: Pois não, Pedro.
3: O mundo animal realmente, às vezes, tem dessas coisas, né? Olhe só nós dois aqui, presos num elevador numa noite sem dormir. Então...
2: Tudo bem, Pedro Quadra?
3: Silvânia.
2: Pois não.
3: Uma cobra... Gente, uma cobra...
2: Que isso?
3: Acabou, por falta de um parceiro, fazendo, transando, vamos falar esta linguagem, com um porco-espinho, gente.
2: Que isso?
3: Uma cobra... Atenção para essa notícia urgente. Olha. Uma cobra transou com um porco-espinho, Silvânia. Adivinha o que nasceu?
2: O que que nasceu, Pedro Quadras?
3: Um arame farpado. 5 horas 15 minutos, 5 e 15.
2: Hora do mugido especial para aquela pessoa especial. Mande o seu 11 99991-9197. Já já vagas de emprego também, viu?
3: Daqui a pouquinho vagas de emprego aqui no Pulo do Gado.
2: Mugido pro Elton Martins, que tá começando o dia dele sempre com o Pulo do Gado. Já virou rotina.
3: Já virou rotina.
2: Ele acordou, escovou o dente, tomou banho, fez cocô, tá ouvindo a gente.
3: Que beleza. Limpou? Você sabe que eu ganhei um presente, Silvânia? Fiquei muito feliz. Inclusive, vou mandar um beijo pra Joelma, que é a secretária do meu lar. Ela me trouxe de presente. Eu fiquei... Engraçado isso, né? Um presente diferenciado pra você ganhar. Eu ganhei um pacote com 100 unidades de lenço umedecido.
2: Ai, que legal! Um belo presente!
3: Um belo presente. Agora, você ganhar um presente da sua secretária do lar... Um pacote de lenço umedecido. Qual é o recado que ela tá querendo passar pra mim?
2: É ela que bota suas cuecas pra lavar?
3: É.
2: Então ela tá vendo diversas freadas de bicicleta. Eu acho que por isso. Ela falou, esse menino não sabe limpar a bunda.
3: É, até porque...
2: Eu vou ter que dar um lenço.
3: Até porque ela colocou o lenço em cima da caixa de descarga.
2: Exatamente.
3: Acho que ali é um sinal,
2: é,
3: né?
2: É.
3: Bom, obrigado, Joelma. 5 horas e 16 minutos.
2: Mugido pro Eduardo Matias, tá com a gente. Alô, Campinas. Mugido pra Campinas. Abraço pra você, meu querido.
3: Abraço, Campinas.
2: Leandro Aparecido. Estou ligado no Pulo do Gado. Leandro. Olha, Santos de Matão.
3: É super importante você falar de onde também você está ligado no Pulo do Gado.
2: Muito obrigado. O Marcelo Nilzi tá com a gente também. Mugido pra ele. Ele está em Maceió, Alagoas. Olha aí.
3: Obrigado.
2: Um abraço
3: obrigado
2: pra você, meu querido. Um abraço pra Cris Kelly, é o mugido que ele tá mandando aqui. Cris Kelly, um abraço pra você. Muito obrigado pela sua mensagem, viu? Tudo de bom.
3: Ah, aqui eu preciso passar essa informação. No meu Instagram, Mara Tassini manda aqui. A gente falou da Mata Atlântica. Ela coloca aqui: a minha está lisa. E realmente ela mandou a foto.
2: Obrigado.
3: Muito obrigado, Mara.
2: Muito obrigado pela imagem. Vai ser difícil tirar da cabeça agora.
3: Tá lisa, mas parece que tem um córrego aqui, né? Na mata, é 5h17, Silvânia.
2: Vaga de emprego. Pensa você que tá desempregado aí, tá procurando algum... se recolocar no mercado de trabalho. Isso. O Paulo Vitor tá oferecendo a vaga de emprego aqui. Serviço leve, viu? Trabalhar no hospital. É só levar mingau nos quartos. Não precisa de experiência. Tá? Salário de R$2.342, mais benefícios.
3: Olha aí, gente. Só levar mingau, então?
2: É só levar mingau nos quartos. Tá tudo certo, gente.
3: Tá tudo certo, gente. Você sabe que... se você pegar esse emprego, tem um adicional. Você vai levar mingau nos quartos e dar mingau na boca. Então, gente... Aí é o adicional, tá? É o adicional. Exatamente. Que você pode ganhar também, dependendo do seu esforço.
2: As vagas de emprego estão aí. Só fica sem trabalhar
3: quem quer.
2: É isso, Pedro.
3: O Pulo do Gado sempre trazendo para você as maiores e melhores oportunidades. Mais uma oportunidade chegando aqui é limpador de catota.
2: Ai, credo.
3: Ah, que nojo. Mas enfim.
2: É um emprego, né?
3: É,
2: alguém precisa fazer, né?
3: Limpador que eu tô pagando R$1.500.
2: Tá? R$1.500.
3: Por nariz, então é por furo. Então eu acho interessante.
2: Exatamente.
3: Tá, gente?
2: Fica aí, tá? Fica aí. Olha, vaga de emprego pra cabeleireiro de careca. R$2.500 não tem benefício.
3: Aí, difícil.
2: Até porque o serviço é uma moleza, né?
3: É, moleza, gente. Uma isso moleza. Aí você vai ter... Vai acabar ficando sem fazer nada. Então, mas infelizmente, é uma vaga que acontece aqui no Pulo do Gado.
2: É isso, gente.
3: 5 horas e 18 minutos. 5 e 19.
2: O mugido internacional Nilson Rosa está nesse momento em Milano, na Itália. Está ouvindo a gente aqui. Parla italiano.
3: Falou comigo? 5 horas 19 minutos, o Pulo do Gado sempre deixando você muito bem informado. Aonde você está? Como você está? Ouvindo o Pulo do Gado.
2: Última oferta de emprego que chega pra gente aqui, o Edmilson está mandando, tá ofertando essa vaga aqui. vaga de segurador de bilola para pessoas que... Ele escreveu maneta aqui, mas eu não sei.
3: Então, mas se for maneta só de uma mão? É muito azar o cara ser maneta das duas, né?
2: Mas aqui é especificamente para uma pessoa que não tem as duas mãos.
3: Silvana, não posso deixar passar batido essa, né? Vamos lá, então. Quem não tem uma perna...
2: É perneta.
3: Quem não tem uma mão...
2: É maneta.
3: E quem não tem um punho?
2: São 5h20, ponto final no Pulo do Gado.
3: Obrigado a todos por mais uma edição aqui para você do Pulo do Gado. Voltaremos amanhã, neste mesmo horário. Quer informação precisa? Aqui você tem. Silvânia, muito obrigado por mais uma vez dividir a bancada comigo.
2: Um forte abraço para você. Bom dia, Pedro Quadras.
3: Gente, uma ótima quarta-feira para vocês. Aproveitem ao máximo. Bom dia.

0: ela entrou embaixo da mesa.
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1: Às 5 horas e 21 minutos. 5:21. Muito obrigado pelo carinho da audiência. Entra no ar o programa do Eli. Gente, às 5 horas e 21 minutos, nós estamos começando este programa que leva para você muita informação, muita alegria, descontração, tudo em um só programa. Gente, eu quero dar bom dia para ele já, principalmente para você, ouvinte, que tá aí do outro lado. Obrigado pelo carinho da audiência, tá? Às 5 horas e 22, deixa eu dar bom dia pra ele, nosso querido sonoplasta. Ele é o pintor, ele pinta com o meu pinto. Eu fiz uma piadinha, gente. Fiz uma piadinha sem graça. Gente, são 5 horas e 22. Bom dia, Tadeu. Bom dia.
0: Muito bom dia, seu Eli, presente professor. Estou preparado para anotar todas as aulas de hoje, tá bom?
1: Imagina.
0: Aliás, agradecer já de cara patrocinadores do programa aqui. Você tá percebendo, minha voz tá um pouco anasalada, a garganta tá um pouco...
1: Sim, eu percebi.
0: Mas... Tá bem melhor antes, porque eu fui dormir e tomei um tifo noite.
1: Olha aí, gente, esse é o testemunho do nosso querido Tadeu, que trabalha aqui comigo, gente. Tadeu, então, só explica pro ouvinte, pra ele entender o que está acontecendo. Você, uma dorzinha na garganta, é isso?
0: É, deve ser coisa de resfriado, né?
1: Tá, mas os sintomas qual é? Aquela dor...
0: Eu tento engolir, mas parece que tem alguma coisa na garganta, sabe?
1: Gente, só pra você... Você entender, ele tenta engolir e não consegue, gente. Tem muita gente que passa por isso. É. Tem muita gente que tenta engolir e não consegue, então cospe de volta. Então, olha, gente, são 5:23.
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1: Então você tomou o xarope tifo noite.
0: O tifo noite.
1: Tá, você foi. Só explica.
0: Tive uma noite agradável, tranquila, dormi muito bem.
1: Você usou a tampinha, aquela tampinha dosadora, 10 ml
0: Sim.
1: do vidro azul.
0: É isso.
1: Que é o tifo noite.
0: O tifo noite.
1: Acordou. Qual que você tomou? Só pra ouvinte.
0: Agora é o amarelo, agora te fudia, né?
1: Te fudia!
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1: Às 5 horas e 23 minutos. 5 horas e 23 minutos. Eu tenho certeza, gente, que às 5 horas e 23 minutos... Você está me ouvindo. E eu tenho certeza que você parou agora para prestar atenção no que eu vou falar. Eu sei que você tem tudo o que você precisa. Eu sei que você está no seu carro agora, no seu caminhão, no seu meio de transporte, ou em casa, ou a pé, não importa. Eu tenho certeza que você tem o que você precisa. Mas eu tô falando de bens materiais. De repente você tem seu carro, você tem sua casa, sabe? Você tem um telefone, você tem tudo que você necessita material. Agora, eu tenho certeza, eu consigo sentir que alguma coisa tá faltando. Sabe aquela inquietude? Você acorda, você levanta, você vai fazer as suas coisas, mas a cabeça não tá boa. Às vezes você olha e fala, o porquê que eu estou me sentindo assim? O porquê que eu me sinto, sabe, uma pessoa vazia por dentro? É porque você tem tudo o que você necessita material. Mas está faltando a paz espiritual. Está faltando, sabe, aquela coisa de você poder acordar sorrindo e falar obrigado. Eu estou feliz, eu estou pleno. É claro que não existe a felicidade eterna. É claro que não existe a pessoa que está feliz todos os dias. Mas, se está faltando algo em você, gente, procure alguém que possa te ajudar. Não fique, sabe, não fique procrastinando, não, eu não vou. Às vezes um profissional da medicina, um médico, psicólogo, um psiquiatra, para tirar essa inquietude, essa dor no seu peito. Você não tá achando mais graça em nada. Sabe, seu Eli, eu olho para as coisas e não acho graça. Às vezes eu não tenho vontade nem de sair de casa. Você está passando por um problema delicado da sua vida. Às vezes a sua cabeça não está boa. Então, a partir de hoje, primeiro lugar, Primeiro lugar, você que só fica vendo notícias ruins, você que fica vendo tragédias, você que fala coisas negativas, você que procura ver coisas que não vai agregar em nada. Amanheça ouvindo uma oração, um mantra. Pense coisas positivas. E eu quero que você, meu ouvinte, a partir de agora, mude essa situação. E amanhã, eu quero ver no seu rosto algo que vai demonstrar para mim que tudo mudou. Eu quero ver o seu sorriso.
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1: Fala!
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1: É isso.
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1: 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Receba aí. Abra a mão e receba.
5: Oi, gente! Às 5h27.
1: Lindo.
5: Gente, agradecer o novo patrocinador aí, muito obrigado. Atenção, William, que é o CEO da empresa lá do frigorífico. Gente, linguiças em tu. Gente, atenção, atenção, gente. Linguiça em tu. É I-N-T-U. Linguiça em tu. Então, gente, tá chegando pra nós aqui. Inclusive, Tadeu, trouxe um pacote pra você.
1: Oh, muito obrigado,
5: toma aqui,
1: Lee.
5: Linguiça em tu.
1: Eu quero agradecer, Linguiça em tu. Muito obrigado, Linguiça em tu, pelo carinho, por ter lembrado de mim.
5: Tá certo, tá certo. Isso. Então tá aí, o novo patrocinador, Linguiça em tu. É, vai patrocinar agora o quadro. É, bom dia, Eli. É, oi, Eli.
1: Daqui a pouco tem a carta, hein?
5: Hoje é a carta,
1: hoje,
5: gente.
1: Hoje é dia da carta.
5: Enquanto, inclusive, você pega os ouvintes, eu já vou separar a carta. A carta tá
1: já sabe, né? A produção
5: eu
1: já...
5: Peraí, eu vou pegar.
1: É, a produção escreveu ontem à noite, tá aqui a carta.
5: É, porque a produção não tá aqui.
1: Oi, Eli. Bom dia, Eli. 11 99991 9197. Fala o teu nome, manda o teu bom dia, manda o teu oi. Vem conversar com o programa do Eli aqui na Band FM, viu? Um abraço pro Fernando, que disse que a palavra pegou, penetrou ele. Ele, essa mensagem era tudo que eu precisava para começar o meu dia com muito mais coragem.
5: Receba, meu querido, e você vai ver que tudo vai mudar. Só depende de você.
1: É isso, um abraço para você, meu querido. Tudo de bom, papai do céu abençoe sua vida, viu? Manda aqui o oi, Eli, bom dia, Eli.
6: Bom dia, bom dia, bom dia, Band. Quero café, quero café.
1: Ainda não é,
6: um abraço
1: não,
6: aqui, ó. Não Zeca é Morgantini e a Bárbara.
1: Não é café,
6: minha
1: cara.
6: Minha esposa, tamo indo para Campinas fazer um serviço. Cara, manda um cafezinho para nós aí.
1: Presta atenção no serviço, é oi Eli, bom dia Eli, cara. 528, pelo amor de Deus, o café só no fim do programa.
7: É isso aí, gente. Pedir saúde pra Deus e coragem. O resto a gente tem que fazer. Obrigado, Emerson, pelas palavras. Obrigado, Tadeu, pela companhia diária. É o Fernando.
5: Gente, olha que bom saber que a gente tá tocando o coração das pessoas. Com o nosso programa, com a nossa brincadeira, com o nosso humor, a gente também coloca em você.
6: Bom dia, bom dia, bom dia, Serginho Taboão da Serra. Ô, Tadeu.
1: Oi.
6: E aí? Que hora que vocês vão começar a cobrar, mano? Olha aí, ó.
1: Cobrar o quê?
7: Pedir saúde pra Deus
1: cobrar. Cobrar o quê, cara?
5: Não sei.
1: Não entendi.
5: Tá todo mundo ficando louco.
1: É, não sei. Acho que é o delay, né? Ah, tá. Ele mandou pra mim aqui um plug com OLED. Olha aí. Um plug com luz de LED. A ideia que a gente passou essa semana. No pulo do gado, seu Eli.
5: Ah, foi?
1: É, a gente
5: deu
1: uma ideia.
5: Desculpa.
1: A gente deu uma ideia, acho que o senhor não estava ouvindo.
5: Eu não estava ouvindo.
1: A gente deu uma ideia de um plug com uma luz LED, né? Pra poder aparecer um vagalume.
5: Ah, tá.
1: E aí o ouvinte mandou, já existe esse produto. Olha
5: já
1: aí.
5: Já existe, que bom,
1: um abraço,
5: que bom. Então que bom. Faça bom uso.
8: Bom dia, Eli. Foi
5: bom dia.
8: Ótimo te ouvir logo pela manhã.
5: Poxa vida.
8: É maravilhoso acordar assim.
1: Um beijo pra você.
5: Um beijo pra você, meu amor. Receba nosso coração.
9: Bom dia, bom dia, bom dia, bom dia, Tadeu! Bom dia, Eli!
5: Bom dia!
9: Bom dia a todos aí, Deus abençoe, Deus por cá, tá bom? Deus abençoe, é nóis!
5: Amém!
1: Amém, bom dia!
5: Que bom,
10: bom dia, Eli!
5: Bom dia.
10: Bom dia, Tadeu! Eli, suas palavras sempre penetram bem nesse horário, cara.
5: Olha aí, gente.
10: Penetrou em mim. E eu tô me sentindo muito bem agora.
5: Que bom, que bom.
10: Um ótimo dia aí pra vocês, hein?
5: Gente, olha, pra você ver que a palavra tem uma alta penetração. E só depende de você querer recebê-la.
1: É isso aí.
5: Né? Então a gente coloca. E você tem que estar apto a receber.
1: Tem que estar aberto, viu?
5: Tem que estar aberto a isso.
1: Precisa se abrir, viu, gente?
5: 5h30. 5h30.
11: Eziel Novaes aqui, mais conhecido como Chacalito. Bom dia aí. Foi fundo, hein? Foi fundo!
1: Tá vendo? A palavra penetra e vai fundo.
5: A palavra, ela tem esse poder, né? Tadeu, ela tem esse poder, mas que bom, que bom, que bom, que bom!
12: E ali, bom dia, Tadeu. Bora acordar pra ir trabalhar.
5: Bora, gente.
12: No puxo do pau doce. Clóvis Maron, aqui de Fátima do Sul, MS. Bom dia.
0: Alô, Fátima do Sul. Alô, Mato Grosso do Sul.
1: Eu não entendi, eles passam açúcar no pipi? O que, que é?
0: Não, não.
13: bom dia, Tadeu. Bom dia, Eli.
1: Bom dia, querido.
13: Palavra aí com enriquecedora, viu?
1: Poxa vida, que bom.
13: Sou o Anderson aqui de Vargem Grande. Não tava numa fase muito boa aqui.
1: Olha aí, gente.
13: Por diversas vezes tentei fugir de mim, mas
1: onde
13: eu ia, eu tava. Obrigado, viu?
0: Não, você não consegue fugir de si mesmo, não
1: que
0: tem?
1: Que bonito isso. Aonde eu ia, eu estava. E eu quero que você sempre se encontre, meu querido.
0: Vamos pra carta então, Celi. Vamos emocionar o povo brasileiro.
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0: você.
1: Aqui a 5h33 é o que maldade de você.
2: Tá grande essa história, hein?
1: Estação Band FM. Ah, não, isso aqui eu peguei o Dudu.
2: Isso aí é de ontem.
1: A carta tá aqui, gente.
2: A carta é. A gente usou de rascunho, tá no verso.
1: Aqui está, gente. Oi, Eli. Espero que ao receber esta, você esteja com saúde plena e feliz. Muito obrigado. Eli, meu nome é Roberta. Meu nome é Roberta e eu tenho 52 anos e moro em Sorocaba. Atenção, Roberta de Sorocaba, a sua carta chegou, viu, minha querida? Eli, a minha história começa quando eu tinha, sabe, meus 15 anos de idade. Eu conheço Eli na escola ainda, sabe? Época da escola, eu... sabe, os coleguinhas, os amigos ali, eu com 15 anos, sabe, Eli? Eu... Danada, hein? Eu era danadinha, eu era levada da breca. Os meninos, sabe, do futebol ali da quadra, sabe aquele campeonato entre classes? Eu era conhecida como Alegria da Criançada. Alegria dos meninos. Eu era danadinha, viu? Eu era sapeca. Eu lembro, Eli, que eu, na escola, por mais que eu bagunçasse, eu era uma boa aluna. Gente, 5h35, me chamavam de Betinha. Sabe, eu tive uma adolescência legal, eu brincava, eu corria, eu estudava, eu era uma boa aluna. Tudo isso me deixava feliz, tudo isso me confortava, tudo isso me tornava uma pessoa feliz. Mas tinha algo que perturbava a minha alma. O meu pai e minha mãe, eles faleceram, Eli. Meu Deus. Eu fui adotada pela minha vizinha. Sabe, Eli, a minha vizinha, Dona Anita, era minha adota. Quando meus pais morreram, o meu pai e minha mãe, eles morreram dentro de uma casa de swing ali.
2: Que morte, hein?
1: Sabe, eles se amavam, foi igual a história de Romeu e Julieta. Eles tomaram uísque com metanol. E a fatalidade aconteceu. Foi uma cena terrível, me contaram essa história, eu tenho a imagem até hoje que eles morreram, eles estavam fazendo 69 e morreram ali, daquele jeito, eles foram enterrados juntos, no mesmo caixão, eles não tiraram. Lembra que eu falei que a Dona Anita me adotou? Eu fui morar naquela casa, eu fui morar na casa da Dona Anita. Às 5h37, a Dona Anita, eu tinha 7 anos de idade. Sabe, se vocês estão me entendendo, a Dona Anita, ela cuida de mim, até aí tudo bem, até aí tudo ótimo, até aí tudo perfeito. Mas tinha algo diferente naquela mulher. Ela morava sozinha. Ela morava sozinha!
2: Dá um tapa em mim. Acho que ela repetiu várias vezes a frase, né?
1: Ela escreveu várias vezes, gente. Não sei se foi a mão dela que tá... Gente, não fui eu, tá? E naquela casa, a Dona Anita sempre me avisava. Está vendo aquela porta? Nunca! Nunca abra aquela porta! cresci com aquilo na cabeça. Eu cresci com aquilo na cabeça, Eli. Nunca abra aquela porta. Só que... Sabe, Eli? Só que... Todas as madrugadas... Às 2h30, eu percebia que a dona Anitta, ela abria aquela porta.
0: Que mistério, hein?
1: Ela abria aquela porta. Eu, então, criança, sabe? Curiosa. Só que eu nunca sabia onde estava a chave. Um dia, dona Anitta saiu. Ela sai e eu fiquei em casa sozinha e me despertou a curiosidade. Eu vi onde a dona Anitta guardava a chave. Uma coisa que me deixava muito curiosa é que toda vez que a dona Anitta saía daquele lugar, ela saía com uma mala.
0: Caramba.
1: Gente, às 5h39, eu não sei se dá tempo de continuar, senão continuo o mês que vem.
2: É, pra hoje a gente tá já um pouco em cima da hora, seu Eli, mas dá tempo dela pelo menos pegar a chave
1: mais
2: e
1: um minuto?
2: Mais um minuto?
1: Vamos lá.
2: Mais um minuto?
1: A chave estava em minha mão. Chave no buraco da fechadura. Uma. Duas voltas. Mão na maçaneta. Eu tremia. Eu tremia, gente. Eu começo a abrir a maçaneta. Sabe aquelas maçanetas antigas? Eu vou abrindo a porta emperrada. Eu vou puxando. E força! Força, força! Eu abri. Um corredor escuro. Eu acendi a luz. E aquela porta... me mostrou um segredo.
0: Meu Deus.
1: Lembra que eu falei que ela sempre saía com uma mala?
2: Sim, sim.
1: Ela sempre saía com uma mala e aquela mala sumia. Quando eu abri aquela porta, eu descobri o que tinha lá dentro. E por que ela saía com a mala?
2: Meu Deus do céu, o que ela fazia?
1: Era o guarda-roupa dela, pegava roupa e levava, ela vendia. Ela tinha um bazar da pechincha.
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1: 5h41, 5h41. Este foi o quadro, que maldade de você. Gente, espero que você tenha gostado. Obrigado, Tadeu, obrigado a todos.
2: Seu Eli, obrigado por emocionar a nossa manhã.
1: Que final, hein?
2: Que final, eu não esperava por essa.
1: Ela tinha aquele guarda-roupa e ela vendia as roupas.
2: Eu ainda tô impactado com a morte dos pais dela. Morrendo numa casa de swing fazendo 69, realmente é uma morte lamentável, né?
1: Assim, 5h41. Fique com Deus. E eu volto. Tchau, gente. Tchau.
2: Tchau, Zeni.
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2: Que morte, hein? Que morte.
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2: Tragédia, né? Uma tragédia. Que mudou pra sempre a história dessa criança, né? Então você que é pai, você que é mãe, pense bem antes de ir até uma casa de swing, né? Ai, ai. Num golpe. Mandar um abraço pro Thiago de Humaitá, Amazonas, tá com a gente aqui. Um abraço pra você, meu querido. Ai, meu Deus do céu, viu? Abraço pro Cláudio. Obrigado, meu querido. Lucy Gleides, que tá rindo demais com a história do Eli. Um beijo pra você, Lu. Elton Martins com a gente também. Bom dia, Elton. Obrigado pela mensagem.
0: Obrigado, gente.
2: Tudo de bom, viu?
4: Sua insensatez.
2: Então o caixão era duplo com dois pés? Eu imagino que sim, né? Ou não também. Às vezes era só um caixão alto, né?
0: Eu acho que era mais alto,
2: eles estavam fazendo
0: 69. Pela posição, né?
2: É, pela posição. É só...
0: Mas você vê que tem um lado bonito da história. Se é que é bonito, mas eles serem enterrados juntos, né?
2: Posso falar? Poético.
0: Poético, poético.
2: Beira a poesia,
0: poético, isso. Poético, poético. Lindo, lindo, lindo.
2: Posso falar? É um jeito que eu gostaria de morrer.
0: Fazendo 69?
1: Bom dia, pessoal!
2: Bom dia, Pidão!
1: Como é que...
5: que vocês estão, seus filhos da mãe?
2: Tô bem, você, Fidoncio?
5: Ah, eu tô bem, graças a Deus, graças ao meu papai do céu, graças a todos aqueles que nos estão ouvindo também, né, Jadil?
2: É isso aí, Fidoncio. Ainda bem que a gente tá com saúde, né?
5: Vocês são tudo filho da mãe, hein?
2: Tamo pronto aqui pra apresentar o Band Bom Dia.
5: É.
2: Papai, tem que agradecer papai do céu, né?
5: Tem que agradecer
2: pela
5: papai
2: oportunidade.
5: Do céu. Papai do céu, tem que agradecer papai do céu.
2: É isso.
5: Papai do céu também deve estar cheio de trabalho, né? Tem muita gente, né, que fala com ele, né?
2: Então, né?
5: Puxa vida, como é que será que ele faz? Será que ele já atualizou o sistema de receber recados e tal?
2: Ele é onisciente, né, o Pidoncio? Onipresente.
5: É? Então,
2: ele escuta todo mundo. Papai do céu escuta todo mundo.
5: Fica pensando, né? Por exemplo, vamos supor, porque ele deve fazer home office, né? Papai do céu, então ele deve ter um computador.
2: É, papai do céu tentou fazer presencial aqui, mas o pessoal meio
5: que... Não deu certo.
2: Não deu certo, né?
5: Não deu certo, então...
2: Agora ele tá home office.
5: Ele tá home office, então o que acontece? Ele deve ter um computador lá, Jadil, um sistema pra receber, né?
2: Sim.
5: Por exemplo, e-mails, né? Aí ele vai lá, abre a caixa de e-mail dele e tá lá. Ah, obrigado, papai do céu. Ele vai lá, pã, tá, dá um verificado. Verifiquei, pá.
2: Sim, sim.
5: É, ah, papai do céu, obrigado por uma graça, pá. Aí aqui, ah, papai do céu, eu queria, tal, gostaria que o senhor... Aí é pedido, aí ele separa.
2: Quantos pedidos pra ganhar na Mega Sena que papai do céu não deve receber, né?
5: Posso falar?
2: Papai do céu, eu quero ganhar na Mega Sena, ser milionário.
5: Posso falar? Esse aí, eu sei que esse aí joga na lixeira.
2: Não tem como, né?
5: Não, sabe por quê, Jadil? Porque o Papai do Céu não gosta de colocar coisas que podem prejudicar a vida da pessoa também. O dinheiro, ele tem o seu lado também ingrato.
2: Exatamente.
5: Então, às vezes, você pode estar aqui, ó, vivendo sua vidinha. Ganhou na Mega Sena milhões e milhões. Sua vida pode mudar, vai mudar. Por quê? Você vai ter coisas melhores. Só que aí vão vir as pessoas ambiciosas. A família que nunca quis falar com você agora fala.
2: É.
5: Aí você vai fazer o quê? Você tem filhos? Vai dar uma vida melhor. Compra um carro pro filho. Aí o filho já não quer mais trabalhar. Vira uma... Olha!
2: Sabe que você tem razão, cara. Não, mas é sério, porque papai do céu enxerga lá na frente.
5: Enxerga.
2: Então por isso que ele sabe exatamente o que é melhor pra você.
5: Ele comprou,
2: né?
5: Sabe aquele novo da Ray-Ban? Aquele óculos... o Meta?
2: Mas é!
5: E aí ele põe aqui o dedo aqui do lado e fala, Meta!
2: Ele enxerga!
5: Visão lá na frente. Aí ele vê.
2: Exatamente.
5: Ele, papai do céu é danadinho.
2: Papai do céu,
5: ele é esperto. Então ele tem os pedidos lá. Ele vai, pá, esse eu não, pá, lixeira. Ah, eu queria um novo amor. Lixeira, isso aí não é com ele. Aí ele vai delegando
2: isso,
5: também.
2: Isso aí é Santo Antônio.
5: Ele vai delegando.
2: Vai delegando.
5: Aí eu imagino assim, ó, vamos lá, aqui, ó. Ele tá aqui no computador, papai do céu, ó. Vamos lá, papai do céu, por gentileza, eu queria me casar. Aí ele pega, aí ele faz assim, ó. Toninho! Toninho!
2: Quem é Toninho, velho?
5: Santo Antônio. Toninho, eu tô encaminhando pra você. Como é que é o nome? É Mala Direto, aqueles que... A empresa que eu tô conectado, que vocês
2: isso, têm? Isso, é o Teams, né? Tá no Teams.
5: Tá no Teams. Teams. Ele, ó, tá no Teams. Pá, manda pra Santo Antônio.
2: Manda pra Santo Antônio. Negócio de casamento, amor é Santo Antônio.
5: Ah, não. Ah, papai do céu, muito obrigado pela graça alcançada. Aí já é o São Benedito, né? Qual é aquele que você põe a faixa na frente da casa?
2: É Santo Expedito.
5: Santo Expedito?
2: Santo Expedito.
5: Aí coloca
2: é
5: aqui, ó. Ditinho! Tá aqui, ó, pá! Entendeu?
2: É isso. Eu mando. Quero arrumar alguém para pro resto da minha vida. Um grande amor. Aí é São Judas Tadeu, né?
5: São Judas
2: Tadeu. Causas impossíveis.
5: É seu xará. Ou se não, depende aqui, ó. Aí ele pega e faz assim, ó. Ai, eu gostaria que fulano de tal se apaixonasse por mim. Aí ele pega, coloca aqui, ó. Gabriel, chega aí! Aí o que ele faz? Ele chama o cuspido.
2: Não é cuspido, é cupido.
5: Aí ele pega, chama o cuspido, ó. Vai lá, dá uma flechadinha no coração daquela pessoa pra se apaixonar aqui. Essa aqui eu curti ela, tá?
2: Aí esses dois combinam.
5: Aí combina, aí o Papai do Céu autoriza.
2: Olha aí,
5: entendeu?
2: Cara, que bonito.
5: Aí o Papai do Céu tá lá, aí vem alguém, pá. Ah, Papai do Céu, pô, a gente vai ter uma reunião hoje. Aí ele, a secretária, né? Ah, marca pra mim na reunião. Aí ele marcou a reunião, vai ter reunião. É assim...
2: Tá vendo só, gente?
5: Mas será que o Papai do Céu é CLT?
2: Não, autônomo, não. Né? Autônomo.
5: Homônimo. Sabe por quê?
2: Tudo isso aqui foi ele que criou, né?
5: Pô, gente, ele é o CEO.
2: Ele é o CEO.
5: Papai do Céu é o CEO. Então, não entende? Mas ele gosta de estar... Ele gosta de estar à frente das coisas.
2: Uhum.
5: Por isso que criou o mundo.
2: Exatamente.
5: Se ele deixa na mão dos funcionários
2: dele...
5: Se ele terceiriza, é da merda.
2: Não tava pronto até hoje.
5: Se bem que tem alguma coisa... Por isso que eu falo, gente. Tem algumas coisas que você fala, não, isso aqui não foi o Papai do Céu que fez.
2: É.
5: No mínimo, ele mandou alguém fazer.
2: Exatamente.
5: No mínimo, mandou um estagiário. A merda que deu.
2: Você olha os grandes monumentos, né, naturais da humanidade. Papai do céu que fez.
5: Ele fez. É ali, ali é a mão dele.
2: Exatamente.
5: Ali é o CEO que vai, o empreendedor que vai, põe a mão no negócio e fala, esse aqui
2: mesmo
5: eu fiz.
2: Que, ele mesmo quis fazer.
5: Entendeu? Agora, pra mim, você quer uma coisa que pra mim foi estagiário que fez?
2: Que? O quê?
5: O ornitorrinco. Você já viu que eles pegaram um pedaço de pato?
2: Tá aí a palavra do Frei Pidoncio.
6: Peguei as mãos e tá em glória a Deus. Peguei as mãos e tá em glória a Deus. Peguei as mãos e cantai com os filhos do Senhor.
7: Peguei as mãos.
0: Ô Pidoncio, se você me autorizar... Se você me autorizar, posso colocar esse texto no meu show?
5: Pode pôr.
2: Coloca aí,
5: coloca. Coloca a respeito do Papai do Céu, como é que ele administra tudo. Pode. Quer ver aqui, ó? Vou te dar aqui esse aqui, ó.
2: Eu imaginei agora o estagiário com pressa de ir embora pra casa, fazendo um ornitorrinco. Misturou tudo.
5: Topo, pode digitar aqui, vinheta. Tá autorizado, faz lá, ó.
2: Ai, meu Deus do céu, gente. Tá aí, vai ter no show, vamos rir. Quero ver.

0: Fora, Charlie!
1: Merda nenhuma! Desculpa!
2: Muito bem, hora do nosso cafezinho. O Ivo falou: Papai do Céu é o CEO da minha vida. É isso aí, Ivo. Um abraço pra você, meu querido. Obrigado pela mensagem, tudo de bom. Hora do cafezinho, gente. 11 99991-9197. Quem quer?
3: Tem 5 da manhã, já tá de pé.
4: Eu também.
5: Vem tomar café.
3: Já comprei.
2: Muito bem, gente. Peça seu cafezinho aqui. Solta sua belíssima, bonita e gostosa voz pra gente tomar esse cafezinho. Hoje tem café e tem chocolate quente, viu?
6: Bom dia, Vinheta.
4: Bom dia!
6: Mais um cafezinho aí, ó. Aí a noite inteira, menino.
2: Ô, Elton, só tenta gravar de novo. Coloca o celular na boca, cara. Parece que você tá 3 km do celular.
1: Deixou num pedestal.
2: Um abraço pra você, meu querido cafezinho, hein?
7: Fala, Tadeu. Pidons, Vinheta. Bom dia, aqui é o Edenil.
4: Bom dia.
7: Tomando um cafezinho aí. Ótimo dia pra nós.
1: Ótimo dia,
2: cafezinho pra você, meu querido. Bom dia.
4: Bom dia.
8: Quero um cafezinho.
2: Ô, Wellington, abaixa o volume do...
3: Sim, eu vou.
2: Tá difícil. Wellington, um abaixo pra você.
1: Obrigado,
2: cafezinho, abaixa o rádio, gente.
7: Bom dia, Tadeu. Bom dia, Bidonce. Bom dia, Vieta.
1: Manda um
7: cafezinho aí pro pessoal da RD aqui, diretamente pra Montemó.
2: Valeu, meu querido, um abraço pra você, bom dia!
9: Bom dia, Tadeu! Bom dia, Vinheta!
1: Bom dia,
9: Pidoncinho!
4: Bom dia!
9: Quero café! Cafezinho, gostosinho!
2: Uhum.
9: E vai aqui de São Mateus, Zona Leste! Ótimo dia a todos nós!
2: Alô, Zélia, abraço pra você, meu querido, bom dia!
10: Bom dia, rapaziada, Pidoncio, Tadeu, Vinheta!
1: Fala, querido!
10: Levantando cedo, 4:30 da manhã, indo pra academia e tomar um café no meio do caminho! Bom dia!
1: Bora!
10: Hamilton aqui de Zona Sul.
2: Acaba, acorda cedo pra ir pra academia, hein? Que coisa. Bom treino pra você, meu querido. Receba o cafezinho.
10: Bom dia, Tadeu, Homem Vieta. Bom dia, Pidós.
4: Bom dia. Manda
10: um cafezinho pra nós. Mano, saindo de Guaianazes pro centro. Mó rolê da porra.
2: Um abraço pra você. Boa viagem.
1: Valeu.
7: Bom dia, Tadeu. Bom dia, Vinheta. O homem sem punho. Bom dia, Pidoncinho, filho da mãe. Cafezinho pra nós, Pezão, Cachoeiro do Pajeú, Minas Gerais.
4: Bom dia.
2: Eu vi o que você fez aí, hein? Um abraço pra você, meu querido. Bom dia.
9: Bom dia. Caconde, São Paulo.
1: Aô. Opa.
9: Não é fácil não, tem que acordar cedo.
4: Não é fácil não.
9: Tem que trabalhar até as 4 horas da tarde, não é fácil não. Tem que tomar 1 litro de café. Bom dia pra todos aí vocês de Caconde.
2: 1 litro de café pra você, então,
1: litro,
2: meu querido.
1: Toma.
11: Bom dia, garotos. Quero um chocolate quente, que eu não gosto de café. Quero ser esposa troféu e dormir até tarde.
2: Ela quer ser uma esposa troféu, gente.
1: Se você aceitar ser uma medalha...
2: Também funciona, né?
1: Começa por aí, né?
2: Sérgio Araújo, um abraço pra você, meu querido. Alô, Catanduva, São Paulo.
1: Ô, Catanduva.
2: Bom dia pra você, meu querido. Boa quarta-feira aí, hein?
12: Bom dia, meninos.
1: Bom
12: aqui é Angelina de Arujá. Manda um cafezinho pra mim. Eu queria um pretinho sem açúcar, por favor. Beijo. Okay.
1: Eu tenho um preto amargo, quer? Não...
3: Já comprei o requeijão, só tá faltando as bolas.
4: Vem tomar café!
2: Não confie em quem toma café sem açúcar. Mas um beijo pra você.
4: Beijo.
2: Tudo de bom.
13: Bom dia, Tadeu. Bom dia, Vinheta.
1: Bom dia,
13: Pidonço, seu vagabundo, que você só vem trabalhar já quase 6 horas. Você não acorda cedo, não. Pidonço, manda um café aqui pra nós aqui da Moca aqui.
2: Não fala assim.
1: Não fala assim com ele.
2: Acordou cedo, veio trabalhar, nos deu um sermão aqui, né?
1: Sabe o que é legal do Pidonço? Que tá, mesmo ele chegando do jeitinho dele, ele quando chega, ele causa.
2: Ele trabalha.
1: Mostra serviço.
2: Exatamente.
1: Obrigado, gente.
2: Funcionário que enrola, chega atrasado e não trabalha. Então, assim que ele pisa os pés aqui no estúdio, ele vai lá e...
13: Vagabundo, que você só vem trabalhar já quase 6 horas. Você não acorda cedo, não, Pidonço. Manda um café aqui pra nós aqui da Moca aqui.
2: Não fala assim.
1: Não fala assim com ele.
2: Acordou cedo, veio trabalhar, nos deu um sermão aqui,
1: Sabe o que é legal do Pidonço? Que tá, mesmo ele chegando do jeitinho dele, ele quando chega, ele causa.
2: Ele trabalha.
1: Ele mostra serviço.
2: Exatamente.
1: Obrigado, gente.
2: Funcionário que enrola, chega atrasado e não,

0: motorista da Europower, aqui de Ibaté, pertinho de Araraquara.
1: Ô, Araraquara.
0: Rapaz, você descreveu muito aí o negócio de Deus no home office.
1: Papai do céu,
0: ele falou o quê? Vou nada, já deu ruim a primeira vez, agora é só a distância. EAD, mãe, abraço.
2: Exatamente, mandei meu filho, não deu ruim? Não, vou ficar aqui. Um abraço pra você, meu querido, tudo de bom! Olha, ponto final, hein? Acabou!

0: nasceu.
1: Obrigado você, ouvinte da Band, pelo carinho, pela audiência, por participar dessa loucura.
2: Obrigado,
1: aqui,
2: gente.
1: Chamada Band Bom Dia. Mas eu tenho certeza que serviu pra você hoje. É. Teve a mensagem do Eli, que foi profunda demais.
2: Verdade.
1: Teve o Pidonço também.
3: É verdade.
1: Enfim, gente, esse Band Bom Dia aqui não é só zoeira, não. É pra falar ao seu coração.
2: Você sabe o que é legal? A gente se diverte também junto com você no Band Bom Dia.
1: Bom,
2: você pode perceber que a gente se diverte.
3: Ó, é verdade.
1: Esse programa tá disponível pra você ouvir a hora que você quiser.
3: Como é que faz?
1: No Spotify e no Deezer em formato podcast. Escute a nossa besteirinha a hora que você quiser, tá
3: é
1: bom?
3: É isso aí, Jair, pode ouvir, né?
1: Segue a gente nas redes sociais também, Soltadeu no Instagram, Soltadeu no Insta.
2: E arroba Emerson Franco Oficial.
3: Ponto final. Arroba Emerson Franco Oficial. Vai lá.
1: Acabou, hein? Acabou o Band Bom Dia. Vem aí mais uma edição da Hora do Ronco, mais alegria da manhã campeã aqui da Band FM. Band Bom Dia. Que é isso? Que é isso, menino?

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3: Bom dia, são 6 horas em ponto, gente. 6 em ponto, hora de Brasília. Vamos lá, gente, contudo é metade da semana já.
4: Oi!
3: Vamos se divertir, falar as besteiras, dar as risadas aqui. Eu tô pronto, você tá pronto?
4: Estamos.
3: Então vambora.
5: Todo mundo pronto na sua rádio do seu jeito.
3: É, bora. Espidão, seu...

0: 6 horas, muito bom dia, homem
1: bom
0: vinheta.
1: Bom dia.
0: Bom dia, Pidoncio.
2: Excelente dia.
0: Muito bom dia, senhor Pedro Luiz Ronco.
3: Bom dia, Tadeu. 6 horas é quarta-feira, 27 de maio de 2026.
0: Seu Pedro, hoje falaremos sobre sonhos realizados. Já realizou algum sonho? Que sonho que você conseguiu realizar? Tem algum sonho que você ainda não realizou?
1: E aí?
0: Conte pra gente na brincadeira, na sacanagem, no clima aqui da hora sonho. Do Ronco. Sonho, sonho, seu Pedro.
3: Não é pesadelo.
0: Não, não é, é pesadelo, é sonho.
3: Tem uma música que fala, sonho meu, sonho meu. Não me lembro mais nada, mas é sonho meu.
0: É, conta então, pra gente aí.
3: Um sonho realizado.
0: Isso, seu Pedro.
3: Na brincadeira, tá?
0: É, por isso favor. Aí, vambora.
3: Porque aqui, a hora do Ronco, na Band FM, começou.
0: Vambora.
4: Vamos agora.

0: Band FM, Zezé de Camargo, irmão da lua, amigo das estrelas. Aqui na Hora do Ronco, 6:04 agora, gente. 6:04, hoje é dia de sonho realizado, hein? Já realizou algum sonho na sua vida? Que sonho que você tinha? Que
1: qual
0: você
1: foi?
0: Conseguiu realizar?
1: Conta pra nós, vai.
0: Tem algum sonho pra realizar também?
1: Tem.
0: Conta aqui no clima da Hora do Ronco, boa, na brincadeira, na sacanagem. 11 999919197, palavra-chave qual que é, hein?
2: Sonho, deixa eu ver, sonho pra... Sonhar tem que dormir, dormir tem que ter sono, sono.
0: Sono, perfeito. Escreveu sono, você vai falar ao vivo com a gente aqui. Sono, 11 999919197, sono. E conta pra gente aqui um sonho que você já realizou.
3: Isso! Adulto, baiano, barata, Joãozinho.
2: E agora é o quê?
0: É roleta. Não, sonho.
4: Médico, mineiro,
2: mendigo,
4: namorado, padre,
2: isso é engraçado,
4: papagaio,
2: viu?
0: É. Português,
2: vamos lá, deixa eu voltar.
5: Religião, profissão,
2: quebrou.
0: Quebrou não.
1: Joãozinho. Só...
0: Joãozinho.
2: Ah, Joãozinho, meu.
0: Joãozinho, vamos lá.
1: O quê? O que é?
2: Deixa eu fazer, vai. Ô, Jadeu, Joãozinho, batendo boca com o coleguinha dele. Meu pai é melhor que o seu. É nada, que... Teu pai é melhor que o meu, cala sua boca. Olha.
0: Cala sua boca.
2: Meu irmão é melhor que o seu. Ah, vá, teu irmão é melhor que o meu, chato. Cala a boca, não é não. Minha mãe é melhor que a sua. Ah, isso aí deve ser que meu pai também fala, viu?
0: Ah, moleque!
1: Olha.

0: Band FM, Gustavo Lima, 100 mil na hora do ronco, 6 e 9 agora, seu Pedro. Hoje é dia de realizar sonho aqui, hein?
1: Vamos realizar?
0: Bora.
1: Alô?
2: Alô?
1: Bom dia.
2: Bom dia, tudo bom?
1: Bom, quem tá falando?
2: É o Noelson do Jaraguá.
1: Noel?
2: Noelson.
1: Ah, Noelson. Muito bem. Sim. E qual foi o sonho realizado de Noelson?
2: Cara, eu vou realizar um sonho hoje, meu. Vou estar na Band aí. Vou ver Band de pertinho com Zé Neto e Cristiano.
0: Que isso? Que legal! É hoje, mas, 8 da noite.
2: É hoje à noite. Eu atropelei. Eu posso mandar um salve aí pra galera, hein?
1: Pode.
2: Tadeu, um salve aí pra você aí, Homem Vinheta, Tidonte, Ronco, um grande
1: obrigado.
2: Abraço.
1: Obrigado.
2: Queria aproveitar também e mandar uma mensagem aí pra minha esposa aí, que eu amo bastante ela aí, e esse show vai ser um presente de aniversário de casamento aí.
0: Olha, poxa, parabéns.
3: Tem dinheiro, né?
2: Verônica é o nome dela.
1: Você vai levar a Verônica?
2: Vou levar a Verônica.
1: Já comprou o ingresso?
0: Como comprou ingresso?
2: Não, a gente ganhou.
0: Ganhou, não tem nada de comprar, não.
4: Tá querendo vender, ó.
1: Ah, eu não posso vender? Era meu sonho.
0: Mas é picareta, viu? Olha...

0: você. Band FM Belo, intriga da oposição aqui na Hora do Ronco, 6h14 agora, seu Pedro, hoje estamos realizando sonhos, hein?
1: Ah, queremos saber o grande sonho de sua vida, se já foi realizado. Vai contar pra gente qual é, aqui na Band FM, na Hora do Ronco.
0: Palavra-chave qual que é, Pidon?
2: Sono!
0: Sono, manda sono aí. 11 99991-9197. Atenção, fica aqui na Band FM,
2: fica
0: na Hora
2: aqui,
0: do
2: fica
0: Ronco.
2: Aqui.
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1: É, eu que vou sortear, vou roubar.
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3: Aí é sorte, pô. E já já tem muito mais músicas aqui na Band FM. 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
12: Bora. Bora.
13: A sua rádio do seu jeito, 6h21. Hoje é dia de realização de sonhos, hein, Pedro?
14: Alô!
15: Alô, bom dia, Rocco.
14: Bom dia, quem é?
15: É o Guilherme aqui de Rio Preto, de Engenheiro Schmidt.
14: Da onde?
15: Engenheiro Schmidt.
14: Ah, Engenheiro Schmidt, muito bom. E qual foi o seu sonho realizado?
15: Ah, meu sonho realizado foi ter ficado com a melhor amiga minha, foi uma maravilha.
14: Amiga?
15: É, melhor amiga, hoje faz 20 anos que eu tô casado.
13: Olha!
14: Começou como uma amizade, né? Você tava afim dela.
15: É, aí a gente conheceu na escola e ficamos e estamos aí até hoje.
14: Que bom. E valeu a pena esses 20 anos?
15: Valeu, né? Dois filhos maravilhosos.
14: Pra você, valeu.
15: E pra ela também, né? Isso...
13: Será? Senta aqui.
14: Não, eu quero conversar com ela.
13: Não. Traz ela aqui.
14: É, não vai mentir, não.
13: Que bonito.
14: Legal.

0: Band FM Daniel, viva o nosso amor aqui na Hora do Ronco. Já realizou algum sonho? Conta pra gente aqui. 11 99991-9197. Pode gravar a sua resposta, pode, gente. Solta e faça como fez o nosso querido ouvinte Paulo.
1: Bom dia, Ronco.
2: Bom dia.
1: Bom dia, Vinheta. Bom dia, Pidonço.
2: Oi, filho.
1: Bom dia, Tadeu.
2: Bom dia.
1: Sou Paulo, motorista de aplicativo de Santo André.
0: Ah.
1: E eu já realizei já um sonho. Eu tinha um sonho de fazer uma festinha com duas.
0: Ah, festinha com duas. Olha aí, gente. Que coisa, hein?
2: Depois foi pesadelo, porque não conseguiu fazer nada, né?
0: Deixou as duas na mão, né?
3: Sim, deixou.
0: A hora do realmente.
4: Vamos, galera!

0: Band FM, Mato Grosso e Matias, de igual pra igual, aqui na Hora do Ronco.
1: Podia ser Mato Grosso e Mato Fino, né?
0: 6:30 agora.
2: Agora, Jornal do Ronco. Vamos às informações.
0: Saúde!
2: Não espirrei. Uma mulher na Suíça afirma que herdou do pai uma coleção valiosa de cartas de Pokémon.
0: Jolina Giselle disse que o pai passou anos fazendo a coleção e que agora pretende vender ao descobrir o possível valor das cartas.
2: De acordo com uma empresa de certificação do mercado de colecionáveis que avaliou parte do acervo, a coleção de Jolina pode ser a maior valiosa do mundo, a mais valiosa do mundo, tendo um valor estipulado em sabe quanto? 600 milhões!
0: O alto valor é porque a coleção da mulher tem mais de 60 mil cartinhas raras. A família afirmou que já recebeu algumas propostas e considera uma venda completa do acervo de cartas Pokémon. Temos que pegar.
2: Eu sou um cara das 600 milhões. Os comentários é de Pedro Lisonco.
3: Olha, que coisa incrível.
0: O que foi isso?
3: A minha coleção de camisa de Corinthians ficou em segundo lugar.
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0: Entendi, seu Pedro, entendi.

0: Band FM, Maiara e Maraíza, quem sente saudade sou eu, aqui na Hora do Ronco, 6h33, seu Pedro, e a pergunta hoje qual é que é?
1: É sobre sonho realizado, queremos saber o seu. Conta aqui na Band FM, na Hora do Ronco.
0: Palavra-chave qual que é, Pidoncio?
2: Sono.
0: Sono? Manda é sono, tá, né, negão? É, negão. Oh. Não dormiu bem, Pidoncio, de ontem pra hoje?
2: Tô barulho, né?
0: Ah, é motoqueiro, né?
2: Oi?
0: Os motoqueiros tirando de giro?
2: Não, rato. Putz.
0: Meu Deus, sai de lá, Pidoncio. 11 999 919 1997.
2: Muda, velho.
0: Manda aí sono e vem falar ao vivo com a gente na Hora do Ronco.
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3: Band FM, é a sua rádio do seu jeito. Essa é a Hora do Ronco, 20 para 7 agora, seu Pedro.
4: 7 agora.
3: E tem ouvinte na linha, viu?
5: Alô?
6: Alô, bom dia.
5: Bom dia, quem é?
6: É o Natan, daqui de Guarulhos.
5: Muito bem. Natan, hoje estamos falando sobre sonhos realizados. Qual foi o seu?
6: Cara, depois de 5 anos que eu fui casado, realizei um sonho meu. Que bom. Foi da minha mulher me confessar que eu tinha razão.
5: Ah, não.
3: Que é isso?
5: Você não conseguiu isso.
3: Poucos homens conseguiram isso na história, hein?
4: Poucos.
6: Ela me confessou depois de uma discussão, eu falei pra ela, eu tô errado. Ela, você tem razão, você tá errado mesmo.
3: Puxa, aí também.
5: Olha, vou falar uma coisa, você casou com uma santa.
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5: Mesmo nesse detalhe, é demais.
3: Que beleza, hein?

0: Band FM, Edson e Hudson, dois corações e uma história aqui na Hora do Ronco. 15 para 7 agora, homem vinheta.
1: É, primeira aula do inglês para vocês. Tá com sono, vai dormir.
0: Professor Pidoncio Pidonga da Silva.
2: Não é, já deu.
0: Professor,
2: senão, bom
0: tá
2: dia, bom
0: poucas
2: dia.
0: Hoje, hein?
2: Não é, senão dá mais exemplo pras crianças.
0: É isso aí.
2: Eu tô com sono também, mas não posso ficar aqui. Ah, criançada, ah, tô com sono, que aí eles aproveitam.
0: Aí você tem que demonstrar que é profissional.
2: Aí que tá o diferencial do meu curso.
0: É isso.
2: O diferencial do meu curso, eu mergulho dentro dessa aula, gente. Eu tenho que ter a consciência de que eu sou exemplo.
0: Puxa. Exatamente, a palavra que tá em moda, imersão, né? É imersão, né? No inglês.
2: França.
0: Que França?
2: Emerson França, você falou Emerson.
0: Não, Vai tomar
1: Emerson
0: banho.
1: Emerson França.
0: Olha, Joiane tá com a gente aqui.
2: Oi?
0: Joiane.
2: Joiane?
0: Joiane.
2: Vai ficar Giine.
0: Giine. A Giine quer saber, professor.
2: Mas é o nome dela?
0: É o nome dela. É o nome dela. A Giine quer saber qual é o significado da palavra calm. Calm.
2: Ixi, por isso que eu não gosto. Não deu a hora ainda, lá.
0: Na hora do quê?
2: O tiozinho, o tio da transporta as crianças buzinando. É o tiozinho, olha lá a Kombi buzinando, olha lá.
0: Olha, às vezes, Pidoncio, eu paro pra pensar se vale a pena. Quando eu tô saindo de casa, quando eu fecho a porta da minha casa, eu paro, penso, respiro, vale a pena?
2: E aí a conclusão que você chega?
0: Vale, porque eu tenho conta pra pagar, né? Ô, professor, Kombi é pentear, é pente em inglês.
2: Você conhece de carro?
0: Não
2: então
0: conheço
2: pronto,
0: de carro.
2: Filho, vai querer discutir comigo.
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2: Hoje eles usam muito o furgão, mas antes era Kombi. Tem uns que ainda é Kombi. Vai ver pra você ver.

0: FM, Felipe Rodrigo ignora aqui na Hora do Ronco. 9 para 7 agora, gente. Bom dia.
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0: Sonhos realizados, hein? Tema de hoje aqui da Hora do Ronco. 11 99991-9197.
3: O meu sonho foi viajar no cruzeiro. Eu realizei meu sonho. Eu e a minha esposa fomos para três ilhas e graças a Deus deu tudo certo, estamos aqui.
0: Olha aí.
3: E eu vou de novo. Caramba, véio. Fazer um cruzeiro, fé em Deus.
0: Aí sim.
3: Um bom dia pra bancada da Band.
0: Valeu.
3: Daquele Boa. Jeito, do nosso jeito.
0: Tamo é junto, isso, tamo junto.
4: Não, cruzeiro não é legal, melhor viajar em dólar, em euros.
0: Não, seu Pedro, cruzeiro é viajar de navio.
4: Ah, tá.
0: É, você sabe como é que é, já fez 500.
5: Bom dia, meus meninos mais lindos. Fiz a realização de um sonho, tempos desses, que era de ir na casa de swing, pra ver aqueles homens fortão, malhadão, tirando a roupa, sensuando. Então foi muito bom. Uau. E eu fiquei gritando, lindo, tesão, bonito. Ai. E gostosão.
0: Lindo.
5: Muito bom, Andresa de Pirituba, beijo.
0: Ela não tá confundindo as casas,
4: tá,
0: não?
4: Tá. Deu certo ou não deu?
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0: Não, o sonho.
1: Você, mulher!
0: Clube das Mulheres, não é?
6: É, não Clube confunde. Das Mulheres, é. Lá tem piscina, tem aquele...
0: Não, não é esse tipo de clube, não.
7: Sabe

0: palavra-chave de hoje.
1: Sono.
2: Sono. Manda sono pra gente.
1: Manda.
2: 11999919197. Estamos esperando sua participação. A gente quer ouvir essa voz gostosa sua falando com a gente.
1: Pô, você não tá me ouvindo?
2: Eu tô falando com o ouvinte.
1: Ah, tá.
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7: Band FM. Vamos lá! A sua rádio do seu jeito, 7:01, agora seu Pedro, e tem ouvinte na linha, hein?
8: Alô?
9: Alô, bom dia!
8: Bom dia, quem é?
9: Aqui é a Claudiene, meu cheiro.
8: Claudiene.
9: Tudo bem com vocês?
8: Muito bem. Claudiene, qual foi o seu sonho realizado?
9: Olha, o meu sonho realizado é que eu tive um pente rala, lá em Minas.
8: Sei.
9: Só que o negócio foi ficando sério, era só um pente rala. Mas eu acabei me apaixonando. E eu queria muito trazer ele pra cá, pra São Paulo, pra ficar comigo, pra ser só meu. E aí, eu consegui realizar esse sonho. E hoje ele não é mais um pente rala. Hoje ele é meu maridão. Só não sei se pra ele também foi um sonho realizado, um pesadelo, né, Ronco?
8: Não, depende do date e rola que você falou aí. Se rolar bem, valeu.

0: Band FM, Simone Mendes, Saudade Proibida, aqui na Hora do Ronco, são 7h05. Agora, gente, bom dia.
1: Histórias que a vida conta.
2: Olha, nós estávamos falando sobre sonho, eu tinha um sonho. Eu falo vários idiomas, mas eu sempre tive dificuldade com o idioma francês.
0: Ah, um belo idioma, hein?
2: É. Certo. Aí, procurei uma professora para que me ensinasse o francês. Mas eu fiquei decepcionado.
0: Mas por que, Ronco?
2: Você quer ver? Professora, por favor, conjugue o verbo sussurrar.
0: Sussurrar em francês.
2: Isso.
0: Vamos lá.
3: Verbo chuchoter. Je chuchote, tu chuchote, il chuchote, elle chuchote, on chuchote. Nous chuchotons, vous chuchotez, il chuchote, elle chuchote.
0: Mas tá aí o verbo sussurrar em francês.
4: É interessante.
2: Acho que é pior. Aí eu falei, professora, conjugue o verbo costurar.
0: Costurar em francês.
3: Coudre. Je couds, tu couds, il couds, elle couds, on couds, nous cousons, vous cousez, il couds, elle couds.
4: Pelo amor de Deus, gente.
2: Dá pra aprender? Fala pra vocês. Vai, eu vou preto.
0: Tem que isolar a quinta série, não
4: que
0: tem
4: é
0: jeito.
4: Isso, gente? Parece biologia.
0: Nucuzon.
4: Nucuzon.
5: Murilo Rufi.
2: Bruno Rosa.

0: O homem tá chegando, hein?
1: Sai na correria.
0: Ô, mãe! Faz sua. Ô, mãe!
2: Ô, mãe!
0: Ô, mãe!
1: Um cidadão.
3: Ô, Lorota, meu Deus do céu, meu, 56 anos praticamente, e ainda esse negócio de ô mãe.
0: É, pois é.
3: Bom dia, malandro, bom dia, como é que vocês estão?
0: Tô bem, você, como é que você
3: tá? Tô bem, mas melhora. Não, mas é que é minha mãe é tudo pra mim, né, malandro? Eu acho que tem muita gente que hoje ainda mora com a mãe, mano.
0: A recíproca é verdadeira, pra sua mãe, acho que você ainda é o bebezão dela. Ainda é o meninão ainda.
3: Falou tudo. Você acredita que ela... Olha, eu vou falar, você falou tudo. Minha mãe, eu tô dormindo, por exemplo... Aí eu acordo, né, mano? Acordo, procuro acordar cedo, ou 10 pra meio-dia, alguma coisa assim. Aí! Você acredita que já tem mingau na mesa?
0: Mentira!
3: Ah, não,
0: você... Assim que você acorda, 10 da madrugada.
3: Mingau.
0: Já tem mingauzinho na mesa.
3: E minha mãe, às vezes. Ai, meu Deus do céu, ela pensa que eu sou criança ainda. Você acredita que ela faz aviãozinho?
0: Peraí.
3: Mingau pra mim!
0: Ô, Lorota, peraí. Aí também, acho que já é um pouco demais, né?
3: Você acha, mano?
0: Além de ter o mingau pronto, a sua mamãe dá na boquinha.
3: Ela pega, ela é mó barata, ela pega, põe a colher assim, olha o aviãozinho, cadê o aeroporto? Aí eu, abre a boca. Mas é gostoso, malandro. Ela faz aí que ela faz? Você já comeu o pão? Você corta o pão, passa margarina? Aí você espeta no garfo e põe na boca do fogo?
0: Sim.
3: Não é?
0: Tipo churrasquinho, né? Bom demais.
3: Você vai girando, vai dando aquela tostada no pão, fica aquelas partinhas pretas.
0: Aquele gosto de queimado.
3: E o gostinho do gás butano? Não fica o gostinho do gás do fogão? Minha mãe faz isso comigo.
0: Ela faz pra você também.
3: Agora, uma coisa que tá me incomodando é que minha mãe, às vezes, ela acha que eu sou criança, mano. Quer me dar banho, mano.
0: Então, eu ia perguntar isso... Eu ia falar, Lorota, só me faltava a tua mãe dar banho em você. Ela ainda dá banho em você.
3: Porque a mãe não tem malícia. A mãe vê você como um bebezão.
0: Sim,
3: uma
0: sim.
3: Criança. E ela... Nossa vida, que vergonha. E ela entra no banheiro e tal. E eu tento me esconder, mas minha mãe vai...
0: Oh, que situação, hein, Lorota?
3: É.
0: E aí você não vai negar, porque aí vai magoar a tua mãe, né?
3: É, e ela fala... E ela olha pra mim assim, né? Ela pega e começa a me enxugar com a toalha.
0: Tá.
3: E ela passa. Sabe aquele talco de bebê?
0: Uhum.
3: Ela passa em mim ainda. Você acredita ou não?
0: Pera aí. Além de dar banho... A tua mãe passa talquinho.
3: E passa aquele
0: também.
3: Olhinho. Sabe aquele olhinho Johnson nas dobrinhas?
0: Ai, fica...
3: Fica com um cheirinho de bebê?
0: Cheirinho de bebê.
3: Só que aí ela pensa que eu sou bebê, mano, né? Só que ela falou um negócio pra mim que eu estranhei. Falou, engraçado, Lorota, meu filhinho. Você cresceu, você tá um meninão. Mas o seu negocinho ainda é de bebê.
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3: Será que ela quis dizer, Tadeu?
0: Não, isso aí é carinho. Isso aí é carinho de mãe.
2: Ô, mãe!

0: Band FM, Bruno e Marrone, Menina, aqui na Hora do Ronco.
1: Tava distraído, o que foi?
0: Não, é o nome da música. São 7h15 agora, gente, 7h15. Um abraço pro João, perguntando o nome da música que a gente colocou na abertura do Lorota aqui. Chama-se O Lorota é Malandro do Bem, criada por...
1: Foi a... o Edson que fez.
0: Vamos lá. Homem vinheta.
1: Agora é o momento do Ronco.
2: Hoje é sonho realizado?
0: Sim.
2: Em 1990 eu tive o sonho realizado. Ir para a primeira vez para a Europa e a cobertura de uma Copa do Mundo, olha, 1990, aí, na Itália. Foi legal até certo ponto.
0: Por quê?
2: Porque eu só tinha credencial, mas só para os jogos do Brasil.
0: Ah!
2: Então, em Turim, só 4 jogos, o Brasil caiu fora, aí fui para Roma e só ficava na sala de imprensa, não podia assistir porque não tinha credencial. A final do Mundial foi entre Argentina e Alemanha. E sim, eu não tinha credencial. O jogo era às 4 da tarde, horário da Itália. Aí eu com o Nenê Garibe, que era operador de som, carregamos os equipamentos. Às 8 horas da manhã, chegamos no estádio. Como eu estava com os equipamentos, deixaram eu entrar.
0: Olha!
2: Falei, não, eu vou entrar, depois eu saio e tal. Fiquei escondido das 8 horas da manhã até as 4 da tarde, a hora que começou o jogo, dentro do estúdio.
0: Fala a verdade, é ou não é um sonho, hein?
2: Então, pro Brasil foi um pesadelo.
0: Meu amigo!

0: fazer barulho.
1: Mande FM, turma do pagode, Zeca Pagodinho pedindo a conta aqui na Hora do Ronco, 7h20. Daqui a pouco resultado de promoção, hein? Legal. 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É. Daqui a pouco resultado. Ronco, hoje nossa pergunta qual que é?
2: 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Qual foi o seu? 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
1: Palavra-chave, Pidoncio.
3: A palavra-chave pra Aninha identificar que você quer participar é sono.
1: Sono, é. Manda sono aí. 11 99991-9197.
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13: Band FM é a sua rádio do seu jeito. Essa é a hora do ronco. 7h27 agora, seu Pedro. Tem ouvinte na linha, viu?
14: Alô?
15: Alô?
14: Bom dia.
15: Muito bom dia.
14: Quem é?
15: Alessandra, aqui de Campinas, interior de São Paulo.
14: Muito bem, bela Campinas. Alessandra, qual foi o seu sonho realizado?
15: Bom, primeiramente, bom dia a todos vocês.
14: Bom dia.
15: Bom dia, Tadeu.
13: Bom dia.
15: O meu maior sonho foi ter colocado a minha prótese de silicone.
13: Olha!
16: Olha só.
14: Você não estava satisfeita com o seu corpo, é isso?
15: Não.
14: Há quanto tempo faz que você fez essa prótese?
15: 10 anos atrás.
14: 10 anos. E é. Continua satisfeita?
15: Sim, muito.
13: Quantos ml estamos falando aqui?
15: 280.
16: Meu, bacana, hein?
13: Dá pra encher a mão, né?
14: Não, dá pra... o que eu ia falar? Você é casada?
15: Solteira, procura de um namorado.
13: Eita!
14: Ah, com certeza. Amigos, essa mulher é pode procurar que é uma mulher de peito.
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0: Tarde FM, Leonardo, alucinação. Gente, o Ronco tá reclamando em off aqui, que ele foi no, barbeiro ontem.
1: Verdade.
0: Fez a barba, cortou cabelo e ninguém tá comentando sobre isso. Então, peço que você, ouvinte Band FM, assista bandfm.com.br e nos dê a sua opinião, o que, que você tá achando da barba feita do Ronco e também do cabelo, tá bom?
2: Por que que eu falei isso? Porque tava a barba comprida, o cabelo comprido, todo mundo enchendo o saco.
0: Sim, sim.
2: Aí que eu fiquei mais, bem mais jovem, entendeu? Barba parada, cabelinho curto, ninguém fala nada.
0: Então, por gentileza, comentários, mande no WhatsApp aqui, a gente quer ouvir o que, que você achou da barba. Mostra aí. Isso, gente.
1: Você que pediu, agora aguenta.
3: A partir de agora. Com barba.
2: Ou sem barba.
3: Com cabelo.
2: Sem cabelo.
3: Não importa, ele vem aí. Pidoncio, nosso mestre do humor, nos traz O Momento Vamos Rir. Pidoncio, O Momento Vamos Rir.
0: Momento Vamos Rir, Pidoncio.
4: Oi.
0: Momento
5: Nossa
0: Vamos Rir.
5: Nossa senhora, dormi.
0: Tem que acordar, cara. O que, que tá acontecendo,
5: Pidoncio? Caramba, meu, Nossa Senhora.
0: Você não é médico, hein? Esse sono todo aí não é normal, não, cara.
5: Deixa eu te fazer uma pergunta, Jadeu. Você tá dormindo? Como é que tá seu sono?
0: Durmo muito mal.
5: Mal?
0: Mal, mal, mal.
5: Você foi no médico?
0: Não fui no médico.
5: Por que que eu vou porque eu tô dormindo?
0: Mas eu não fico caindo pelas tabelas aqui igual você.
5: Mas você não dorme. Gente, depois vocês escutem isso aí.
0: Vamos lá, vai.
5: Mas é engraçado, né? Tem gente que dorme, tem gente que não dorme.
0: É.
5: Tem que ver isso aí. Sabe que é problemático, né, Jadeu? Não vai ficar se enfiando em remédio, não, hein?
0: Faz mal pra... Já tomo.
5: Mas isso, vai ver.
0: Pra dormir...
1: Pidoncio, só um minutinho, Tadeu. Pidoncio, vem cá. O que eu já falei pra esse menino, eu chego pra ele e falo, bebê, eu vou te levar no médico, vou te levar no endócrino pra ver como é que estão os seus hormônios, vamos ver esse sangue, vamos ver o colesterol. Sabe o que ele fala pra mim? Ah, eu vou. Até hoje não foi. Eu falo que vou dar mão pra ele no consultório, ele não vai, Pidoncio.
5: Ah, então lasque-se.
0: Vamos rir, vai.
5: Não quer se cuidar, problema teu.
0: Vai, vamos rir.
5: Ô, Jadeu. Você sabe que às vezes você conhece as pessoas, você não sabe se vai se dar bem ou não. E hoje, pela internet, acontece muito isso, né? Das pessoas se conhecerem.
0: Ô, meu querido, tá fazendo barulho aí do papel do pão de queijo.
5: Deixa ele comer,
0: isso
5: pô!
0: Isso aqui é uma grande esquete dos trapalhões, né, cara?
5: Trapalhões! Deixa ele comer em paz!
2: É meu sonho comer um pão de queijo!
5: Aí já deu.
0: Vamos lá, conta.
5: Pela internet, o cara conheceu a menina, tá mais caro, né? Esse negócio de Kinder. O que é Kinder Ovo, não?
0: É Tinder. Ah, tá. Tinder. É onde dá match.
5: Ah! Mas não chegou a dar, não, porque deu rolo, viu? Isso aconteceu?
0: O quê?
5: Ele foi conhecer a menina, foram pro restaurante e tal. Ele ficou olhando pra ela. Aí passou, comeram e tal, chamou um vinho, beberam e tal. Só que aí ele falou, garçom, chega aí. Chamou o garçom, falou, meu, vai, faz favor, o meu número é esse aqui, me liga. Por gentileza, eu preciso me livrar disso aqui. Aí o garçom foi e tal, ligou pra ele, aí ele, alô, oi, ah não, e a moça só vendo, ah não, não, não, tá bom, tchau, tchau. Ô, meu amorzinho, falou pra moça, sabe o que aconteceu, minha avó morreu, eu vou ter que ir embora. Ela falou, ô, meu Deus, seu, graças a Deus, se não mata a sua avó, eu mato a minha.
0: Não deu match, então.
5: Não deu match, não. Já deu match. Chega lá, já viu, né, não vê?
2: Muito boa, mesmo.
0: É, meu amigo.
5: Por isso que esse negócio de foto. O pessoal coloca muito aquele negócio que limpa água, como é que é?
0: Limpa água?
5: Filtro!

0: Band FM, Júlia e Rafaela Medo, aqui na Hora do Ronco. Não tenha medo, mande seu áudio pra gente aqui no Zap Zap do Ronco.
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0: Ronco! Agora há pouco a gente pediu pro ouvinte Band FM acessar o site bandfm.com.br e dar uma olhada aqui na barba do Ronco, que tá feitinha.
2: Perfeito, é.
0: Cortou o cabelo também.
2: Cortou.
0: A gente pediu a opinião do ouvinte.
3: Sim.
0: E a opinião do ouvinte é do próprio ouvinte.
4: Você pega pet shop?
2: Cala a boca.
5: Bom dia.
3: Fala.
5: Qual o endereço que ele cortou o cabelo e a barba? Porque eu não quero passar nem perto. Marcão de Prudente.
3: É, porque você não tem essa grana pra pagar o que eu pago pra cortar o cabelo, tá? Seu duro.
0: Quanto você pagou, seu Pedro?
3: Não interessa.
6: Bom dia, Band. Bom dia. Aqui é o Clebão, de Vargem Grande Paulista. Rapaz, sobre o Ronco aí, ficou parecendo um filhote de maritaca quando nasce. Meu Deus.
4: Filhote de maritaca.
3: É. Maritaca é o apelido da sua mãe?
0: Peraí! Mas você vê, são todos...
3: Eu sou filho dela.
0: Todos zoeiros são homens, seu Pedro. Agora, recado de mulher, por exemplo, é esse aqui.
2: Aí já muda, ó.
7: Meninos, bom dia. Aqui é a Kátia, de Itacoaxetuba. E sonho realizado, não. Eu tenho um pra realizar. Será que vocês me ajudariam?
0: Vambora.
7: Passar uma noite inteirinha com o Ronco. Já pensou?
0: Aí, ó.
7: Oh, meu aí. Deus. Obrigada. Beijos.
0: É outra parada. Aí...
3: Debaixo dos caracóis, dos meus cabelos.
2: Mas você cortou.
3: Ainda tem.

0: Band FM, Luan Santana, Meteoro, aqui na Hora do Ronco, 18 para as 8, agora seu Pedro, e a nossa perguntinha hoje qual que é?
1: Sonhos realizados, conte o seu aqui na Band FM, na Hora do Ronco.
0: Palavrinha-chave hoje qual que é, Pedão, senhor?
2: A palavrinha-chave já deu, é sono.
0: Sono.
2: Tô escrevendo errado. Você sabe cantar essa aí?
1: Não, sono eu tô dizendo, é italiano.
0: Ah.
1: Eu sou.
0: Olha aí, o Ronco é italiano, pra quem não sabe.
2: Ele é o Cloquiglota mesmo, né, meu?
0: Quem?
2: Cloquiglota.
1: Isso aí.
0: Vai, sono.
2: A Aninha falou que tá o pessoal escrevendo errado.
0: Ah, não, ensina a escrever.
2: E é tão fácil,
0: né, gente? É, muito fácil.
2: Gente, pelo amor de Deus, sono. C cedilha, deixa.
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0: 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Quem escreveu aqui hoje? Escreveu o seguinte. Quem merece ganhar um celular igual ao meu é meu lindo e querido marido. Ele merece por ser um homem maravilhoso na minha vida, o melhor companheiro e um verdadeiro pai. Amo ele demais.
1: Viu? Nossa, Deus, quanta mentira pra ganhar o celular.
0: Que mentira!
1: Ah, é verdade.
0: Você viu? Ela foi verdadeira, Shirley Mendes do Santos.
1: Shirley, parabéns.
0: Shirley Mendes do Santos, você ganhou, menino! Que declaração, hein?
2: É nada, vai pegar os dois pra ela.
0: Produção da Band FM entra em contato com você, viu, menina? Se você não ganhou ainda, dá tempo de participar, tá? 11999919197 conta por que essa pessoa merece ganhar um celular igualzinho ao seu.
2: Eu pegaria um e vendi o outro, ó. Cala a boca, meu.
0: Isso que é lucro, hein?
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16: Com o Desafio América prestes a começar, nossa seleção já está pronta para brigar pelo título. Mas alguns nomes dados como certo acabaram ficando de fora da lista final por conta das lesões. É o caso dos atacantes Rodrigo e Estevão, além dos defensores Éder Militão e Wanderson, nomes frequentes nas últimas convocações. Desejamos forças para os nossos atletas, que apesar de não estarem em campo, estarão conosco na torcida pela Amarelinha.
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0: Pidoncio, é hora de dar tchau, hein?
1: Ah, eu tenho certeza que tem muito ouvinte chorando, já deu?
0: Não, estão chorando de alegria, viu? Estão comemorando que finalmente vai ter um programa decente nessa rádio. Mas, olha, ó, amanhã show tá vindo aí, com a Simone Cabral, com o Cris Lean, com muita música boa. A previsão pro seu signo também, hein?
1: Bom dia, Simone. Bom dia,
2: meu
1: Cris.
2: Amor.
3: Bom dia, quarta-feira. Estamos chegando. Tô de volta.
2: Gente, o ranhento voltou!
3: Estamos de volta! Depois de uma gripe Pro Max, né? Estamos se recuperando.
2: Gente, que loucura! Como tem gente gripada? Quando eu era criança, existia só uma gripe. Agora tem uma meia dúzia.
3: Tem todas. Tem umas a Pro Max, a Super Pro Max, tem todas as gripes.
2: Ai, gente, conta pra gente como é que você tá por aí. Você já pegou essas gripes malucas que estão pegando todo mundo aí? E o pessoal tá...
3: Não é brincadeira, não.
2: Não é brincadeira, não. Gente. Não é brincadeira.
3: Quando ela vem valendo. Eu não apostava muito,
2: Pro Max,
3: mas olha...
2: É muito bom.
3: Vou te falar.
2: 14 graus a temperatura. A gente tá terminando de produzir amanhã show. Então saiba que você vai ficar até às 11 da manhã com a gente. Com música boa, com informação, com muitos prêmios pra você. Fica com a gente, né, Cris?
3: Isso aí, bora lá.

cargos são temporários. Posição, mudam e o tempo passa, mas a forma como tratamos as pessoas permanece na memória e no coração de quem cruzou o nosso caminho. Lembre-se disso principalmente no seu ambiente de trabalho. No fim, mais importante do que o lugar que você ocupa é a marca humana que você deixa na vida dos outros. Bora começar essa quarta-feira de Bem com a Vida? Manhã Show no ar!

0: Cabral.
1: Olá, bom dia de novo, meu povo. Vamos começar amanhã show.
0: Vamos começar amanhã show desta quarta-feira, dia 27 de maio, também com ela, a Jane Duarte, que está junto com a gente hoje. Peraí, Jane, um minuto, agora sim.
2: Bom dia, Cris, bom dia, Simone, bom dia, bom galera dia. Aqui da Band. Olha, hoje horóscopo quentinho, dicas também. Vamos fazer aí uma dica para energizar a pessoa que está com baixo astral, que está triste, que está passando por alguns problemas aí, alguns perrengues, né? Uhum. Para dar aquela animada no humor, tá? Para deixar o seu astral positivo e pra cima.
0: Coisa boa. Bora começar essa quarta-feira também. Está ela por aqui, nossa querida Juju. Bom
3: Oi,
0: dia.
3: Nossa, e aí,
1: produtora. Que não vivemos sem.
3: Ai, eu que não vivo sem.
0: A Juju tá aqui pra quê? Pra nos ajudar em tudo, né?
1: Pra mandar na gente.
0: Ela manda e xinga às vezes e briga.
1: E faz isso, e faz aquilo, e cala a boca.
0: Por que vocês não fizeram isso?
1: Adoro.
3: Sou bem isso mesmo.
0: E a Juju gosta o quê? Gosta de áudios lá no WhatsApp, que é o 995090933, né, Juju?
3: Isso aí. Um áudio bem assim, animado.
0: Pra começar. Gente, vamos começar então quarta-feira, dia 27 de maio, no oferecimento de Trilegal, diversão e prêmios pra sua vida. Muito mais Trilegal, a partir de agora você sabe, né? Aquele misto, música boa, horóscopo, notícia dos famosos e muitos, mas muitos prêmios aqui na nossa Manhã Show, tá? E ó, já vou pedir licença aqui pra gente começar dizendo que nós temos muitos prêmios pra todas as suas personalidades, tá? Tá romântica? 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
1: 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A gente quer saber como é que tá o seu dia.
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1: Aí com o secador vai ficar linda, né, Cris?
0: Nossa!
1: E com ela vai ter o direcionamento necessário pra resolver os seus problemas. Exatamente. E saber do futuro. Né? E eu acho que eu não esqueci de nada.
0: Não.
1: Qualquer coisa, a produção aqui me avisa. Me chicoteia. Então, bora começar? Vamos ver quem é que tá com a gente aí no nosso primeiro bom dia.
4: Bom dia, amigos da Band FM.
1: Olha, bom dia. Como
4: vocês estão? Tudo bem? Aqui é o Ricardo Cortoreira do nosso. Toca uma música boa pra mim, hein? Um abraço pra vocês.
1: Um abraço, Ricardo. Bom dia, meu povo. Vamos junto.

0: Senhoras e senhores, estamos chegando nessa quarta-feira, hoje dia internacional do sofá, não pode faltar?
1: Não pode. Ele sempre lembra disso, toda quarta-feira.
0: Estamos chegando por aqui com a nossa Manhã Show, eu, Cris Leal, junto dela, Simone

0: Fimi.
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0: Gustavo Lima, a gente fez amor. 8h11, bom dia pra você que tá aí curtindo a Band, em casa, no trabalho, nos levando de carona. Já participa aí com a gente no 99509-0933.
1: Bom dia, pessoal. Mais um dia indo pro trabalho, escutando vocês.
2: Oba!
1: Quero muito ganhar esse secador pra dar de presente pra minha pequena princesa.
0: Olha aí.
1: Espero que eu ganhe hoje, né? Porque a churrasqueira ontem não deu.
2: Ah.
1: E hoje eu tenho fé que o secador vai dar certo. Beijão pra vocês.
2: Quem é? Quem é?
0: É a nossa ouvinte, a Rose.
2: Ô, Rose, sabe, né? Todo dia tem um super presente. Hoje é o secador, ontem foi a churrasqueira, amanhã o grupo VIP vai saber antes o que vai ser, mesmo a gente não sabendo.
0: Que grupo VIP é esse?
2: E sempre prêmios em crise. Ó, 99509-0933, fala com ela, a produtora, a chefona aqui do programa.
0: Ela que comanda.
2: Pede pra entrar no nosso grupo VIP, lá tem sorteios exclusivos, só acontecem lá, informações em primeira mão de tudo que rola aqui na Band. Se eu fosse você, corria pra esse grupo VIP aí. Eu já falei com
3: o
2: pessoal hoje de manhã.
3: Tudo bem? Estou na escuta.
4: Oi.
3: Na Band FM, que é só alegria.
0: Olha aí.
3: Beijos, Yara de Viamão.
0: Beijo, Yara.
2: Beijo, Yara.
0: Mandou cedo já uma mensagem, então, Simone.
2: Mandei já, já chego na rádio, já faço já dou um oi pra todo mundo que tá lá. E vou lembrando, né, que o pessoal, por exemplo, Dia dos Namorados.
0: Dia dos Namorados.
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0: Gente, agora 8 horas 13 minutos e a gente vai saber como é que vai ser o dia de arianos, taurinos, gêmeos e também a galera de câncer.
5: Áries.
6: Determinação e foco ajudam você a cumprir metas importantes, mas não exagere no ritmo e acabar se desgastando.
5: Touro.
6: Evite discussões desnecessárias e valorize momentos leves com quem você gosta. Equilíbrio será essencial.
5: Gêmeos.
6: Seu otimismo e criatividade estão em alta. O dia favorece diversão, projetos diferentes e trocas.
5: Câncer.
6: Seja mais claro ao se comunicar e evite exageros. Um pouco de recolhimento pode ajudar a reorganizar as ideias no dia de hoje. Posso dar a dica agora para ter uma boa energia ou daqui a pouco mais?
0: Bora lá.
2: Bora lá. Já para o pessoal já começar o dia.
4: Pegando caneta aqui, bora lá.
2: Já com uma vibe lá em cima.
6: Exatamente. Assim, ó, uma dica maravilhosa, muito simples. É para quem tá aí passando por um certo desequilíbrio emocional, tá triste, tá chateado, angustiado, porque, gente, ontem eu fiz um vídeo que eu postei no meu Insta e repercutiu, assim, ó, maravilhosamente bem. Eu tô muito feliz com a galera participando junto comigo no Insta. O que que acontece? Tem muitas pessoas que desejam um mal pro outro. Tem muitas pessoas que têm inveja, olho grande. Ai, um exemplo, a Simone comprou um celular e vem alguém lá, e por que que a Simone consegue e eu não? Isso é uma carga negativa que a pessoa tá desejando ali, né? Por que que ela consegue e eu não? Vai atrás, vai buscar trabalho, só nós pra todos.
2: Não vai pegar!
6: Não vai pegar.
2: Minha frequência é outra.
6: Tá, e aí...
2: Minha frequência é 93.3.
6: Exato. Aí, o que que acontece, gente? Às vezes tem pessoas que desejam... Aquilo ali acaba pegando e vem uma carga negativa em cima, a pessoa fica cansada, às vezes tem dores musculares que a pessoa não fez nada.
2: Uhum.
6: E você já sentir aquele peso nos ombros.
2: Lógico.
6: Do nada, assim. Isso é aquela energia que às vezes, infelizmente, alguém mandou. Então, vamos acabar com isso. Vamos pegar um copo com água.
2: Tá.
6: Um copo com água. Um ramo, de preferência, água filtrada, tá, gente? Filtrada ou mineral sem gás, tá?
0: Uhum.
6: Um ramo de alecrim. Ramo de alecrim. Aí você vai colocar esse alecrim ali em infusão dentro do copo com água, tá? Deixa ali de manhã até a noite.
2: Uhum.
6: Antes de dormir, o que, que você vai fazer? Vai pegar aquela água e vai lavar as mãos na pia, na água corrente. E vai esfregar bem aquele alecrim nas mãos, assim, ó.
2: Não com aquela água do copo.
6: Com a água do copo. Com a água
2: então
6: do
2: não
6: copo.
2: É água corrente.
6: Não,
2: água
6: mas
2: do copo.
6: Botar água na água corrente ali da pia.
4: Tu liga
6: a torneira e vai lavando.
2: Mistura tudo.
6: Não, isso. Não misturar.
2: Ah, entendi, gente.
6: Assim, ó, você vai pegar o copo, o alecrim, tá? E vai lavar as mãos ali. E depois vai abrir a torneira.
2: Ah, tá. Isso depois.
6: Depois.
2: Tá. Primeiro lava a mão
6: isso.
2: com a água do copo, bem
6: e
2: lavadinho.
6: E o alecrim.
2: Tá.
6: O alecrim.
2: Esfregando o alecrim na mão.
6: Esfregando o alecrim. Depois de ter ficado o dia todo
2: sim,
6: o alecrim dentro do copo
2: de noite,
6: com água.
2: Antes de dormir. Tá, isso a gente entendeu.
6: Tá, e aí seca as mãos e vai deitar.
2: Aí depois passa na água corrente.
6: Não,
2: e
6: não.
2: Por que que tu falou da água corrente?
6: Ai, amo.
2: Socorro!
6: Não, é porque tem um significado, eu já ia falar.
2: É só pra abrir a água
6: pra
2: corrente.
6: Pra abrir a água corrente, por quê?
2: Que a gente levar... não chega perto da água.
6: Não,
2: tá.
6: Pra levar o quê?
0: Ah, entendi.
6: Pra ir embora o quê? As cargas.
4: A energia negativa.
2: Negativa. Isso. Tá, vamos lá.
0: Então, no mesmo
2: pega...
0: momento que eu tô com a mão ali, no
6: lavando,
0: alecrim, lavando,
6: abre
0: eu
6: a
0: deixo
6: torneira.
0: A torneira aberta.
6: É.
0: Pra...
6: Isso, exatamente.
0: Ah, visualmente.
6: Pra... Visualmente.
2: Visualmente, tá.
6: Pra levar aquela energia negativa.
2: Tá,
6: pra ir
2: muito
6: embora.
2: Bem. Agora
4: bota
2: a gente entendeu.
4: Bota a mão na água corrente.
2: Não, bota a mão.
6: E o importante...
4: Que nem aquele vídeo que a Simone mandou.
0: Já viu aqueles videozinhos que tem?
6: Sim.
0: Se você for fazer tal coisa, não bota a mão na água.
4: Daí tu bota.
0: Aí tu tira... Se você botou, não, não tira. Tire. Aí tu bota de volta.
6: Ai,
0: se
6: olha,
0: você tirou, não bota de novo.
6: É. Não, e é simples, gente. Alecrim, tá? Uhum. E quem não tem alecrim em casa, pode ser arruda, tá? Também hortelã, tá? Pode ser também aquela... Ai, que é uma boa... Uma
2: manjericão.
6: Erva manjericão. Maravilhoso. Agora, Simone, tu entende.
2: É que eu tenho tudo
6: coisas,
2: em casa,
6: adoro.
2: Né? Essas todas aí. Eu vou fazer um dia
6: não.
2: cada uma.
6: Gente, olha só, a Simone...
0: Eu fico até assustado.
2: Eu sou...
0: Mas não fez ontem aquela lá, e agora eu vou ter que me atualizar pra essa aqui. Daí
2: eu sou... eu, meu sonho é ser uma alquimista. Eu amo plantas, né,
6: não,
2: gente?
6: Eu vou te falar uma coisa. Tu só não tem...
2: Atenção.
6: Tu só não tem um canudo, mas tu é sim.
2: É.
6: Com certeza.
2: Eu gosto bastante.
6: Tu tem uma energia com as plantas.
2: Eu
6: tu tem uma ligação, tu tem uma coisa boa, uma vibe boa. E, gente, ouvinte que tá nos ouvindo agora, às vezes eu chego aqui no estúdio, eu falo alguma coisa e ela fala pra mim antes de eu falar que eu tô pensando.
2: Tu
6: ela
2: viu só,
6: tem uma
2: convivência
6: conexão.
2: Contigo.
6: Não, isso aí, amiga, é uma coisa tua.
2: Juju, deixa eu ler tua mão.
6: Ai, ai, amo.
2: Manda um pix.
6: Amo.
4: Só quando
6: ô,
4: eu receber
6: Juju,
4: no dia útil.
6: Agora, a Juju, gente, assim, ó. Aqui, a Band é uma vibe maravilhosa. Os ouvintes da rádio. Ontem, algumas pessoas me mandaram, né, algumas mensagens depois do meu vídeo. E assim, ó, vocês não têm noção, ou têm noção,
2: pessoal,
6: com certeza.
2: Pessoal, pra assistir o teu vídeo que tu já falou, é...
6: Tá no Insta, @taróloga Jane Duarte. Arroba taróloga Jane Duarte, me segue lá. E vocês são muito especiais pros ouvintes. A 93.3 é muito especial pros ouvintes. Ontem eu atendi uma pessoa e disse assim, a Band me tirou da depressão. Aquilo me deixou tão feliz, que esse é o propósito da gente trazer ali pra pessoa informação... entretenimento, muitos prêmios e principalmente assim, ó, esse aconchego que só a Band tem.
2: Ah, nosso objetivo é divertir.
6: É,
2: e se
6: exatamente,
2: divertir, né?
6: Exatamente.
0: É pra isso que a gente tá aqui, né?
6: É.
2: E tu vê, a gente ganha pra isso,
0: é,
2: né? Olha que legal!
0: Mais interessante.
6: É coisa melhor que isso.
2: Até pra gente, né? Muda a energia da gente.
6: Sim.
2: É por isso que mesmo capenga, xoxa, eu venho trabalhar.
0: Tem aquela, né? Tem aquela, né? Meu trabalho tá me matando.

0: Essa é do fundo do baú, Zezé de Camargo e Luciano, É o Amor, agora 8:30. Boa, coisa boa, é bom relembrar de vez em quando, hein? 99509-0933.
1: Bom dia, Simone Cabral. E aí? Bom estar na sua companhia hoje, quarta-feira, né? Oi. Vamos iniciar mais um dia de trabalho. Que seja abençoado para todos nós. Boa. Um beijão. Bora lá.
0: Valeu, Juliana. Beijo. Quem mais aqui? A Daniela Meirelles, Fabiano dos Santos, Alessandra Lobo, também a Hermínia Amorim curtindo a programação dessa manhã.
2: Beijo pra vocês. Tá bom.
0: Quem mais? Ah, gente, olha só. Lembrando, né? Pra você que tá ligando o radinho agora, a primeira vez, pra você que ainda não prestou atenção nessa, todo dia a gente tem uma consulta express aqui na nossa manhã show,
2: é,
0: né?
2: É verdade.
0: A Jane conta tudo pra você. Ela faz uma breve consulta ali, né? Te dando um direcionamento na tua vida. E ontem...
2: E Jane Duarte, astróloga, taróloga e sensitiva, né? Vamos apresentar essa mulher.
0: É isso aí. E ó, e ontem a gente teve a consulta do Roger, tá? A gente vai acompanhar aqui o feedback dele, né? Nosso ouvinte Roger. Vamos ver agora.
3: Bom dia, galera da Band. Aqui é o Roger de Alvorada. Eu que ganhei a consulta com a Jane ontem. E eu sempre fui meio cético com essas coisas, mas sempre respeitei todas as religiões e culturas. E ontem foi minha vez. Eu experimentei um pouco disso e, cara, fiquei todo arrepiado. A Jane não errou nada. Ela falou tudo certinho que aconteceu comigo. A minha personalidade, como que eu sou, realmente, eu acertou tudinho. Ao que aconteceu comigo agora, há pouco tempo atrás, uma fatalidade ali material. E um conflito que eu tive com uma pessoa que realmente eu sou um cara muito calmo, ela disse isso também. Eu sou um cara muito calmo, nunca briguei com ninguém, nunca bati de frente com ninguém, apenas com uma pessoa. E foi justamente quem ela falou no trabalho e tal. Ela não citou nome, mas eu sei quem é. E, cara, eu fiquei todinho arrepiado. Todo arrepiado. Meus parabéns.
2: Tá chocado, né, mano? Tá chocado, né? Tá chocado. A gente fala aqui, né?
4: Gente, olha só. Eu quero falar pro meu amigo aí que tu é um guerreiro, tu é um rapaz maravilhoso, uma pessoa do bem. Não é sem vergonha, né? Isso. E assim, ó. E eu confesso pra vocês, quase que eu ia falar o nome da pessoa, mas em respeito, né?
2: Sim. Pode falar com ele. Pode falar diretamente com ele,
4: eu
2: né?
4: Eu ia falar, porque assim, é que na hora a minha voz ia falar, depois foge, né? Porque cada pessoa...
2: Ah, tu não lembra?
4: Não lembro. Ah, não lembro. Ontem mesmo eu falei o nome de duas pessoas para dois ouvintes que marcaram consulta comigo, né? Porque, assim, ó, o que que acontece? Eu mato a cobra e mostro o pau, né, Simone?
2: Tá certo.
4: Uma pessoa marcou uma consulta comigo, um ouvinte aqui, né? E eu falei algumas coisas e a pessoa disse, Jane, tu acertou tudo, só que eu precisaria de uma prova, de uma comprovação.
2: Meu Deus, mais do que isso, né?
4: Né?
0: Como é, amiga?
5: É que a pessoa não quer ver, né? É, o que tá ali na frente.
2: Tem que dar
5: dela.
2: Uma chinelada na cara da pessoa.
4: E aí,
2: né?
4: Assim, ó, aí eu falei, porque foi um recado espiritual que eu recebi. A pessoa disse pra mim, realmente, eu tive uma perda, que nem tu falou, assim, assim, assim, assado, só que eu preciso de uma prova. Aí a pessoa disse que foi fulana de tal e que chamava ele de tal jeito.
5: E ela, e ela, não, mas eu preciso de mais uma.
2: Agora o meu DNA.
0: O CPF dela é tal, tal, tal, tal. Não, mas isso aí não prova.
2: O DNA, queremos.
4: O que acontece? Eu tenho gente assim, ó, eu tenho uma voz que me fala as coisas, tá? Que é um espírito de luz, tá? Que me fala as coisas, por isso que a minha margem de acertos é grande, né? Eu falo coisas que não tem em rede social, tipo assim, ó. A Simone vai consultar comigo.
2: Pega na hora, né? A gente pega aqui o nome da pessoa, na hora do sorteio aqui. Não tem conexão,
4: não tem nada. Eu digo até a pessoa que vai consultar comigo, eu acerto tanto que a pessoa, digo, meu Deus, não tinha nem como ela ver em Facebook, em Instagram.
2: E a Jane ainda disse, não precisa da data de nascimento, a gente pega por capricho mesmo.
4: É. Porque a minha voz fala tudo, a conexão na hora, através do nome ali, eu me mentalizo na minha voz, né?
2: Porque somos energia, né?
4: Somos energia, e aí ela vai falando, e eu só vou traduzindo o que ela vai dizendo.
5: Olha. Arrasou, gente. tempo.
2: É. Fecha os microfones agora. Fecha. A Jane vai falar coisa pra gente agora.
0: Ai. Gente, vamos falar pra agora pro signo de Leão, Virgem, Libra e Escorpião, já que ela tá nessa emoção aí.
5: Calma,
0: bora lá.
5: É, gente.
0: Então vamos lá.
6: Leão.
4: Bom humor, encontros agradáveis e momentos leves marcam um dia. Aproveite, mas sem perder a moderação.
6: Virgem.
4: Paciência e flexibilidade serão importantes na relação. Use sua criatividade para encontrar mais harmonia.
6: Libra.
4: Seu carisma e diplomacia abrem portas. O momento favorece crescimento, reconhecimento e boas oportunidades.
6: Escorpião.
4: O dia pede mais calma e introspecção. Direcione sua energia com sabedoria e evite excessos emocionais.
0: Olha aí.
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2: Ô, gente, tem secador de cabelo pra você ficar mais linda ainda. É só mandar mensagem, participar da Manhã Show 99509-0933. Vem com a gente!
0: Aí você...

0: Band, seus 93.3. Bom dia!
1: Bom dia, Band, é melhor do Rio Grande do Sul. Toca uma música boa pra nós aí. A rádio melhor do Brasil.
0: Valeu, Erlin, grande abraço!
2: Lindo secador, eu também quero ganhar, hein? Beijo, todos da Band aí. Minha família, meus amigos.
0: Isso aí, a Kellen.
3: Bom dia, Simone e Cris.
4: Oi.
3: Aqui é a Luciana Rabelo, da Zona Sul.
0: Oi, Lu.
3: Estou na Band.
0: Ah, olha aí.
4: Tem... No melhor lugar.
0: Tá mais uma aqui, ó.
5: Bom dia. Aqui é a Paula, motorista de aplicativo.
0: Oi, Paula.
5: Todos os dias eu dirijo na companhia da Band. Hoje resolvi mandar um áudio aí pra dar um bom dia, um alô aí pro pessoal.
4: Isso aí.
5: Quero concorrer aos prêmios, tá? A todos os prêmios. Quer concorrer ao secador?
4: Claro.
5: A avaliação aí pra...
4: A Jane.
5: Astróloga. Os hambúrguer.
4: Queremos tudo. Viu só?
5: Um bom dia aí pra vocês. É. Um bom resto de semana aí. Um abraço.
4: Um beijão. Ai, que legal, né?
0: É, bacana.
4: Eu fico feliz, o pessoal tá andando por aí, levando a gente de carona, também participando. Tem tantas promoções, gente. A gente mesmo se perde aqui. Ó,
6: é verdade.
4: Uma delas, tá? Uma delas.
6: Fala tudo.
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4: 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E ela fez a declaração para o seu amor. E se deu bem, Maria Lucicleide da Silva. Parabéns! É hoje ou amanhã que tem de novo?
6: É amanhã.
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6: E essa é a de hoje.
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0: Band e Shopee. Gente, vamos lá agora falar com o signo de Sagitário, Capricórnio, Aquário e Peixes.
7: Sagitário.
8: Leveza, diplomacia e confiança ajudam a melhorar relações e resolver situações delicadas com tranquilidade.
7: Capricórnio.
8: Mais tolerância fará a diferença nas relações. Conversar e trocar ideias fazem seu momento positivo no dia de hoje.
7: Aquário.
8: Haja com mais praticidade e não se perca nos pensamentos. Novas conexões e reconciliações são favorecidas.
7: Peixes.
8: Suas ideias podem trazer melhorias importantes para a sua vida. O dia favorece a harmonia, boas conversas e bem-estar. É bom ter bem-estar, né?
0: Sim.
8: Vamos, a produção já fez aí. Já vamos, então?
0: Agora a gente vai ir pra música. E na sequência a gente volta aí já com o sorteado, tá bom?
8: Okay.
0: Vamos lá, bora lá.

0: Demora, o som do Clayton Romário aqui na programação da Band. E agora, faltando 5 para as 9 da manhã, e a gente está de volta por aqui. E já vamos direto para quem? Para o sortudo ou a sortuda de hoje, que levou uma super consulta express com ela, Jane Duarte.
1: Jane Duarte, nossa astróloga, sensitiva, taróloga. Quem levou essa foi Yara Carvalho Rodrigues. Parabéns, Yara Carvalho Rodrigues. Telefone 3494, final 3494. Yara te conecta agora com a Jane Duarte.
2: Yara, como é que tu tá em pé, minha amiga, hein? Porque é uma guerreira. Yara, tu, como uma boa taurina, sempre foi muito dedicada à família.
1: Jane Duarte, nossa astróloga, sensitiva, taróloga. Quem levou essa foi Yara Carvalho Rodrigues. Parabéns, Yara Carvalho Rodrigues. Telefone 3494, final 3494. Yara te conecta agora com a Jane Duarte.
2: Yara, como é que tu tá em pé, minha amiga, hein? Porque é uma guerreira. Yara, tu como...

0: que está atingindo o teu físico. Tu anda sentindo desconforto no estômago, na lombar e na cabeça, às vezes enxaqueca, dor de cabeça, e isso é do teu emocional. Tua saúde está boa, se bem que tu levou um susto referente a um órgão teu há uns meses atrás, ou um ano e meio atrás, no teu corpo, mas graças a Deus está tudo sob controle agora. Tu estás passando por um problema, tu estás preocupada com uma situação que tu estás aí atravessando. Fica firme que vai dar tudo certo. Deus está contigo, as coisas vão andar, vão fluir, tenha pensamento positivo. Todo esse problema que tu está passando, que tu sabe do que eu estou falando, vai ser solucionado, vai ser resolvido dentro de alguns dias. Até o dia 15 de junho, as coisas começarão a tomar um rumo diferente, positivo na tua vida. Erga a tua cabeça, não desanima, não pense negatividade. O pensamento da gente é tudo. E tudo aquilo que tu pede, tudo aquilo que tu pensa, tu atrai. E tá vindo coisas boas para ti. Tu sempre foi a mãe e o pai da tua família, tu sempre foi o alicerce, o esteio da tua família. E dessa vez não ia ser diferente, né, amiga? Tu sempre resolveu o problema de toda a família, amiga. Então, dessa vez não ia ser diferente. Tudo vai dar certo, tudo vai transcorrer positivamente. Não desanima, não abaixa a tua cabeça. Eu não sei se é uma irmã ou uma comadre ou até mesmo a tua mãe que veio a falecer uns anos atrás que tá mandando te dizer para te erguer a tua cabeça que tá tudo bem, que tá tudo certo, que essa situação tu vai conseguir reverter. Porque tu tá muito nervosa com uma situação que tá te deixando abalada, tu tá com medo de perdas materiais e não vai ter perdas materiais. Tudo que tu for fazer ligado a papéis, tu vai ter vitórias, viu? Então, essa mulher manda te dizer que tá contigo, te abençoando, te trazendo luz e te trazendo equilíbrio. Ela só pede para te ter equilíbrio e pensamento positivo. É o recado dela, tá? Yarinha, Yaya, como ela chamava.
1: Olha aí.
0: Tá, gente, que tô toda arrepiada. Né?
2: E eu tô com zoião aqui.
0: Bom, gente, quem quer marcar uma consulta, quem quer saber como funciona, pode me seguir lá no Insta, @tarólogajaneduarte, @tarólogajaneduarte, me chamar no direct que eu explico. Eu ainda tenho horário disponíveis hoje e amanhã.
1: Olha aí.
0: Né? São poucos horários ainda que restam. Mas se correr lá, me chamar e querer marcar, ainda dá tempo, tá bom?
1: Tá bom.
0: E um bom dia repleto de bênçãos para nós, positividade, muito êxito, né? E até amanhã, se Deus quiser.
1: Até amanhã.
2: Beijo, Jane.
1: Rápido intervalo comercial e a gente volta já. Antes tem o nosso Band Notícias.
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2: Dois acidentes aconteceram na Avenida Assis Brasil em direção ao centro e que causam congestionamento na saída de Cachoeirinha. Um perto da Fiergs e o outro na altura da Igreja São José. Os dois já estão sendo liberados, segundo a EPTC. A Freeway, no cruzamento com a Assis Brasil, também tem congestionamento, mas sem relato de acidente. Atenção para a Avenida Castelo Branco, com redução de velocidade até a rodovia devido a movimento do horário. E falando sobre a previsão do tempo, Porto Alegre está em 15 graus agora e deve chegar à máxima de 19. O tempo de quarta-feira será seco e com baixa possibilidade de garoa em pontos isolados da capital. O sol aparecerá em meio às nuvens ao longo do dia. Já amanhã, a quantidade de nuvens diminui, fazendo o sol se tornar mais predominante. Para mais informações, fique ligado nas próximas edições do Band Notícias.
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11: De volta por aqui na número 1 da Grande Porto Alegre. Tá todo mundo curtindo, seja em casa, no trabalho, no trânsito, nos levando de carona aí no seu carro, no seu caminhão. Bom dia, uma ótima quarta-feira. Já manda o seu recado lá, hein? 99509-0933. A sua rádio do seu jeito. Manhã de quarta-feira a gente já vai se arrancar assim, ó. Ó, ó, ó, ó, ó, ó. Ah, quando chega essa trilha aqui, a Juju coloca um sorriso de orelha a orelha e a gente chega
0: gosto.
11: O quê? Chega pra falar dessa galerinha que tá sempre aprontando aí nas redes sociais, no mundo da música, os nossos artistas, influenciadores. Enfim, a gente vai ficar sabendo de tudo agora.
0: Atores,
11: porque...
0: jogadores.
11: Tudo.
0: Jogadores hoje, né? Neymar
11: Jr. Não, nada errado.
0: Não, por enquanto não.
11: Neymar, tô apostando em ti, hein?
0: Mudou de cabelo, tá bonito.
11: Ah, tá, tudo certo. Tudo certo.
0: Ih, gente.
11: Ah, que mais?
0: Virgínia, né? Continua aí.
11: Vocês viram? Vocês acompanharam as redes sociais?
12: Acompanhando. Voltou com tudo no Instagram, né?
11: É, tudo certo. Eu vi um videozinho do Zé Felipe cantando a musiquinha que ele fez pra ela.
12: Sim,
11: ele
12: a gente comentou.
11: Ele parece... Você sabe que ele parece aquelas criancinhas mimadas, sabe? Que tu fica todo escondidinho ali da Virgínia.
0: Tava com medo, né? Bebê. E ela ficava meio tipo, eu não vou olhar.
12: Seja esse. Olhando, seja esse, pelo amor de Deus. Seja esse.
11: Eu não tô olhando. Mas eu achei bem legal, né? Os dois ali na questão dos filhos.
0: Ai, gente, eu queria que eles, né, voltassem. Mas quem sou eu pra dizer alguma coisa?
12: Ai, e se eles voltassem a ser bom, por um lado, porque não vão vitimizar mais ninguém, né?
0: É, também.
13: Pois é, pois então.
12: E aí?
13: E a gente vai ficar sabendo isso e muito mais daqui a pouquinho. Fica aí, não sai daí não.
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0: Ah, e essa é a Band, nos 93.3, agora 9:17. Bom dia pra você que tá aí curtindo a Band.
1: Fala, gente linda da Band FM. Aqui é a Vivi de Porto Alegre.
2: Oi, Vivi.
1: Quartou, né? Vamos lá. É o dia do sofá, aquela chuvinha gostosa, porém, né, temos que trabalhar, pessoal. Vamos embora, que o fim de mês tá aí e não podemos se mixar.
2: É verdade.
1: Tá? Beijo, gente. Beijão.
0: Não podemos se entregar para os homens de jeito nenhum.
2: Ah, vamos se mixar, minha gente.
0: Isso aí.
2: Imagina agora o nosso chefe ouvindo isso, que ele é paulista.
3: Uh-huh. O que vocês estão falando?
2: Se mixar, hein? Oi, Betinho. Um beijo, Betinho.
0: Gente, vamos lá, vamos fofocar?
2: Vamos fazer o que a gente mais gosta. Neymar, né? Ah. Falar do Neymar.
0: O que o menino Ney fez?
2: Tá tudo certo com o Neymar, por enquanto. Tá tudo bem, tá treinando, tá discreto aí na sua preparação pra Copa do Mundo.
0: Quietinho.
3: Bem que ele faz.
2: Mas tem uma coisa que ele sempre faz em toda a Copa, que é trocar de visual.
0: Cabelo.
2: Né?
3: É verdade.
2: Então, ele é conhecido pelos cortes, assim, de cabelo, marcantes, diferentes. E o visual desse ano já foi renovado e compartilhado pelo cabeleireiro do jogador nas redes sociais.
0: Olhei.
2: Primeiro, a galera se assustou porque o vídeo aparece com cabelo azul. Mas ele era só um matizador, sabe?
3: Isso.
2: Quando faz mexe no cabelo, descolora o cabelo, aí tem um matizador, que é um produto pra, enfim, pra cor ali.
3: Quando eu vi isso, eu fiquei tipo, meu Deus, gente, que o Neymar tá... Mas não é.
0: Ele azulou o cabelo, isso?
2: Sim, não, gente, não. Acabei não. De dizer, é um matizador, tu pode voltar? É um matizador, é um produto que quem faz mechas no cabelo usa pra finalizar.
0: Ah,
2: e aí, dessa vez, ele esclareceu que o cabelo, que ele fez algumas luzes na parte superior e manteve os seus cachos.
3: Ui.
2: Oh, meu Deus, manteve os seus cachos! E inovou com um corte, assim, meio degradê, tá? Em formato de seta atrás. Então, ele tá embaixo, o cabelinho dele tá rapadinho.
3: Isso.
2: Em cima tem um capacete de cabelo.
3: Isso.
2: É mais ou menos isso.
3: Loira,
2: essa
3: assim,
2: é a minha tradução.
0: Eu posso ver ou é restrito isso aí?
3: Calma, peraí que eu vou levantar.
2: Não é bem
3: aqui.
2: Loiro, mas é só um
3: isso.
2: Brilhinho, assim,
3: iluminado.
2: Uma coisinha. É, uma coisa iluminada. Mal dá pra ver, tá?
0: Ah, tá.
2: O corte é que é estranho, a cor tá ok. O corte é meio
3: corte
2: estranho.
3: É,
0: é uma coisa meio... embora, parece.
2: Imagina um cogumelo.
0: É.
2: Tá, é um cogumelo, é um cogumelo. Mas tem outra novidade em relação ao Neymar. A filha, Helena, e a mãe, Amanda Kimberly, vão estar na Copa do Mundo.
0: Ó. Oh.
2: E olha que rolê aleatório esse aqui, ó. Sabe quem contou isso?
0: Ah.
2: Quem fofocou isso nas redes sociais? O ex da Rayane Figliuzzi.
0: Ué.
2: A namorada do Belo.
3: Nada
2: lembra?
3: A ver, né?
2: O ex dela, que briga com ela nas redes sociais. Blá, blá, blá, blá, blá, enfim, incomodando lá ela e o Belo. Foi ele que contou. Ele disse que a Helena e mais duas babás estavam à sua frente na fila para fazer uma entrevista no consulado americano. E ao serem questionadas por um agente consular, afirmaram que pretendiam permanecer no país até o final da Copa. Ou seja, elas vão pra lá pra curtir a Copa toda. E ele ainda contou que havia seguranças à espera delas na porta do local. Ele ainda brincou sobre ter tido o visto negado.
0: Hã?
2: Ele teve o visto negado. E o pessoal lá, as babás,
0: tudo
2: todo mundo...
0: Todo mundo vai embora.
2: Todo mundo vai embora pra Copa.
3: Por isso que ele disse, eu vou falar assim.
2: E aí o Neymar vai ter então todos os filhos, que vai todo mundo pra competição.
0: Olha aí, que legal, bacana, né? Acompanhando
2: legal,
0: a família,
2: claro,
0: né? Família,
2: claro.
0: Né?

0: Luan Santana, Água com Açúcar aqui na Band, faltando 27 minutos para as 10. 99509-0933 para você mandar o seu recado.
1: Bom dia, bom dia, bom dia, bom dia!
0: Opa!
1: Eu voltei! Agora! Passando para desejar um ótimo dia, uma ótima quarta-feira.
0: Quartou!
1: Tudo de bom! E a coisa melhor do mundo é estar com vocês! Beijo!
0: Valeu, meu brother! Bom trabalho aí, obrigado pela companhia!
2: Ah, William! Meu nome é Davi. Bota a música. Ainda não me chamo de meu nego.
3: Ainda não me chamo de bebê.
4: Que bonitinho, Davi. Um beijo pra ti. Gente, vocês sabiam que essa semana tem um feriado? Quer dizer, não é um feriado, né? Mas bem que podia ser. 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
4: 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Tem o que mais? Tem batata frita, cachorro-quente, tem buffet de sorvete à vontade.
5: Ai, meu Deus.
4: Eu falei à vontade.
0: Nossa Senhora.
5: Então, acabar.
0: Um balde.
5: Que balde?
0: Vou levar um balde.
4: Meu Deus, aqui. Chuta o balde. Que delícia.
0: Pega o balde e enche de sorvete.
4: Então, vocês fiquem ligados aí na programação, tá?
0: Gente, vamos lá para mais um momento fofoca. Vamos falar com os nossos ouvintes. Vamos fofocar nessa manhã de quarta-feira, Dia Internacional do Sofá. E a gente o quê? A gente vai falar sobre a pós-festa de aniversário da Maria Alice, gente, que tá continuando rendendo aí, né, Juju?
5: Olha só.
0: A festa foi tão bem aproveitada, tá? Que milhares de convidados postaram foto dizendo o quê? Que estavam moído. Hoje curtiram o aniversário, tá? O irmão do Zé Felipe, o Matheus Vargas, foi um deles, mas o próprio Zé também, tá?
5: Suspeito, Zé
0: Felipe. Vazaram vídeos aí do Zé Felipe segurando na cintura da Virgínia durante o momento da festa.
4: Não toca em mim!
0: Além disso, o resto vocês já sabem, né?
4: Vocês
0: já acompanharam. Eles chegaram juntos, foram embora juntos, cantaram juntos no palco e tudo mais, tá?
4: Calma aí. Ela tava desconfortável.
5: Isso.
4: Ela tava meio assim.
5: Ela não olhava
4: total
5: pra ele,
4: né? Ele cantando todo sorrisinho, serelepezinho da estrela, sabe?
0: Um bebezinho.
4: Serelepezinho. Ai, não sei quem, não sei quem. Ela aqui meio dançando, pensando assim, seja esse, pelo amor de Deus.
0: Ela foi empurrada pro palco ou ela foi de livre, espontânea vontade?
5: Ele pediu,
0: mas na hora ali.
4: Isso, mas ela não sabia que ele ia cantar aquela música, né?
5: Nossa,
4: por favor. Ai, gente, que coisa mais estranha isso.
5: Ela vai querer, calma, Zé Felipe. Respira.
0: Olha só, gente. Com isso a gente fez o quê? A gente foi lá e apurou direitinho como foi o pós, né? O pós. Primeiro que nas fotos postadas ali por ambos, tá? De maneira compartilhada, vários famosos demonstraram o quê?
5: Apoio
0: à reconciliação, tá?
5: É verdade.
0: Tiziane Pinheiro, Lucas Guedes, Lucas Guimarães e muito mais. Esse Lucas Guedes é aquele que tá sempre com ela, não é?
5: Isso,
0: é, né? Tá sempre grudado nela. Os comentários do Insta deles é só isso que tá rolando, tá? Volta e tal. Em segundo fontes ouvidas, com exclusividade pelo portal Léo Dias, praticamente todos os convidados comentavam sobre a sintonia entre os dois durante a comemoração. Gente, aniversário do filho, né? A filha da filha.
4: Da filha, Maria Flor.
0: É, isso aí.
5: Não, da Maria Alice.
0: É tudo Maria Alice,
5: Maria Flor.
0: O comportamento José de Virgínia e Zé Felipe chamou a atenção do início ao fim da festa e virou assunto, claro, entre os presentes. Ainda de acordo com relatos, não tinha uma pessoa naquela festa que não estivesse absolutamente radiante aí com o clima harmonioso entre os dois. Gente,
5: ninguém superou, né, gente?
0: Mas...
5: Não eles, questão, eu digo o povo,
0: sim,
5: na
0: mas
5: volta.
0: Na questão aniversário ali, eu acho que eles levaram mais pra filha, né?
4: Não, total. Também.
0: Totalmente,
4: sempre,
0: né?
4: Sempre eles estiveram juntos nos aniversários. Até aí tudo bem. Agora, ele cantar a musiquinha que fez pra ela, pra anunciar namoro.
0: Né? Pois é, né?
4: É, pô, quando eles anunciaram o namoro, ele fez uma música pra ela. Sim. Que foi essa música que ele cantou pra ela lá.
5: É. Nossa, isso eu achei suspeito, sabe? Eu acho que ele quer, mas ela não quer. Mas ele quer.
0: Será?
5: Eu acho.
4: Tá fazendo zoinho pra ela.
0: Tá, né? Tipo,
5: vai que rola, né? Não custa.
0: Vai que
5: dá certo.
4: Vai que... Né?
0: O não eu já tenho, eu vou tentar um sim.
5: Não, eu já tenho. Bora se humilhar.
0: Se humilhar.

0: vem.
1: Gustavo Mioto, um pedido de socorro aqui na Band.
2: Aí o nosso favorito.
3: E o quê?
1: Como dizia, Juju?
3: Miotinho? Miotinho.
1: Gente, 99509-0933, já manda aí o teu áudio, manda o teu recado e vem junto com a gente pra amanhã mais gostosa do Brasil.
4: Bom dia, galerinha da Band, aqui é a Grace de Canoas.
3: Oi, Grace.
4: Saudade de cantar uma musiquinha pra vocês.
1: Canta. Vai. Cadê?
2: 3, 2, 1, gravando.
4: Quer casar comigo? A Band vai pagar o nosso casamento.
1: Olha, sonhando
4: com esse show do Bruno Marrone. Beijo, amo vocês.
1: Beijo, Grace, bom trabalho.
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1: Gente, vamos lá para mais uma fofoquinha diária?
2: Vamos falar. Band FM promove show exclusivo de Zeneta e Cristiano.
1: É hoje!
2: E a gente tá em clima, então, de festa, porque a Band vai receber essa dupla que a gente ama, querida pelos nossos ouvintes. A gente tá falando do Zeneto, do Cristiano. Os nossos colegas maravilhosos, o Murilo, o Kaká e a Milena, vão mediar o momento entre os fãs e a dupla de São José do Rio Preto. Já se preparem, gente, porque vai ter muita curiosidade, conversa mesmo sobre os dois, já que no Band de pertinho, a ideia é colocar mesmo os fãs frente a frente e perguntas assim, ó, na lata, né? A apresentação vai reunir canções, então, de destaque como Largado, As Traças, Notificação Preferida, Barulho do Foguete, o repertório, adoro essa.
3: Escuta
2: o repertório,
3: aí,
2: do Foguete! O repertório traz ainda Seu Polícia, né?
3: Polícia,
2: que eu não sei se vocês sabem, mas foi o sucesso que consolidou eles no cenário nacional e liderou o topo das paradas nas rádios do Brasil lá na época, foi em 2016. Além disso, vão cantar músicas do novo álbum, claro, Vocês e Deus, incluindo Cadeira Cativa, Oi, Tudo Bem? Que juntos somam mais de 56 milhões de visualizações, gente, no YouTube. E onde é que eu posso assistir o Band de Pertinho? Pode assistir no YouTube da Band, tá? Da Band FM. No site também, band.com.br. 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Pode ser no site?
1: Pode.
2: Pode ser no aplicativo?
1: Pode.
2: Também pode.
3: O que importa é ouvir, porque vai estar muito bom.
2: É só escolher a sua plataforma e se ligar no Band de pertinho.
1: Vamos chamar eles pra cantar?
3: Vamos.
1: Bruno e Marrone.

0: Grande com Simone Mendes. Dois positivos aqui na programação. Ó, rápido intervalo e a gente volta já com o quê? Com a nossa Super 6. Fica aí, não sai daí não.
1: Daqui a pouco na Band FM tem Jorge Mar...

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2: Ah, essa rádio é tudo de bom. É a Band FM nos 93.3 para toda a grande Porto Alegre. Chegou aquele momento na nossa manhã que a gente ganha prêmios, que a gente vai em busca dos prêmios com a nossa Super 6. Vamos perguntarem aí pelas ruas da cidade qual que é a rádio que você ouve. Essa aqui, ó. Band FM. A sua rádio do seu jeito. Bora lá.
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2: E agora chega aqui a nossa Super 6 com as seis melhores da programação. As seis mais queridas que rolam aqui na sua Band 93.3, tá? E tá valendo um par de ingressos pra você curtir o filme mais esperado do ano. Michael, a cinebiografia do rei do pop, Michael Jackson. E também mais três sessões de depilação a laser na Best Laser. Pra você ganhar é muito simples, tá? Você vai votar lá no nosso WhatsApp, que é o 99509-0933. Vai escolher a sua preferida e também pelo nosso Instagram.
4: Pelo nosso Instagram, @bandfmpoa. A Elô já chegou, está aqui, toda linda, cheirosa, perfumada, esperando pra te atender, pegar o seu voto lá. Ó, pode votar na música 1, Matheus e Cauã, Ilusão de Ótica. Música 2, Gustavo Lima, Vagabundo. Música 3, Zezé de Camargo, Irmão da Lua, Amigo das Estrelas. Música 4, a Marília Mendonça, Alô Porteiro. Música 5, Jorge Matheus, Troca. E música 6, Dilcinho, O Que Que Eu Faço Agora? Agora, você vota na sua música favorita. A gente quer saber qual é a sua Super 6.
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0: Ah, essa é a música de número 3, na nossa Super 6, Zezé de Camargo, Irmão da Lua, Amigo das Estrelas, que rolou pra gente aqui na programação. 99509-0933, arroba Band FM Poa também, liberado pra você voltar na sua preferida, porque tá valendo um par de ingressos para o filme mais esperado do ano, Michael, a cinebiografia do Rei do Pop, e também mais 3 sessões de depilação a laser na Best Laser.
1: Gente, música 1 a gente já ouviu, foi o Matheus e Cauã, Ilusão de Ótica, música 2, Gustavo Lima, Vagabundo, e música 3, Zezé de Camargo, Irmão da Lua, Amigo das Estrelas. A gente vai escutar agora nesse bloco, música 4, Marília Mendonça, Alô Porteiro, música 5, Jorge e Matheus Troca, e música 6, o Dilcinho, O Que Que Eu Faço Agora? Vem pra Band, vota na sua favorita, tá valendo prêmios. Você ainda vai curtir 2 vezes a sua música, a música que você mais gosta aqui na Band.
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0: Dilcinho, o que é que eu faço agora? O que a gente faz agora, Simone? O que os nossos ouvintes fazem agora?
1: Ó, segue votando na sua música favorita aqui na Super 6, porque a gente já volta com o resultado. Quem vai levar esse super kit aí, esse combo cheio de prêmios, né? Tem ingressos pra você pegar um cineminha e curtir o filme do Michael, que tá fazendo o maior sucesso. E também três sessões de depilação a laser da Best Laser. Pode votar no 99509-0933, nosso WhatsApp de promoções.
0: E também pelo nosso Instagram, que é o @BandFMPoa. Bora lá votar. Rápido intervalo comercial, antes tem o nosso Band Notícias e a gente volta já já com o sortudo ou a sortuda de hoje.
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1: O DMAI promove hoje um mutirão de renegociação de dívidas no bairro Mário Quintana. A ação integra a última semana do programa Em Dia com o DMAI, que oferece descontos e condições facilitadas de parcelamento até a próxima segunda-feira. Os consumidores serão atendidos das 10 da manhã às 15 horas na sede da Subprefeitura Nordeste, localizada na rua Irmão Ildefonso Luiz, 240. E falando sobre oportunidades, em Porto Alegre e região metropolitana, as agências da FGTAS disponibilizam 1.770 vagas de emprego, incluindo 29 exclusivas para pessoas com deficiência. O setor de serviços concentra 50% das oportunidades, indústria com 29% e o comércio com 14%. A maioria das vagas não exigem experiência profissional e nem escolaridade. 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
14: Ah, já estamos de volta por aqui e agora já vamos saber quem foi o vencedor de hoje, o ganhador desse super prêmio da Super 6.
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14: E você foi lá no WhatsApp, foi no seu Instagram, votou geral e já temos aqui o nome do vencedor ou da vencedora. Agora!
17: Alô, Karina Souza! Parabéns, Karina Souza! Do Instagram, Karina_Souza. Karina, dá um oi pra gente. Prova que tá ouvindo pra levar todos os teus prêmios, tá? E a gente vai curtir agora a música mais votada.
14: Bora lá?
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0: Muito obrigada, São Paulo.
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0: Band FM 24 para as 11. Bom dia, Felipe Rodrigo ignora aqui na programação.
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0: Deus é mais. Pela última vez, participação do Natanzinho aqui na programação. 99509-0933. Alô, bom dia.
1: Alô? Bom dia, gente linda.
0: Bom dia.
1: Alexandra. Indo pro trabalho, viciada na Band.
2: Eba!
1: Bom dia, a gente ama. Boa quarta para nós.
0: Uhul. Valeu!
2: Ai, a gente ama.
3: Bom dia, Band, tudo certo? Oi. Aqui é o Joel de Sapiranga.
0: E aí, Joel?
3: Passando aí para desejar pro, pras meninas e pro locutor aí um forte abraço, um bom dia de trabalho. E quero participar da promoção de hoje, Bandi.
0: Já tá.
3: Rota Mil a rádio. Um abraço. Valeu.
0: Valeu.
2: Esse Joel. Passou correndo, bonitinho. Joel.
0: Sabiranga. Quem mais?
4: Oi. Tô por aqui.
2: Oi.
4: Bom dia, bom dia, bom dia, galera. Vamos que vamos que vamos.
2: Uhul.
4: A Sandra do Grilo.
0: Bom dia,
4: essa
0: Sandra.
4: Semana tá diferente pra mim. Tá diferente.
2: Por quê?
4: Segunda, eu faltei o trabalho. Ontem de tarde, o grilo não carregou. Hoje de manhã, esqueci meu celular em casa. Olha, tá uma loucura. Mas tá ligadinha com vocês. É. Vambora.
0: Não atrapalho, tá atrapalhada.
2: Tá voada nessa. Ó, todo mundo que tá participando e mandando mensagem pra gente, tá valendo um secador de cabelo, tá? Uhum. Um secador lindo de cabelo que tá postado no arroba BandFMPoa do nosso Instagram. Dá uma espiada nos stories e vê como ele é lindo.
5: Se apaixona com ele.
2: É, pode ser seu, gente. Manda aí sua mensagem.
0: Vamos.
2: 99509-0933. E ó, pra você que tá precisando trocar o celular, dá uma olhadinha, dá um bizu aí no seu celular. Tá precisando trocar de celular? Quer dar um celular também de presente pra alguém que você gosta? Pois a Band FM, a dupla Júlia e Rafaela vão te ajudar dando dois celulares pra você de presente.
0: São dois.
2: Pra você concorrer, manda agora 99509-0933 contando quem merece ganhar o celular igual ao seu e por quê. São 20 smartphones de presente da Band para nossa audiência. Tem resultado toda segunda-feira e toda o quê? Quarta-feira!
0: O nosso auditório tá diferente hoje.
5: O auditório caipira.
0: Pois é, que tá chegando a época, né? Aquela época junina, festinhas. Aí eles vêm em estilo...
5: São João.
0: É, São João. Gente, vamos fofocar um pouquinho?
2: Bora.
0: Nasceu, gente, o caçula de Léo Santana e Loren Clore. A novidade foi compartilhada pelo próprio Léo no Instagram ontem e já movimentou a internet. Vale lembrar, né, que o casal já é pai da pequena Liz, de 4 anos.
5: Muito fofinha.
0: E conquista todo mundo ali com seu carisma e fofura nas redes sociais. Não conheço ainda ela.
5: Sério?
0: Vou procurar pra conhecer.
5: Eu vou te mostrar, ela é muito lindinha.
0: Gente, ó, na publicação, Léo apareceu emocionado ao lado do filho, né, logo após o nascimento. Seja bem-vindo, meu filho Levi. Glória a Deus por isso, escreveu o cantor usando a música Cópia Autêntica ao fundo, né?
5: Uhum.
0: Já Lori compartilhou apenas o quê? Uma imagem da plaquinha com o nome do bebê na porta do quarto do hospital. Que lindo, né?
5: Oh.
0: Bacana. E olha só, gente, uma curiosidade, tá?
5: Ah.
0: O pequeno quase recebeu outro nome. Levi ia se chamar Lorenzo, mas quem não aprovou foi justamente a irmã mais velha, a Liz. A pequena Liz, né?
5: Uhum.
0: Isso mesmo, a pequena bateu o pé com os papais e decidiram mudar o nome do bebê. No enfim, virou Levi, foi escolhido o nome da família.
5: Quem que manda na casa, né?
0: Que legal, agora a gente viu que
5: quem
0: tá mandando, né? Gente, ó, o bebê nasceu saudável, tá? Com 3 quilos e medida dos 50 centímetros.
5: Bebezão.
0: Agora os fãs estão ansiosos pra o quê? Acompanhar essa nova fase da família, né? E claro... ver como é que vai ser a relação ali da Liz com o irmãozinho caçula.
5: Que legal.
0: Parabéns ao casal ali por esse momento tão especial, né? Muita saúde pro pequeno Levi. Primeiro, tem uma menininha só, então?
5: Isso, e ele.
0: E agora
2: beijo, família.
0: Um menininho, parabéns.
5: Tem mais por aí? Será?
0: Será?
5: Não sei.
0: Será? Às vezes o pessoal se emociona, né?
5: É verdade.
2: O negócio é ter família grande,
0: gente.
2: Assim que é divertido.

0: Saudade vai, vai, vai. 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
1: Vitor e Léo, Nova York, aqui na Band, nos seus 93.3. Manhã maravilhosa de quarta-feira. Tudo de bom pra você, tudo de Band.
2: E amanhã show!
1: Bom dia!
2: Ai. Eu tô sempre ligadinha com vocês na rádio. Eu tô indo pra escola com meu pai. Uma ótima quarta pra vocês.
1: Valentina! Valentina, quem mais? Quem mais?
3: Quando eu cheguei em casa, eu liguei no meu radinho, coloquei na Band FM, a melhor rádio que indico para os meus amigos. Bom dia, galera da Band. Aqui quem tá falando é a Rosa Maria. Já tava com saudade, né? Beijos, queridos.
4: Beijo!
1: O pessoal, ai, nossos ouvintes bom, da Band, eles acabam virando cantores, né? É, acho que eles entram na nossa. Gente, não entrem na nossa aqui. Entrem, na verdade, mas não vão fundo, tá?
4: Viu, gente? Tem que ser que nem a Rosa Maria.
1: Aliás,
4: sem vergonha. É, entendeu? Isso, não precisa ter vergonha quando manda pra gente.
1: Sim.
4: Agora, olha só.
5: Acordaram agora, hoje.
1: É, estavam lá quietinho.
4: Gente, baba aí do tem, aqui na Manhã Show, você pode ser sem vergonha. Não tem problema. Sempre que for mandar mensagem pra gente, pode cantar, pode, enfim, contar uma piada, pode fazer uma rima. Esses dias a gente tava também num clima de rima.
5: Né? Quase não mandaram eu pra aquele lugar, mas tudo bem.
1: Ó a Karina, gente. A Karina mandou assim, ó.
4: Eu.
1: Olha.
4: Tu.
1: Olha só, gente. A Karina mandou pra nós. Bom dia, seus lindos. Sigo escutando vocês no fone. Boa. Não pode, mas eu continuo cometendo esse crime.
4: Ai, rebelde.
5: Meu Deus do céu.
1: Ai, não pode.
4: Não vai o quê? Tá trabalhando. Não, vai perder o emprego, né?
1: Bom dia, povo lindo. Amo vocês. Todos os dias das 8 horas já estou ligada na Band. A Deise de Cachoeirinha. Gisele Teloken também, Cíntia Rodrigues da Rosa e a Silvana Fernandes estão ligadas com a gente na nossa Manhã Show, que vai chegando ao final nessa quarta-feira, né?
4: Já.
1: É hora de dar tchau.
5: É hora de dar tchau. Namorado.
4: Viu? Vamos falar então quem ganhou o nosso secador de cabelo, aquele super especial. Presentão da Manhã Show, porque só aqui na Manhã Show... Todos os dias tem um presente mais que especial pra você. Hoje, um secador de cabelo pra você não fazer que nem a Elô, né?
1: Uh-huh.
4: A Elô, nossa colega estagiária aqui, chega o quê? Todos os dias com o cabelo molhado.
1: Ô, Elô, tem o direito de resposta.
6: Eu venho aqui de manhã...
4: Não me dá desculpa.
6: Eu passo o dia inteiro aqui e eu chego às 11 horas da noite em casa.
1: Uh-huh.
6: Se eu lavar às 11 da noite, aí fica ruim. Eu prefiro lavar da manhã e vir com ele...
4: E secar o cabelo.
6: Mas aí tá me faltando um secador.
4: Na próxima vez,
6: eu acho que eu vou participar do Manhã Show.
4: Tá em chantagem.
6: A Sofia tá participando.
1: Bom. Quem ganhou
4: secador
1: hoje?
4: Secador de cabelo saindo pra Maria Neuza Gomes. Maria Neuza! Final do telefone, 2320. Maria Neuza, dá um oi agora pra gente, senão o teu secador de cabelo vai para... Elô!
1: Gente, o Manhã Show fica por aqui no oferecimento de Trilegal, diversão e prêmios pra sua vida, muito mais Trilegal. Amanhã a gente tá de volta, se Deus quiser. Beijo, beijão.
4: Vem aí o programa Quem Ama Não Esquece, a história de hoje é sobre um menino que viu Deus, gente. Então, fica aí pra ouvir essa história emocionante.

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0: Oi, tudo bem com você? Muito prazer, eu sou a Milene e a partir de agora começa o nosso Quem Ama Não Esquece. E eu já vou te falar para você preparar o seu lencinho e separar esse momento para ficar bem atento à história de hoje, que tá assim, linda, como todos os outros dias, né? E se você que tá aí ouvindo tem uma história especial que você pode compartilhar com a gente, uma história que vem para emocionar, uma história que vem para ensinar e pra gente deixar o nosso coração assim cheio de amor. Eu sei que também tem histórias que revoltam, uma história de traição, uma história daquelas que você fala, nossa, aconteceu isso comigo e você pode passar de exemplo pra gente não ter que passar pela mesma coisa? Você tem uma história aí? 11 999 919197. Lembrando que na sexta-feira, a gente tá no meio de semana, tá pertinho, todo mundo que manda a história é aprovada, concorre a uma cesta com delícias aqui no nosso Quem Ama. E essa sexta-feira eu vou sortear mais uma, hein? Você pode ganhar. Então manda aqui sua história ou então a gente pode começar um bate-papo. Eu te ajudo a você elaborar a forma como você vai contar essa história. Que tal? 11 999 919197 é o nosso telefone. Ó, a Grace e o Davi vêm para contar a história deles hoje pra gente. Eles que são pais do Miguel. E é sobre o Miguel que essa história vai falar. Grace, muito bem-vinda ao nosso Quem Ama Não Esquece de hoje.
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2: Tem momentos em que a gente

0: Entende que já não está mais segurando nada. Nem a própria força. Nem a esperança. Nem a vida de quem mais ama. Naquele hospital eu ouvi palavras que mãe nenhuma está preparada para escutar. E foi ali, entre o medo, o silêncio e a oração, que eu aprendi que a fé só revela sua força quando todo o resto acaba. Eu conheci meu marido na saída de uma festa. Ele mexeu comigo, fez algumas brincadeirinhas, tentou puxar conversa. E eu simplesmente nem dei bola. A vida seguiu e um ou dois anos depois a gente se reencontrou de novo. E no lugar mais improvável possível. Na frente da mesma festa. O Davi estava dentro do carro porque, na verdade, nem queria entrar. Mas quando ele me viu chegando, mudou de ideia na mesma hora. Saiu do carro, veio atrás de mim e simplesmente falou:
1: eu vou casar com você.
0: Na hora eu ri, eu até achei graça, mas não é mesmo que ele estava certo. Eu e o Davi namoramos, nos casamos, estamos juntos há 14 anos e construímos uma família linda com dois filhos, o Miguel e a Manuela. E olha que a verdade é que eu nunca fui aquela mulher que cresceu sonhando em ser mãe. Não, não foi mesmo. Eu cresci em meio a muitos problemas familiares dentro de casa. Sempre enxerguei a maternidade mais com medo do que como desejo. Quando a vida ensina cedo demais o peso das dificuldades, às vezes a gente aprende a ter medo até das coisas mais bonitas. Já o Davi sempre sonhou em ter filhos. E foi por causa dele que eu conheci os maiores amores da minha vida. Nossa vida era boa, tranquila, normal, uma vida normal. Mas em julho de 2023, no mês de aniversário do Miguel, tudo mudou completamente. Naquele dia, o Miguel acordou estranho, sem força. Ele estava com febre, tremendo, estava enjoado, não era ele. Sabe quando mãe percebe que tem alguma coisa diferente? Foi exatamente assim. Eu achei que fosse só uma virose. Mas como ele estava fraquinho, eu resolvi levar ele comigo para o salão em que eu trabalhava. Eu não fazia ideia de que poucas horas depois a nossa vida ia virar de cabeça para baixo. Algumas horas depois, a minha sogra passou no salão para buscar o Miguel. Eu fiquei trabalhando, cheguei a ligar para ela para perguntar do jantar e fui rapidinho para o mercado. 5 minutos. 5 minutos e foi o suficiente para tudo acontecer. 5 minutos depois de desligar o telefone, o meu celular tocou. Quando eu olhei a tela, eu vi que era meu irmão e alguma coisa dentro de mim gelou. É estranho explicar isso, é muito estranho, mas antes mesmo de atender, meu coração já parecia saber que alguma coisa estava errada. No segundo em que eu coloquei o celular no ouvido, o meu mundo parou. Ele gritava, desesperado. Disse que estava levando o Miguel para o hospital. Que o meu filho estava convulsionando. E eu lembro que por alguns segundos eu simplesmente não consegui entender o que, ele estava falando. Porque existem palavras que a mente da gente se recusa a aceitar. Eu saí correndo e assim que eu cheguei na avenida principal da cidade, que era uma cidade pequena, eu vi o carro do meu irmão passando em alta velocidade. E eu fui acelerando atrás. Eu não lembro dos sinais, eu não lembro do caminho, não lembro de mais nada. Quando eu cheguei no hospital, eu vi a minha sogra descendo do carro com o Miguel nos braços e eu nunca vou esquecer aquela imagem. O corpinho dele estava mole, sem reação, os olhos arregalados, perdidos. Naquele instante, eu achei que eu tinha perdido meu filho. Eu comecei a gritar, desesperada, pedindo para salvarem ele. Foram levando Miguel, ele estava entrando sozinho naquela sala e eu não podia fazer nada, nada. Eu não podia pegar ele no colo, eu não podia proteger, eu não podia nem segurar a mão dele.
1: Grace, olha pra mim, olha aqui. Cadê o Miguel?
0: Davi, como é que você chegou aqui?
1: O hospital me ligou. Disseram que o Miguel tinha dado entrada. O que foi? O que aconteceu?
0: Eu não sei. Eu não sei, não sei. Ele tava tão bem. A sua mãe buscou ele no salão, ele tava bem. Aí eu fui no mercado e...
1: Pera, calma. Respira, respira.
0: Eu não entendi nada. Meu Deus do céu, eu não entendi o que aconteceu com o nosso filho, eu não sei.
1: Olha aqui, olha pra mim, calma. Calma. Me conta o que aconteceu desde o começo.
0: Eu contei o que minha sogra tinha falado. Que ele tinha acabado de sair do banho quando ouviu um barulho vindo da sala. Ela saiu correndo e encontrou Miguel caído no chão, convulsionando. E o pior de tudo é que minutos antes, ele estava brincando, ele estava rindo, e aí do nada, tudo aconteceu. Nós demos entrada no hospital por volta das 8 da noite. As horas passaram e ninguém explicava nada. Médicos entravam, médicos saíam, pessoas andando pelo corredor, e nada. Depois disseram que o Miguel precisaria ser transferido para Porto Alegre. Mas foi só isso. Sem mais respostas, sem mais explicações. Eu e o Davi fomos em casa pegar algumas roupas porque ninguém sabia quanto tempo ficaríamos fora. Mas quando a gente chegou em casa e abriu a porta, eu desabei. Os brinquedinhos do Miguel ainda estavam todos espalhados pela sala. Tudo tinha ficado exatamente do jeito que ele deixou. Horas antes, o meu filho estava correndo pela casa, ele estava brincando, ele estava falando, ele estava vivendo, e agora? Agora ele estava lutando para sobreviver. A transferência só aconteceu às 2 da manhã e eu fui sozinha na ambulância com ele. Nunca vou esquecer aquela cena, nunca. O Miguel estava todo inchado. Estava desacordado, usando só uma fralda, deitado naquela maca gelada. Tão pequeno, tão frágil. Olhar para ele daquele jeito não parecia real. Parecia que eu estava vivendo a vida de uma outra pessoa, porque mãe nenhuma imagina sair de casa com o filho pela mão e, horas depois, encontrar ele daquele jeito. Cada apito dos aparelhos fazia o meu coração parar, porque a cada som eu achava que ele estava morrendo ali, bem na minha frente. Eu segurava as mãozinhas dele, tentando passar força, como se ele pudesse sentir, como se eu pudesse proteger ele de alguma forma. Mas não tinha ninguém segurando a minha mão. O Davi e meus sogros vinham atrás da ambulância de carro. E ali, naquela ambulância, eu nunca me senti tão sozinha. Então eu só rezava. Porque chega um momento em que a gente entende que já não tem mais controle de absolutamente nada. Eu entreguei o meu filho nas mãos de Deus porque já não existia mais nada que eu pudesse fazer. Quando nós chegamos, começou um entra e sai desesperado dos médicos. Porta abrindo, gente correndo, pessoas falando. Termos que eu não entendia o que eles estavam falando. Eu fiquei ali naquele corredor tentando decifrar tudo o que estava acontecendo. Qualquer olhar, qualquer expressão, qualquer mudança no rosto de alguém, qualquer sinal que pudesse me dizer se meu filho ainda estava comigo. A equipe era maravilhosa, era humana, muito atenciosa. Mas existe uma sensação que uma mãe não consegue explicar. E no fundo da minha alma, eu sentia que tinha alguma coisa muito errada acontecendo. Cerca de 1 hora depois, a médica voltou. E bastou olhar para o rosto dela. Tem notícias que chegam antes das palavras, né? Naquele instante, eu entendi que vinha a pior notícia da minha vida. Ela explicou que o caso do Miguel era gravíssimo. Os rins estavam entrando em falência, o xixi dele estava preto. Existia risco de falência múltipla dos órgãos e eles não sabiam se o meu filho voltaria a acordar. Depois, ela começou a falar sobre hemodiálise, tentativas, possibilidades, procedimentos, mas... que o corpinho dele não estava reagindo. E eu confesso que chegou um momento em que eu... nem escutava direito o que ela estava falando. Porque quando alguém fala sobre a possibilidade de perder um filho, parece que o mundo inteiro fica longe. A única frase que ficou presa aqui na minha cabeça foi só o que eu poderia fazer. Esperar. Esperar. Esperar para saber se o Miguel sobreviveria até o amanhecer. Sinceramente, não existe dor maior para uma mãe do que olhar para um filho cheio de aparelhos e encarar a realidade de que você não pode fazer nada para salvá-lo. Foi só muito tempo depois que eu descobri a verdade. Naquela época, no meio do desespero, ninguém me explicou o que tinha acontecido. Eu só sabia uma coisa: o meu filho estava entre a vida e a morte. Ninguém conseguia me dizer o porquê. Mas quando eu descobri, a dor voltou. E voltou de um jeito diferente, porque eu precisei lidar com uma revolta que até hoje é difícil colocar em palavras. Naquele primeiro atendimento, aconteceu um erro médico. O Miguel recebeu uma superdosagem absurda de um medicamento. O máximo que uma criança do tamanho dele poderia receber era uma ampola. Uma. Mas sabe quantas ampolas aplicaram no meu filho? 10. 10. 10 ampolas. 10. E foi aquilo que fez o organismo do meu filho entrar em colapso.
1: É essa, Grace? O que a médica falou?
0: Davi.
1: O que foi? Fala comigo. Fala aqui.
0: A médica disse que o Miguel, ele pode ficar em coma pra sempre.
1: Como assim? Como?
0: Falou que os órgãos dele estão falhando, que talvez ele nunca mais acorde.
1: Não, não. Olha aqui. Quem determina o destino do nosso filho não é médico nenhum. É Deus. A gente vai orar e o nosso filho vai lutar. Deus vai nos ajudar.

0: mundo caiu de joelhos no chão daquele hospital para orar pelo Miguel. Eu nunca vou esquecer desse momento. Enquanto os médicos corriam pelos corredores e os aparelhos apitavam por todos os lados, a minha família inteira estava de joelhos. Estava pedindo a Deus para não levar o nosso menino. No meio da nossa oração, os médicos chamaram o Davi para entrar no quarto. O meu marido levantou e entrou, sem saber que estavam chamando ele para se despedir do próprio filho. Mas naquele mesmo dia aconteceu uma coisa que eu nunca vou conseguir explicar. Menos de 30 minutos depois da pior notícia da minha vida, aconteceu uma coisa que eu nunca vou conseguir explicar, nunca. No meio de todo aquele caos, daquele medo, daquela dor absurda, eu senti como se Deus falasse comigo. Não foi uma voz, não foi, foi uma certeza. Uma sensação muito forte dentro de mim, que me mandava ir olhar o xixi do Miguel. Xixi que até aquele momento saía pela sonda preto que nem carvão, mas quando eu olhei, ele tinha mudado. Ele estava clareando. Pode parecer pequeno para quem está ouvindo hoje, mas naquele momento eu soube que alguma coisa estava acontecendo. Foi naquele instante que tudo virou. Eu saí correndo pelo corredor, chorando, gritando. Minha cunhada se desesperou, ela achou que eu tinha enlouquecido, mas não. Pela primeira vez, depois de horas vivendo dentro do pior pesadelo da minha vida, eu senti esperança. É esperança. Depois daquilo, Miguel começou a melhorar muito rápido. Ele começou a dar sinais de que queria acordar. E pela primeira vez, depois de dias vivendo dentro do medo, eu senti o peso no meu peito diminuir um pouquinho. Foi em um daqueles dias que eu conheci melhor uma técnica de enfermagem que cuidava do Miguel como se fosse o filho dela. Quem vive dias dentro de um hospital sabe que existem profissionais que Deus coloca no caminho da gente. Conversando comigo, ela contou que estava passando dificuldades financeiras e com vergonha perguntou se tinha sobrado alguma coisa do hospital para ela levar para os filhos. Aquilo apertou meu coração e eu resolvi postar a história dela para tentar ajudar. Em 4 horas nós arrecadamos R$4.000. Eu nunca vou esquecer do sorriso dessa mulher. Ela repetia emocionada que Deus não faz nada por acaso. E até hoje eu penso nisso porque no meio da pior fase da minha vida, Deus ainda estava usando a nossa dor para alcançar outras pessoas. Dias depois, eu e o Davi estávamos ao lado da cama quando Miguel abriu os olhos.
1: Acho que ouviu. Ele falou, pai, filho, filho.
0: Filho.
1: Você falou com o papai, filho. Eu tô aqui, meu amor. Eu tô aqui.
0: Ai, obrigada, Jesus. Obrigada. Ai, meu Deus. Obrigada, obrigada. Ai, obrigada.
1: Tá vendo, Grace? Eu falei pra você.
0: Eu sei.
1: Deus não abandonou o nosso filho.
0: Mesmo nos piores momentos, eu sentia Deus segurando o nosso filho. Eu sentia Ele segurando Ele aqui. Eu sentia.
1: E esse é só o começo. O mesmo Deus que trouxe Ele de volta vai terminar a obra completa na vida dele. Você vai ver.
0: Naquele momento, nós desabamos chorando. Porque pela primeira vez, desde que tudo começou, parecia que o nosso menino estava voltando pra gente. Depois disso, começaram a acontecer coisas que arrepiavam todo mundo. O Miguel começou a falar coisas que ninguém entendia. Ele dizia que tinha visto Deus. Falava que Deus tinha dado sangue por nós. E ficava repetindo que ia conseguir. Eu nunca vou esquecer. Ele falava com uma certeza tão grande, com tanta força, que não parecia vir de uma criança. Tinham momentos ainda mais difíceis de explicar. Às vezes, o Miguel chorava e começava a cantar ao mesmo tempo. Enquanto isso, pessoas da igreja fizeram uma corrente gigantesca de oração e muita gente viajava horas só para visitar ele. Aos poucos, o nosso menino foi voltando para a vida. Até que no dia 9 de agosto ele recebeu alta. Foram 12 dias vivendo dentro daquele hospital. 12 dias em que o tempo parecia ter parado. Meu marido dormia dentro do carro enquanto eu ficava ao lado do Miguel. Nossa família inteira se revezava naquele quarto, vivendo aquela batalha minuto por minuto. E durante todos aqueles dias, nós esperamos por um milagre. Um milagre que veio. Por quase 2 anos eu tive medo de dormir. Medo de fechar os olhos. Medo de acordar e descobrir que estava vivendo tudo aquilo de novo. Medo de perder o meu filho. Uma parte de mim nunca saiu daquele hospital. E o pior é que o Miguel nunca teve epilepsia. Nunca existiu um diagnóstico anterior. Nunca teve um histórico. Foi um episódio único. Mas trauma não escuta explicação. Eu simplesmente não conseguia tocar nesse assunto sem desabar. Muita gente me aconselhou a colocar a médica e o hospital na justiça, mas eu não tive coragem. Porque para lutar por aquilo, eu precisaria abrir cada ferida de novo e doía tanto, meu Deus. Hoje eu entendo que Deus precisou primeiro me reconstruir antes de me dar coragem para testemunhar tudo isso, porque antes de contar a história do Miguel, Deus precisou cuidar da minha. No ano passado, eu fui para um retiro espiritual por estar em depressão, exausta. E naquele lugar eu fui curada também. Eu recebi uma profecia dizendo que Deus queria que eu testemunhasse tudo o que tinha acontecido. Então eu gravei um vídeo, sem imaginar a proporção que aquilo ganharia. Pessoas que não acreditavam em Deus começaram a acreditar. Pessoas me escrevendo dizendo que voltaram a orar, que recuperaram a esperança, que desistiram de tirar a própria vida depois de ouvir a nossa história. E foi ali que eu entendi que Deus usou a vida do Miguel. Usou a nossa dor. Usou o pior momento das nossas vidas para tocar milhares de pessoas. Porque existem coisas que a medicina explica, mas existem outras coisas que só quem viveu consegue entender. E eu sei disso porque eu vi. Eu vi. Vi médicos perderem respostas. Eu vi. Eu vi uma família inteira cair de joelhos no chão de um hospital. Eu vi. Vi meu marido entrar em um quarto sem saber que estavam chamando ele para se despedir do próprio filho. Eu vi o medo. Eu vi o desespero. Eu vi tudo de perto. Eu vi a dor. E depois eu vi o meu filho voltar. Naquele dia eu descobri que existem notícias que mudam uma vida inteira. E existem orações que mudam destinos. E desde aquele dia eu nunca mais duvidei de uma coisa. Quando todo o resto acaba, a fé continua.

0: Band FM, a Suede Silva. Existe vida aí. A ele toda honra e toda glória, né, gente? Independente da sua religião. Tá difícil aqui. Ninguém explica a Deus, né? Grace, obrigada. Obrigada por compartilhar com a gente essa história tão linda do seu Miguelzinho. E que agonia, né? Passar por tudo isso é um sentimento que você fica de mãos atadas, você não sabe o que você faz, você quer entrar no lugar ali do seu filho quando você passa por uma situação como essa. E é nesse momento que a nossa fé é fortalecida, né? Ô Grace, chega aqui com a gente. Bom dia.
1: Oi, oi, aqui é a Grace. E eu tô passando aqui para agradecer a Tatá, o Murilo e a Band FM que nos convidaram a contar a história do Miguel, tudo que nós passamos no ano de 2023 e trazer aqui para mais pessoas o nosso testemunho daquilo que Deus fez e ainda continua fazendo em nossas vidas. Hoje nós seguimos a nossa vida, Miguel estuda, ele não tem mais, não ficou com nenhum tipo de sequela, então vivemos uma vida normal e testemunhando aquilo que Deus fez em nossas vidas. Muito obrigada pelo carinho de cada um de vocês. Que Deus abençoe infinitamente.
0: Ai, meu amor, obrigada a você, viu? Por contar essa história pra gente. Parabéns pela mãe forte que você foi. Você, o Davi, paizão também, né? E que parceria que vocês tiveram também de casal, com a família toda, com todo mundo nesse processo, nesse momento de tanta luta que vocês viveram. 11 999919197. Você comenta a história do quem ama não esquece de hoje. Eu tô esperando você, hein?

0: Band FM, a Chitãozinho e Chororó e Zé Ramalho, sinônimos pelo 11999919197. Você comenta a história de hoje e lá no nosso Instagram, @BandFM, e também no nosso Facebook, você confere as imagens dessa família linda e do Miguelzinho.
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0: 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Pelo 11999919197, você comenta a história de hoje, a história tão emocionante do Miguel, do milagre que se chama Miguel. Lá no nosso Instagram, @bandfm, tem uma sequência de fotos que vai ser muito legal você acompanhar. E lá você comenta também e você entende mais do que aconteceu, né? Das imagens aí pra história que você ouviu aqui junto com a gente, viu?
1: É, Milena, que história.
0: Não
1: que
0: é?
1: História. E eu passei duas vezes, muita dor, muito medo, muita aflição, com dois filhos meus. Um
0: foi.
1: Já tem anos, o outro tem menos.
0: Nossa.
1: Mas
0: duas
1: só uma
0: vezes.
1: Mãe, um pai e uma família que passa por escutar de um médico. Não, não, seu filho não sobrevive, seu filho não tem. E eu só disse uma palavra para os médicos. Há 20 e poucos anos atrás. Sua palavra é uma, doutor. Deus, a palavra de Deus é outra, e a minha fé e a minha força é outra.
0: Isso aí, minha amiga, é assim que se fala, minha amiga, um beijo pra você, que bom que deu tudo certo, viu? Que bom que deu tudo certo pra você, que o seu milagre também aconteceu. Lá no nosso Instagram, o Douglas tá falando o seguinte: que linda essa história, aquece o coração da gente, quando o desespero bate, não se acaba a fé. Mas eu e minha esposa não tivemos a mesma sorte deles, do filho acordar, pois o nosso não saiu do hospital. Mesmo assim, me emocionei, pois minha história da chegada do meu Luiz Davi foi contada aqui na Band. Mas o meu final não foi esse. Isso faz 11 meses. Mas olha, que bom que o Miguel voltou para casa. Ô Douglas, obrigada por compartilhar com a gente aqui. E meus sentimentos para você. Sinta um abraço de toda a equipe da Band FM. Obrigada, viu, pela história. A Flávia Cristina tá falando que lindo. Chorei emocionada porque Deus sabe o que faz. E Deus não desampara os teus.
2: Meu nome é Luiz. Eu tô aqui me segurando para não chorar. Eu passei uma situação não igual a deles, mas hoje eu creio que foi Deus que pôs a mão sobre mim. Eu parei de beber. Com 4 meses perdi minha esposa, passei outras dificuldades e hoje eu tô bem, graças a Deus.
0: Ai, que bom, meu amigo. Chora, chora é bom. Chorar lava a alma, né? A gente, não tem como a gente não se emocionar com uma história como essa. Eu mesma não consegui me segurar aqui hoje. A Japa Andresa, nas nossas redes sociais, está falando que testemunho maravilhoso. Mesmo quando não temos mais recursos humanos, ele faz o impossível. Esse é o Deus que eu amo. Vem participar com a gente. 11999919197.
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0: Band FM. É o Bruno e Marrone, Borbulhas de Amor. No nosso Quem Ama Não Esquece desse meio de semana, dessa quarta-feira. Já tô me recuperando aqui, já tô recuperada, né? Daquele momento logo depois da história que a gente fica tão mexido. Mas aí chegam mensagens aqui, a gente fica emocionado de novo. Ah, esse Quem Ama Não Esquece, viu? É tudo, né? É tudo na nossa vida. Que gostoso que é se emocionar assim com coisa boa, com testemunhos bons. Renova a nossa fé, traz mais esperança. E você, pelo 11999919197, também pode dar o seu testemunho.
1: É o Anderson quem fala. Que história, hein? Meu Deus, eu precisei encostar o caminhão aqui porque eu não tava aguentando, não tava conseguindo dirigir e chorar ao mesmo tempo. E há 13 anos atrás aconteceu uma história parecida comigo. A pessoa no qual eu era casado na época, ela engravidou, ela não aceitou a gravidez e ela tomou o remédio para tirar sem me comunicar. Pois a minha filha, ela veio ao mundo com 6 meses prematura, ela ficou na UTI, ficou na incubadora, ela ficou entubada. Sim. Os médicos diziam que o caso da minha filha era muito grave, que a minha filha poderia não aguentar. E pois eu sou de uma família evangélica, a gente entrou numa corrente de oração muito forte e a Beatriz só piorava cada vez mais. Ai. Até num dia que a mãe dela estava no hospital e pediu para eu ir lá para poder se despedir da minha filha, que ela tinha piorado.
0: Nossa,
1: e ao entrar naquele quarto de hospital, eu coloquei o meu dedo por dentro ali daquele buraquinho da incubadora e a Beatriz, ela apertou o meu dedo. E naquele momento eu senti que Deus ia dar vida para minha filha. Hoje eu não sou mais casado com a mãe dela. A Beatriz tem 13 anos e é o meu xodó. Aonde eu tô, a Beatriz tá comigo. Não tem esse negócio de pegar de 15 dias. A Beatriz, quando ela quiser, ela fica comigo uma semana, 15 dias, 20 dias. Eu levo ela pra escola, eu busco ela na escola. E eu não sei viver hoje sem a Beatriz. E eu disse para Deus que se ele desse a minha filha, a vida para minha filha, eu me dedicaria pro resto da minha vida a ela. E cada passo dela eu iria acompanhar. É muito fácil ser pai. É muito fácil ser pai. O difícil é agir como um homem de verdade.
0: Menino do céu, tô arrepiada com você. Que pai, hein? Parabéns, olha. Parabéns de verdade. A Cida lá no nosso Instagram tá falando, acabei de ouvir a história, prova viva para que Deus, nada é impossível para Deus. Basta ter fé.
2: Eu vivi um pouco também disso há 12 anos atrás, né, o desespero, a angústia.
0: É,
2: inclusive,
0: verdade.
2: Meu filho também chama Miguel, nasceu de 6 meses.
0: Nossa.
2: Sirva de exemplo para muita gente, de força e coragem para não desistir e acreditar que a fé... tudo pode, e que Deus, ele é perfeito e ele age no momento certo, na hora certa, da forma certa. Não existe demora para ele. Beijo, Band, Thaís aqui no trabalho.
0: Ô, Thaís, um beijo para você. Obrigado pelo seu testemunho aqui com a gente também. 11999919197, você comenta a história do Miguel hoje. Ó, não esquece, hein? Lá no nosso Instagram, @BandFM. Tem as imagens do Miguel e da família do Miguel, da bênção que é o Miguel.

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0: Band FM, é o Leonardo com o Eduardo Costa, você
1: muito
0: vai
1: obrigado,
0: ver.
1: Gente, muito obrigado.
0: Obrigada a você, Leonardo, sempre com essas músicas maravilhosas com a gente e com essa história maravilhosa também,
2: emocionante,
0: né?
2: Emocionante hoje, tudo bem, Milena?
0: Nossa, mais ou menos, né? Porque eu tô aqui assim,
2: a gente se emociona
0: enxugando
2: mesmo, né?
0: Ainda.
2: Você sabe que toda vez que eu entro num hospital por algum motivo, eu sempre faço uma oração para que Deus abençoe aquele médico que vai me atender, porque a gente fica na mão deles. A gente
0: exatamente.
2: Sempre, e óbvio que a gente sabe que ali, quando você tem um problema, seja ele pequeno, seja ele maior, uma operação, um tratamento mais sério, a gente vai estar na mão do médico. E muitas vezes, assim, não é nem questão... Ele pode errar também, assim como qualquer ser humano. Só que ele tá lidando com uma vida, né?
0: É delicado esse erro.
2: E a gente sabe muitas vezes nessa correria que a gente tem, as filas que a gente vê nos hospitais para atendimento, e aí o médico vai e te atende daquele jeito, né? Nem te examina direito, muitas vezes, nem olha para tua cara. Não, eu fico louco com essas coisas. Mas existem médicos e médicos, assim como existem profissionais e profissionais em qualquer área. E eu sempre faço essa oração para que Deus ilumine a mão ou a cabeça daquele médico que vai atender a gente, porque a gente vai estar na mão dele, né?
0: Exatamente.
2: Mas é emocionante a história. É milagre de fé, de acreditar mesmo, né? Que Deus tem esse poder de guiar a gente e de tirar a gente desses percalços e perrengues da vida.
0: É, quando tudo fala não, a fé vem e diz...
2: Verdade.
0: Deus fala sim, né?
2: É.
0: 8:30.
2: Vamos lá, então. Esse nosso papo, nossa conversa, esse bate-papo descontraído não é da sua conta. 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Ale Lupe, tudo bem? Você guardava dinheiro quando você era criança, hein, Ale? 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
3: Boa tarde. Boa tarde, Murilo, Milena, nossa audiência. Você sabe, Murilo, eu vou ser rapidinho aqui, mas não era comum, pelo menos, né, na minha geração ali, essa educação financeira, né? Existia a poupança tinha até uma caderneta, por isso chamava caderneta de poupança. É. E aí os pais iam lá, faziam uma poupança às vezes para os filhos, mas não tinha aquela educação em casa, né, para educação financeira para as crianças. Hoje, muitas vezes, a mesada de algumas crianças já nem é mais com dinheiro físico, né, Murilo?
2: Uhum.
3: Segundo uma pesquisa da Serasa com o Instituto Opinion Box, mais de quatro... Isso entrevistou mais de 1000 pais e mães. 28% das crianças recebem mesada via Pix, conta digital ou então cartão. E 40% dos pequenos já usam o Pix como forma de pagamento, mas seja em dinheiro físico ou então digital, ensinar as crianças a guardar parte do valor que recebem desde cedo certamente ajuda a criar adultos mais responsáveis, né, Murilo?
2: Verdade. E como é que a gente pode incentivar os nossos pequenos a cuidar do próprio dinheiro, hein? Que é super importante.
3: Olha, gerar metas, por exemplo, né? Criar metas. A gente pode, por exemplo, o que você quer fazer com o teu dinheiro? Um passeio diferente? Um brinquedo novo? Pacote de figurinha que tá em moda aí, uhum, né? Explicar o valor que eles precisam guardar para ter cada uma dessas coisas. Com a conta para menores do PicPay, as crianças podem criar cofrinhos para diferentes objetivos. O legal é que esses cofrinhos também rendem todo dia útil 102% do CDI e o dinheiro pode ser resgatado a qualquer momento. Alguns desses cofrinhos podem ser compartilhados com responsáveis e quando a mesada cai na conta do filho, da filha, você pode orientar a guardar uma parte do cofrinho que criaram juntos. E os responsáveis acompanham o extrato, limitam o valor do Pix e pode até, Murilo, determinar os valores diferentes para o período noturno e diurno.
2: Muito bom, muito bom. Mais uma super dica pra gente. Valeu, Ale. Amanhã a gente se encontra aqui de novo, tá bom?
3: Até amanhã pra essa dupla dinâmica. Até amanhã.
0: Valeu, tchau, Ale. Tchau. Um beijo. Esse foi o nosso Quem Ama Não Esquece emocionante de hoje. Olha, se você perdeu o programa hoje, vale tanto a pena você ouvir essa história hoje à noite.
2: 10:30 da noite no Band Love. Tá lá também, se você quiser entrar no YouTube do Quem Ama Não Esquece, você pode ouvir essa e outras histórias que estão todas lá. Obrigado pelo carinho aí mais uma vez. E amanhã a gente volta aqui nesse bate-papo.
0: Ah, com certeza. Depois de amanhã tem a sexta, hein?
2: Verdade.
0: A sexta
2: então manda
0: de
2: aí a
0: guloseimas.
2: Pra você concorrer a essa sexta deliciosa que a gente tá sorteando toda semana pra quem conta a história. Beijo, Milena.
0: Muito bom. Beijo, Murilo.
2: Tchau, gente.

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0: Tem aquela música que te toca? Ah, eu sei que tem. Aquela música que te transporta, sem você sair do lugar, não importa onde você esteja. Você vai até aquela situação, até aquele momento que ficou marcado para sempre na sua memória e na sua vida. Pois está começando Minha Música, Minha Vida. E esse é o momento de você contar a história que você tem com essa música que você tanto ama. Por que você gosta dessa música, hein? 11999919197. Você manda sua mensagem, conta pra gente e eu toco a sua música. Pode ser?
2: Eu gostaria muito de ouvir a Dona.
0: Olha lá.
2: Traçoeiro.
0: Ele canta.
2: Roupa Nova. Minha mãezinha vai fazer 6 anos que faleceu.
0: Oh.
2: Essa música me marca demais.
0: Meu sentimento.
2: Ela amava essa música. Ah. Obrigado, Band. Vocês.
0: Ah, obrigada a você.
2: É a melhor.
0: Um beijo, tô tocando a sua música agora, pra você relembrar os momentos bons com a sua mãezinha, tá bom?

0: Band FM, Marília Mendonça, foi por conveniência no Minha Música Minha Vida, 11999919197. Cadê sua mensagem aqui pedindo sua música, hein? Conta a história que você tem com essa música que eu toco ela pra você, vai!
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0: É pelo 11 999919197. Você participa com a gente do Minha Música, Minha Vida. É aquela hora, né, que você tanto queria, de pedir sua música, da gente tocar, da gente atender. Estou aqui pra te atender, pra tocar a sua música. Mas assim, você precisa me contar os detalhes que você tem com essa música. Por que que essa música é tão especial pra você? Hã? Quando que ela começou a ser a sua música? Foi num momento especial com a sua família? Quando você conheceu o amor da sua vida? Alguém que já foi e deixou saudade? Me conta aqui pelo nosso WhatsApp, vai.
2: Oi, Band, boa tarde. Aqui é a Edna. Gostaria de estar pedindo uma música, Grupo Desejos, Mel na Minha Boca. Essa música me trouxe muita saudade e ainda me traz muita saudade de um grande amor que eu deixei em São Paulo.
0: Olha!
2: Beijo, obrigada.
0: Um beijo pra você, Edna. Grupo Desejos, Mel na Minha Boca.

0: Band FM, Zé Felipe, Ana Castela, sua boca, mente. Pra encerrar muito bem o Minha Música, Minha Vida de hoje, muito obrigado pelo seu carinho, você que ficou comigo durante toda a manhã, durante todo o início de tarde também, né? E o Minha Música, Minha Vida tá de volta amanhã. Tá bom? Tá combinado? Ó, gente, vou pedir pra você me seguir lá nas redes sociais. Acabei de postar a reflexão de hoje, que diz o seguinte: seja você. Não deixa ninguém falar o que você é, o que você tem que ser. Tá certo? Tá lá no meu Instagram, me segue lá, @ Milena Barros, dois S no final. Vai ser um prazer te conhecer, tá bom? Agora, vai ser um prazer te dar esse voucher de R$1.000 pra você gastar no Dia dos Namorados.
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0: 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Beijo, divo! 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
10: Com o Desafio América prestes a começar, nossa seleção já está pronta para brigar pelo título. Mas alguns nomes dados como certo acabaram ficando de fora da lista final por conta das lesões. É o caso dos atacantes Rodrigo e Estevão, além dos defensores Éder Militão e Wanderson, nomes frequentes nas últimas convocações. Desejamos forças para os nossos atletas que, apesar de não estarem em campo, estarão conosco na torcida pela amarelinha.
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0: E tá começando mais uma edição da Super 6 aqui na Band FM. Aqui tu pede tua música, aqui tu vota na tua música, na verdade, e a gente vai tocar ela de novo aqui. Mas pra isso, eu preciso que tu vote, tá? Em 99509933. Tu já conhece o esquema, mas se ainda não conhece, deixa que eu te explico. Eu vou te dar uma lista de 6 músicas por aqui. E o teu voto pode te render um voucher da Rodízio Burger. Um voucher da Rodízio Burger, ou seja, tu vai ter direito a 20 tipos de hambúrguer diferente, tu vai ter direito a batata frita, cachorro quente e também buffet de sorvete à vontade. Música número 1, Zeneto e Cristiano, Cadeira Cativa. Música número 2, João Bosco e Vinícius, Medida Protetiva. Música número 3, Sorriso Maroto, Ela. Música número 4, Murilo Rufi, Saudade Estranha. Música número 5, Henrique e Juliano, Rancorosa. E música número 6, Léo Foguete, Cópia Proibida. Essas são as 6 músicas que podem te dar um voucher da Rodízio Burger. Alô, mas tu falou muito rápido, eu perdi a lista. Vai em @BandFMPoa, a lista das músicas tá por lá e tu pode votar lá também, sem problema nenhum, tá? 99509933, vota, porque tu pode ganhar um voucher da Rodízio Burger. Começou, hein?
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0: FM 93.3, Sorriso Maroto, ela é a música número 3, a música número 2, João Bosco e Vinícius com Medida Protetiva. Música número 1, Zenete Cristiano, Cadeira Cativa. Sabe o que tá valendo? Tá valendo um voucher da Rodízio Burger. Mais de 20 tipos de hambúrguer pra tu te deliciar. E ainda tem batata frita, tem cachorro quente, tem buffet de sorvete, tudo isso à vontade. Mas pra isso, tu tem que mandar teu voto. Manda o número de 1 a 6 aqui pra nós, ou o nome da música que tu quer ouvir mais uma vez, tá certo? Música número 4, Murilo Huff, Saudade Estranha. Música número 5, Henrique Juliano, Rancorosa. E música número 6, Léo Foguete, Cópia Proibida. Vamos fazer o seguinte? Bora de som, e daqui a pouco eu trago o resultado por aqui.
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0: Band FM 93.3, Léo Foguete, Cópia Proibida, foi a música número 6. A música número 5, Henrique Juliano, Rancorosa. Música número 4, Murilo Huff, Saudade Estranha. Música número 3, Sorriso Maroto, Ela. Música número 2, João Bosco e Vinícius, Medida Protetiva. E música número 1, Zeneto e Cristiano, Cadeira Cativa. Curtiu? Então manda o teu voto aí pro 99509933, porque hoje tá valendo um voucher da Rodízio Burger. Vamos fazer o nosso Band de Notícias e daqui a pouquinho eu tô de volta com o resultado.
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0: Vamos aos destaques nacionais. A Caixa Econômica Federal paga hoje o Bolsa Família para beneficiários com NIS Final 8. O valor mínimo do benefício é de R$ 600. Famílias com crianças, gestantes e nutrizes recebem adicionais previstos pelo programa. Amanhã, dia 28, recebem os beneficiários com NIS Final 9. Na sexta-feira, dia 29, será a vez dos inscritos com Final 0. A consulta dos valores e das datas pode ser feita pelo aplicativo Caixa Tem. E agora, notícia internacional. A Organização Mundial da Saúde pediu um cessar-fogo na República Democrática do Congo para ajudar no combate ao surto de ebola. Os conflitos armados dificultam o acesso das equipes de saúde às áreas afetadas. Segundo a OMS, a violência compromete o atendimento, a vacinação e o monitoramento dos casos. A preocupação é com o avanço da doença em regiões de difícil acesso. Para mais informações, fique ligado nas próximas edições do Band Notícias.
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5: Bora lá então, vamos trazer o resultado da Super 6.
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5: E chegou a hora, hein? Chegou a hora da gente trazer o resultado da Super 6. Que música vai tocar de novo aqui na nossa programação? No 99509-0933, tu votou. E é o seguinte, eu já vou dizer qual foi, porque hoje é especial o resultado, tá? Porque antes eu preciso trazer aqui quem vai levar pra casa um voucher da Rodízio Burger. São mais de 20 tipos de hambúrguer, batata frita, cachorro quente e buffet de sorvete. E quem vai levar é o Matheus Astarita. Matheus Astarita, final do telefone 6999. Matheus Astarita, final do telefone 6999. Manda um oi aqui pro nosso WhatsApp que a gente fala direitinho como tu faz pra retirar teu prêmio e confirmar teu cadastro. Parabéns, Matheus. E ó, hoje eu vou quebrar o protocolo. Porque quem ganhou a nossa Super 6, por acaso, foi os homens que vão estar hoje no De Pertinho. Zé Neto e Cristiano. É, hoje a gente tem De Pertinho, um show exclusivo para quem é ouvinte da Band FM. Então, não perde, porque hoje ainda tem direito ao bate-papo incrível. É hoje, às 20 horas, aqui na Band FM 93.3, Zé Neto e Cristiano, que foram os campeões da nossa Super 6.
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Band FM 93.3. Agora 22 minutos para as 2 da tarde. Daqui a pouquinho eu começo da play. Daqui a 22 minutos tu pode pedir a tua música, pode pedir o teu som. Eu rodo por aqui no 99509933, tá? Esse é o WhatsApp da Band FM. Então já vai pedindo tua música, vai pedindo teu som por aqui. Porque 2 horas da tarde começa aquele programa onde tu é a DJ, onde tu é o DJ da Band FM. Tu me ajuda a fazer a programação da Band FM no da play por aqui, tá? Então capricha no pedido. Pode ser aquela música mais antiga ou até mesmo uma mais atual. Não tem problema. O que tu precisa é me mandar um áudio falando o teu nome, falando o teu bairro e a música que tu quer ouvir, porque 2 horas da tarde eu começo mais uma edição do Da Play aqui na Band FM. Então, ó, bora gravar o nosso WhatsApp aí na tua agenda do celular? 99509933. Vou repetir, hein? 99509933. Daqui a exatamente 21 minutinhos começa mais uma edição do Da Play na Band FM.

0: Band FM, 13 para as duas.
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1: 93.3, Ludmilla e Belo, não vá me enganar. E é o seguinte, vai começar o Da Play daqui a pouquinho. Então o que, que eu vou fazer? Vou colocar duas musiquinhas agora pra tu pensar na música que tu quer ouvir, tá? 99509933, pede tua música, pede o teu som, porque daqui a pouquinho

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3: Band FM 93.3, Grupo Chocolate Turma do Pagode com a Lu Virgínia. E depois do intervalo, começa mais uma edição do Da Play aqui na Band FM. Então manda o teu pedido de música, manda o teu pedido de som, porque logo logo depois o nosso intervalo comercial.
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0: Bora para mais uma edição do Da Play aqui na Band FM. Aqui no Da Play tu pede tua música, pede o teu som e a gente roda ele na hora pra ti. No 99-509-0933. Tem que mandar uma mensagem de áudio aqui pra gente. E mandando essa mensagem, o teu áudio vai rodar e, por consequência, a tua música também, tá bom? Então, manda aquele áudio, pede tua música, pede o teu som. Eu vou rodar por aqui. Vamos começar o programa, então, com a Neuza, né, Neuza? Ela que, além de evitador de cabeça, ainda também pede música aqui, né? Neuza, fala, minha querida. Beijo. Bora lá, pede pra tua música pra gente aí.
3: Bom dia, boa tarde.
0: Boa tarde,
3: aqui
0: meu amor.
3: Aqui é a Neuza Terezinha de Viamão. Eu gostaria de ouvir, se for possível, uma música.
0: Claro, qual?
3: Evidências.
0: Adoro.
3: Porque amo demais essa canção.
0: Linda.
3: Forte abraço, beijinho e ótima tarde nessa companhia da Band maravilhosa. Beijinho.
0: Beijo, querida!
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0: Que coisa linda, Brasília!
1: Band FM 93.3, Lauana Prado com Whisky Vagabundo. Eu sigo no Da Play aqui. Aqui no Da Play, tu pede tua música, pede o teu som e a gente roda ele na hora pra ti. Pelo 99509-0933. 99509-0933. Ele tava sumido, de vez em quando ele some e volta. Eu não entendo esse homem por onde é que ele anda, mas tá aqui, ó. Maradona, meu parceiro Maradona. Vai pedir a música dele, né, meu querido? Fala aí.
2: E aí, Band 93.3, aqui é o Maradona Benevelli.
1: E aí, tchê?
2: Quero mandar um abraço pra Graciela, o filho dela aí, o Gustavo, a Renata, a mãe dela, a dona Daisy. E uma música assim, Luan. Moça, eu não sei falar, coisas bonitas pra te conquistar. Especial pra Graciela.

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0: Gente, Band FM 93.3, Felipe Rodrigo, dois gumes. E ó, vamos seguindo o nosso Dá Play por aqui. Que no Dá Play tu pede tua música, pede o teu som e a gente roda na hora pra ti pelo 99509-0933. 99509-0933. Vamos seguindo com mais um pedido por aqui. Dessa vez o nosso querido Eduardo é quem vai pedir a música dele, né, Eduardo? Fala, meu querido, o que é que tu quer ouvir?
1: Boa tarde. Queria pedir que tocasse pra nós Sozinho, do Caetano Veloso. Quando a gente gosta, é claro que a gente cuida. Fala que me ama, só que é da boca é pra fora. Música, ou você me engana, ou não está madura. Onde está você agora? Quando a gente gosta, é claro que
0: voltou,
1: a gente
0: hein?
1: Cuida.
0: Ah, o homem do karaokê, hein?
1: Fala que me ama, só que é da boca pra fora.
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0: Band FM 93.3, Marília Mendonça com Ausência. Vamos seguindo o nosso da Play por aqui, porque o som não pode parar, né? 99509933 é o WhatsApp da Band FM. Pra tu pedir a tua música, pedir o teu som, igual o Gustavo de Viamão, né, meu querido? Fala aí, o que que quer ouvir, meu velho?
1: Boa tarde, ouvinte ligadinho nele, que é o arrasador de corações.
0: Aonde,
1: Luan, hoje não. No Love Songs, eu gostaria de pedir a música Madrid. Luan, por favor, tu que arrasa corações com audiência, dá play.
0: Ai, meu Deus
1: por favor,
0: céu.
1: É o Gustavo aqui de Viamão.
0: Olha, ainda bem que eu sou pago pra isso, viu? Ainda bem.

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1: Band FM 93.3, Dilcinho Misturados. E com essa a gente encerra o nosso Da Play de hoje. Muito obrigado a todo mundo aí que pediu o seu som. Todo mundo que pediu sua música por aqui, a gente fica muito feliz aí com todo esse carinho, com os pedidos que todos os dias chegam aqui pra gente, tá certo? Mas não sai daí, porque no na volta do intervalo, a gente tem mais uma edição do Da Play aqui na Band, do Curte Aí aqui na Band FM. E no Curte Aí de hoje a gente quer falar o seguinte: coisas que te irritam na hora de encontrar alguém. Ah, vou encontrar um amigo, vou encontrar a família, vou encontrar até mesmo aquele crush, né? Aquela pessoa que a gente gosta. Coisas que te irritam na hora de encontrar alguém. Eu vou te dar alguns exemplos aqui, como, por exemplo, aquela pessoa que sempre chega atrasada, ou aquela pessoa que se passa na bebida, sabe? 99509933. Hoje tá valendo prêmio por aqui, e o prêmio de hoje do nosso Curte Aí vai ser um par de ingressos para o Aqualoucos, para a temporada de inverno do Aqualoucos, né? Então, não perde, porque depois do intervalo comercial começa mais uma edição do Curte Aí.
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1: Bora começar mais uma edição do nosso Curte Aí. Hoje é dia 27 de maio de 2026, agora 3 horas em ponto. E o Curte Aí quer saber de ti o seguinte: o que que te irrita na hora de encontrar alguém? Mas veja bem, eu não tô falando de encontrar alguém amorosamente, aquele date romântico, não. Tô falando de encontrar qualquer pessoa. Bah, teu amigo te chamou pra sair, vamos sair. Ou tua mãe diz, vem almoçar aqui, vamos almoçar. O que te irrita nesses momentos? Sempre tem alguma coisa que irrita a gente, né? 99509933. Esse é o WhatsApp pra tu mandar um áudio aqui pra participar e concorrer a um par de ingressos para o Aqualoucos. Porque Aqualoucos é no inverno, é no verão, é aberto o ano inteiro pra ti. Muito boa tarde, Elozinha.
2: Boa tarde, Luan.
1: Boa tarde, Nete.
2: Boa tarde, Luan.
1: Oi, Lu.
2: Oi.
1: O que mais te irrita na hora de encontrar uma pessoa, seja ela pra o que seja?
2: Com as pessoas que reclamam demais.
1: Ah, é verdade.
2: Tá muito frio. Ai, tá muito calor. Ai, tá muito quente, a água tá muito quente, a água tá muito fria, a comida
1: vai,
2: tá muito
1: temperada.
2: Ah, reclama de tudo! Não,
1: coisa
2: não.
1: Chata.
2: É chato, quando fica reclamando de tudo, é, né? Muito chato. Não
1: e
2: gosto.
1: Tu, Nete, o que te irrita aí?
3: Ai, olha, o que mais me irrita no encontro, seja de amigo ou família, é piadinhas desnecessárias. Se não, eu, olha, ser expulsa, né?
1: Porque... É pra ver ou pra comer, Nete?
2: É o famoso do Natal.
1: É, não, tem realmente. Você acha que tem que piada, tem a hora certa pra acontecer.
3: Exato.
1: Mas algumas coisas me irritam muito, tá? Como, por exemplo, pessoas que não são pontuais.
3: Ah, isso
1: e eu
3: sei,
1: nem tô falando,
3: também irrita muito.
1: Eu nem tô falando de, sei lá, atrasar 5 minutos. Tô falando de atrasar meia hora.
2: Exatamente. E nem avisa,
1: nem
2: só.
1: Nem avisar. Ou dizer, tô saindo de casa, quando na verdade tá entrando pro banho.
2: Exatamente.
1: Exato. Não precisa mentir.
2: Fala
1: tá
2: a verdade.
1: Certo, fala a verdade.
2: Que eu vou atrasar também e chego junto com o
1: exatamente.
2: Meu horário.
1: Aí tá tudo certo, entendeu? Ou pessoas que, sabe, que às vezes passam do ponto. Uma coisa que eu não gosto é marcar uma festa pra 7 da noite.
2: Oi.
1: Eu cheguei às 10. Já tá todo mundo tchuco.
2: Mas
1: e eu ainda
2: tu.
1: Não. E eu, mas isso aqui me irrita.
2: Ah, tá, entendi.
1: Mas me irrita igual, mesmo entendi. Eu sendo errado, me irrita igual. 99509933, conta pra gente, porque tu pode ganhar um par de ingressos pro Aqualoucos.

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0: Brasil!
1: Pagodinho!
0: Band FM 93.3, turma do Pagode, Zeca Pagodinho, pedindo a conta. E eu vou pedir pra tu mandar até um áudio aqui pro 99509-0933, 99509-0933, respondendo o tema do dia. Que hoje é o seguinte, o que que te irrita na hora de encontrar alguém, né? Já diria o JQuest. Encontrar alguém. Vamos ouvir o Gustavo de Viamão. Fala, Gustavão. Conta pra gente o que que te irrita aí, meu, porque tá valendo um par de ingressos para o Afaloucos.
2: Band FM, boa tarde a todos vocês, ouvintes, comunicadores. Das coisas que mais me irritam quando vou encontrar alguém, principalmente os meus amigos, é a patifaria sem limite. Uma vez a gente foi se encontrar para ir num evento de festa de 15 anos. Eu todo produzido no terno, sob medida, mais de 5 mil reais ali investido no terno na época.
0: Mentira!
2: De marca. E os abençoados na patifaria de se jogar sachê de molho não me estourar uma mostarda na minha camisa de 800 pontos.
3: Não é
2: sacanagem. Só por Deus, a patifaria sem limite é uma coisa que me incomoda. É o Gustavo aqui de Viamão.
0: Vai, eu pera, ele pega nem tu que estourou o sachê, né?
3: Exatamente.
0: Os caras
3: estourou o sachê. Ai, sacanagem.
0: Pô, é sacanagem. Patifaria não dá. Ô, Ramiro, fala com a gente agora.
4: Nossa. A pior coisa aqui, né, quando eu vou na casa de uma pessoa que, tipo, eu não gosto, é quando a pessoa bebe demais e vai se deitar e deixa o cara sozinho.
0: Ah, sim,
4: Daí, tipo, né, daí fica aquele clima. Ah, a pessoa, tipo, chama a pessoa pra, tipo, assim, né, tomar muita cerveja e depois ir se
0: algumas
4: deitar.
0: Algumas vezes aconteceu
4: já. Largar o cara lá sozinho. Ah, não, daí não compensa. Isso me deixa olhando.
0: Algumas vezes já aconteceu comigo.
3: Eu já.
0: Mas, bruxa, ainda bem que são meus amigos. Chamar pra beber e vão dormir e eu fico lá.
3: Sim. Eu tenho uma amiga que a gente já fez muito isso na casa dela. Ela sempre batia o sono e ia dormir e ficava todo mundo fazendo a resenha na casa dela.
0: Agora que ela liberou a entrada.
3: Alô, Maria,
0: né?
3: Beijo.
0: 99509-0933. Participa com a gente que tá valendo um par de ingressos para o Aqualoucos.
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0: 93.3, João Gomes e Pablo com Vou Te Procurar, I Love You Baby. E eu love you, tu que manda aqui o áudio pra gente no 99509933.
1: E eu vou te procurar se tu não mandar teu áudio.
0: Ai, só tem dodói por aqui, viu?
1: É verdade.
0: Mas ó, manda o teu áudio aí pro 99509933 respondendo o tema do dia, que é: o que te irrita na hora de encontrar alguém, encontrar uma pessoa aí? Seja qual for o encontro, seja aí na casa de um amigo, casa da mãe, do pai, do parente, do cachorro, do papagaio, não interessa. Mas tem alguma coisa que te irrita? Conta pra gente. Igual a Raiza, do bairro Partenon, né, querida? Fala pra mim aí.
2: Boa tarde, Luan. Boa tarde, Bande, tudo bem?
1: Boa tarde.
2: Aqui é a Raiza e Souza, do Partenon. E o que mais me irrita quando eu encontro alguém é dizer que eu tô muito magra. Porque antes eu era muito gordinha, então sempre que me encontravam, diziam: ai, como tu tá gordinha. Aí agora que eu emagreci bastante, ai, como tu tá magra. Então isso, sabe, sempre fico com nojo, assim, quando me perguntam, sabe? Porque nunca tá bom o suficiente.
0: Parem de reparar no corpo das pessoas.
1: Exatamente.
0: Por favor.
1: Ela não tá com medo na tua casa, tá?
3: Exatamente, é tu que paga a conta dela.
1: Isso aí.
0: E mesmo que esteja, para de
1: reparar. Exatamente.
0: João, do bairro Tristeza, fala comigo, meu.
4: Boa tarde, Luan. Boa tarde, turma da Band.
1: Boa tarde.
4: É João Luiz, do bairro Tristeza. O que mais me irrita quando eu vou encontrar alguém é a pessoa chegar atrasada.
0: É chato pra caramba.
4: A gente liga, manda mensagem, a pessoa diz que tá chegando, mas custa chegar.
1: Chegando quando?
4: Abração.
0: Agora o Fernando, do bairro Mário Quintana.
5: Fala, gurias da Band.
1: Oi.
5: Então, o que mais me irrita quando eu vou encontrar uma pessoa é a pontualidade. Bah, pra mim não existe.
0: Eu não gosto de pessoa pontual.
5: É aquilo ali que nem vocês falaram aí. Tô chegando e eu já tô num lugar esperando. E a pessoa já sabe o horário, uma semana atrás, o horário local. E mesmo assim se atrasa. Então, pra mim, a pontualidade me irrita quando eu vou encontrar uma pessoa e ela não tá num lugar combinado, no horário combinado.
0: Valeu,
5: um abraço,
0: querido.
5: Uma boa tarde.
0: Tamo junto!
6: Essa é forte, hein?

0: 93.3, Ana Castela, olha onde eu tô. Bom, eu tô aqui no Curte Aí querendo que tu participe comigo pelo 99509933, respondendo o nosso tema do dia, que é o seguinte: o que que te irrita na hora de encontrar alguém, de encontrar uma pessoa? Conta pra gente, porque tu pode levar um par de ingressos para o Aqualoucos. Vamos então com a Juliana Marques.
1: Bora!
0: Fala, Ju!
2: Boa tarde, mãe. Boa tarde, aos ouvintes.
1: Boa tarde!
2: Respondendo a pergunta do dia, eu sou uma pessoa que irrita os meus amigos, principalmente meus ameaços, porque eu sou uma pessoa meio demorada pra me arrumar. Eu confesso que eu gosto de maquiar, passar um perfume, sou muito devagar, até porque, né? Eu não tô em corrida de Fórmula 1, né? Mas eu sou meio atrasada pras coisas. Um beijo pra vocês, a Ju Marques de Porto Alegre.
0: Beijo, beijo. Deu uma picotada no áudio, mas ela falou sobre se atrasar, é isso?
1: Exatamente. Isso.
0: Maravilha. Marcelo, fala comigo.
3: Boa tarde, meu jovem comunicador.
0: E aí, meu querido?
1: Boa tarde.
4: Oiê.
3: Ah, esse assunto é intrínseco. O que mais me chateia no encontro de família ou encontrar um amigo conhecido é a gente estar conversando o assunto assim... Tá fluindo o assunto e alguém chega, ou bêbado, ou começa um assunto que não tem nada a ver, sabe? Aí me deixa muito chateado. Fico assim com uma raiva, pensa numa raiva. Mas acontece, faz parte.
1: É,
3: boa
1: sempre.
3: Tarde, Bruno, boa tarde a todos. Marcelo.
0: Valeu, Marcelo querido. Aliar, tamo
3: diretamente
0: junto.
3: Do trabalho, na melhor, Band.
0: Valeu, vamos com o Igor de Gravataí aqui então.
5: Boa tarde, Igor de Gravataí. A coisa que mais me irrita é tu chegar na casa da pessoa, tu mandar mensagem pra pessoa, na verdade, antes. E ela disse, eu já tô pronto, pode vir me buscar. Daí tu chega na casa da pessoa, a pessoa nem se arrumou ainda.
1: Ai, sim.
0: E tu fica lá com o pisca-alerta, tá ligado?
5: Uhum. É horrível.
0: Valeu, querido. Até a pessoa descer, ficar lá com o pisca-alerta, tá ligado?
4: Exatamente. A pessoa tá quase pronta, aí falta mais o perfume, falta botar o sapato, falta
0: Exato.
4: Fazer tudo.
0: Então não diz que eu posso te
4: Exatamente.
0: Buscar!
4: Exatamente!

0: Band FM 93.3, Leonardo Choro. E é o seguinte, tá? A gente já vai continuar o nosso curte aí, porque eu quero saber de ti. O que que te irrita aí na hora de encontrar alguém, na hora de encontrar uma pessoa? Óbvio que tem coisa que tira a gente do sério e a gente quer saber. E pra isso, a gente vai te dar um par de ingressos pro Aqualoucos, né? Temporada de inverno chegando, é muito legal o Aqualoucos. No inverno e no verão, funciona sempre o Aqualoucos e tu vai ter aqui um par de ingressos com a gente, tá certo? 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Ah, eu sei! Vamos fazer a nossa edição do Band Notícias e daqui a pouquinho tem mais áudios aqui no Curte Aí.
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0: As passagens de ônibus intermunicipais terão reajuste no Rio Grande do Sul a partir de 2 de junho. Os aumentos variam conforme a região administrada pela Metroplan. Segundo o órgão, a alta considera custos operacionais das empresas de transporte. Agora, destaques do esporte. O Grêmio empatou com o City Torque na noite de ontem por 2-2 pela Copa Sul-Americana. Com o resultado, agora o tricolor vai disputar os playoffs da competição para tentar uma vaga nas oitavas de final. Os jogos serão com os times que foram eliminados da Libertadores. O Internacional pediu à CBF o reconhecimento do título brasileiro de 2005, conquistado pelo Corinthians. O clube alega impactos causados pelo escândalo da máfia do apito, que anulou 11 jogos do campeonato. Se aceito, Inter e Corinthians dividiriam oficialmente o título de 2005. Para mais informações, fique ligado nas próximas edições do Band Notícias.
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0: tô de volta com o Curte Aí. Então vem comigo, porque até as 5 horas da tarde tem muita diversão.
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0: Eu sou Luan Santos e vou contigo até as 5 na
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0: 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Tô de volta com o Curte Aí, tá certo? E ó, eu quero saber de ti, o que que te irrita na hora de encontrar alguém? Aí seja família, amigos, aquele para romântico, conta pra gente, porque a resposta mais legal aí vai levar um par de ingressos para o Aqualoucos. Bora então ouvir mais áudio, gurias?
2: Bora!
0: Vamos com a Grace de Canoas. Fala, Grace!
3: Boa tarde, galerinha da Band, tudo
2: Boa
3: bem?
2: Tarde,
3: é Grace,
2: Grace
3: de Canoas. O que mais me irrita, eu sei que meus passageiros, eles querem ajudar a gente como motorista. Mas não precisa mudar de lugar, tá? Se ele tá dizendo, vou te pegar do lado direito, fica ali do lado direito, não muda.
0: Ah, entendi.
3: Porque o GPS, ele tem um negócio de senso de direção ali, espelhado.
2: Sim.
3: Que diz que a gente tá vindo de um lado e tá vindo do outro. Mas se tá dizendo, fica aí, por favor. Tá, passageiro?
0: Ah, sim.
3: Fica ali. Não muda de lugar. Que a gente perde vocês.
0: Eu
3: Beijo.
0: Eu colo. Eu colo o meu sapato na localização que o aplicativo
2: exatamente.
0: Deu. Pra não ter que sair depois ali, pra não perder o motorista.
2: E
0: então
2: eu
0: entendo.
2: Apontando a flechinha também pra ver de que lugar que ele tá
0: vindo. Isso, e ainda aponta o dedo que nem um ônibus
2: exatamente.
0: Assim. Andréia de Sapiranga. Fala,
4: Boa
0: querida.
4: Tarde, pessoal da Band.
2: Boa
4: Eu
2: tarde.
4: Sou Andréia, de Sapiranga. E o que mais me irrita no encontro é quando eu chego num encontro e a pessoa já chega bêbada, bebendo bastante.
0: Ah, queimou a largada.
4: E arma barraco.
0: Queimou a largada.
4: Continua bebendo na festa e arma barraco, briga, confusão com todo
0: Chato
4: mundo.
0: Chato mesmo,
2: é
0: Andréia.
4: Com isso aí que me deixa muito bravo.
0: Agora a Pamela de Alvorada.
5: O que mais me irrita, mais me incomoda na hora de sair com alguém é quando a pessoa diz que já está saindo e nem se arrumou. Ou, ai, já estou saindo e recém entrou no chuveiro. Isso me dá uma raiva enorme.
0: Valeu, Gui.

0: Band FM 93.3, menos é mais, e Natan pela última vez. E vamos seguindo aqui o nosso Curte Aí, porque eu quero saber de ti o que te irrita na hora de encontrar uma pessoa, o que te irrita na hora de encontrar alguém, o que te tira do sério, o que te deixa pé da vida. Puta, cara, hein, me conta, 99590933. Vamos seguindo aqui com os áudios, ô Netzinha.
1: Bora, Luan.
0: Vamos lá, a Andréia de Sapiranga não foi ainda, né? E não, agora? Não, vamos
1: já,
0: ver.
1: Já foi.
0: Já, Pamela de Alvorada, então, bora lá. Já foi também?
1: Já foi também.
0: Então, o Fernando, que também já foi. Ai, Jesus, Daniela, agora sim, Daniela.
2: Olá, meus amores, tudo bom?
1: Oi, Dani.
2: Minha rainha, meu rei, tudo bem pra vocês? Olha só, são três coisas. Primeiro, combinou um horário, tô chegando. Odeio isso. Outra coisa, deixa minhas gordurinhas em paz. Estamos falando, tá muito gordinho. Não gosto. E outra coisa, meu cabelinho é pintado, né? É o pinto pra tapar os branquinhos. Odeio quando a pessoa começa. Olha, tá parecendo branquinho na raiz do teu cabelo. Eu odeio isso. Três coisinhas. O atraso, deixa minhas pelanguinhas, deixa minha gordurinha quieta, falar do meu cabelo. É as três coisas que eu odeio. Tem mais coisa, mas essas as três são principal. Beijo a vocês. Dani Belém Novo.
0: Beijo, Dani. Obrigado pela participação. Manda teu áudio aqui pra gente também, porque tá valendo um par de ingressos para o Aqualoucos, hein? Aqualoucos é no inverno e no verão, então sempre tem diversão por lá. E lógico, tu pode ganhar um par aqui por conta da Band FM, tá certo? Bora de Cleiton Romário, daqui a

0: Band FM 93.3, que é o Smith com Era Uma Vez. E é o seguinte, eu sigo aqui no Curte Aí, inclusive, né, no próximo bloco já tem Emoji do Dia.
1: Exatamente.
0: Tá passando rápido demais, não é verdade?
1: Tá voando.
0: 99590933, esse é o WhatsApp da Band FM pra tu participar, porque ó, tá quase, quase acabando o Curte Aí. Se tu quer garantir um par de ingressos pro Rockalox, tem que mandar mensagem pra gente respondendo o tema do dia, que é o que te irrita na hora de encontrar alguém, tá certo? Vamos então com o Fernando de Alvorada, Neti?
1: Bora!
0: Fernandão, fala com a gente!
2: Boa tarde, galera da Band.
1: Boa tarde.
2: Cara, o que me deixa brabo com as pessoas é principalmente aquelas que te devem. Elas te devem
0: sempre,
2: dinheiro,
0: né?
2: Alguma coisa assim. E elas te encontram na rua e elas fingem como se nada tivesse acontecido. E às vezes até te pedem mais dinheiro emprestado ainda.
0: Ah, não, é sacanagem.
2: Quando, né? Na verdade, elas deveriam estar pagando o que deve, elas estão aumentando, querendo aumentar a dívida.
0: Cara de pau,
2: isso é meio sacana, né? Eu mudei bastante, né, o áudio da primeira, né?
0: Valeu, valeu. Não, assim, né, cara de pau, ele tá te devendo,
1: sim,
0: né? Pô, vou aproveitar que a gente se encontrou aqui no Me Apoia Mais Cinquentinha, é? Não, pô? Vai, é sacanagem.
1: Passar óleo de peroba.
0: Jefferson de Gravataí, fala,
3: aqui
0: meu.
3: Aqui é o Jefferson Machado, motorista de APP de Gravataí. Sabe o que mais me irrita?
1: O quê?
3: Encontrar as pessoas e as pessoas dizem assim... Ai, vamos marcar qualquer coisa. Vamos marcar qualquer coisa daqui a pouco. Vamos marcar qualquer coisa.
0: Vocês já estão aí, né?
3: Vamos marcar alguma coisa? Vamos marcar e não marca nunca. Ah, então vamos marcar. Eu digo assim, vamos marcar então. Vamos marcar. Vamos marcar, né?
0: Vamos marcar de marcar.
3: Aí nunca marca, nunca marco nada, viu? Agora quando encontro eu falo, é... Marcar nada, vim falando que vai marcar, não marca nada.
0: É o famoso marcar de marcar, né?
1: Exato.
0: Marcar de marcar, vamos marcar de marcar. 99590933, no próximo bloco, então, emoji do dia. É isso, Nath?
1: Isso.
0: 99590933. Eu não canso de repetir, porque tu tem que decorar esse número na tua cabeça, hein? Vamos embora, porque daqui a pouco tem o emoji do dia.

0: Mais FM 93.3, Gilsinho com Misturados e Péssimo Negócio, um pupurri gostosinho de ouvir, hein? Falando em gostosinho, chegou a hora gostosinho do programa.
1: Verdade.
0: Que é hora de revelar o emoji do dia, né, Nete?
1: Isso aí.
0: Nete, tu que é uma menina entendida das tecnologias, explica pro nosso audiência o que é um emoji.
1: Emojis são aquelas carinhas que ficam no nosso celular que a gente usa para enviar junto com a mensagem de texto.
0: Isso, aquelas carinhas ficam no teclado, né? Quando a gente vai editar uma mensagem, não é verdade?
1: Isso.
0: Então, ó, manda pra gente um emoji, uma carinha, aquela carinha de brabo, irritado. Sabe aquela carinha? Brabo.
1: Sim.
0: Que é justamente o tema de hoje, né?
1: Isso.
0: A gente fica irritado quando vai encontrar alguém. O que que nos deixa irritado? Então, manda essa carinha, ó. Começou a chegar aí a carinha de brabo, a carinha de irritado. Tá chegando aí, é engraçado receber, porque parece que eles estão bravos com a gente, mas não é, não é.
1: É só um emoji.
0: A Júlia chega no outro dia aqui de manhã, aí vê esses emojis de brabo, ela acha que os ouvintes estão bravos com a gente. Mas não, é só pra registrar aí, pra tu provar que tá ouvindo a gente, porque afinal tua chance vai dobrar se mandar pra gente o emoji do dia. Vamos rodar o áudio da Márcia aqui, que a gente ficou devendo? Fala, Marcinha.
2: Oi, Lozinho. O que me irrita quando eu vou marcar um passeio com o amigo é ser deixada de lado. Tu vai ali, o amigo te convida,
0: sacanagem.
2: Te deixa de lado, nem te apresenta para os colegas, daí vai passear para os amigos, tu fica ali de escanteio. O que mais me irrita é ser deixada de lado. A pessoa vai ali, ai, fulana, vamos sair, vamos ali tomar um chope, daí tá no meio dos amigos, te deixa ali no canto, vai passear com os outros e te deixa jogado num canto de escanteio. Isso aí que mais me irrita. E quero participar desse presente aí da rádio, aí dessa promoção da rádio aí. Tá bom? Tá, então, um ótimo locutor e te adoro ouvir todos os dias na rádio. Beijo, Luazinho, ó. Beijão, Marcha de Alvorada.
0: Obrigado, Marcinha. Obrigado pelo carinho. E ó, manda o teu áudio aí pro 995090933, porque quando a gente voltar aqui na net vai ser pra entregar um par de ingressos pro Aqualoco, certo?
1: Isso aí, certo.
0: 995090933.

0: Band FM 93.3 Ferrugem, arrependidaço. E com essa, Nath, a gente vai encerrando o nosso Curte Aí de hoje.
1: Mas amanhã a gente está de volta.
0: Amanhã tem mais, amanhã é quinta-feira. Amanhã, amanhã a Elô vai estar aqui com a gente, né?
1: Isso
0: quinta-feira,
1: aí.
0: quase final de semana.
1: É.
0: Gente, muito obrigado a todo mundo que mandou áudio aqui pra gente, que participou do nosso Curte Aí, né? Que falou aí o que te irrita na hora de encontrar alguém, não é verdade?
1: Exato.
0: A gente tá devendo um áudio ainda, então a gente
1: verdade.
0: Vai rodar aqui o áudio da Joyce de Alvorada. Fala, Joyce.
2: Boa tarde, pessoal.
1: Boa tarde,
2: então,
1: Joyce.
2: O que me deixa irritada é ter que esperar a pessoa. Se a pessoa marcou um horário, chegue no horário.
1: Exato.
2: Eu tenho pavor de esperar. Joyce de Alvorada.
0: É verdade, faz todo sentido. Gente, brigadão, eu preciso só entregar aqui um par de ingressos para o Aqualoucos.
1: Isso aí.
0: E quem vai levar para casa esse par de ingressos é o Igor de Gravata.
1: Aê! Aê! Parabéns,
0: Igor! Final do telefone 9147. Igor de Gravataí, final do telefone 9147. Manda um oi aqui pro nosso WhatsApp que a gente te fala direitinho como tu faz para retirar teu prêmio e confirmar teu cadastro. Gente, um grande beijo pra todo mundo. Eu volto amanhã à 1 da tarde. E depois do intervalo é tudo com ele, Rodrigo Moreno, comandando a bagunça até às 7. Beijo!
1: Beijo!
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3: e tem Ana Carolina.

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14: Oi, e aí, como é que vocês estão? Tudo bem? Tudo Band? Que satisfação encontrar todo mundo de novo aqui nessa tarde linda de quarta-feira.

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0: Tá na hora de mais uma edição da Super 6. São as seis melhores da Band FM. E eu já quero dar um abraço em todo mundo que tá aí na sintonia da Band FM. Agradecer demais a sua parceria. Tava com o Dom Luan Santos, com a NET. Agora é tudo com nós. Vamos até as 7 com muita música. E agora tem a Super 6 e é aquela competição. São seis músicas e você decide qual vence o desafio no voto democrático. Lá no WhatsApp 99500.

0: Vamos ver o que, que nós temos aqui de músicas. Vai anotando aí a sequência. A música 1 é a Ana Castela, Minha Herança. Anotou? Música 2, Léo Foguete, Beijo, Beija-Flor. Música 3, Henrique Juliano, Liberdade Provisória. Música 4, Ed Brito e Samuel, Romance Rosa. Música 5, Luan Santana, Olho Marrom. E a música 6, Grupo Chocolate e a Turma do Pagode. Alô, Virgínia! Eu tenho 4 convites, 4 ingressos para o filme Obsessão. Cuidado com o que você deseja. É, então vai devagar, hein? Vai devagar! Vota aí, 99509-0933, escolhe 1, 2, 3, 4, 5 ou 6 e entra no sorteio agora.
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0: Band FM 93.3. Super 6 no ar com Henrique e Juliano. Liberdade Provisória, essa é a música 3. Anotou? Música 2, Léo Foguete, Beijo, Beija-Flor. Música 1, Ana Castela, Minha Herança. Ainda tem a música 4, vai anotando aí pra não se confundir. Música 4, Ed Brito e Samuel, Romance Rosa. Música 5, Luan Santana, Olho Marrom. Música 6, Grupo Chocolate e a Turma do Pagode. Alô, Virgínia! 1, 2, 3, 4, 5 ou 6. Escolhe qual você gosta mais. Vota no 99-509-0933. Nas redes sociais, lá no nosso Instagram, @BandFMPoa. 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
3: Band FM 93.3. Lindo demais, ó. Lindo demais, Chocolate e a turma do pagode sapecando geral com Alô Virgínia fechando a Super 6. E você sabe, Super 6 é só hit, só tem música boa. E aí você escolhe qual da essência quer ouvir de novo. Você vai escolhendo aí pelo nosso WhatsApp. Você pode votar entre 1, 2, 3, 4, 5 ou 6, 99509-0933. Você pode votar também lá nas redes sociais, isso mesmo, é lá no nosso arroba Band FM Poa, tá ligado? Aí você vota, fica à vontade pra participar com a gente e aí a gente vai ver, vai fazer a apuração dos votos. A mais votada volta de novo, né, pra gente curtir juntinho e sempre tem prêmio. Tá rolando 4 ingressos, eu disse 4 ingressos para o filme Obsessão, tá nos cinemas e você pode ser o ganhador na Super 6 dessa quarta-feira. Então, vota lá, vou te dar mais 3 segundinhos pra votar. 99509-0933, arroba Band FM Poa. Vamos fazer o seguinte agora. Vamos pra redação da Band FM. Vamos chamar o Band Notícias.
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3: E eu já quero trazer aqui a previsão do tempo para esta quinta-feira. A quinta-feira será de céu aberto em Porto Alegre, com o predomínio de nuvens esparsas. As temperaturas variam entre 12 e 21 graus. Já na região metropolitana, o dia segue parcialmente ensolarado e sem previsão de chuva, graças a Deus. Os termômetros marcam entre 13 e 19 graus. Agora as informações do trânsito. Na região do Centro Histórico, a presença de engarrafamento em vários pontos neste momento. Já na Avenida Castelo Branco, o trânsito segue normalmente. Próxima Avenida Voluntários da Pátria, há uma via interditada. Os motoristas devem redobrar a atenção ao passar pelo local. Esse foi o Band Notícias. Amanhã estaremos de volta com mais uma edição.
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16: Se liga nessa curiosidade. Você sabia que a média de espectadores da final do Desafio América é de aproximadamente 1 bilhão de pessoas? Sim, mais de 1 bilhão de pessoas ligadas na mesma programação ao mesmo tempo. Esperamos que esse ano, essa gente toda veja o Brasil levantar o troféu do Hexa. Será?
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3: Aí, estamos de volta! Vem cá, dá um abraço aqui, que bom que você tá aqui comigo. Curtindo essa tarde gostosa aqui, ó. 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
3: Beleza, de quarta-feira pra você, pra sua família, quem tá no trabalho, quem tá em casa. Atenção, pessoal que votou na Super 6, foram vários votos, foram muitos votos, tanto nas redes sociais quanto no nosso WhatsApp. Mas só um, né, só um ouvinte é quem ganha o prêmio. São 4 convites para o filme Obsessão. E quem tá levando esse baita presente vai no Cineminha de Grátis. É a Giovana Dornelles, @ Giovana _ Dornelles 2. Giovana Dornelles, parabéns, Giovana! Aí, garota, mandou muito bem. Manda um oizinho pra gente no direct do nosso Instagram ou pelo nosso WhatsApp, 99509933. E aí você vai receber as instruções para retirar o seu prêmio e confirmar o teu cadastro aqui na Band FM, tá bom? Parabéns, Giovana Dornelles, @ Giovana _ Dornelles 2.
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3: Chama!

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0: FM 93.3. Thiaguinho, energia surreal, essa é a vibe da Band FM. É o que vibra, é o que liga em 93.3 no FM. Ah, rolou também Gustavo Mioto e Jorge Matheus. Anti-amor, teve Murilo Rufi, saudade estranha. Quero mandar um abraço pro Paulo Ávila. Tá na parceria na Band FM. Valeu, mano, velho. Tamo junto. O Gustavo também tá por aqui. Abraço pra Natália. Oi, Natália, bem-vinda. Obrigado pela presença ilustre. Meu querido Fernando, um abração aqui também pro pessoal que tá aqui conosco, a Grace, sempre ligada conosco. Valeu, Grace, um abração pra ti, viu? Obrigado pelo carinho. Vamos seguindo aí, ó, se você tá ligado na Band FM, manda um oizinho aí, manda um salve no nosso WhatsApp, manda aquele toque, né, aquele toque de amor. 99509-0933, a Camila de Porto Alegre tá aqui também, tá toda curtindo a Band FM. 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

0: Band FM 93.3, Paula Fernandes marcando presença. E que presença essa moça tem, hein? Ah, agora tu veio, né? Simone Simaria, regime fechado aqui na Band FM. Também rolou Diego e Vitor Hugo, Beijei a Cura. Essa é novidade aqui na programação. E Zé Neto Cristiano, Cadeira Cativa. Aliás, hoje, ao vivo no Band FM de Pertinho, a sexta edição do Band FM de Pertinho vai contar com Zé Neto e Cristiano. Um bate-papo bacana com a audiência da Band FM, se deliciando com essa conversa e com os sucessos da dupla, né? Então, dá pra acompanhar aqui pelo 93.3, pelo aplicativo Band Play, no canal da Band FM no YouTube e também no site bandfm.com.br. 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Boa tarde, Rio Grande. Vou pro intervalo, depois eu volto com o Band ao vivo.
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1: Opa, e aí, como é que vocês estão? Tudo bem? Tudo Band? Mais uma tarde juntos aqui, quarta-feira. E que delícia estar do seu lado, muito bom! Vamos junto! Seja feliz aqui, ó, junto comigo, Rodrigo Moreno, até às 7.
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1: É pra sacudir a sua tarde, é pra sacudir o seu final de tarde aqui na Band FM. A partir de agora tem Band ao vivo. Tem muita música boa e você relaxa. Deixa acontecer, porque até às 6h25 não tem erro. Você deixa o volume baixinho, se você quiser, ou pode aumentar também, fica à vontade. Pode mandar mensagem pelo nosso WhatsApp, manda aquele recado gostoso, que eu quero te mandar um abraço no intervalo aí, entre as músicas, 99509-0933, é jogo rápido. Você manda mensagem, eu já dou o papo aqui no ar, e a gente vai sendo feliz aqui na Band FM 93.3. Tá preparado?

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Matheus e Cauã, te assumi pro Brasil. Teve Natan e Zé Vaqueiro, aproveita que eu tô obrigado. E ainda teve Belo, perfume intriga da oposição e desse jeito é ruim pra mim. Tô aqui pra vocês. Ô Mari, que foto linda é essa que você tirou, hein? Que linda essa foto, o céu tá rubro, né? Tem um cinza por cima, um efeito assim maravilhoso, um alaranjado. Obrigado pela carona, Mari. Bom descanso pra você, um abraço na família toda lá. Obrigadão pela presença carinhosa aqui no nosso Band ao Vivo, dando uma carona pra gente, voltando pra Canoa City, nossa Marielle, a Mari. Deixa eu mandar um abraço pro pessoal aqui de... Deixa eu ver aqui. É a Gorete, a Antônia e o pessoal aqui ouvindo a Band FM. O pessoal tá só pela promoção do celular, né? Colocaram aqui a história, né? Legal pra caramba, já tá concorrendo. É a Gorete de Viamon City. Jean Carlos de Porto Alegre também tá com a gente aqui, o Juan Pietro. Beijinho aí no Juan, um abraço pra vocês. Quem mais em Alvorada tá? A Pamela, meu querido João Luiz, do bairro Tristeza. Esse é parceiro, tá sempre presente. Você que tá aí na parceria da Band FM, a Rose lá em São Leopoldo também tá sempre ligada. Um abração pra Dona Ilka lá em Gravataí, curtindo também a Band FM, curtindo o Band ao Vivo. 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Seis horas e 11 minutos.

Band FM 93.3, Band ao vivo, fechando com a dupla Danilo e Davi. Não mexe nas minhas gavetas. Teve também Marília Mendonça, bem pior que eu. Teve Glória Groove, nosso primeiro beijo, fechando a sequência das... Olha, é só música boa. Eu não tenho nem adjetivo pra falar dessas músicas. Eu amo o Band ao vivo. E eu sei que você tá amando também. Então é o seguinte, 6 da tarde, já sabe. Encontro marcado com os hits, com os sucessos, músicas em versões ao vivo, algumas versões exclusivas que você só ouve aqui na Band FM 93.3. Vou dar um abraço pra Vanessa. A Vanessa colocou aqui, ó. Eu quero participar da promoção do celular, né? Quero dar de presente pro amor da minha vida. Vai ser o nosso primeiro dia dos namorados juntos. Ah, aí quer dar um presentão, né? Valeu, Vanessa. Boa sorte, tá? Vamos mandar um abraço pra Tânia Regina de Canoas, também tá sempre com a gente. Tânia, um abração pra ti. Obrigado pelo carinho e pela presença ilustre aqui na Band FM. É sempre um prazer estar com todos vocês aqui. Amanhã tem mais Band ao vivo às 6 da tarde.

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3: Vamos girar, estamos de volta, 6h23. Vem que vem. A sua rádio do seu jeito. Net. E aí, Net, como é que você tá? Tudo certo?
4: Oi, Moreno, tudo ótimo.
3: Tudo bem, tudo Band?
4: Tudo bem.
3: Maravilha, então. Hoje é quarta-feira.
4: Quarta-feira, metade da semana.
3: O pessoalzinho que... Quarta-feira o pessoal gosta de dar um perdido, né?
4: Sim.
3: Você já ouviu falar nesse termo chamado perdido?
4: Já. É? E há muito tempo eu não escutava.
3: É. Lá no Rio de Janeiro o pessoal tem mania de dar perdido na quarta-feira.
4: É, aqui a gente fala dar migué, né?
3: Dar migué.
4: É.
3: Lá no Rio é dar perdido. Aí o pessoal liga lá pra, né? Na época que eu era,
4: sim,
3: né? Enfim. Aí ia dar dor de cabeça, ia dar perdido. Aí ia sair com os amigos, né?
4: Exatamente.
3: Entendeu?
4: Entendi.
3: Se é que você entendeu o que eu quis dizer, né?
4: Entendi.
3: Mas, Onete.
4: Oi.
3: Daqui a pouquinho tem estação Band FM aqui na Band FM 93.3.
4: Isso aí.
3: E nós queremos dar boas-vindas a você que chegou agora aqui na Band. Sintonizou 93.3, não tá entendendo? É Band FM.
4: É.
3: Deixa sintonizar, deixa aí. Deixa a rádio aí sintonizada, porque é que tem música boa, tem informação, tem boas risadas, tem prêmios. É a rádio, né? É a sua rádio do seu jeito que chegou pra ficar.
4: Exatamente. A gente faz a rádio especialmente pra você.
3: É verdade. É tudo feito com muito carinho,
4: isso,
3: né?
4: Isso aí.
3: Pros nossos amados e amadas. Agora a gente faz esse aquecimento pro Estação Band FM,
4: uhum,
3: trazendo algumas informações da internet, algumas curiosidades,
4: sim,
3: que estão acontecendo por aí. O que, que você tem de destaque pra gente, Net?
4: Hoje eu tenho um destaque assim, que tem tudo a ver. A gente tá no final do mês. Ninguém tem mais dinheiro.
3: Não, mas eu não tenho dinheiro no começo do mês. No meu caso, não. Começo o mês, já tô sem dinheiro. Mas tudo bem, vai, continua.
4: E aí, então, um senhor não. Um rapaz, digamos assim.
3: Um homem de meia-idade.
4: É, de meia-idade. Ele estava dentro de um metrô. Isso aconteceu aqui no Brasil. E ele... teve um surto dentro do metrô.
3: Não brinca.
4: Depois de ver a conta bancária dele.
3: Mas não é possível. Eu achei que tivesse tido um surto porque, sei lá, tava brigando com a mulher.
4: Não.
3: Levando bronca do chefe, alguma coisa assim. Ele surtou porque viu a conta bancária, o saldo.
4: Sim, porque ele começou a gritar dentro do local e aí começou a soltar frases as seguintes. Tô duro mesmo, me abençoa, Deus, sou teu filho. Ele... clamou dentro do metrô pra poder ter o dinheiro.
3: Pois é, coitado dele, né? Se bem que Deus, ele dá tudo que a gente precisa, isso aí eu não tenho dúvida.
4: É, com certeza.
3: Só que no caso do brasileiro médio, assim como nós, né?
4: Sim.
3: É vida dura, né?
4: É dura.
3: Salário não dura nem 3 dias.
4: Exatamente, o dinheiro só chega na conta pra te dar oi e te dar tchau.
3: É, dá oi e dá tchau, né?
4: No mesmo dia.
3: Tem aquele salário que o pessoal fala que é... eu acho que eu não posso falar...
4: Ah, pra mim é o salário VaptVupt.
3: É, não, tem o VaptVupt, que é o professor Raimundo, mas tem um outro salário que é o salário, como se fosse ciclo, entendeu?
4: Ai, meu Deus.
3: Dura só 7 dias e depois
4: tá,
3: já se esvai.
4: Entendi.
3: Entendeu?
4: Entendi agora.
3: O meu não tá nem durando 3 dias.
4: Bom,
3: entra, já sai.
4: É bem assim, né?
3: É tanta dívida, é tanta conta,
4: sim,
3: é tanto boleto que não dá conta.
4: Eu acredito.
3: Eu acho que se eu tivesse que surtar por causa da minha conta bancária...
4: já teria surtado há muito
3: não,
4: tempo,
3: eu
4: né?
3: Viveria surtado.
4: Com certeza, né?
3: Eu viveria surtado, porque o dinheiro nunca, nunca sobra.
4: Pois é, mas aí vem alguém e fala, eu te seguro.
3: Eu te seguro.
4: Isso.

0: Band FM 93.3, Gustavo Lima. E ele, La Garantia Soy Yo, Luiz Fonsi, Vagabundo. Né? Oh, essa música aí dá o que falar, né? Tem uma galera que se identifica muito com essa música, que eu sei. Tem uns amigos aí que ouvem a Band FM e que sabem do que eu tô falando, né? Teve Felipe Araújo, teve Jorge Mateus, teve Panda, Eu Te Seguro. 22 para 7. Daqui a pouquinho, 20 horas, tem mais um Band FM de pertinho com a dupla Zé Neto e Cristiano. Vai ser demais, um baita show com os nossos maravilhosos ouvintes. E é claro, você que vai estar sintonizado aqui em 93.3 vai acompanhar tudo aqui na Band FM. Mas se você não puder ouvir pela Band FM, tem o Band Play, o aplicativo, no canal da Band FM no YouTube e também no site da Band FM, bandfm.com.br. Hoje, às 20 horas, tem Zé Neto Cristiano na sexta edição do Band FM de pertinho. Aliás, daqui a pouquinho tem estação Band FM e olha só que coisa interessante que eu tava pesquisando aqui na internet, porque Dia dos Namorados é dia de você caprichar no presente. É sempre muito legal dar um presente ou receber um presente no Dia dos Namorados. Mas uma notícia me chamou a atenção, porque nos Estados Unidos, flores, chocolates, presentes tradicionais do Dia dos Namorados, né, que a gente conhece. Olha, lá nos Estados Unidos, um zoológico em Nova York decidiu inovar no assunto romance e criou um novo método de presentear a pessoa amada, ou não tão amada assim, né? Baratas gigantes recebem o nome de namorado ou ex nos Estados Unidos. Essa é a manchete da notícia. O zoológico do Bronx criou a tradição de nomear uma barata de Madagascar, que é aquelas baratas bem grandonas, assim, sabe? Aquelas baratas que parecem um avião. Aquelas baratas gigantes, assim, que qualquer homem de 2 metros de altura sai correndo. Aí essas baratas gigantes, lá no zoológico do Bronx, eles fizeram uma brincadeira, né? Pra comemorar o Valentine's Day, que é o mesmo, é mais ou menos o que equivale o Dia dos Namorados aqui no Brasil, né? Lá é o dia de São Valentim. E aí a pessoa pode colocar o nome do namorado ou do ex-namorado para homenagear o dito cujo ou a dita cuja. Só que essa brincadeira não sai de graça, tá? Se você quiser botar o nome do seu ex-namorado, da sua ex-namorada ou vice-versa, né? Pode ser uma brincadeira, enfim. Vai sair por R$90. Custa $15 para você colocar o nome do seu ex-namorado numa barata de Madagascar. Nete, você acredita que uma pessoa pode gastar R$90 para homenagear um ex-namorado ou uma ex-namorada colocando o nome dele ou dela numa barata?
1: Acredito.
0: Que?
1: Não, é sério. É porque acho que as pessoas querem fazer umas demonstrações de amor bastante inusitadas, né? O negócio é o seguinte, surpreenda-me. Mas às vezes é tão inusitado.
0: É, não, e imagina assim, ó. Você paga R$90 pra botar o nome lá do seu ex.
1: Sim.
0: Você tem um ódio mortal dele, aí o cidadão solta aquela barata e você vai. Aí você completou. Olha, você completou o presente, que aí você pôs magoa a barata. Então é pra consolidar o fim do relacionamento.
1: Olha, se fosse comigo, eu com certeza reprovaria essa ideia, tá?
0: Pois é, mas nos Estados Unidos tá acontecendo, é verdade mesmo. $15 pra colocar o nome do ex-namorado numa barata.
1: Meu Deus.
0: Se essa moda pega no Brasil...
1: Já era, né?
0: Já era, né? O que tem de barata aqui na PUC?
1: É o que não fala. Não, a PUC é um zoológico, porque aqui tem gambá, lagarto...
0: Tem de tudo.
1: Tem de tudo.
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0: Band FM 93.3. Louca sedução, rapaziada, 100%. Marcando presença aqui na Band FM, madrugada gostosa essa música, né, Nete?
1: Com certeza.
0: Quero mandar um abraço pra Tânia, que ela botou assim, ó. Eu queria surtar, mas não tenho tempo. Ela ganhou uma caneca com essa frase.
1: E faz sentido.
0: Eu quero saber, Tânia, onde é que você comprou? Onde é que compraram essa caneca? Eu vou comprar uma pra mim. Isso é o que acontece com o nosso dinheiro no início do mês. É verdade. Obrigado, Tânia.
1: É isso aí.
0: O meu querido Felipe também tá aqui na área. O Felipe, né? Reclama com o Cleiton.
1: Que Cleiton?
0: Aqui, ó. Tu viu a foto aqui, ó?
1: Não.
0: Dá uma olhadinha aí, ó. Olha lá, ó. O Cleiton é uma barata aqui. Ouvidoria barata. Sacanagem, né? Coitado dos Cleiton, hein? Tô ouvindo a Band FM. Ô, Felipe, sacanagem com os Cleiton, hein?
1: É, os Cleiton não tem culpa, viu?
0: É verdade. Fala em Cleiton, o que você tem aí de destaque pra gente fechar o nosso estação? Ou melhor, o pré-estação?
1: Olha, amor, já que a gente tá falando em barata e inseto, tem um influenciador chamado Puga.
0: Sim.
1: E aí, ele compartilhou nas redes sociais...
0: Eu nunca ouvi falar, não sei nem quem é, mas tudo bem.
1: Também não faço a menor ideia. Ele tá viajando lá pelo Peru, né, no país, e ele comprou um refrigerante. Só que o refri veio num saco plástico com um canudinho.
0: Com canudo? Acho que tá, tem um maior contato aí no teu... Mas pode falar agora.
1: Agora melhorou?
0: Melhorou.
1: E aí, então, ele comprou o refri e ele ficou surpreso, né, porque... Né? Geralmente, quando tu pede um refrigerante pra viagem em lanchonete, ele vai vir num copo normal, tradicional, como a gente conhece.
0: Ou numa lata, ou uma garrafa, né?
1: Exato. E aí o refri veio no saco plástico.
0: Pois é, será que esse Pulga aí não é um saco de pessoa?
1: Não.
0: Aí o cara que tava vendendo refrigerante falou assim, ah, cara chato pra caramba, vou dar um saco pra ele.
1: Não,
0: um saco para outro
1: não.
0: Saco. Será que não foi isso?
1: Não, eu pesquisei, Moreno, e realmente lá no Peru é uma cultura deles vender o refrigerante assim.
0: É mesmo?
1: Sim, porque isso ajuda a economizar garrafa.
0: Ah, pelo amor de Deus.
1: Sim.
0: Ah, tudo bem, faz sentido, mas é meio anti-higiênico, né?
1: É, bem anti-higiênico, né?
0: É nojento, né?
1: É, mas eles têm essa cultura aí.
0: Eu não sei que esse microfone tá... Tá meio... Tá fazendo assim... Não sei se tu tá ouvindo... Não. Tem alguma coisa se afogando, sabe? Que doideira isso, né?
1: Pois é, né? Que loucura.
0: Bom, mas o programa tá acabando. Quero agradecer o seu carinho, a sua audiência. Nete, obrigado.
1: Obrigada, Moreno. Até amanhã.
0: Amanhã a gente se encontra, se Deus quiser, 5 da tarde.
1: Isso aí.
0: Bom descanso.
1: Pra ti também.
0: Na sequência, vem aí Estação Band FM e às 8 horas tem Zé Neto Cristiano em Band FM de pertinho.
1: Isso aí, beijo!
0: Valeu, amanhã tem mais, tchau!
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0: Foi de helicóptero, cara, ele saiu mancando, hein?
1: O Neymar,
0: tô preocupado, hein?
1: Mancado, hein, velho?
0: Mas a gente falou, aí os caras ficam tristes, ficam bravos com a gente.
1: O Mano levou a mina dele lá pro de pertinho?
0: Diz que levou uma mina mandraca, caramba, você viu? Véio. Caramba, ele foi encher o saco da Ana Maria lá.
1: O Mano foi na Casa Branca também?
0: Tirou uma foto com o Trump.
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0: Mano Gomes, eu fico assim, muito curioso.
1: O Tiringa.
0: Quem vai na Casa Branca e encontra o Trump, tira uma foto. O Trump é um cara... O Trump é um cara...
1: Presidente americano.
0: Presidente americano, mas ele é um cara que eu quero dizer uma coisa. Como é que eu posso dizer pra você? Ele gosta de zoar nós.
1: É, às vezes é mesmo.
0: Porque os caras vão lá, ele põe um cara pra tirar foto atrás dele, parece que o cara foi servir um papel higiênico igual o Alfredo, meu. Não parece?
1: Ai,
0: ele
1: ai,
0: fica
1: véio.
0: Sentadão, bonitão, o outro fica do lado ali. Se você colocar uma bandeja na mão do cara, é a mesma coisa, servindo café.
1: Cara,
0: é a mesma coisa.
1: É tudo louco, velho.
0: Ah, mas eu também quero ir lá. Acho que deve ser um programa legal você ganhar uma foto do Trump.
1: Vamos lá, meu Brasil.
0: Olha aqui, Estação Band FM no ar pra todo o Brasil, pra você curtir com a gente na Band FM, 75 emissoras na Band.
1: É?
0: Bandfm.com.br, se dá pra ver nossa fuça aqui. Oh. E no nosso aplicativo Band Play também. Deixa eu falar uma coisa. Que eu citei tudo isso aí, daqui a pouco tem o De Pertinho.
1: Caramba, é hoje, já.
0: Hoje tem De Pertinho, Paulo Gomes.
1: É hoje, já.
0: Já, De Pertinho aqui na Band FM. E aí é assim, vai ter Zé Neto e vai ter Cristiano e tá de baixo.
1: Nossa, é louco.
0: Certo? E aí, por que eu falei dos três agora? Porque você vai assistir no YouTube da Band FM, no bandfm.com.br, no aplicativo Band Play, vai ouvir na Band FM.
1: É.
0: Que horas começa assim que acabar a estação Band FM? É isso.
1: Colado.
0: É isso. E quem tá lá embaixo é Ana Maria Brisa. E lá embaixo, gente, pra quem não sabe, a gente tá na parte de cima do prédio. E o estúdio do show fica lá na parte de baixo.
1: É.
0: Fala aí, Ana Maria, o que você tá fazendo aí? Cadê ela? Tá aqui, fala aí.
4: Robson! Oi! Paulo Gomes!
1: Oi!
4: Estou aqui com uma ouvinte que vai assistir o show de pertinho com o Zé Neto Cristiano.
1: Vai.
4: Eu quero ver como é que tá o coraçãozinho dela aqui. Como que é seu nome, menina?
5: Simone Alves.
4: Simone Mendes!
1: Ah, não.
4: É Alves. Simone Alves. Simone, você já viu o Zé Neto Cristiano de pertinho ou vai ser a primeira vez?
5: Primeira vez, a primeira vez.
4: É, como é que tá aí o coração?
5: Ah, é a mil.
4: A mil, né?
5: É.
4: Trouxe remédio?
5: Trouxe.
4: Calmante.
5: Trouxe.
4: É, vai tomar uma depois.
5: Vou tomar várias depois.
4: É, porque

0: Né? Depois de Zé Neto e Cristiano, né, menina?
1: Sucesso.
0: Sucesso, né? Tem que... Não é, menina? E você veio de onde?
1: Grajaú!
0: Grajaú! Grajaú, Santa América! Um beijo, pessoal do Grajaú! Né? Você ficou feliz quando recebeu lá, que ia vir
1: não
0: aqui?
1: Não acreditei, viu?
0: Nem acreditou.
1: Não, minha filha queria vir, mas ela tem 11 anos.
0: Ah, porque não trouxe. Não veio, né?
1: De menor.
0: De menor.
2: De idade,
1: ela é de maior.
0: É, se o Zé Neto tiver de sunga, não pode mesmo, né?
1: Ai, meu Deus. De maior. Ai, sucesso.
3: Ana Maria!
0: Beijo, gente! Ana Maria, avó!
2: Doidinha! Estação Band FM.
3: Sabe, teve uma moça que ganhou, Paulo Gomes, um ouvinte, e ela mandou, ela, quando a produção falou com ela, ela falou assim: eu vou poder comprar bebida e tem um bar lá agora, não?
2: Não, não é, gente.
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0: FM, Gustavo Mioto. Pedido de socorro aqui no nosso Estação Band FM. Aqui funciona assim, você vem e fala assim, ao vivo, escreve no WhatsApp e a gente põe você ao vivo.
1: É, viu, Paulo Lopes? Bora.
0: Alô. Alô.
2: Alô.
0: Oi.
2: Alô.
0: Oba.
2: Oi.
0: Quem fala?
2: Tudo bem?
0: Tudo bem?
2: É Valderson Almeida.
0: Valderson do Estação. Alô, Valderson.
1: Valderson.
0: Olha, dá locutor, dá louco, faz aquela vinheta do Valderson Almeida. Boa noite pra você na Band FM. Ô, Valderson, você tá beleza?
2: Tô tranquilo, cara. Chegando agora do serviço, escutando sempre a Band de manhã, na volta do serviço, sempre ligadinho na Band FM.
0: Maravilha,
1: boa,
0: maravilha.
2: Vocês são tudo de
0: é
2: bom,
0: tudo
2: cara.
0: Isso aí, nós somos tudo isso aí
1: e
0: mesmo
1: mais
0: que você
1: um
0: pensou.
1: Pouco ainda.
0: Exatamente. Tudo que você pensou que você quer desejar pra nós,
2: minha
0: nós somos.
2: Do meu jeito.
0: Ô, Valderson, já teve vez que você teve que chutar o balde mesmo?
1: Já chutou, ele tem cara.
2: Cara, tive, cara. Foi mais ou menos há uns 13 anos atrás. Eu estava aí trabalhando. Posso falar o nome da empresa ou não?
0: Pode.
2: O GPA, Grupo Pão de Açúcar. Eu trabalhava lá. Trabalhei lá por 9 anos e meio. Aí chegou uma época que eu estava já estressado de um jeito. Trabalhava na área de separação de mercadoria com o pessoal dentro da gaiola. Acho que vocês devem conhecer isso daí. Era no e-commerce e aí entregava a mercadoria no outro dia. E era
0: Sim. Oba, fala aí, Wanderson.
1: Nossa, velho.
0: O que aconteceu? Você apertou aí?
1: Não, eu já sei o que aconteceu.
0: O quê?
1: A gaiola caiu em cima da cabeça
0: dele.
1: Ele viu? Foi falar mal da gaiola.
0: Caramba, bloquearam o Valderson.
1: É, então, foi falar mal dos outros aí, ó.
0: Bom, Valderson, você chutou o balde, beleza, é isso.
3: Alegria!

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1: Bom dia, FM Tiaguinho, outdoor, curtindo a vida batuqueira dessa música. Caramba, no deep, esse... no... tardezinha demais.
2: Você ouve o agogô.
1: Você ouve? Você ouve, cara? Brincadeira. O que, que é isso? Olha aqui, Paulo Gomes, fale sobre agogô pra nós.
2: Não, não é sobre agogô. É sobre mães.
1: Ah, é?
2: Mães, elas amam os filhos.
1: Ah, mãe só tem uma, né?
2: É. E elas, normalmente, quando elas querem um bem deles, fala assim... Ah, eu vou rezar muito pro meu filho, eu vou orar muito, né?
1: Isso.
2: Isso é bom pra que aconteça isso.
1: É, muito que dê certo pra ele.
2: Por que que eu tô falando isso? Coincidências ou não, segunda-feira foi aniversário da Maria Alice, filha da Virgínia com o Zé Felipe, né?
1: Exato.
2: Na porta da festa, perguntaram pra Margarete Serrão. Quem é Margarete Serrão,
1: Robson? Margot.
2: Margot, a mãe.
1: Mãe de Priscila, de Virgínia.
2: E perguntaram pra ela, você gostaria que ela voltasse com o Zé Felipe?
1: Ah, é assim na lata?
2: Ela falou, lógico que eu quero.
1: É mesmo, Paulo
2: Vamos
1: Gomes.
2: Rezar todo mundo pra que Deus permita isso, é meu sonho.
1: Meu Deus
2: eu
1: do
2: falei,
1: céu.
2: Eu falei, olha, não fugiu da laia não, da raia, né, do tipo, ai, não vou falar. Não, você vê que ela gostaria que voltasse sim. E aí, coincidência... A mãe de Zé Felipe postou na madrugada, nessa madrugada agora, que ela estava fazendo uma oração também.
1: Uma corrente.
2: E nesse dia da corrente, ela colocou o papel ali e estava o nome do Zé Felipe. José Felipe Costa. É, intenção, proteção, paz, saúde e fortalecimento.
1: Tá. É o certo, inclusive. Você não deve exigir nada de Deus específico.
2: Pois é. Só que daí a Web já falou, né?
1: Porque ele sabe tudo.
2: Será que nisso aí tá englobado uma reconciliação?
1: Pode ser.
2: Ou seja, Robson, as mães estão aí, né? Procurando emanar uma energia aí, né?
1: Que coisa, hein?
2: Né? Papai do céu possa depois juntar todo mundo, hein?
1: E pra Margot perguntaram no pelo e ela respondeu.
2: Ela respondeu. Ela respondeu. Enfim, mães,
1: mãe só tem uma.
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0: FM, Diego e Vitor Hugo, beijei a cura aqui no nosso Estação Pan de FM.
1: Olha, eu fiquei curioso com a história do Wando. Como é que é do Valderson, Wando, nosso ouvinte?
0: Eu também.
1: Daqui a pouco, vamos tentar, pelo menos ele manda um áudio pra gente.
0: Deu um chute down
1: mandou,
0: na linha dele.
1: Ele mandou. Daqui a pouco a gente vai pôr.
0: Daqui a pouco a gente põe.
1: Boa, gostei.
0: O Valderson foi legal pra caramba, mas deu um pau no telefone. Tava meio esquisito, já que tava...
1: Tava meio... Mas vamos ver, agora parou, ele mandou um áudio.
0: Boa. Pessoal mandando aqui quando é que chutou o balde. Olha, gente. Ah, cara, eu sou muito sensível a essas coisas.
1: Lá vem.
0: Essas aqui.
1: Lá vem, Rob.
0: Eu queria que todo mundo ouvisse isso comigo junto, assim, meio solidário, tá? Sabe? Quem tá no carro agora.
1: Não, abre o seu coração.
0: Quem tá no metrô, no busão, a pé, ouvindo Estação Band FM, e especialmente que gosta de seleção brasileira, que gosta de futebol, que tá aí na ansiedade da Copa, como eu tô. O economista alemão Joachim Clement ganhou o apelido de guru da Copa.
1: Olha!
0: Depois que passou a acertar resultados usando apenas modelos matemáticos. Paulo Gomes, ele acertou os três últimos campeões do mundo, começando pela Copa no Brasil em 2014.
1: O quê?
0: Até então ele não fazia isso, ele passou a fazer entre 10 e 14 e acertou que a Alemanha seria campeã em 14, que a França seria campeã em 18, que a Argentina seria campeã em 22.
1: Meu Deus.
0: E em matéria publicada pela BBC, o homem já fez suas previsões para 2026. E segundo Kliman, a seleção que vai vencer a Copa bateu na trave várias vezes, mas nunca ganhou. Ou seja, é uma campeã inédita.
1: Olha!
0: Quer saber já?
1: Não, já manda.
0: Trata-se da Holanda.
1: Olha, com o gol do Memphis Depay, velho.
0: Pois é, não, ele não fala. Holanda que vai derrotar Portugal, outra Olha. Seleção que nunca venceu, na final.
1: Caramba!
0: Ele dá mais detalhes. A Holanda vai eliminar a Espanha na semifinal e Portugal vai chegar à final depois de ter tirado a Argentina.
1: Que é isso?
0: Você acredita? O economista diz mais. E aí, gente, segura o coração. Perguntado sobre o destino da seleção brasileira. Não são boas as notícias. Pelos modelos de cálculo, lembrando que ele sempre faz isso com modelos matemáticos, um negócio de cruzamento de dado, de jogo que já teve.
1: Entendi.
0: De jogador que tá assim, jogador que tá assado, população. É um monte de dado que ele joga lá e dá o resultado.
1: Entendi.
0: Pelos modelos de cálculo, o Brasil se classifica em primeiro do seu grupo.
1: Aê!
0: Mas dá adeus já na segunda fase ao perder para o Japão.
1: Você tá brincando.
0: Cara, todo esse movimento pra gente ir só até 16 avos e perder pro Japão.
1: Não é possível.
0: Aliás, em amistoso, o Ancelotti perdeu pro Japão, né?
1: Ai, é mesmo.
0: Lembra? 3-2.
1: Foi.
0: No ano passado.
1: Virada, né?
0: O Brasil jogou muito no primeiro tempo. E aí, no segundo tempo, foi quando ele pôs o Hugo Souza no gol. E ele frangou duas vezes.
1: Não, o Hugo não vai, velho.
0: O Fabrício Bruno, que também não vai, é, que então. Fez um gol contra e foi 3-2 pro Japão.
1: Então é isso. Tem uma boa notícia. Nenhum dos dois vão, velho.
0: Agora, olha que coisa, apesar do sucesso, o Kliman diz que começou a fazer as previsões de maneira divertida. E o que ele queria? Ele queria provar que economista sempre se mete em tudo que é assunto sem conhecer e sempre erra. E ele falou, vou provar pra vocês que economista tá sempre errado. O problema é que ele acertou nas três vezes. E agora, até apostadores esperam seus palpites pra tentar se dar bem. Ele falou que tem uns amigos dele que já apostaram na Holanda e ele falou, se der errado, eu vou me esconder.
1: É, ué.
0: Agora, aí, posso falar uma coisa? É. Fiquei mal depois disso aqui.
1: Não, eu não fiquei.
0: Porque o cara
1: não.
0: Acertou as três, cara.
1: Eu não fiquei, não. A Holanda vai ser campeã?
0: É o que ele diz, gente. É o que ele diz.
1: É.
0: Ele acertou três. Pode ser que ele esteja a primeira, vai errar.
1: A Holanda vai ser campeã?
0: Segundo ele, sim.
1: Vai, Corinthians!
0: Não, vai, Corinthians, mano.
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1: Vai, Memphis!
0: Quero que o Brasil ganhe. Ah, gostei.

0: FM Henrique e Juliano com Marília Mendonça, Flor e o Beija-Flor aqui no Estação. Ela chamou de novo.
1: Fala.
0: Fala, Ana Maria.
2: Olha só, tamo aqui, gente. Voltei, tô de volta. E vocês sabem quem tá comigo, né?
0: Quem?
2: Manuel Gomes!
0: Ah, que beleza!
2: Pessoal da Band, meus amigos, boa demais! Tô aqui pra ver de pertinho, Zé Neto.
1: Também foi,
2: Cristiano, que eu sou fã demais, e eles também são meus fãs. Eles são seus fãs também, é, Manuel? Verdade, são meus fãs e eu sou fã deles. Então, eu quero ver se você é fã mesmo deles, né? Se você é fã mesmo, você tem que saber cantar pelo menos uma música.
0: Será que sabe?
2: Do Zé Neto, que não vai fazer eu passar essa vergonha aqui. Tá todo
1: não
2: mundo ouvindo,
1: saber.
2: Hein? Oh, com certeza,
1: você
2: várias, né? Isso é um monte de música deles.
0: Para, Manuel.
2: Então canta uma aí pra gente. Vou cantar essa aqui, ó. Essa aqui é a minha preferida. Céu polícia que eu separei recentemente.
1: Oh.
2: E paixão, eu tô doente. Será que o senhor me entende? Os vizinhos tão reclamando do volume do meu som.
1: Olha.
2: Enquanto ela não voltar, eu vou continuar.
0: Você é louco.
2: Meu Deus, quero ver agora. Afogando no álcool, o som do carro não tá alô.
1: Olha.
2: Zé Neto Cristiano. Nossa, super afinado como sempre. Sempre,
0: muito.
2: Né, Manuel Gomes? Um beijo.
0: Muito.
2: Ó, de pertinho, já, a gente não vai perder. Coladinho com estação, hein? Depois vocês descem aqui, meninos. Pra
0: isso,
2: ver
0: que vai.
2: Cristiano.
0: Ah, isso, que vai.
1: O Manuel desafinou, hein?
0: Muito.
1: Nossa.

0: Band FM Ana Castela. Olha onde eu tô aqui no Estação.
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0: Lembra que você pediu pro moço contar a história? Valderson.
1: Valderson.
0: Fala, Valderson.
2: Zé, meu amigão, foi desse modelo, cara. Eu já 9 anos e meio trabalhando aí como separador de mercadoria, com separador. O pessoal dentro da gaiola, operando uma máquina elétrica, uma empilhadeira elétrica.
0: Ah,
2: e já tava estressado ao ponto, tava vendo a hora da gaiola cair mesmo e machucar alguém. Aí eu já não aguentava mais a pressão. Aí chutei o balde, pedi pra ser mandado embora com 9 anos e meio. Mas eu nunca fiquei tão feliz de ter saído de uma empresa. E hoje eu tô aqui trabalhando em outra empresa já 13 anos depois. Ah, tô nessa empresa há 13 anos já que eu tô aqui. Graças a Deus tô bem. Mas valeu a pena a chutada de balde, hein?
0: Caramba.
2: Tchau, obrigado.
0: Foi bem, valeu. Você viu? Ele chutou o balde e tava preocupado. Aí, um valeu, outro abraço. Todos. Ele tava preocupado com os colegas dele, cara, de cair lá do alto.
1: Não, os colegas não é problema. O problema é que ele ia atacar um saco de arroz na cabeça do chefe.
0: Por causa disso, tá vendo? Aí ele falou, melhor quer saber? Sair fora, né? Melhor sair, bicho.
3: Fica tranquila, eu vou deixar você terminar. Mas antes disso, eu preciso te lembrar. 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

0: assim.
1: Band FM, Luan Santana. E aí, aqui no nosso Estação Band FM. E aí, como é que você tá? E aí, o ouvinte tá no ar com a gente, Paulo Gomes.
2: Quero ouvir.
1: Alô!
3: Oi, gente.
1: Oi,
3: boa
1: gente.
3: Noite.
1: Quem tá falando?
3: É a Cláudia da Brasilândia.
1: Boa noite, Cláudia. Tudo bem com você?
3: Tudo melhor agora falando com vocês, meus deuses.
1: Paulo Gomes, ela falou que nós somos os deuses dela. Fala oi pra ela.
2: Au, minha deusa.
1: Você é a nossa deusinha, Cláudia.
2: Ah, caramba.
3: Ai, que tudo.
1: Você tá em casa, você tá trabalhando, você tá na vida. O que você tá fazendo agora?
3: Tô em casa.
1: Tá em casa. Me diz aí.
3: Sim.
1: Chute no balde.
2: Ai.
1: Já destes?
3: Ai, muitos.
1: Então conta um.
3: Vou contar assim o que eu perdi a dignidade total.
1: Teve isso, bebê?
3: Eu briguei com meu marido, né? Isso. Tive uma discussão muito, muito tensa com ele, né?
1: Uhum.
3: Só que aí eu me arrependi, porque eu achei que eu peguei pesado.
1: Caramba.
3: E aí eu tive uma crise de choro no carro. Nossa. Escutando aquela música bem sofrida, né? No último volume. Só que eu me empolguei tanto nessa sofrência, né? Porque eu sou intensa.
1: Sim.
3: É, o vidro do carro até embaçou. Quando eu parei no farol, eu achando que eu ia superar toda essa briga,
1: claro,
3: com dignidade, né?
1: Totalmente.
3: Aí um motoqueiro bateu assim na minha janela e falou: é chifre ou é só Zeneto Cristiano?
1: Serião?
3: Serião.
1: Cara,
3: aí,
1: e aí?
3: Eu vi que eu passei da medida total.
1: É, o cara percebeu. Acho que ele já tava vendo você chorar lá de trás.
3: Não, e aí eu comecei a rir, né? Porque foi assim, vergonha alheia, né, gente? Então você chuta o balde, quando você busca o balde, você busca com vergonha.
1: Ou seja, ela
3: foi
1: falou
3: o que aconteceu comigo.
1: Você mandou um oi balde, então, de volta, depois, igual a música.
3: Exatamente.
2: E não teve chifre?
3: Graças a Deus, não.
1: Que beleza.
3: Não, senão eu ia ligar pra vocês assim, mu!
1: Posso falar uma coisa?
3: Me conta.
1: O que teve, você nem sabe, nem eu, nem o Paulo Gomes, a gente nunca sabe.
2: Ah,
3: um dia a gente foda-se.
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0: Zé Neto e Cristiano.
1: Daqui a pouco, hein?
0: Ela e ela aqui no nosso Estação Band FM, já já de pertinho. Hoje com Zé Neto e Cristiano. Eles vão cantar essa, Paulo?
1: Ah, ela não sei ela? Se é essa, ah, vai cantar um monte de
0: música. Sabe o que eu tô sabendo? Os maiores sucessos, essas músicas que ninguém deixa de cantar, eles vão cantar tudo.
1: Todas, todas.
0: Bom, então já sabe como é que... Nossa, por que que tá tocando isso? Ela vai falar... Mas ela não tá aqui, é. vai falar de lá de baixo?
1: Não sei, tá lá no de pertinho.
2: Pensamento.
0: Ah, vai falar. Hoje. Nossa, não pode faltar, Ana.
2: Olha, diz que cuidado na hora de chutar o balde, hein? Porque quando você for buscar, pode ter outra pessoa botando água nele, viu?
1: Não é só água não, viu, Ana?
3: Não consigo, meu amigo. Vou falar com o cara que sabe.

0: fazer barulho, Zeca Pagodinho!
1: Band FM, turma do pagode, Zeca Pagodinho pedindo a conta aqui na nossa estação Band FM. Paulo Gomes, deixa eu contar só uma história aqui do bloco do futebol rapidinho. Porque hoje tem os jogos para terminar aí, Fluminense e La Guaira, Atlético Mineiro e Porto Cabelo jogando agora pela Sul-Americana também. Seleção brasileira então, é o seguinte...
2: É isso que interessa a partir
1: pessoal,
2: de agora,
1: o pessoal se apresentou hoje, 23 jogadores dos 26, entre eles Neymar, mas eu tô preocupado, cara.
2: Por quê?
1: Não treinou o Neymar. Não treinou e foi levado para uma clínica e quem viu o vídeo, quando ele desce do helicóptero dele, aliás... Quando ele chegou lá na Granja Comari, ele desceu e foi mancando para dentro da concentração. Foi levado para o hospital e não treinou hoje. E a comissão médica da seleção brasileira está aguardando resultados de exame. E o Neymar estava com uma dor na panturrilha desde a semana retrasada no jogo do Santos contra o Coritiba e não melhorou ainda. Tô com medo, mas tô torcendo.
2: Cara, ele foi de helicóptero do Batman, não foi?
1: Foi dele, exato.
2: Vamos chamar o Batman, então, pra salvar ele, velho.
1: Quem sabe salva, né? Paulo Gomes, o que você ia contar?
2: Ai, eu vou falar agora?
1: Ah, pode falar
2: rapidinho,
1: já fala tudo
2: então,
1: agora.
2: Aqui, bicho. Aquelas notícias assim que você não acredita. Que agora... Tainá Falcão é uma jornalista da CNN.
1: Grande Tainá Falcão, sou fã, hein?
2: Ela cobrou R$20 de um colega de trabalho ao vivo, Gustavo Uribe, velho.
1: No ar. Uribe é o internacional, é mesmo, cara?
2: É verdade. Caramba. Que ela falou assim que ela pagou um cappuccino pra ele e ele não pagou pra ela de volta.
1: Ela falou no ar?
2: Falou no ar, velho. Ela falou, ó, você tá me devendo R$20 porque você pegou um cappuccino inflacionado esses dias e sobrou pra mim.
1: Que isso?
2: Cara, R$20 um cappuccino é caro mesmo.
1: É mesmo, bicho. Nunca comi tomei um cappuccino desse aí. É. Já tomei uns caros, mas o cara é R$16.
2: E aí ficou nessa resenha aí. Você também não esquece de pagar o meu cappuccino, viu, Robson, que eu paguei pra você.
1: O meu é de 20, é de 20?
2: Não, é de 5?
1: E a Tainá Falcão é jornalista bonita. Vai falar mesmo. Ah, vou falar a verdade. É mesmo, é. É mesmo.
2: Bonita.

0: FM, Léo Magalhães. Vou mudar de cidade aqui no nosso Estação Band FM. Paulo Gomes, se aproxima a hora de pertinho com o Zé Neto e Cristiano. Olha aqui, ó. Quem se deu bem, eu ferro de passar vapor da Filco, porque tem coisas que só a Filco faz pra você.
1: Vai lá.
0: É a Maria Tânia Araújo Brito. Parabéns pra ela. Beijão. E já já tem Zé Neto e Cristiano. Chente.
1: Fica aí.
0: Não saia. FM.
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1: Na sequência com a gente aqui na programação da Band FM, Paulo Gomes para todo o Brasil, show exclusivo, só a Band FM tem, meu compadre. Paulo Gomes, aqui a gente tá na espera, isso aqui chama espera do Estação para o De Pertinho do Estação Band F, da programação da Band FM, com o Zé Neto e o Cristiano, que já estão se preparando para ir pro palco. Enquanto não vão, a gente vai tocando música boa aqui.
2: É.
1: E a qualquer momento a gente abre pro estúdio da Band.
2: E aí já vamos até dar um. Como é que vai ser a noite da Band hoje? Vai ser diferente das outras, né? Vai ter o De Pertinho.
1: Isso.
2: Aí na sequência vai ter a Voz do Brasil.
1: Isso.
2: E colado com a Voz do Brasil já a história. É do Band Love, né?
1: Exatamente, vai tudo direto.
2: Então a sequência da noite da Band é essa. Então vai estar um pouco diferente, mas também um pouco diferente, porque, né, é De Pertinho. Aí
1: e
2: é
1: a noite
2: outro
1: mais
2: papo,
1: maravilhosa,
2: né,
1: do Brasil, a
2: é
1: noite
2: outro
1: da Band.
2: Papo,
1: FM,
2: né, pra todo o Brasil, né?
1: De Pertinho na sequência.

0: Band FM Marília Mendonça. Foi por conveniência aqui no nosso Estação Band FM Estação Estendido. Band... 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
1: Eu fico em dúvida, eu falo o que, Estação?
0: Eu falei, fala Estação.
1: Eu falo de pertinho.
0: Não, continua, né? Não é assim, não acaba assim, gente.
1: É.
0: O de pertinho tá pronto, já, a gente já conversou lá. O Murilo tá conversando com a galera e a Cacá também. Ah, e a Milena também. Eles estão ali interagindo com a plateia, que são os ouvintes e o pessoal que vem, os convidados. Já dizendo, olha, eles estão ali na portinha já esperando para entrar. E aí a gente vai tocando. Não, aqui.
1: E lá no arroba Band FM, no Instagram, já tem vídeo deles lá convidando
0: isso,
1: todo mundo.
0: Já pode assistir por ali. Outra coisa, pode já mandando pergunta.
1: No chat.
0: Manda no chat do YouTube.
1: Vai lá. Já tá na, o pessoal tá na espera lá.
0: Exatamente,
1: vai
0: é
1: lá,
0: só
1: já
0: deixar
1: na fila.
0: Deixa acumulada lá que a gente vai acompanhando aqui.
1: É, porque certo, Paulo Gomes? Lá no de pertinho mesmo vai a sua pergunta, viu?
0: Exatamente. Tudo pronto já. De pertinho com Zé Neto e Cristiano.
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0: aqui, ó.
1: Já,
0: já vou,
1: rapaz,
0: mandar oi aqui. A Joyce, ó. Obrigado, Zé Neto Kitsiano, por realizar o meu sonho em Juiz, Rio Grande do Sul. Deve ter ido no camarim, olha aí.
1: Ah, deve.
0: A Raquel de Piquete, São Paulo, ó.
1: Vale do Paraíba.
0: Como eu não posso estar aí, vou acompanhar aqui pelo YouTube. Tá bom.
1: Tá cheio de
0: pode
1: gente,
0: assistir,
1: cara,
0: lá. A Ledia, ó, fanáticas pelo Zé Neto e Cristiano. A Fabiana Carreiro. Eita, nós.
1: Todo mundo.
0: Um monte de gente aqui. O Lucas. Demora. Não, calma. Fica aí. Não tá demorando, não. Eles acabaram de entrar no estúdio.
1: Exatamente.
0: Já, já vamos chamar eles. Então,
1: exatamente.
0: É muito daqui a pouco mesmo. Questão não, de minutos
1: eles
0: aí.
1: Eles estavam no camarim, agora já saíram do camarim.
0: É.
1: Aí entra ali naquela né, no corredorzinho.
0: É.
1: Fica ali esperando e tal, e aí a hora que o chefe deu, ó, pode ver! Artista tem chefe também, bicho.
0: Ai,
1: aí vai.
0: Ai, ai, é verdade.
1: Aí vai e já entra ali. Mas tem um monte de gente aqui já, hein? Fabiana, o Vanderlei Marco, B. Dias, olha só, Selma, todo mundo aqui, Paulo Gomes, participando. E pode mandar no WhatsApp também, 11999-919197. De pertinho, Zé Neto e Cristiano, vem aí!

0: FM, Gustavo Lima, ficha limpa aqui na noite da Band FM, estação estendido, aguardando de pertinho na Band FM, Paulo Gomes do Brasil.
1: Olha, o pessoal no chat aqui já tá

0: Animação, boa noite! Muito bom estar de volta aqui no De Pertinho da Band FM e receber vocês em mais essa noite especial. A gente está falando nesse momento para as 80 emissoras da Band FM em todo o Brasil. Estamos no YouTube da Band FM, no Band Play também, para trazer mais um show exclusivo. Comemorando os 50 anos da Band FM, a gente tem história e eles também fazem parte dessa história. Já estão há bastante tempo cantando na Band FM e vão cantar ao vivo para a gente aqui hoje. Band FM De Pertinho com Zé Neto e Cristiano!
1: Aê! Boa noite, gente!
2: Oba!
1: Prazer estar aqui, obrigado.
0: Prazer é nosso.
1: Queria agradecer a vocês, todo o pessoal da Band. Dizer que é aniversário, é 50 anos da Band, mas quem ganhou o presente fomos nós de estar aqui com vocês.
2: Certeza.
1: E desses 50 anos da Band, tem 14 com o Zé Neto e Cristiano, né?
2: 14 que vocês estão com nós, hein?
0: Rapaz. Estamos lembrando, tá? A gente tava lembrando de música ali que nem eu lembrava que a gente
1: Meu
0: tocou
1: Deus,
0: lá atrás.
1: Porque...
0: E acho
1: mais,
0: que
1: né?
0: nem você.
2: Porque a gente completou 15 anos esse ano de dupla, né? Uhum. Só que a gente fez a dupla em fevereiro de 2011. No ano seguinte, a gente conseguiu gravar uma música lá, chamava... Festa do Cabide.
1: E a Band tocou.
2: E a Band Regional tocou lá. Cara,
0: boa.
2: Muito bom. Sempre
0: verdade.
2: Com a gente.
0: Então, ó, fiquem à vontade. A gente quer ouvir vocês cantar, quer bater papo também. A gente quer vocês por inteiro aqui. E todos os nossos convidados também. Então, essa noite é nossa.
1: Bora.
2: Bora, Band.
1: Bora, Band.
3: Band.

0: De pertinho.
1: Pra começar, pra esquentar essa turma.
0: Cristiano.
1: Ó, vou apresentar pra vocês as nossas apresentadoras da Manhã Show, Cacá e Milena, também vão ajudar a gente aqui a apresentar, a trocar ideia, a bater papo.
2: Boa noite.
1: A fofocar também. É. Tem. Agora, eu acho que a primeira pergunta que eu queria fazer é o seguinte. O Cristiano, antes de cantar de verdade, de virar essa dupla enorme que eles são, o Cristiano era ouvinte da Band FM. Já ouvia
3: muito, cara. Band Coruja nas madrugadas.
1: Trabalhava na farmácia. Essa história ele contou pra gente já em outras vezes. Mas ouvia a gente de madrugada lá no Band Coruja. Ouvia.
3: Muito. E não era permitido, viu? A gente fazia uma gambiarrinha lá, botava o radinho na rádio, que era a rede grande, e eles tinham as próprias músicas lá. E nós colocava, ficava lá, não é possível que o gerente vai vir aqui 3 horas da manhã, né, atrapalhar a nossa vida.
1: E ouvir as bobagens do Band Coruja, né? Legal.
3: Muito bom.
1: É muito bom. Mas as meninas têm um monte de perguntas.
4: Sim,
1: e as, inclusive aqui os nossos convidados
4: afiadas.
1: Também.
4: Sim.
1: E querem bater papo e falar hoje, né?
4: Claro. Ó, a gente tava... O Murilo acabou de falar, né? Vocês antes de serem famosos estavam ouvindo a Band FM. E de repente, na hora que vocês ouviram a música de vocês na Band FM, como é que foi?
3: Nossa.
2: Foi fantástico.
4: Foi fantástico como, assim?
2: Foi, acho que eu lembro até hoje, se você chegar mais pra trás aqui.
4: Ai,
2: posso pôr esse banquinho mais pra cá? Depois eu ponho pra frente?
4: Você pode colocar onde você quiser, Zé, né? Se você quiser colocar lá, aqui.
5: Vai pra
4: não
5: galera.
4: Não falei, não. Pelo amor de Deus, eu tô falando.
2: Essa frase pra quem não tá escutando em casa, quem tá só escutando e não tá vendo, né? Você pode colocar onde você quer lá.
4: Falei do banco, gente!
3: Chamalego.
4: Do banco!
2: É o banco, gente!
5: Olha lá, a quinta série do Zé Neto já aparecendo, gente! Já sei!
3: Jamais!
2: Já bem que passou das 6, né?
5: É, exatamente!
2: Agora já pode, mas... Eu lembro que eu tava lavando uns tambores de lavagem e eu tinha... E foi na Band de Rio Preto, né? Porque primeiro começou o regional ali, depois que foi, né? Que a gente veio pra cá. E realmente tava tocando... Era a Festa do Cabide, uma música que a gente tinha gravado lá, tinha juntado dinheiro das primeiras músicas.
3: Vamos cantar um pedacinho, vai. Você lembra?
2: Certeza que você vai fazer isso no Brasil inteiro?
4: Canta!
3: Como disse seu pão, sem passado não tem futuro, Joy.
2: Rapaz, mas é um passado assim meio obscuro, mas tá bom, é do Velho Testamento. Zé Neto Cristiano, Velho Testamento.
4: Passado condena, é isso?
3: Olha só.

0: E a Band teve coragem de tocar.
1: E a Band tocou. Eu não sei quem que é mais louco, né? Você vai gravar, pode tocar.
2: A gente é corajoso nesse ponto, hein?
0: Ai, meu pai.
3: Antigamente podia mais, né, gente? É. Hoje as coisas mudaram um pouquinho, mas também não era tanto, não. A festinha do cabide, de boa.
0: As cabide, mulher, lá de roupão, tirava roupão, que entrava de roupa. Tinha que deixar uma peça, né?
4: É, uma pecinha só.
0: Não, eu, mas... se fizesse uma festa cabide, eu apanhava da minha mãe naquela época já. Conversa.
2: E aí depois dessa música, aí veio Te Amo, que aí foi sucesso aí já. Começou a ser uma na música mais nacional, né?
1: Primeiro veio, depois dessa, veio Love Louco, com Humberto e Ronaldo. Que a gente participou com. É, que o Humberto Ronaldo participou com a gente.
0: Aí teve uma outra pior ainda depois... que essa, eu não canto nem a pau.
4: Agora canta,
1: aí
4: canta.
1: Aí teve a Humberto Ronaldo, como é que era? Um love, love, love. Um love, love, louco. Depois da festa vai rolar um love, louco.
0: E tinha dancinha, né, Rubinho?
1: Tinha dancinha.
0: Esse aqui tá com nós desde. O primeiro músico nosso foi ele, sabe? Até hoje aqui, ó.
1: Rapaz,
2: sabe falar. De muita coisa.
1: Melhor não
4: e
1: falar.
4: Ele não fala, viu?
0: Se ele chegar a sair daqui, a gente tem que matar ele.
1: Se ele chegar, aqui é igual, tem que sair, já tem. Ele tem que sair daqui só se ele morrer, porque senão ele tá fudido.
4: Mas ele, ó, é fechamento com vocês, porque eu perguntei quem era mais chato de vocês, sabe o que ele falou? Chefe é tudo igual, né?
0: Olha só, chegou o dia que ele vai embora da banda, finalmente. Vamos aposentar o Rubinho.
1: Pai, já vou mandar um abraço pra mãe e pra família do Rubinho, meus sentimentos.
0: Esse cara morre depois de amanhã, a culpa é nossa,
1: tá? Pelo amor de Deus.
0: Pelo amor, você não vai fartar, hein, filho?
1: Mas tamo junto, Rubinho, que Deus o tenha.
0: Acaba aqui, leva pra fazer um check-up.
4: Acabei de entregar ele, coitado. Não, mas aí, foi, é sério agora, foi a festa do cabide, que vocês ouviram a Band FM Rio Preto e...
0: Aí vocês vão perceber que nós nunca vamos responder a pergunta, né? Vai ficar fazendo assim.
1: O TDAH aqui é gigantesco.
4: Não, ó...
1: Começa num assunto, já entra pro outro, aí vai explicar.
3: Ó, já vai pro outro.
4: Comigo e com a Milena não tem problema. O Murilo, ele vai voltar porque ele quer, não é? Ele quer saber da resposta.
1: É. Mas qual que era a pergunta mesmo que eu já fiz?
4: Quando a primeira vez... Olha, quase que eu caio.
1: A primeira vez... escutou a música na rádio.
4: Exatamente, da Band FM, né?
1: Claro. Não, porque nós só escutava a Band também.
4: Claro!
0: Eu tenho prova que eu escutava.
1: Não. Aí eu tava lavando tambor, assim. Lavava tambor de buscar lavagem, né? A gente deixava um tambor limpo e trazia o outro cheio de comida pra dar pros porcos. Então eu tava lavando aqui.
4: Você trabalhava na roça ali, né?
1: É, trabalhava. Tudo que você imaginar, eu já fiz.
4: Ixi.
1: Quase tudo.
4: Ah!
1: É, também, né? Aí vamos voltar pra música que eu já tava saindo de novo.
4: Vamos voltar na roça,
0: Tudo que o Zé já fez, era pra ter uns 190 anos pra dar pra ele.
3: Não cabe em uma vida, né?
1: Tá igual o menino que trabalhava com nós também.
0: É.
1: Deus o tenha. Vamos pra pergunta. Não foi nós que matamos.
0: Vamos pra pergunta. acho que assim.
3: Na roça,
0: a gente vivia ali na nossa cidade, é uma cidade interior, então a hora que tocou na Band regional pra gente foi algo assim gigantesco pra nossa vida, pra dois meninos que saíram da vida que a gente tinha, né, pra chegar onde a gente chegou. E aí veio um dos nossos empresários que tá com a gente até hoje, que é o Edmar. Ele falou assim, ó, amanhã vai tocar na Band Nacional, né? Eu falei, não é nada, pai.
1: Não vai.
0: E tocou, e foi a Te Amo. Eu lembro da minha mãezinha até hoje, cara. Minha mãe falou assim, nossa, agora deu certo, hein, filho. Olha.
1: Não, nós sabíamos que vai passar.
0: Mas foi muito emocionante. Muito deu bom. Pra ouvir no carro, não tinha carro.
4: Entendi.
0: Eu vim em casa.
3: Mas deu pra ouvir na roça.
1: Não,
3: né?
1: Eu ouvi lá, quando eu tava lavando os tambores, que eu ouvi, eu falei, deixa o tambor. Eu tava lá em casa, eu ouvi. Aí,
3: ele era seu vizinho ainda.
1: Aí a gente até hoje, época, né, mora bem perto.
3: Ele foi embora, você vai atrás.
1: Aí, né? Aí a gente. Eu tava lá e minha mãe tava lá na cozinha arrumando alguma coisa. Meu pai tava mexendo na minha caminhonete que vivia quebrada, Catarina. A caminhonete que tinha lá. Rapaz, ela começou a tocar, tava tocando o som da Catarina lá. Meu pai. Filho, corre aqui. Eu falei, morreu alguém, aconteceu alguma coisa. E saí correndo, ele
0: não
1: me abraçou.
0: Era Rubinho.
1: Ele me abraçou assim, tá tocando na rádio e tal. E minha mãe veio, nossa, foi uma emoção geral. Mas chorou, mas não tinha celular pra filmar na época ainda, né? A coisa era feia. E aí, mas aí nós já saímos roncando grosso, né? Tocando na Band, boa. Na Band.
2: Isso, boa. Então vamos ouvir mais música e daqui a pouco a gente vai fazer pergunta aqui do pessoal, nossos convidados. Então se preparem que a gente tem bastante assunto hoje.
1: Bora.
2: Bora? Zé Neto e Cristiano de pertinho com a Band FM.
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1: Essa tocou muito na Band.

0: muito bom, muito bom.
1: Aproveitar aqui que nós estamos em rede nacional, eu queria falar pra vocês o seguinte. Muita gente canta essa música errado, sabia? Porque muita gente fala assim, ó, agora tá distante, vai.
2: E não, não é.
1: É agora tá de stand-by.
2: Ai, eu cantava a vida inteira.
1: Tá vendo? Vocês cantam errado a vida inteira. Olha lá,
2: olha. Foi. Eu cantava assim também, gente. Agora tá de stand-by.
3: Né, também, né? Não fala nem português, é cantar inglês.
1: É verdade.
3: Né?
1: A dicção nossa é uma das melhores, né?
0: Agora, essa é uma das músicas... Eu acho que se a gente fizer um ranking, obviamente, Largar das Traças... Bateu todos os recordes aí, né?
1: Sim, ela é a música mais executada da música sertaneja. Eu acho que ela é a música mais executada.
0: E assim, se a gente for fazer aí um ranking de três músicas ou de Bebida na Ferida, é uma delas também que
1: também
0: a galera
1: tá ali,
0: gosta,
1: tá no top,
0: muito, né?
1: Tá no top 3, 4.
0: É. E tem mais alguma aí que vocês...
1: Ah, eu acho que Notificação forte. Preferida, né?
0: Notificação.
3: É a segunda, né?
0: Verdade.
3: Depois ela Largar das Traças, ela...
1: Geninho, você tem um top 10 aí? Da
3: numeração, ela tá em segundo lugar.
0: Olha lá.
1: Não é buchar, nem tem.
0: Aliás, aproveitar e agradecer Geninho, pô, parceiraço nosso, sempre junto com a gente. Ah, também,
1: não
0: trabalha com
1: a dele pra vir aqui.
0: Renner também, obrigado, Renner. Rodrigo Renner também, parceiraço nosso. Fez tudo pra isso aqui dar certo também, né?
3: Vinícius, João Bosco e Vinícius, né?
1: Igualzinho, né? Só aí no Renner, não parece um Vinícius, João
0: verdade,
1: Bosco e Vinícius?
0: Verdade,
2: Olha, tem pergunta aqui.
0: Vai.
2: Pra vocês.
3: Manda.
2: Qual que é o seu nome?
4: Rafael.
2: Rafael,
1: boa noite,
2: faça
1: Rafael.
2: A pergunta, boa noite.
3: Tá bom, vivo, hein?
4: Boa noite, Zé. Primeiramente, Deus me livre, vai ser bonito assim em outro lugar, hein, Zé?
0: Ô, homem bonito! Chonou,
4: pelo amor de Deus!
1: Começou a mentira, né?
4: Zé, queria saber se a composição da música Quase Todo Dia foi inspirada em você mesmo.
1: Rapaz do céu, eu tenho a impressão que o compositor ficou uns dois meses rondando lá em casa. Pra fazer essa música.
3: Mas é a vida de casado, não precisa nem inspirar em uma pessoa. Você vê, todo casado passa por isso.
1: É verdade. Eu não sei se pode contar do aspirador que você pode.
2: Conta, pode contar tudo, vai, Zé. Agora a gente quer saber.
3: Eu contei pra ele que.
1: A piada ele contou
3: em casa. Não, não é piada, aconteceu. Lá em casa eu arrumo tudo, né? Às vezes eu tô lá e eu gosto de fazer os treinos em casa.
2: Nossa, gente, é exceção aqui, ó.
1: Ah, não. Mil e uma utilidades.
3: Tá. E aí, tudo que quebra lá em casa, minha mãe vem em mim, né?
1: Cadê a Paula, pra aí, mentir?
3: Ela tá aqui.
2: A Paula tá aí?
5: Eu vi ela aí.
2: Paula, levanta, Paula.
3: Ela deve estar lá no...
2: No camarim?
3: Camarim, é.
2: Ah, tá. Mas e aí? O que aconteceu?
3: Aí, ela tudo quebra, ela vem em mim. Então, tem que ver isso, tem que ver aquilo. Aí, tava lá, quebrou o aspirador de pó. Falei, amor, quebrou o aspirador de pó. O que aconteceu? Ele não chupa, não tá chupando. Falei, casou.
2: Gente, que babado é esse?
0: Tá.
2: Entendemos. Já tá certo,
1: pronto,
2: já tá tudo certo. Já foi.
1: A Band FM começando a arrepender de ter trazido nós aqui.
0: Não, eu acho que começou a ficar bom o negócio.
2: Na verdade, a gente já tava esperando isso, né? E por falar em casamento, eu acho que a vida de vocês
3: é uma... O aspirador com a chupa mesmo, é a função dele.
2: É, tem que chupar, né?
3: É
2: um negócio, tem que
3: ser que ele casar.
1: Aí, o mesmo aspirador.
2: Por falar em casamento, né, gente? Vocês dois... De uma amizade desde a infância, né? E depois nessa vida de estrada, tem basicamente um casamento os dois, né? Como é que é essa questão de convivência?
3: Porque essa aí nunca, realmente nunca teve quase todo
2: mundo. Não tem aspirador, né?
3: Nunca teve.
2: Que bom.
3: Graças a Deus.
1: Glória a Deus.
2: Então tá. E eu vejo que a relação de vocês é uma relação assim, que eu, principalmente o Cristiano, eu vi ele falando uma coisa, eu aprendi muito com isso. A questão que quando um acerta... Os dois acertam. Quando os dois erram, tá tudo bem. Como é que é isso?
3: Isso, acho que
1: na prática, não é mesmo.
2: Não é bem assim, mas... Olha...
1: Tô brincando. Não, é assim, sim. Que a gente, acho que, graças a Deus, né, e a vocês, acho que a gente mais acertou do que errou. Mas a gente tem essa cumplicidade de... Pô, um errou todo mundo.
3: Vai ser zoado, mas errou todo mundo.
1: É. Mas
3: vai
1: dá aquela
3: sofrer uma zoeirinha, né?
1: Mas dá aquela puxadinha de orelha. Vai, mas essa aí...
2: Eu avisei.
1: Eu que ia dar merda, mas tamo junto.
3: Eu sou esse cara. Falei assim, ó, não vou ficar falando, mas se der errado, eu vou falar. Eu avisei.
2: E você fala?
6: A pior coisa é isso.
1: Cara, pensa num cara que guarda as coisas, bicho. Se fizer alguma coisa pra ele, você tá...
0: Tem memória boa pra guardar?
2: Nossa, qual que é o signo que você...
3: É só eu, né, Geninho?
2: Qual que é o signo, Cristiano?
3: Só eu, né?
0: Memória seletiva.
1: Não, também, mas eu sempre, tipo assim,
2: olha lá, igual
1: uma coisa que
2: brigar,
1: faz 20 anos, você lembra, você fala, velho, não é possível, cara.
0: Cara, então eu vou puxar uma coisa pela memória que contou uma história pra mim hoje.
1: Uma vez eu joguei ele dentro da fossa. Quando nós era criança.
3: Aí ele não quer que eu esqueça.
1: E ele não esquece até hoje.
3: Ele quase me matou. É?
0: Mas agora conta essa história.
1: Aí acontece alguma coisa, talvez você...
5: Você me jogou na fossa.
1: Rancoroso.
0: Mas como é que foi isso?
1: Cara, nós era criança, né? Aí nós tava brincando de jogar pedra no outro. Pedra de terra. Na roça, brincadeira de criança de roça. O cara dele tava cavando uma cisterna, devia ter uns 2 metros a cisterna. E aí nós, cada um de um lado, jogando pedra. Pá, pá. Aí, você sabe como é que é criança, né? Pequenininho, e acertou uma pedrada na minha cabeça. Aí eu já... Apelou, eu fui e empurrei ele. Tava perto, ele caiu lá dentro.
3: Gostoso cair na fossa.
1: Não, mas não tinha bosta ainda, tava seco.
2: Ave Maria!
3: Aí ele foi embora, porque tá com medo de apanhar de mim.
1: Ele era mais velho, ele vai sair, ele vai sentar o pau nele.
3: Lá e foi ainda. Embora, eu fiquei lá. Aí eu tive que ir cavucando até fazer uma escadinha.
1: Mas tava raso ainda, tinha uns 2 metros.
0: Teve troco? Teve troco?
1: E ele ficou uma semana sem falar comigo.
0: Ficou chateado.
3: Aí também, né? Também.
0: É, não.
1: Rapaz.
3: Eu você brigava muito com ela. Nossa senhora.
1: Rapaz, lembra aquela vez que você me deu uma bolsada? Eu te dei uma bolsada, você bateu em mim com o ferro, né?
3: Deu ferro, meu pé, mas...
2: Esses dois na roça, que não tem, tá certo, vivo, gente.
3: Só tinha eu e ele de amigo. Então, ria junto, brigava.
1: Não é brigar.
3: Aí o bom que brigar, não tinha como ficar brigado.
1: Não tinha outra pessoa pra brincar.
2: Mas até hoje, vocês brigam, vocês riem, vocês até hoje assim ou não? Acabou.
1: Hoje, praticamente, a gente não briga mais.
3: Briga quase nada.
1: A gente talvez discorde de pensamento.
3: Não adianta eu brigar com ele, é teimoso, né?
2: Desistiu, né? O Cristiano desistiu, entendeu?
3: Não,
2: de brigar
3: com ele. Nós dois não brigam com
1: o Cristiano é muito sossegado, sabe? Muito tranquilo. É. Pra ele achar ruim com uma coisa, tem que estar ruim mesmo. É muito ruim.
2: Aí você dá atenção, né? Você fala,
1: não, gente, aí eu falo, não, vou prestar aí, atenção. Vou... É. Aí eu escuto ele um pouquinho pra ele não ficar triste e já vai.
0: Vamos ouvir mais música? E já já a gente bate mais
3: papo. Eu gosto da... Eu falo assim, ó, às vezes, só... Lógico. A gente faz, estamos conversando bastante aqui, a gente faz várias entrevistas e muitas perguntas, gente, qual a importância do rádio na vida de vocês hoje na era digital. E a gente sempre faz questão de falar, cara, a gente sente na pele em cima do palco quando uma música ela vai para a rádio, né? Ela pode estar uma explosão nível, assim, top 1 no digital, mas a hora que a gente fala, Renner, vamos virar essa música na rádio, a gente sente a resposta no público, no show. Porque eu falo, cara, eu amo ouvir rádio. Eu só escuto rádio. Eu não tenho paciência de escolher qual música eu vou ouvir. Então eu coloco no carro. Por quê? Porque eu gosto da rádio por causa disso. Ela vai escolher a música por mim.
0: Surpresa.
3: E a conversa, cara. Eu gosto da conversa. Eu gosto de ouvir o locutor falando. Até as propagandas eu gosto. Às vezes eu falo, nossa, eu vou...
2: Fala que você adora ouvir locutor falar.
3: Eu gosto pra caramba, de verdade. Por isso que eu tô aqui conversando.
1: Né? Ele que ele escuta mesmo. Ele fica... Ele vai no ônibus. Tipo assim, ele vai... Tá deitado lá no negócio dele, olha lá, ele tá só com fone, assim.
3: Eu gosto de ouvir.
1: Tá escutando rádio.
2: Poxa, mas é legal tudo que você falou, muito legal.
1: Ele é mais nosso feedback, né? Ele é nosso feedback. Falou, ó, tua música tá tocando bastante. Já tocou 4 vezes aqui, ó.
3: Aí, ó. Isso. Pô, né, ganhou a top 3, hein?
1: Top 3 aqui ganhamos,
0: ó. Olha, eu falo, e é verdade, o rádio tem um diferencial, que é assim, você ouvir tua música no rádio, é diferente de ouvir numa caixa de som, no digital, até o som fica diferente. Não é puxar saco,
1: é porque
0: mas...
1: quando toca no rádio é o povo que tá pedindo, não é o que colocou, né?
0: Então é exatamente. Tem. E não adianta, para fazer sucesso tem que tocar no rádio, tem que tocar na Band FM.
1: E vamos tocar então.
0: Bora.
1: De pertinho.
0: É isso.
1: A música nova de Zeneto Cristiano.
0: Opa!
1: Liga muito aqui na Band, pede bastante. Cadeira Gatinha.
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0: canta errado, sabia, né? Até que eu queria alguém, mas quem disse que eu mando?
1: Não é eu que... canto assim, é.
0: Tem gente
1: é.
0: Que canta, até que eu queria alguém, mas quem disse que eu amo, tem gente que fala.
1: Ah, esse... pelo menos essa.
2: Ela, você canta certo, é. Você canta certo.
3: Olha, a gente está no YouTube também, estamos na Band FM, estamos ao vivo no Band Play. E a gente está pedindo também para o ouvinte fazer pergunta. E chegou uma aqui que é da Mônica Rodrigues Pacheco. Quem é o mais vaidoso dos dois? Eita!
0: Vaidoso.
3: É.
4: Tô numa vaidade
0: não,
4: hoje.
0: Não, não vem não. Os fãs já conhecem. Quem que é o mais vaidoso, fã clube? Fala aí.
3: É?
0: É o Cris.
4: Por quê?
2: Que que... Peraí, o Zé Neto, ele aponta pra você, ele faz assim. Por que ele faz assim quando
1: explica.
2: Ele fala? O Cris é mais vaidoso, aí o Zé Neto fez assim. Por quê?
0: Não
4: ele tem mania de cortar. Assim. Ele tem mania.
2: Ah, eu pensei que fosse alguma coisa da barba.
4: Não, eu fiz implante de barba.
2: Ah!
4: Por isso que eu tenho a cara, a bochecha do fofão.
2: Ah,
4: eu quis dar uma disfarçada.
2: Não, mas implante de barba não foi de cabelo? Foi isso?
4: Não, de barba. Não, o cabelo tem bastante, graças a Deus.
2: E como é que faz esse implante? Tem bastante mesmo. Pensei até que tivesse feito no cabelo também.
4: Não.
2: Mas como é que é?
4: É tira do cabelo, papo.
2: Ah, é? Como é que é? Como é que funciona de verdade?
4: É a mesma coisa o implante de barba, é o mesmo do cabelo, né? Você tira aqui, faz a raspagem, tira daqui da cabeça e põe aqui. Você pode fazer em tudo, né? Você pode fazer implante de sobrancelha, de cílios. Você pode tirar qualquer pelo do corpo, inclusive.
2: É, né?
3: Oh, é verdade. Zé também fez algum implante, Zé?
4: O bigode? Eu não acertei.
0: Não, por enquanto não. Mas eu acho que não eu precisava fazer pra tampar um pouco, né? Com a cabeça, porque o Xana é cabeludo. O meu já tá aparecendo fundo aqui, tá igual a piscina. Tá cheio, mas dá pra ver o fundo. Mas depois que eu rachei a cabeça no chão lá, tá vendo aqui, ó?
1: Ai,
0: só
1: gente.
0: Só a cicatriz certinha.
3: O que foi isso aí?
1: O que foi esse carrinho, hein? É o carrinho?
0: Isso aqui foi um carrinho que o Cristiano me incentivou a comprar. Falou, compra que você vai adorar.
1: É mentira, né? Eu sei que é mentira.
0: Não, ele tinha um carrinho. Falei, cara, que da hora, né? Não, compra um pra nós andar junto. Primeiro 3 minutos que eu andei no carrinho, aconteceu isso aí. Fiz 120 pontos.
3: Ah. Foi dar cavalo de pau no carrinho.
0: É, na realidade, assim, né?
4: Tomou um pau do cavalo.
2: Nossa, saiu em tudo quanto é lugar mesmo, saiu. Né? Saiu, verdade.
1: Gente, o que, que o Zé Neto tá aprontando dessa vez?
0: Saiu que eu tinha morrido, um monte de gente postando.
2: É, todo mundo ficou preocupado mesmo.
0: Não volta mais.
2: Não.
0: Eu outro falaram que era praga de alguém.
3: É que o carrinho, pra quem não conhece também, é um carrinho que tem uma velocidade, é um buguinho, né?
0: É um carrinho que ele anda...
3: Ele anda bem,
0: ele anda,
3: né?
0: Anda demais, né? Tem...
4: É um maluco.
0: É. Aí o Cristiano falou, é só você fazer assim. Ele tá dando cavalo de pau numa pista de avião, nós estava lá.
1: Meu Deus.
0: Eu falei, ah, deixa comigo.
4: Eu falei, ó, capacete não, cinto, agora. Que é perigoso.
0: Não consegue, Moisés, não consegue.
2: Agora, tem uma coisa, mudando um pouco de assunto, estamos chegando na Copa do Mundo, certo?
0: Eita!
2: Eita! O que vocês acham? O que vai dar? Brasil vai até onde? Eu não nem tô perguntando se o Brasil vai ser hexa, porque o Brasil deve ser hexa. Não, agora você vai falar. Quero! Gostou da escalação, da convocação?
0: Olha, que eu posso?
4: Eu acho que assim, ó, eu acho que a nossa geração, a gente é uma geração de por exemplo, a gente viu o Brasil ser campeão em 2002, a gente viu aquela seleção de 2006 que por um erro não foi campeão também. Então a gente acaba sendo mais exigente, né? Mas é lógico que eu quero ver o Brasil ser hexa, né? Tem umas seleções alcançando nós, pô, não pode, né? Nós é o Brasil, né? Mas assim, eu fiquei muito feliz com a convocação do Neymar, porque eu gosto muito dele. Eu acho que é um jogador que faz a diferença. As pessoas criticam muito eles, porque na época lá atrás não tinha celular também. Senão os outros jogadores iam ser criticados do mesmo jeito, né? Então eu acho que hoje, com a internet, as pessoas sabem de tudo muito rápido, então condena mais rápido também, né? Mas eu torço muito pela seleção. Eu não tenho acompanhado.
0: Só brasileiro, né, pô?
4: Eu não tenho acompanhado muito mais o futebol. Falar a verdade, né? Eu dei uma desanimada de futebol em algumas coisas aí. Não, São Paulo é São Paulo. São Paulo é, pô...
3: Aí
4: não precisa fazer mais nada por mim. Tricolou. São Paulo já é tri mundial,
2: não,
4: já.
2: Não, mas é por isso que desanimou do futebol. Torce pro São Paulo, a gente entende.
3: A gente é tri mundial.
0: Como é que tá o Palmeiras?
4: E respeitar. Acho que São Paulo deve alguma coisa pra nós. Olha o tanto de alegria que me deu já.
0: Que posição que tá o São Paulo com o Palmeiras?
3: Tri mundial.
0: Ah, que posição que tá o Palmeiras, não? Puxa aí pra mim. Campeonato aí. Primeiro isolado.
4: Vamos encerrar o programa que eu tô indo embora, que eu tô nervoso.
2: Oh,
0: E o São Paulo tá onde?
3: Mudar de assunto, fala de futebol. Ô, Zé Neto,
2: mas e você? Tá torcendo pro Hexa. Você tá torcendo pro Hexa?
0: Lógico que eu tô torcendo. Você acha que eu vou torcer contra?
2: Não, é.
0: Pelo amor de Deus, meu filho, eu quero que ele veja a seleção ser campeã. Tô fazendo o negócio da figurinha com ele.
2: Ah, você tá fazendo álbum?
0: Lá que eu fiquei sabendo.
4: Fiquei revoltado que não tem Neymar no álbum também.
2: O que é?
0: Aí que eu vi, não, na figurinha que eu descobri que a seleção nossa, quem que é? Eu não tô acompanhando, né? Aí eu fui colando assim, falei, opa.
3: É que tem uns nomes ali que realmente a gente, né?
0: É.
3: Não são que... daquela nossa época, falava que a gente escalava a seleção. É,
0: nós viu Ronaldo, Rivaldo, Kaká, Adriano, Roberto Carlos, Cafu. Temos Ronaldinho Gaúcho.
4: Não, só tinha monstro.
0: Misericórdia, era uma série, não é? É aquele negócio, o time já entrava, o time que já entrava, o adversário, já sabia que ia perder, só não sabia de quanto. Entrava,
4: mas
0: já
4: sabe, eu
0: amarretado ia ser nas costas.
4: Eu vi um vídeo na internet da reação da criançada, dos adolescentes, das crianças com a convocação da seleção e o tanto que eles estão torcendo. É, a gente que é mais velho, a gente tem muito isso, que antigamente era melhor, né? É lógico, tinha muita coisa
0: nossos
4: que era melhor.
0: Nossos pais também falavam isso.
2: Né? É verdade.
0: Não viu o Zico.
4: Né? Eu lógico que... Eu tenho saudade de muita coisa da minha época, mas eu torço sim, porque eu quero que meu filho vibre, eu quero que essa molecada que tá torcendo pra seleção vibre o que eu vibrei, né? Então, e a gente quer, claro. E a gente tem essa coisa do brasileiro, igual eu falei. Pô, a Itália já é tetra, né? Quem mais é tetra? A Argentina já é tetra. Pô, não pode, caramba, né? Tem que disparar. Ali. Igual se alguém começar a ganhar, eu sou bimundial, eu já começo a ficar irritado, entendeu?
3: Não, vai demorar, tamo aí.
4: Não ganha mais não, esquece.
0: Contenta que esse aí que tá aí tá bom.
3: Muito bom. Aliás, daqui a pouco tem mais pergunta aqui da nossa plateia, então já vão pensando aí, eu quero mais pergunta, quero que vocês deem umas cutucadas também nos dois aqui.
2: Né? Tem o Ronco também, o Ronco quer fazer uma pergunta.
3: Ah, o Ronco, da hora do Ronco, aí, hein? Olha lá.
2: O Ronco vem aqui fazer uma pergunta.
3: É, ai, ai, ai, ai, ai. Então daqui a pouco...
0: As perguntas dele é meio complicado.
2: Pois é.
3: Aguenta.
0: Ele tá quietinho. Ele
3: tá quietinho, tá quietinho. Mas vamos ouvir mais música?
4: É um programa que eu gosto de ouvir também.
3: Então, Cristiano conhece, Cristiano avarava a madrugada, pegava a hora do ronco e ia embora com a Band FM na tá farmácia.
4: Doido. Ouvia a noite inteira e embora ouvindo o ronco.
3: Aí, ó.
2: Coruja. Band Coruja, o Diguinho, né?
4: Diguinho, nossa.
2: É. Nossa, a senhora era louco, né? Era não, né? É, né?
4: É muito bom, muito bom, muito bom.
3: Legal.
2: Tá certo.
3: Então, vamos ouvir mais Zé Neto e Cristiano de pertinho nova. Com a Band FM?
0: Mais uma nova.
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